0: fundamentais para a indústria bélica e de tecnologia. A proposta feita pelo presidente Lula, Donald Trump, é que parte do beneficiamento da produção seja feita no Brasil.
1: O Brasil tem a obrigação de ter uma regulamentação em que o Brasil seja soberano. O Brasil tem a obrigação de compartilhar com quem queira participar conosco, seja os Estados Unidos, a China, a Alemanha, a França, qualquer um que quiser, a Índia. O Brasil estará aberto a construir parceria. O que nós não queremos é ser meros exportadores dessas coisas. Nós não queremos repetir o que aconteceu com a prata na América Latina, com o ouro. Nós queremos que o Brasil seja o grande ganhador dessa riqueza que a natureza nos deu.
2: Bom, Luana, e o enfrentamento ao crime organizado era um dos temas aguardados para serem tratados nessa reunião, né? O que foi discutido aí em relação a isso?
0: É isso mesmo, Mariana. Olha, o presidente Lula se colocou à disposição para estabelecer parcerias relacionadas ao combate à lavagem de dinheiro e ao tráfico de armas. E lembrou que é preciso dar alternativas econômicas para que as pessoas possam sobreviver. O presidente disse ainda que entregou a Trump um documento listando as medidas do governo para enfrentar o crime organizado e as propostas para a cooperação entre os países.
3: Então, Luana, o clima geral da reunião foi positivo, não é isso?
0: Foi sim, Nazi. Tanto os ministros quanto o presidente Lula saíram otimistas e animados da reunião com Donald Trump. Em uma rede social, o presidente norte-americano chamou Lula de presidente dinâmico e disse que a reunião foi muito boa. Lula reforçou que o Brasil está aberto a discutir qualquer tema com os Estados Unidos.
1: Então eu saio muito, muito satisfeito da reunião. Acho que foi uma reunião importante para o Brasil e importante para os Estados Unidos. O Brasil está preparado para discutir com qualquer país do mundo qualquer assunto. Nós não temos veto, não tem assunto proibido. A única coisa que nós não abrimos mão é da nossa democracia e da nossa soberania. O resto é tudo discutível.
0: Ao fim da reunião, sobrou espaço até para brincadeiras sobre a Copa do Mundo de Futebol. O presidente Lula disse que pediu que Trump não revogue o visto de nenhum jogador brasileiro e disse que o Brasil sairá campeão dos Estados Unidos. Mariana Inazi.
2: Luana Karen falando com a gente ao vivo de Washington. Obrigada, Luana, pelas informações.
3: O turismo brasileiro está a todo vapor. Já são mais de 2 milhões de postos de trabalho criados entre janeiro e março.
2: Ainda no primeiro trimestre, o fluxo de visitantes internacionais ultrapassou a marca de 3 milhões de turistas.
3: E essa semana, a cidade de Fortaleza se transforma num centro estratégico do setor com o Salão do Turismo.
2: O Brasil ganha novo impulso com o anúncio de uma linha de financiamento para microempreendedores de baixa renda.
3: A linha de crédito especial deverá atender, por exemplo, guias de turismo, motoristas, vendedores ambulantes e artesãos.
2: As novidades foram anunciadas pelo presidente em exercício, Geraldo Alckmin.
4: O encontro marca o lançamento de novas políticas públicas para fortalecer o turismo brasileiro. Entre as medidas anunciadas está uma nova linha de crédito voltada para microempreendedores individuais de baixa renda. Cada microempreendedor pode acessar até R$21 mil em crédito. A linha conta com garantia do fundo de operações e tem apoio inicial de até R$100 milhões. O financiamento é voltado a quem está no Cade Único e enfrenta dificuldades para acessar crédito. Segundo o ministro do Desenvolvimento e Assistência Social, Família e Combate à Fome, Wellington Dias, a ação pode levar pessoas que hoje recebem o Bolsa Família a serem futuros empregadores.
5: A gente vai abrir o Cadastro Único, vamos qualificar essas pessoas juntos, garantir as condições para o emprego ou para um pequeno negócio.
4: De acordo com o ministro do Turismo, Gustavo Feliciano, a proposta é transformar pequenos negócios em fonte de renda estável e ampliar a autonomia das famílias.
6: O turismo real é aquele que o visitante sente na pele. Isso é justiça social na veia, trocando a dependência pelo protagonismo.
4: Outra novidade é o lançamento de um guia inédito para qualificar o atendimento a turistas neurodivergentes. Para o ministro Gustavo Feliciano, algumas medidas simples podem fazer grande diferença no acolhimento.
6: Queremos que cada museu e hotel brasileiro saiba receber saber quem percebe o mundo de forma diferente, mas o vive com a mesma intensidade.
4: Ao participar da cerimônia de abertura, o presidente em exercício, Geraldo Alckmin, comemorou o crescimento da entrada de turistas estrangeiros no Brasil e anunciou que os turistas chineses não vão mais precisar de visto para entrar no país.
7: A partir agora da semana que vem, 11 de maio, não precisa mais ninguém da China ter visto. E nós estamos falando do segundo país mais populoso do mundo, 1,3 bilhão de pessoas. Então vai outro estímulo aí ao turismo.
4: O Salão do Turismo segue até o dia 9 de maio, reunindo as principais inovações do setor. A entrada é gratuita e a programação pode ser conferida no endereço gov.br/turismo. Reportagem Caroline Blaut.
2: O governo do Brasil anunciou uma nova fase nas obras de reconstrução do Rio Grande do Sul após as enchentes de maio de 2024.
3: Mais de 89 bilhões de reais em recursos federais já foram destinados ao estado e aos municípios gaúchos para apoiar a população.
2: E hoje foram assinados contratos de 5 bilhões e 400 milhões de reais para obras de prevenção de enchentes no Rio Grande do Sul.
3: Também foi apresentado um balanço das obras feitas até agora.
8: Há 2 anos, o Rio Grande do Sul viveu uma das maiores tragédias climáticas da história do país. As enchentes atingiram praticamente todo o estado, deixaram cidades submersas, milhares de famílias desalojadas e um rastro de destruição em infraestrutura, moradias, escolas e serviços públicos. 2 anos depois, o governo do Brasil voltou ao estado para apresentar um balanço da reconstrução e anunciar uma nova etapa de investimentos. Em Porto Alegre, a ministra da Casa Civil, Miriam Belchior, participou de reunião nesta quinta-feira com autoridades federais, estaduais e municipais e autorizou o início de novas obras em diferentes regiões gaúchas. Os recursos fazem parte do Fundo Federal criado para recuperação e proteção contra eventos extremos. Segundo a ministra da Casa Civil, entre as intervenções está a primeira etapa das obras do canal de drenagem de São Leopoldo, além de novos sistemas de contenção e proteção nas bacias do Rio Gravataí, Arroio Feijo, Eldorado do Sul e Vale dos Sinos. Ao todo, 16 municípios devem ser beneficiados.
9: Nós definimos quais eram as obras prioritárias, 8 intervenções prioritárias.
8: Desde o início da tragédia, mais de 89 bilhões de reais em recursos federais já foram destinados ao estado. Cerca de 94% desse total já foram executados em ações de assistência social, saúde, educação, defesa civil, recuperação econômica e habitação. Para a ministra Miriam Belchior, a reconstrução não é apenas recuperar o que foi perdido, é garantir moradia, infraestrutura e segurança para que as famílias possam recomeçar com dignidade.
9: Das famílias que foram afetadas e atingidas, tanto na área urbana quanto na área rural, e nós já temos 24 mil famílias que sabem onde vão morar. 13.299 já estão morando nas suas casas novas. Conseguimos juntos, né? Apoiar as famílias, as empresas, recuperar a infraestrutura.
8: No Rio Grande do Sul, a ministra da Casa Civil também inaugurou o campus do Instituto Federal do Rio Grande do Sul em Viamão, no interior gaúcho. Reportagem Pablo Mundim.
2: E novos locais vão começar a receber alertas de desastres.
3: A ideia é reforçar as ações de defesa civil para ampliar o monitoramento e proteger a população.
10: O Centro Nacional de Monitoramento e Alertas de Desastres Naturais, o CEMADEM, ampliou a rede brasileira de monitoramento e passou a atender mais de 162 municípios em todo o país. Com isso, o número de cidades monitoradas sobe para mais de 1.200. A expansão contempla municípios com alto risco de deslizamentos, enxurradas e inundações. Bahia, Santa Catarina, Minas Gerais e Pernambuco estão entre os estados com maior número de cidades incluídas na nova etapa. O reforço da rede faz parte das ações do novo PAC, inclui a instalação de novos pluviômetros automáticos, equipamentos que acompanham o volume de chuva e ajudam na emissão de alertas mais precisos para a defesa civil. Segundo o CEMADEM, o aumento dos eventos climáticos extremos exige mais investimento em prevenção e monitoramento. O órgão também construirá um novo data center para ampliar a capacidade de processamento de dados e melhorar o acompanhamento das áreas áreas de risco. Atualmente, mais de 2 mil municípios brasileiros são considerados vulneráveis a desastres como enchentes e deslizamentos. O objetivo do governo é ampliar o monitoramento para todas essas cidades nos próximos anos. Claudimário Carvalho, para a Voz do Brasil.
2: Microempresas e empresas de pequeno porte com dívidas podem acessar o Desenrola Empresas para conseguir melhores condições de pagamento e limpar o nome.
3: 2 milhões de pequenos e microempreendedores podem ser beneficiados em um primeiro momento.
2: Podem participar aquelas empresas que já contrataram crédito pelo Procred 360 ou Pronamp.
3: O programa oferece vantagens como maiores prazos de pagamento e de carência e aumento nos limites de crédito.
11: Poderão ser renegociadas dívidas contratadas até 31 de janeiro de 2026, com atraso mínimo de 90 dias. O programa vai beneficiar empreendedores e microempreendedores com melhoria nas condições de crédito nos programas existentes. E a expectativa é de beneficiar mais de 2 milhões de negócios. No Procred 360, voltado a empresas com faturamento anual de até R$360 mil, a carência passa de 12 para 24 meses e o prazo total de pagamento sobe de 72 para 96 meses. O limite de crédito aumenta de 30 para 50% do faturamento, podendo chegar a 60% no caso de empresas lideradas por mulheres, com teto de R$180 mil. Já no Pronamp, voltado a empresas com faturamento anual de até R$4.800.000, a carência também passa para 24 meses. O prazo total sobe para 96 meses e o limite total de crédito aumenta de R$250 mil para R$500 mil. Segundo o ministro do Empreendedorismo, da Microempresa e da Empresa de Pequeno Porte, Paulo Pereira, o endividamento não afeta só o consumo, como compromete a atividade produtiva quando atinge pequenos negócios.
12: Empresas que tá negativada ou tem situação de inadimplência não conseguem investir nos seus equipamentos, no aumento da tua produtividade, no crescimento da tua capacidade de comercializar. Por isso, a ideia do presidente Lula é devolver para as empresas fluxo de caixa, capacidade de investimento, possibilidade de contratação, que vai gerar, né, um dinamismo ainda maior na economia brasileira.
11: Para acessar o Desenrola Empresas, basta procurar o contato com o banco onde a dívida foi contraída e fazer a renegociação. Com locução de Thaísa Vitória, reportagem Luciana Colares de Holanda.
2: A produção industrial brasileira cresceu pelo terceiro mês seguido.
3: A expansão foi de 0,1% na passagem de fevereiro para março.
2: Em relação a março do ano passado, o aumento na produção industrial foi de 4,3%.
3: O gerente de pesquisa do IBGE, André Macedo, destaca os setores que mais cresceram em março.
13: As influências positivas mais importantes foram assinaladas por coque, produtos derivados do petróleo e biocombustíveis e produtos químicos. A atividade de produtos derivados do petróleo e biocombustíveis, que marcou o quarto mês seguido de crescimento na produção e avançou nesse período 11,5%, foi impulsionada em grande parte pela maior produção de óleo diesel, enquanto que no setor de produtos químicos observa-se a maior produção dos produtos ligados ao setor agrícola, com destaque para adubos e fertilizantes.
2: Segundo o IBGE, a indústria já acumula expansão de 3,1% neste ano de 2026.
3: Inaugurada essa semana em Pelotas, no Rio Grande do Sul, a primeira Casa da Igualdade Racial do Estado.
2: O espaço oferece atendimento jurídico, psicológico e social a vítimas de racismo, além de ações culturais, educativas e de inclusão produtiva voltadas à população negra.
3: É a terceira unidade em funcionamento no país.
14: A iniciativa pretende fortalecer comunidades, ampliar oportunidades e enfrentar o racismo de forma articulada. A unidade gaúcha é a terceira do país. Todas foram construídas numa parceria entre o governo do Brasil, estados e municípios. E cada uma custou cerca de R$1 milhão. A ministra da Igualdade Racial, Raquel Barros, fala da importância desse espaço para a comunidade negra do país.
15: As mulheres negras sempre precisam de apoio, sofrem muitas violências e a gente não tinha um espaço adequado para receber essas pessoas. É um trabalho de promover dignidade para quem mais precisa, e a população negra é maioria nesse país, e a gente sabe que a gente já precisa avançar muito, mas existe uma escolha desse governo. E a escolha desse governo é fazer com que o Brasil seja um Brasil que tenha direito para todas as pessoas.
14: O espaço possui atividades permanentes de ações educativas voltadas ao fortalecimento da identidade negra. E ainda neste primeiro semestre, mais 3 casas da igualdade racial serão inauguradas no país, 2 em Minas Gerais e 1 na Bahia. Reportagem Cleide Lopes.
2: O inverno começa oficialmente no dia 21 de junho.
3: E por isso...

0: Maria de Mesquita Gomes. A aposentada conta que se vacina regularmente e hoje separou o período da tarde para tomar o imunizante contra a gripe.
1: Desde que eu completei 60 anos que eu faço, né? Porque se você fica gripada, bem, os sintomas são mais leves, sabe?
0: Mais de 17 milhões de doses da vacina contra a gripe já foram distribuídas no país pelo governo. As doses reforçam os estoques das UBSs para a campanha nacional de vacinação contra a influenza, que começou em 28 de março nas regiões Nordeste, Centro-Oeste, Sul e Sudeste. Realizada anualmente pelo Ministério da Saúde, com apoio de estados e municípios, a mobilização prioriza crianças, gestantes e idosos com 60 anos ou mais, grupos mais suscetíveis a formas graves da doença. Éder Gatti, diretor do Programa Nacional de Imunizações, explica que a vacina é a principal forma de prevenção e os imunizantes atuais reduzem hospitalizações.
2: É uma vacina que protege muito bem, ela é produzida no Brasil pelo Instituto Butantan e ela protege para três tipos de vírus da gripe e o objetivo dela é principalmente evitar hospitalização e morte.
0: O diretor do Programa Nacional de Imunizações destaca também que a vacina disponibilizada no SUS é segura.
2: É uma vacina muito segura, o Brasil usa ela já há mais de 2 décadas e todos os anos a gente renova a composição dessa vacina conforme orientações da Organização Mundial de Saúde.
0: Além da vacina contra a gripe, o SUS oferece imunização contra o vírus sincicial respiratório para gestantes entre a 28ª e a 36ª semana de gestação. Ela protege os bebês contra bronquiolite e formas graves de infecções respiratórias, transferindo anticorpos via placenta. A aplicação é dose única e recomendada em cada gestação. Reportagem Gabriela Noronha.
3: E o Brasil já atingiu a marca de 1 milhão de gestantes vacinadas contra o vírus sincicial respiratório, causador de doenças como bronquiolite e a pneumonia em bebês.
4: A vacinação das gestantes vem sendo oferecida de forma inédita pelo SUS e garante a proteção dos bebês nos primeiros dias de vida, quando eles são mais vulneráveis a terem complicações graves provocadas pelos vírus.
3: Além da vacina, o SUS também passou a oferecer o Nirsevimab, um medicamento que garante a proteção imediata contra o vírus e é indicado para prematuros e crianças pequenas com comorbidades, como doenças cardíacas e pulmonares.
4: O ministro da Saúde, Alexandre Padilha, destacou que a vacina introduzida em dezembro na rede pública já reduziu em 63% a morte de bebês pelo vírus sincicial respiratório e em mais de 50% os casos de internação por esse vírus.
3: Padilha também convocou as mamães a se protegerem.
5: Gestante, a partir da 28ª semana, se vacine para bronquiolite. Nasceu bebê prematuro, Nirsevimab já disponível nas maternidades.
3: E um recorde na saúde do país. O Brasil registra número histórico de transplantes em 2025.
4: Ao todo foram 31 mil procedimentos, o que representa um aumento de 21% em relação a 2022.
3: De acordo com o Ministério da Saúde, o número é resultado dos investimentos em melhoria logística e distribuição entre os estados.
4: No ano passado foram destinados R$1,5 bilhão para o Sistema Nacional de Transplantes, um crescimento de 37% comparado a 2022.
3: Além disso, o aumento de transplantes também conta com um esforço da Força Aérea Brasileira no transporte ágil dos órgãos e equipes médicas. Foram mais de 4 mil voos nesse período.
4: O esporte brasileiro atinge marca histórica e chega ao recorde de contemplados pelo Bolsa Atleta.
3: O programa oferece apoio financeiro a mais de 11 mil esportistas e garante condições de treinamento e participação em competições nacionais e internacionais.
6: O programa Bolsa Atleta alcançou em 2026 o maior número de beneficiários da história. Com a inclusão de mais 32 atletas, o total chega agora a 11.214 contemplados em todo o país. Um aumento de 10% em relação ao recorde anterior de 10.196 registrado em 2025. Os novos beneficiários fazem parte da categoria Atleta Pódio, voltada a esportistas de alto rendimento, que estão entre os melhores do mundo em suas modalidades. Ao todo foram incluídos atletas Olímpicos, Paralímpicos e Surdo-Olímpicos, com destaque para modalidades como natação, atletismo, judô e ciclismo, além de atletas guia que auxiliam competidores com deficiência visual. O Bolsa Atleta é um programa coordenado pelo Ministério do Esporte, que oferece apoio financeiro para treinamento e participação em competições. O benefício atende diferentes fases da carreira esportiva, desde a base até o alto rendimento.

0: com foco em garantir condições para o desenvolvimento dos atletas brasileiros. Dilson Santa Fé, para a Voz do Brasil.
1: Essas foram as notícias do governo do Brasil.
2: Uma realização da Secretaria de Comunicação Social da Presidência da República.
1: Com produção da empresa Brasil de Comunicação.
2: Fique agora com as notícias do Poder Judiciário e do Congresso Nacional. Uma boa noite.
1: Boa noite para você e até amanhã.
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5: STF autoriza nova fase da operação Compliance Zero.
6: Ex-governador do Acre, Gladson Cameli, é condenado a mais de 25 anos de prisão, maior pena já aplicada pelo STJ.
5: Ministra Carmen Lúcia participa da última sessão de julgamentos, ocupando a presidência do TSE.
6: Boa noite, eu sou Carlos Eduardo Cunha.
5: E eu sou Walter Lima.
6: O STF autorizou a nova fase da Operação Compliance Zero.
5: O ministro André Mendonça atendeu o pedido da Polícia Federal. Marcelo Della Libera.
7: O ministro do STF, André Mendonça, autorizou a operação que investiga fraudes envolvendo o Banco Master. A Polícia Federal aponta indícios de que o senador Ciro Nogueira teria atuado em favor do banqueiro Daniel Vorcaro em troca de vantagens indevidas. A decisão também determinou a prisão temporária de Felipe Vorcaro, apontado como operador financeiro do esquema. A investigação apura suspeitas de corrupção, lavagem de dinheiro e ocultação patrimonial.
6: O ex-governador do Acre, Gladson Cameli, foi condenado a 25 anos e 9 meses de prisão.
5: Essa foi a maior pena já aplicada pelo STJ em uma ação originária. Fátima Uchoa.
8: Segundo a acusação, Cameli era o líder de uma organização criminosa composta por núcleos familiares, políticos e empresariais. E os atos ilícitos iniciados em 2019 já teriam provocado prejuízo superior a 16 milhões de reais aos cofres públicos. Ele foi condenado pela prática de crimes como lavagem de dinheiro e fraudes em licitações. A Corte Especial do STJ também determinou o pagamento de multa e de indenização ao Estado do Acre no valor de mais de 12 milhões de reais, além da perda do cargo de governador, mas Cameli já havia renunciado no mês passado, pretendendo concorrer ao Senado. A relatora foi a ministra Nancy Andrighi.
6: Ministra Carmen Lúcia participa da última sessão de julgamentos ocupando a presidência do TSE.
5: Ela reafirmou a luta pela democracia e igualdade feminina. Fábio Ruas.
9: Aplaudida de pé pelo plenário, após a exibição de um vídeo sobre a trajetória dela, a ministra encerrou mais um ciclo no TSE, reafirmando o compromisso com a democracia e com a ocupação de espaços de poder por mulheres. Carmen Lúcia foi a primeira mulher a presidir o Tribunal da Democracia. No primeiro ciclo no TSE, ela presidiu a corte de abril de 2012 a novembro de 2013.
10: Candidatas têm mais dificuldades que os candidatos, as advogadas têm mais dificuldades que os advogados, as defensoras públicas têm mais dificuldades que os defensores. Isto não é um problema de civilidade, isso é um problema de humanidade.
9: A posse do ministro Nunes Marques na presidência do TSE e do ministro André Mendonça na vice-presidência vai ser na próxima terça-feira, dia 12 de maio.
6: Desembargadora Margarete Costa toma posse administrativa como ministra do TST.
5: Ela será a 12ª mulher a ocupar o cargo. William Nascimento.
11: Margarete Costa já soma 36 anos de carreira na magistratura trabalhista. Ela será a 12ª mulher a ocupar o cargo desde que o tribunal foi instalado em setembro de 1976. A ministra iniciou a trajetória como juíza do trabalho na década de 1990. Em 2014, foi promovida a desembargadora no TRT5 da Bahia, tendo inclusive atuado como desembargadora convocada no TST.
6: TRF2 mantém na Justiça Federal ação do MPF contra a Igreja Universal por assédio judicial a jornalista.
5: Com o novo resultado, a ação retorna à Justiça do Rio de Janeiro. Sabrine Menezes.
12: O caso começou em 2020, quando 144 ações praticamente idênticas foram ajuizadas por pastores da Igreja Universal do Reino de Deus em 19 estados contra o jornalista. A apuração do MPF identificou que as petições tinham um padrão e foram ajuizadas no mesmo período, indicando uma atuação coordenada para dificultar a defesa e sobrecarregar o judiciário. Para o TRF2, como MPF é autor do caso, a competência é da Justiça Federal e não da Justiça Estadual. Na ação, o MPF pede a condenação da Universal ao pagamento de indenização mínima de R$5 milhões por danos morais coletivos, que deverão ser destinados a iniciativas de proteção à liberdade de imprensa.
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13: Boa noite.
5: E até amanhã.
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1: Eu sou Paula Groba.
2: E eu sou Ricardo Nakaoka.
1: E estes são os destaques de hoje do Jornal do Senado, que começa agora.
2: Nova lei endurece regras e combate fraudes no seguro defeso.
1: Comissão aprova proibição de ligações automáticas de telemarketing.
2: Projeto cria rede de proteção para trabalhadoras domésticas vítimas de violência.
1: Boa noite.
2: Boa noite.
1: A denúncia de agressões e tortura contra uma trabalhadora doméstica grávida no Maranhão acendeu um alerta sobre a violência sofrida por mulheres dentro do ambiente de trabalho.
2: Diante da repercussão do caso, chegou ao Senado um projeto que cria uma rede nacional de proteção para trabalhadoras domésticas vítimas de abusos e maus tratos. Repórter Alexandre Campos.
3: Pela proposta, o atendimento deverá ser integrado e respeitar o tempo, a vontade e as decisões da vítima de violência doméstica. Segurança da pessoa agredida, discrição, linguagem acessível e respeitosa também deverão ser observadas pelos agentes da rede de acolhimento. Por outro lado, serão vedadas condutas que revitimizem a pessoa agredida, discriminação ou preconceito contra ela, demora na prestação de apoio e pedidos desnecessários de relato do ocorrido. A autora do projeto, a senadora doutora Eudócia, do PSDB de Alagoas, afirmou que a ausência de um protocolo nacional pode comprometer a segurança e proteção das vítimas de violência doméstica.
4: O protocolo contribuirá para aumentar as denúncias de violência contra as mulheres que se sentirão amparadas pela lei e encorajadas a procurar ajuda.
3: O projeto ainda prevê indicadores de avaliação para apurar a qualidade do atendimento. Em caso de descumprimento do protocolo, tanto o órgão como o agente responsável estarão sujeitos à sanção.
1: E o programa Antes que Aconteça, de prevenção à violência doméstica e ao feminicídio, apresentado pela senadora Daniela Ribeiro, virou lei.
2: A iniciativa soma ações de educação, acolhimento às vítimas e vigilância aos agressores. Repórter Raíssa Abreu.
5: A iniciativa da senadora Daniela Ribeiro, do PP da Paraíba, prevê ações educativas, estruturas de apoio às vítimas em instituições públicas e privadas e medidas de proteção, como o uso da inteligência artificial para monitorar agressores. Durante a votação da proposta em plenário, a senadora destacou a formação de defensoras populares, capacitadas para evitarem os casos de violência.
6: Não precisa mais a história de briga de marido e mulher, ninguém meter a colher, não. Todo mundo mete a colher, sim. E isso é para salvar vidas. Quando vê ali e aquela mulher disse assim, não, mas eu não quero denunciar porque é o pai dos meus filhos. A gente sabe que tem todas essas dificuldades. Mas aí, essa defensora popular tem a condição de fazer a denúncia.
5: Também estão previstas ações de recuperação e reeducação de agressores, como as rodas de conversa.
1: Em meio ao aumento de denúncias de fraudes em benefícios sociais, o governo federal endureceu as regras para a concessão do seguro defeso, pago a pescadores artesanais durante o período em que a pesca é proibida.
2: A nova lei, sancionada pelo presidente Lula, cria mecanismos mais rigorosos de controle e prevê punições mais severas para irregularidades. Os detalhes com o repórter Henrique Nascimento.
7: A nova lei do seguro defeso cria exigências como identificação biométrica e inscrição no cadastro único para pescadores artesanais terem acesso ao benefício. O texto também autoriza o pagamento de parcelas pendentes de anos anteriores, desde que os pedidos tenham sido feitos dentro do prazo legal. Durante a votação no Senado, parlamentares divergiram sobre os mecanismos de controle previstos na proposta. O senador Rogério Marinho, do PL do Rio Grande do Norte, criticou pontos do texto e afirmou que as mudanças poderiam facilitar irregularidades.
8: O governo do PT disse, olha, nós queremos evitar os furos, queremos evitar os ralos, queremos evitar a corrupção, porque a CGU identificou os problemas. Aí o relatório vem na contramão.
7: Já o relator da proposta, senador Beto Faro, do PT do Pará, rebateu as críticas e afirmou que a lei amplia as punições para fraudes.
9: Não é verdade que aqui se afrouxa qualquer questão, muito pelo contrário, é mais punição inclusive. As entidades, elas são chamadas a colaborar com o governo.
7: A nova lei legislação também amplia a transparência do programa e cria regras de atualização cadastral dos pescadores.
1: E o Congresso Nacional vai analisar duas medidas provisórias editadas pelo governo federal que destinam até 14,5 bilhões de reais para o financiamento de caminhões, ônibus e micro-ônibus. O objetivo é reduzir os impactos econômicos dos conflitos no Oriente Médio e renovar a frota rodoviária do país.
2: Outra medida abre crédito extraordinário de 17 bilhões de reais para ampliar o acesso ao crédito. Transportadores autônomos, cooperativas e empresas do setor poderão contratar o financiamento até o dia 28 de agosto.
1: Ligações automáticas que interrompem o trabalho, o descanso e até o sono dos brasileiros podem estar com os dias contados. A Comissão de Ciência e Tecnologia do Senado aprovou um projeto que proíbe chamadas de telemarketing feitas por robôs sem qualquer atendimento humano.
2: Pelo texto, o uso de ligações automatizadas só será permitido para confirmação de uma compra ou contrato feitos anteriormente em outro canal de venda. Repórter Rodrigo Rezende.
10: Se você tem um celular, é muito provável que já se cansou de receber dezenas, às vezes centenas de ligações de números desconhecidos com mensagens automáticas oferecendo produtos dos mais diversos, de planos de academia a empréstimos consignados. Muita gente nem atende mais o telefone por causa disso. A Comissão de Ciência e Tecnologia do Senado aprovou um projeto do senador Ciro Nogueira, do Progressistas do Piauí, que proíbe ações de telemarketing para a venda ou adesão de produtos sem que haja intervenção humana. Ou seja, ficariam vedadas as abordagens telefônicas automáticas com os chamados robôs. O relator da proposta, senador Hamilton Mourão, do Republicanos do Rio Grande do Sul, afirmou que os consumidores estão cansados do excesso de ligações automatizadas.
11: Hoje, volta e meia, a gente recebe uma sequência de ligações que são efetivamente ligações feitas por robôs. E esse projeto vem exatamente para impedir que essas coisas continuem a acontecer.
10: Mourão acatou uma emenda que prevê que o uso de ligações automatizadas só será permitido para confirmação de uma compra ou contrato feitos anteriormente em outro canal de venda, um processo conhecido como dupla checagem. A proposta segue agora para análise da Câmara dos Deputados.
1: Em muitas regiões do Brasil, fazer uma ligação ou acessar a internet ainda é um desafio diário. Para tentar mudar essa realidade, a Comissão de Ciência e Tecnologia aprovou um projeto que amplia a cobertura de celular e internet em áreas de difícil acesso.
2: A proposta ainda passará por uma segunda votação antes de seguir para a Câmara dos Deputados. Repórter Márcio Maturana.
12: Operadoras de celular e de internet podem ter que assumir compromisso de abrangência na cobertura para atender a regiões de difícil acesso ou menos atraentes economicamente. Um projeto aprovado em primeiro turno na Comissão de Ciência e Tecnologia previa essa obrigação apenas em áreas rurais, mas a delimitação foi retirada pelo relator, o senador Hamilton Mourão, do Republicanos do Rio Grande do Sul.
13: Entendemos que a lei não deve delimitar uma destinação específica para os recursos oriundos dos leilões de radiofrequência, como no caso o atendimento de áreas rurais. Isso porque a tecnologia é dinâmica e o objetivo de cobertura do campo pode ser alcançado sem uma amarra legal que pode engessar a aplicação dos investimentos.
12: Pelo texto, os compromissos das empresas associadas à exploração das faixas de frequência de celular e internet devem representar pelo menos 90% do valor mínimo da licitação. Esse projeto agora aguarda uma segunda votação na própria Comissão de Ciência e Tecnologia antes de seguir para a Câmara dos Deputados.
1: O presidente do Senado, Davi Alcolumbre, anunciou o lançamento do site História do Senado. O portal já está disponível e reúne fatos marcantes da instituição. A iniciativa celebra os 200 anos do marco inicial do Parlamento Brasileiro, quando foi instalada a Assembleia Geral Legislativa em 1826.
2: Alcolumbre destacou que o especial Senado 200 anos inclui 8 documentários sobre momentos importantes da atuação da Casa. O site também reúne análises das constituições brasileiras, registros de posses presidenciais e textos sobre a participação do Senado em temas fundamentais, como

0: relações internacionais, meio ambiente
1: produtiva desse segmento.
2: Um projeto riquíssimo. Ele diz que as empresas públicas de administração direta e indireta têm que ter uma cota de contratação das pessoas com síndrome de Down. Olha que coisa maravilhosa. É o projeto de inclusão para que essas pessoas com síndrome de Down sejam de fato reconhecidas como pessoas que trabalham, que podem trabalhar.
3: O projeto relatado por Raymond aponta que a inserção das pessoas com síndrome de Down no mercado de trabalho favorece o desenvolvimento das interações sociais e mentais do segmento. Hoje, segundo o IBGE, há cerca de 300 mil brasileiros nesta condição.
1: Padre João, do PT de Minas Gerais, registra a realização de mais uma Assembleia Geral dos Bispos do Brasil, organizada pela CNBB. O parlamentar reforça as denúncias feitas pela entidade contra a violência às mulheres, as guerras e os ataques às religiões.
3: De acordo com o padre João, os bispos criticaram a negação de territórios aos povos indígenas e o avanço do agronegócio sobre essas terras. Ele pede que dioceses e paróquias ampliem a divulgação das pautas sociais apresentadas pela CNBB.
4: Segurança Pública.
1: Câmara aprova aumento de penas para homicídios contra guardas portuários, policiais legislativos e agentes de segurança privada. O repórter Antônio Vital acompanhou a votação.
5: O plenário da Câmara aprovou o projeto que considera crime hediondo o assassinato de guardas municipais, agentes socioeducativos, agentes da guarda portuária, integrantes do sistema prisional, policiais legislativos e agentes de segurança privada. Isso no caso em que os crimes tiverem relação com a atividade dos agentes. Com isso, o homicídio praticado contra integrantes dessas categorias passa a ter pena de até 40 anos de prisão, no lugar da pena máxima atual de 30 anos. Hoje, a legislação já prevê aumento de penas para crimes praticados contra policiais, promotores, juízes e oficiais de justiça. A proposta também prevê aumento de penas para lesão corporal praticada contra guardas municipais, agentes socioeducativos, agentes de guarda portuária, integrantes do sistema prisional, policiais legislativos e agentes de segurança privada. Nesses casos, lesões corporais gravíssimas e lesões corporais seguidas de morte também serão consideradas crimes hediondos, com penas que podem aumentar em 2/3. Além disso, os condenados têm que cumprir a maior parte da pena na cadeia, sem direito a benefícios como regime aberto ou semiaberto. O aumento de penas desses casos valem para casos de crimes cometidos em função da atividade desempenhada pelo policial. E os agravantes serão aplicados também se as vítimas forem cônjuge, companheiro ou parente de até 3º grau da vítima. O projeto foi uma sugestão do Conselho Nacional de Segurança Privada à Comissão de Segurança Pública e Combate ao Crime Organizado da Câmara. No plenário, o relator foi o deputado delegado da Cunha, do União de São Paulo. Ele argumentou que agentes de segurança privada são vítimas de homicídio e lesão corporal por vingança. O relator defendeu penas maiores para assassinos de policiais como maneira de desestimular esse tipo de crime.
6: Os policiais são executados em razão de serem policiais. O criminoso descobre que se trata de um policial e, para ser premiado no crime organizado, ele executa aquele policial. Hoje, a pena do crime funcional era de apenas pena mínima de 12 anos e máxima de 30. Uma pena que não garante o repúdio verdadeiro que se deve ter contra o homicídio contra um policial.
5: O projeto que considera crime hediondo o assassinato de guardas municipais, agentes socioeducativos, agentes de segurança portuária, integrantes do sistema prisional, policiais legislativos e agentes de segurança privada, seguiu para análise do Senado. Da Rádio Câmara de Brasília, Antônio Vital.
4: Justiça.
3: Júlio Lopes, do PP do Rio de Janeiro, presidente da comissão externa voltada ao combate à pirataria e à agenda do Brasil Legal, anuncia uma aliança nacional contra a falsificação e venda de produtos que violam direitos de propriedade intelectual e prejudicam consumidores.
7: Um pacto de que aquelas plataformas, pessoas que estão promovendo a pirataria sejam notificadas pela comissão que eu tenho a honra de presidir, a Comissão do Brasil Legal, e a partir de 10 dias de notificação sejam então multadas pelo PROCON do Brasil como veiculadores, como promotores de pirataria. Isso é crime. Na reincidência dessas multas, a Comissão do Brasil Legal, junto com a CBF e junto com as maiores marcas esportivas do Brasil e do mundo, vão qualificar essas instituições, pessoas ou promoters como não qualificadas à veiculação dos seus produtos.
1: De acordo com o parlamentar, o prejuízo com a

0: pirataria saltou de 4 bilhões para 500 bilhões de reais em 20 anos. Júlio Lopes espera que a pressão sobre a reputação de divulgadores de falsificações sirva para frear o crime no país.
1: Termina agora o jornal Câmara dos Deputados, com trabalhos técnicos de Wellington Teles e apresentação de Luciana Vieira e Val Monteiro. Boa noite.
0: A Voz do Brasil está de volta amanhã. Uma boa noite para você.
2: Você ouviu a Voz do Brasil. 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
5: Oi, gente amiga, gente querida, que Deus abençoe a todos. Haja luz em toda a sua vida. Luz pro corpo, luz pra alma, luz pro coração. Quinta-feira. Quinta-feira, dia 7 de maio de 2026, às portas de um Dia das Mães que vai ser histórico. O que vai acontecer domingo agora na Universal é coisa que olhos não viram, ouvidos não ouviram e nunca jamais penetrou em coração humano. Inclusive, eu estarei à entrada da catedral com a Thaís para receber mães e filhos. Eu vou abraçar os homens, Thaís vai abraçar as damas, fazendo essa troca de energia, né? Creia, quando eu abraçar seu filho, ele será abraçado pela luz divina, pela libertação das drogas, dos vícios, da rebeldia, de estar arredio, né? Tem filho que ficou rebelde da noite pro dia. O grande presente das mães vai ser a transformação dos seus filhos. É nesse domingo, 9:30 da manhã, um domingo muito especial do Espírito Santo dentro do Pentecostes. Inclusive, se você ainda não fez, por favor, estamos em pleno jejum de Daniel para recebimento do Espírito Santo. Vamos até o dia 24, quando o Bispo Macedo entrará direto do Cenáculo em Jerusalém com todos nós. Para a oração, coloque o seu pé em cima do ponto de luz, se prepare, porque o ritual da luz tem que ser feito todos os dias. Uma vez ao dia, onde você estiver, com ponto de luz, e sexta-feira, ao meio-dia, comigo aqui, na Avenida Antônio Carlos Magalhães, 4197, 3432-9119. Prepare um copo com água, prepare o ponto de luz, se prepare para a oração, porque daqui a pouquinho nós vamos invocar o Deus vivo em seu favor.

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2: Muito bem, de volta com vocês. Acho que você já ouviu falar que cruel é o furor e impetuosa é a ira. Mas quem pode resistir a uma inveja? Eu vou trazer agora uma matéria muito forte que fala sobre o assunto. Logo depois dela, a chamada poderosa para essa sexta-feira. Inclusive, prepare o teu ponto de luz para o momento da oração. Aproveite que você tem que fazer o ritual todo dia para fazer dentro do programa. E no momento da oração, você colocar os pés sobre ele e orar conosco. A matéria é muito forte. Duas primas cresceram juntas. Uma está morta e a outra foragida. Por quê? Sobe o volume e dê atenção a esta matéria.
3: O sentimento destruidor que faz vítimas. A inveja leva o invejoso a desejar a destruição total da pessoa invejada, o que muitas vezes pode acabar em tragédia. Uma briga de família que terminou em morte.
4: A faca é a arma dela preferida.
3: Duas primas que cresceram juntas. Por causa da inveja, uma está morta e a outra foragida.
5: Claro que a primeira coisa que a gente quer é justiça.
3: Dona Tereza, mãe da vítima, está inconsolável.
4: Ela destruiu uma família. Ela destruiu a vida da minha filha.
3: Tudo começou com uma agressão da sobrinha Alexa à Dona Tereza.
4: Daí o meu filho mais velho, que estava comigo, o Paulo, falou assim: Alexa, não é assim não. Minha mãe está doente, minha mãe é de idade. Daí ela falou vários palavrão e veio para dar um murro na minha cara. Minha filha falou assim: não, na minha mãe ninguém bate não. Você quer bater na sua mãe como você é acostumado a bater, tudo bem, mas na minha mãe não.
3: Foi quando Alexa entrou no imóvel, pegou uma faca e agrediu Pâmela. Ela chegou a ser socorrida, mas não resistiu. Gilmar, o marido, fala que a inveja de Alexa era visível e que ela vivia puxando briga com sua esposa.
6: A gente sempre falava que um dia isso ia acabar acontecendo, porque as brigas eram constantes e cada vez eram muito mais agressivas. Felizmente é tragédia para as duas famílias, né? Os dois lados.
3: Nesse outro caso, uma briga entre duas mulheres no baile funk. Enquanto uns se divertem rindo da cena, a vítima é violentamente agredida. A moça de roupa branca é Jéssica Kathleen. Segundo testemunhas, a agressora é Kiana e tem 28 anos. O motivo da rixa? Inveja. A vítima namorava o ex da agressora. Devido às agressões, Jéssica acabou morrendo. No velório, as amigas não acreditam na fatalidade.
7: Não tenho o que falar dela. Nada justifica o que fizeram com ela.
3: As amigas dizem que a agressora sempre teve inveja de Jéssica. A rivalidade já se arrastava há mais de um ano.
8: Mas eu vou estar aqui porque ela tem uma pequena que precisa da gente, né? E agora é fazer o melhor pela pequena.
9: A definição da Jéssica é alegria, né, gente? Ela chegava onde ela pisava, a gente chamava de pipoquinha, porque ela era alegre. Então, onde ela chegava, animava todo mundo. É assim que a gente quer lembrar dela.
3: Mulheres que jamais imaginariam que a inveja acabaria literalmente com suas vidas. Será que você está sendo vítima desse sentimento? O que é preciso para se proteger?
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0: drama dessa mãe parece não ter fim. As drogas levam a família de usuários até as últimas consequências.
1: Eu tô aqui com meu filho, usuário de droga, principalmente usa pedra, o crack. Há muitos anos, desde os 18 anos que ele se envolveu, devido a vida amorosa, uma decepção, e agora ele não consegue se libertar, eu não consigo ajudar meu filho.
0: Sem alternativa, Dona Uzeni mantém o próprio filho, Luiz Felipe, acorrentado pelos pés para impedir que o rapaz saia de casa para usar crack. A cena é uma tortura para a família.
1: Tem que andar assim, ó. Pra eu não perder meu filho, porque eu estando assim, ninguém vai fazer o mal a ele, nem ele vai querer, porque senão ele vai roubar. Pra sustentar o vício, pra ele não roubar, não mexer nada dos outros, eu tenho que andar assim, atracado, eu atraco meu filho e me atraco.
0: A atitude foi drástica, mas esse foi o único jeito que a mãe encontrou de impedir que o filho fosse atrás de drogas. Ele já foi internado em clínicas de reabilitação por diversas vezes, mas não se curou do vício.
1: Já internei ele em várias clínicas de recuperação, mas só que umas, quando ele chegasse, perguntava a ele se ele quisesse ficar, se ele não quisesse, fica aqui, meu. E ele não era ser impaciente.
0: A fissura é tão forte e incontrolável, porque o crack é absorvido pelo corpo em quase 100% do total ingerido. Por ser uma droga estimulante, os efeitos começam em 10 a 15 segundos, gerando um estado de euforia e duram por cerca de 5 minutos. Logo após os efeitos acabarem, o usuário sente uma profunda depressão, angústia e fissura, o que o leva imediatamente a consumir mais e mais droga. E é por essa razão que o crack causa forte dependência física, a ponto do usuário abandonar gradativamente tudo o que é importante em sua vida, como família, amigos, trabalho, estudos e a própria saúde, deixando de se alimentar para consumir somente a substância. Exatamente como aconteceu com Luiz Felipe. Um rapaz jovem com um futuro pela frente, mas que agora precisa ficar acorrentado para tentar se livrar do vício em crack.
2: Meu Deus, que tristeza. A mãe se acorrentar ao filho viciado em crack para ele não matar, não cometer um crime, sei lá o que ele ia fazer. Meu Deus, onde é que a gente vai parar? Não é da noite pro dia, mas isso pode mudar. Se você apelar para a luz. Se nesse Dia das Mães, as mães que estão me assistindo se dirigirem à Universal para lutar por seus filhos, inclusive peça esse presente a ele. Filho, filha, a mamãe tem foto contigo na praia, no Réveillon, no Natal, em batizado de sobrinho, em churrasco de família.

0: Vamos agora a uma relação pai, mãe, filho muito conturbada, mas hoje completamente transformada. Veja só.
1: Meu nome é Cristiane. Eu venho de um lar, né, que quando eu era criança havia muitas brigas. Meu pai, ele brigava muito com a minha mãe, era discussão praticamente quase todos os dias.
2: Meu nome é Joana D'Arte da Silva. Eu vivi uma vida muito sofrida, sabe? Eu, nessa época, meu marido era vivo, era uma briga, ele me maltratava.
1: Eu comecei a me relacionar com garotas através de influências de amizade. Os garotos chegavam até mim, só que eu até chegava a falar pra eles que eu não curtia, né? E a partir daí foi que eu comecei a me envolver com mulheres. Quando eu terminava um relacionamento com uma garota, eu já tinha outra me esperando. E através disso, de relacionamentos não dando certo, sendo frustrados, eu pensava que se eu bebesse, aquele vazio seria preenchido através da bebida. Todos os finais de semana eu tinha uma casa pra ir em festa, pra beber. E nisso começou a dar dor de cabeça na minha mãe. Eu comecei a dar trabalho dentro de casa, nós não tínhamos nenhum tipo de relacionamento.
2: Daquele jeito que ela tava me tratando, aquele jeito que ela andava, aquele boné, ela chegava tarde em casa, ela chegava assim até de fogo, porque a gente olhava na cara dela e falava, essa menina bebeu.
1: Eu sabia até então que o que eu tava fazendo era errado, só que eu não queria ser como eles, carregar uma bíblia debaixo do braço, usar uma saia longa, e esse era o meu pensamento em relação a eles.
2: Ela era mal criada, ela falava mais alto do que eu falava com ela, eu falava assim com ela, mas só que ela falava mais do que eu, porque eu queria procurar saber por que que ela tava agindo daquele jeito, por que que ela tava fazendo tudo aquilo, né? Porque eu falei assim, nossa, eu não aceito isso. Ela não, era assim, de repente ela muda da água pro vinho, assim.
1: Até que um dia eu me vi, né, em um buraco imenso. Era como se eu estivesse já no fundo do poço. Eu lembro que eu havia voltado do mercado com a minha mãe e eu passei muito mal. Era como se eu tivesse usado algum tipo de droga. As minhas vistas, elas começaram a escurecer. Eu comecei a falar embaraçado. Era como se eu falasse uma coisa e essa coisa não se encaixasse na outra. E eu lembro que eu sabia que era espiritual, por conta que minha mãe lutava por mim e tudo mais. Ela sempre me fazia convite de ir até a igreja com ela, só que eu nunca aceitava, por conta que eu achava que a vida na qual eu levava era melhor do que a vida de um evangélico. Minha mãe, ela me levou na Igreja Universal, porque ela sabia que na Igreja Universal iria resolver o meu problema. Eu fui até o pastor, né? Minha mãe me levou até o pastor e esse pastor, ele fez uma oração em mim. Depois, né, dessa oração eu me senti super leve. Eu tinha entrado pesada lá e saí super leve de lá. E eu comecei a frequentar as reuniões, né? Eu me batizei, eu entrei no grupo da Força Jovem e, assim, eu pensava, né, que eles iriam me julgar, só que não, eles estenderam a mão pra mim. Em vez deles me criticar, apontar o dedo, me julgar, falando que o que eu fazia era errado, não, eles me acolheram. Depois que eu me batizei nas águas, eu comecei a buscar o Espírito Santo, porque eu sabia que só o Espírito Santo preencheria o vazio que havia dentro da minha alma. Eu chegava, né, ver esses testemunhos, tinha foto do antes, tinha foto do depois, tanto de homem, né, que era gay, que era travesti, e como de meninas também, né, que vivia a vida que eu vivia. O que me chamava atenção nesses testemunhos era sempre o depois, então eu via, né, que como o Espírito Santo havia transformado essas pessoas, ele também poderia me transformar. Só que eu tinha que fazer a minha parte, né? Pra ele começar a fazer a parte dele, eu tinha que terminar a minha. Depois de ter abandonado essas amizades, eu tive que abandonar os meus hábitos, né? Eu tive que abandonar as minhas roupas. Ninguém me falou que eu teria que abandonar, é claro, mas o próprio Deus havia me convencido. Então, eu parei de usar roupas largas, roupas masculinas, sabe? Eu parei de me vestir, eu parei de me ver até então como um homem. E quanto mais eu ia me enchendo de Deus, menos de mim havia dentro de mim. Foi numa terça-feira que eu fui pra igreja. O pastor falou assim, venham todos aqui na frente. Eu fui, porque eu não vi o pastor ali me chamando, mas eu vi o próprio Deus me chamando, né? E eu fui. Foi onde eu comecei mais e mais a buscar. E foi quando eu me entreguei. Eu me entreguei por completo. Não me entreguei só para falar, olha, eu me entreguei. Não, eu me entreguei por completo. Eu me entreguei de corpo, de alma, de espírito. E foi quando eu recebi o Espírito Santo, sabe? Eu percebi que

0: E algo estava tomando o meu ser por completo, eu estava sendo preenchida pelo Espírito Santo. Eu havia encontrado realmente aquilo que eu buscava no mundo, o preenchimento. E o Espírito Santo me preencheu. Aquela pessoa que era triste, hoje já é alegre, já é feliz, né? Aquele vazio que eu carregava dentro de mim, hoje eu não sei mais o que é estar vazia, né? Hoje eu fui preenchida, hoje eu sou preenchida pelo Espírito Santo. Então, as roupas que eu usava antes, eu não uso mais, né? Hoje eu sou feminina. Então, o Espírito Santo me mudou. Por conta da minha mudança, eu comecei a ter meu relacionamento com a minha mãe dentro de casa. Coisa que antes nós nem nos falávamos. Hoje eu abraço a minha mãe, hoje eu brinco com ela, hoje eu dou beijo nela. Coisa que antes era muito, muito, muito difícil mesmo.
1: Hoje é uma paz na minha casa. Hoje Deus transformou a minha filha da água pro vinho. Nossa, eu falo pra todo mundo. Só eu nunca quero largar desse Deus. Hoje eu tô na Igreja Universal, né? Tô com ela na mesma igreja. Hoje minha filha é uma mulher de Deus. Hoje ela é uma obreira de Deus. E hoje eu tenho certeza que Deus tá dirigindo a vida dela. Deus tá na frente dela.
0: É super possível, sim, você ser um jovem cristão e ser feliz sem os atrativos do mundo. Hoje eu resumo toda a minha vida em felicidade, alegria, sorriso no rosto, olhando somente para o alvo, que é o Espírito Santo.
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1: Muito bem, de volta com vocês. Preparem um copo com água. Daqui a pouquinho vamos invocar o Deus vivo. Lembrando que estamos a todo vapor na campanha do Ponto de Luz, em sua segunda fase. Desta vez, colocando os pés descalços uma vez ao dia em cima do Ponto de Luz. Em casa, no trabalho, mas sexta-feira tem que ser aqui, dentro da sessão de limpeza espiritual. Ora, se uma pessoa carregada de maldade é capaz de arruinar a vida de alguém, com esse alguém colocando os pés num ponto espiritual maligno, quanto mais nós, como servos da luz, temos como te ajudar. Colocando seus pés no lugar apresentado, entregue, confiado ao único caminho, a verdade e a vida, que é Jesus o Nazareno. Sexta-feira na Igreja Universal é garantia de limpeza, de faxina espiritual. Veja porque vale a pena.
2: Porque o diabo anda à vossa volta, ao vosso derredor, como o leão que ruge, à espreita de uma brecha. Se tem essa brecha, ele volta para você com toda a força, trazendo 7 demônios piores do que ele. Mas se ele não encontra a brecha, chega uma hora em que nem andar à tua volta mais ele anda. Por quê? Porque você consegue colocá-lo debaixo dos teus pés.

0: Você que vive na obediência a Deus, quando você coloca os seus pés em cima do ponto de luz, sem depender de bispo, de pastor, de ninguém, todas as maldições, praga, inveja, bruxaria, mandingaria, maldição hereditária, tudo que o diabo usou a vida inteira contra você, você esmaga debaixo dos teus pés quando pisa no ponto de luz. Mas se você vem aqui, ouve a palavra e brinca com Deus, na hora que você pisa no ponto de luz, é como se você estivesse pisando na cabeça de uma serpente com os pés descalços. Essa semana eu vi um criador de cobras fazendo assim, ó, tocando no corpo de uma cascavel. Ele fez assim, ó, mas bem devagarinho, ele não pisou com força não, ele só fez assim, ó. Ela, com uma rapidez impressionante, fez assim, deu uma invertida e cravou os dentes. Só que ele estava usando uma bota especial, cujo dente da cascavel não tem a profundidade necessária para chegar no pé dele. Aí ele pega ela, mostra o veneno caindo assim, ó, das garras dela, e ele fala, não teve penetração. Por quê? Porque eu tô calçado. Do alto da cabeça à planta dos pés, da planta dos pés ao alto da cabeça, do ponto de luz na planta dos pés dela para o alto da cabeça, vem faxinando, vem limpando tudo. Penetra nessa célula desgastada, meu pai, penetra nesse tecido canceroso, tira esse tumor maldito, esse linfoma, linfoma de Hodgkin, tira esse carcinoma, esse hemangioma cavernoso, tira todo e qualquer tipo de ioma, porque aonde existe o sufixo oma, se trata de tumor, e não importa se benigno ou maligno, tudo que é oma, manda pro quinto do inferno. Todos os linfomas, carcinomas, hemangiomas, mioma, vai tudo pro inferno. Diga em nome de Jesus, para nunca mais voltar. Atira a mão pro alto e diga, sai! Como é que você atua nela? Como é que você trabalha nessa senhora?
1: Na mente.
0: Fazendo o quê? Como é que são as noites de sono dessa menina?
1: Não deixa mais ela dormir.
0: Ela tem desejo de suicídio?
1: Sempre teve.
0: Já tentou?
1: Já.
0: Quantas vezes? Quantas vezes ela tentou se matar?
1: Ao todo, 6 vezes.
0: 6 vezes. Qual a idade dessa moça?
1: Vai fazer 36 terça-feira.
0: Estenda as mãos pra cá e diga, Jesus, queima esse maldito. Diga agora, meu pai, toda obra do inferno, espírito de insônia, de pesadelo, espírito de suicídio, em nome de Jesus. Como é que você tá sentindo agora?
1: Agora eu tô bem.
0: Que Deus abençoe a senhora.
1: Amém.
0: Seja feliz em tudo. Qual foi o milagre pelo ponto de luz?
2: Eu andava com dor no quadril há meses. Quando eu pisei no ponto de luz, orei com fé e a dor sumiu.
3: Minha mãe estava com muita dor na barriga há muito tempo mesmo. Não tinha remédio que curasse. Eu passei o ponto de
0: luz.
3: Por
0: quanto tempo, mais ou menos, sua mamãe ficou enferma?
3: Um bocado de tempo, um bocado de anos.
0: Como é que você usou o ponto de luz dela?
3: Passei na barriga dela.
0: Você passou o ponto de luz na barriga da mãe?
3: Mandei ela pisar que em cima. Ela ficou boa.
0: Passou o ponto de luz na barriga da mãe e mandou a mãe pisar em cima. Qual a idade da mamãe?
3: Minha mãe tem 82 anos.
0: E tava quanto tempo com essa porcaria dessa dor?
3: Muito tempo.
0: É que a mamãe tá agora?
3: Tá ótima.
4: Bem, bispo, mesmo com uma boa referência financeira, eu estava pleiteando um financiamento. Porém, sempre negando, com restrições. E a semana passada, eu fazendo propósito com o ponto de luz, consegui restabelecer meu crédito na praça e já tive meu financiamento.
0: Tá com teu nome vivo?
4: Sim, senhor.
0: No azul?
4: Sim, senhor.
0: Bem forte pro meu Jesus. Nós repreendemos o espírito da injustiça e decretamos a bênção dos trabalhadores. Que todos os trabalhadores baianos, em toda a sua extensão, e não importa se ele é patrão ou empregado, porque quem disse que um patrão não é trabalhador? Aliás, os patrões de sucesso só têm sucesso porque são quem mais trabalha. Então, em nome do Senhor Jesus, eu clamo por todos os trabalhadores, seja ele o patrão ou empregado, seja ele o sócio, e mesmo aquela criatura que está desempregada, porque as portas estão fechadas, mas não porque ela é preguiçosa. Meu Deus, cumpre a tua palavra e vai à frente deste povo, endireitando os caminhos tortuosos, quebrando as portas de bronze e despedaçando as trancas de ferro. Diga, meu Deus, eu tomo posse em nome de Jesus. Ah!

0: Vim a descobrir após iniciar um namoro, logo veio um noivado, e quando foi concretizado esse noivado, aí veio os problemas na minha face, onde apareceram feridas. Essas feridas se abriram e eu já não conseguia nem tocar na minha pele. O cuidado tinha que ser muito extremo, porque qualquer toque na pele descamava e feria, coçava muito. Até então também não sabia o porquê daquilo, mas fui procurando ajuda em médicos, na medicina, tratamento, enfim, e nada. Daqui a pouco, caroços no meu pescoço começaram a surgir, coisas que foram em cima da minha aparência. Então algo começou a me prejudicar em cima da minha aparência, tudo depois desse meu noivado. Tanto que esse meu ex-noivo, ele me relatou que uma pessoa chegou até ele e falou: olha, esse seu noivado não vai dar em nada, você não vai casar com ela. Eu gosto de você, você não vai se casar com ela. Enfim, resultou no término desse relacionamento. Eu me tornei uma jovem depressiva, triste, tudo me fazia chorar. Eu ia para a escola só para cumprir dias de aula, porque a minha vontade era ficar presa dentro de casa. Fotos, nem pensar. Não tenho fotos dessa época, porque eu preferia me esconder. Em meio a tudo isso, passado o tempo, as minhas irmãs me ajudaram. Mas como elas me ajudaram? Elas, eu vou te levar num lugar aonde você vai ser livre disso. Eu não quis essa ajuda. Preconceito, não quis, porque elas falavam: eu vou te levar na Universal. Eu me libertei, eu fui curada, minha pele foi limpa, foi sarada. Aí Jesus veio com o Espírito dele e me deu a maior beleza de todas, que hoje eu me olho no espelho, eu falo: ai, Senhor, é o Senhor que brilha em mim. Assim como o Senhor se fez brilhar no rosto de Moisés, né? O Senhor brilha em mim. Então é isso que me dá força. Hoje eu sou uma mulher feliz. Eu tenho meu esposo. Eu tenho uma filha linda. Um marido maravilhoso. Que me ama. Que olha pra mim e fala: você é linda. Você é linda. Você é uma mulher de Deus linda. É aquela que Deus escolheu pra mim. Porque o Espírito Santo é uma blindagem em nós. Ele nos blinda dessas invejas, dessa carga, porque ele é maior que tudo isso. Então, quando a pessoa ela recebe o Espírito Santo, ela tem essa certeza. A certeza de que dentro dela existe algo maior do que qualquer inveja, do que qualquer olho gordo, do que qualquer coisa que pode trazer um mal. A partir do momento que você tem o Espírito Santo, ele te fortalece. Ele torna você totalmente blindada. Não só você, mas quem está ao seu redor. Você ora pela sua família. Então o Espírito Santo te dá essa força e blinda você contra qualquer inveja. Vê hoje a minha vida como está. E vê tudo que eu já passei. Hoje a minha maior vitória é ter essa vida com Deus.
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2: Prepare o seu copo com água, é momento de oração, vamos falar com Deus. Senhor nosso Deus e nosso Pai, nós clamamos a Ti agora em oração, porque sabemos que os Teus ouvidos não estão tapados, que não possa ouvir o nosso clamor e a nossa oração. E eu oro por esta pessoa que está aflita, desesperada nesse momento. A Tua palavra diz, Senhor, que para isto se manifestou o Filho de Deus, o Senhor, para desfazer as obras do mal. Essa pessoa que tem sido alcançada por uma obra do mal, uma doença, ela que está desenganada, esta pessoa que está em cima de um leito de dor, esta pessoa que por uma atitude errada acabou cometendo um crime e está num presídio, numa delegacia. Essa pessoa, meu Pai, pede ao Senhor primeiro perdão e atuação para que aconteça um milagre na vida delas. Meu Pai, abençoe a cada pessoa que participa dessa oração, fazendo com que essa tempestade de problemas, de sofrimento, de dor, termine agora em nome de Jesus. Abençoe esta água para que quando bebermos dela, sejamos alcançados pelo Teu poder, em nome de Jesus. Amém. Bebam todos desta água e creia, não há mal que dure para sempre. Deus tem poder e já agiu na sua vida. Bebam todos. Respire fundo e diga: a vitória é minha. Que Deus abençoe, um forte abraço.
3: 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Vamos beber água. Encontre forças para lutar e poder para vencer. 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Uma hora antes, esperamos na entrada. 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
5: Olá, meus amigos. E falar em amigos e amados de meu pai, eu queria que você pensasse um pouquinho, usasse comigo a sua cabeça, raciocinasse comigo e pesasse comigo o que tem sido você em relação ao reino deste mundo ou em relação ao reino de Deus. Porque quer você creia, quer você não creia, quer você goste ou não goste, não importa. Você, eu e cada ser humano está inserido ou no reino deste mundo ou no reino de Deus. Cada um sabe de si. Então eu não posso falar por ninguém, senão por mim mesmo, de acordo com o que está escrito nas Sagradas Escrituras. Veja só, quantas pessoas têm perguntado, isso você vê aí, de vez em quando pessoas perguntarem, ó, bispo, aconteceu isso comigo, aconteceu aquilo e etc. Isso significa que eu tenho o Espírito Santo? Eu falo em línguas, ou eu não falo em línguas? É possível ter o Espírito Santo e não falar em línguas? Essas perguntas, essas duvidazinhas, eu diria essas picuinhas espirituais que são sopradas naturalmente pelo espírito desse mundo, fazem as pessoas ficarem em dúvida. E quando a dúvida entra, a paz é deixada de lado. Ela perde a paz. Por quê? Porque a dúvida traz medo, intranquilidade, insegurança. E a pessoa fica naquele chove no molha, sabe? Meio barro, meio tijolo. Entre a cruz e a espada, como diz o texto popular. Como é que você pode resolver isso? Como é que você vai resolver esse problema? Só depende de você. Não depende do pastor, do bispo, da igreja, da religião. Só depende de você. Deus não quer que você esteja em dúvida, porque isso não depende de Deus, depende de você. pura e simplesmente de você. Por quê? Por que que eu digo depende só de você? Porque Deus nos deu o direito, o privilégio de fazermos as nossas próprias escolhas. Então você tem o direito de escolher o que vai comer, o que vai beber, se vai trabalhar, se não vai trabalhar, se vai estudar, se não vai estudar. Enfim, você escolhe o marido, a esposa, você escolhe, enfim, ter filhos ou não ter filhos. Isso é uma coisa pessoal e que Deus respeita ao máximo. Porque se ele não respeitasse isso, então ele iria salvar todo mundo de uma vez só e aí ele iria levar o reino deste mundo para o reino dos céus. Ele não ia fazer isso, ele não vai fazer isso, porque Deus, como Pai, ele quer o melhor para os seus filhos. E o melhor para os seus filhos depende dos seus filhos. Eu quero o melhor para os meus filhos, mas eu não posso querer fazer a minha vontade, impor a minha vontade para os meus filhos, porque eu estarei tirando a liberdade deles escolherem o que eles querem. Então eles têm que tomar a decisão por si mesmos. Eu não posso escolher por eles. Então assim eu vejo o reino de Deus. Eu vejo o reino de Deus como uma liberdade ampla, infinita, que Deus nos dá para fazermos as nossas próprias escolhas. Então o diabo aproveita isso para vir com sugestões, com dúvidas, trazendo medo, insegurança. Você não fala em língua estranha, você não tem o Espírito Santo. É a primeira coisa que o diabo faz. Eu lembro que durante algum tempo na minha adolescência eu tinha dúvidas. E as dúvidas, eu tinha o Espírito Santo, mas tinha dúvidas também. O diabo soprava pensamentos horrorosos que eu não tenho coragem nem mesmo de falar com a Estela. Eu não tenho coragem para falar para ninguém. Só Deus sabe. Somente Deus sabe. E eu ficava intranquilo. Eu ficava, digamos assim, inseguro na minha fé. Isso me atrapalhava deveras muito, muito mesmo. Até que um dia o Espírito Santo me ensinou a me ver livre daquela maldição, daqueles pensamentos ruins, nocivos, sujos, muito sujos. Quando ele me ensinou que no momento em que eu for açoitado por aqueles pensamentos negativos, eu tinha o Espírito Santo e tenho o Espírito Santo. Então, naquele momento, eu deveria adorar a Deus, louvar a Deus. Paulo fala isso: em tudo dai graças. E ele me ensinou, o Espírito Santo me ensinou a adorá-lo exatamente naqueles momentos. E eu disse para o diabo, como se ele estivesse assim, lado a lado comigo. Eu falei: Satanás, preste atenção. Todas as vezes que você me trouxer esse pensamento, eu vou adorar a Deus. Eu vou louvar a Deus. Eu não vou questionar a Deus. Eu não vou perguntar ao pastor, ao bispo, ninguém. Eu vou adorar a Deus. Porque eu sei, eu sabia, eu sei e vou saber sempre que se eu quero desagradar o diabo, se eu quero vê-lo pelas costas, se eu quero me livrar das suas tentações, dos seus pensamentos maus, então eu deveria adorar a Deus, porque ele odeia quando a gente louva a Deus. O diabo odeia, odeia com todo o seu ódio, com todas as suas cobiças e raivas. Ele odeia ver alguém adorar a Deus. Que maravilha. Então eu disse: Satanás, presta atenção, a partir de hoje, toda vez que você trouxer esses pensamentos sujos, eu vou adorar a Deus. E então eu consegui me livrar daqueles pensamentos sujos. Ele não voltou mais. Cada vez que ele vinha, eu adorava Jesus. Ora, minha amiga, meu amigo, para você eliminar qualquer dúvida com respeito ao Espírito Santo, se você o tem, você vai adorar a Deus, você vai adorá-lo, você vai falar: oh meu Deus, eu te amo, eu te louvo, eu te agradeço, graças te dou porque o Senhor salvou a minha alma, etc, etc, etc, etc. Se você puder ir para um lugar assim, tranquilo, você ficar só com Deus e poder levantar os braços para os céus e dizer: te dou graças, meu Pai, será melhor ainda. Porque realmente as dúvidas fazem a gente balançar, ficar com medo, e é aí que o diabo ganha. Porque se ficamos com medo, se ficamos receosos, aí nós ficamos fracos, absolutamente fracos. Mas Deus é grande, né? Quem tem o Espírito Santo tem, carrega consigo uma convicção pessoal que não depende da igreja, da religião, não depende dos homens, não depende do pastor, do bispo, não depende de ninguém, depende somente dela. Quando ela lê a Bíblia, o Espírito da Bíblia faz iluminar o seu pensamento e eliminar as suas dúvidas. Veja só, por exemplo, esse texto, você que tem dúvida com respeito ao Espírito Santo, veja só: o Espírito Santo usou o apóstolo Paulo para escrever isso, porque todos os que são guiados pelo Espírito de Deus, esses são filhos de Deus. E depois ele continua falando: porque não recebestes o espírito de escravidão para outra vez estardes em temor, em dúvida, em medo, mas recebestes o espírito de adoção de filhos. Adoção de filhos. Eu não fui adotado por Deus, eu fui gerado pelo Espírito Santo. O Espírito Santo gera a gente, mas o apóstolo fala aqui o espírito de adoção, porque o Espírito Santo possui a gente e faz da gente uma nova criatura, pelo qual chamamos, ou melhor, clamamos: Abba, Pai. O próprio Espírito Santo testifica, confirma com o nosso espírito que somos filhos de Deus. E se nós somos filhos, somos logo o quê? Herdeiros também. Verdadeiramente herdeiros de Deus e co-herdeiros de Cristo. Aleluia. Isso é muito grande. Eu não sou bastardo, eu não sou emprestado, eu não sou adotado, eu sou herdeiro, eu sou filho, eu fui gerado pelo Espírito Santo. E você que foi gerado pelo Espírito Santo, você sabe disso, você tem plena consciência disso. E essa riqueza só é daqueles que realmente são filhos de Deus. Então o Espírito Santo, o próprio Espírito Santo, confirma com o nosso espírito que somos filhos de Deus. E se nós somos filhos, somos logo herdeiros também, verdadeiramente herdeiros de Deus. Ele confirma, ele fala e repete: verdadeiramente herdeiros de Deus e co-herdeiros de Cristo. Quer dizer, de Jesus nós somos co-herdeiros, irmãos de Jesus. Se é certo, olha só, se é certo que com ele padecemos, mesmo sendo herdeiros de Deus neste mundo, no reino deste mundo, a gente padece porque a nossa carne ainda vive aqui no reino deste mundo. Então ele diz, se é certo que com ele padecemos da forma, não igual a ele, mas padecemos também, para que também com ele, quer dizer, com Jesus, sejamos glorificados. Glorificados. E ele diz, porque para mim tenho por certo que as aflições deste tempo presente não são para comparar com a glória que em nós há de ser revelada. A glória que em nós há de ser revelada. O mundo busca a glória deste mundo, não é? As pessoas querem a glória deste mundo. E depois que chegam no auge da glória, as pessoas, por causa da depressão, mesmo com o mundo aos seus pés, mesmo com o louvor do mundo, a adoração do mundo, do reino deste mundo, elas entram em tristeza e depressão, um vazio, porque toda a glória que elas têm não vale de nada, porque elas são tristes por natureza. Mas quando nós nascemos do Espírito Santo, nós temos a certeza, a convicção pessoal, individual, do próprio Espírito Santo. O próprio Espírito Santo confirma, aqui fala, testifica, confirma com o nosso espírito, quer dizer, na nossa mente, no nosso intelecto, na nossa cabeça, ele confirma, não é no coração, não. Não é uma confirmação no coração que vem da emoção, não, é na cabeça. Ele confirma, testifica com o nosso espírito que somos filhos de Deus. E se somos filhos de Deus, logo somos herdeiros de Deus. Tudo isso você vivencia quando você tem o Espírito de Deus. Por isso, amiga e amigo, nós estamos nessa campanha do dia de Pentecostes. Porque enquanto uma pessoa não receber o Espírito Santo, não for selada, batizada com o Espírito Santo, eu sinceramente não tenho segurança na salvação dessa criatura. Não, eu não tenho segurança. Por elas, pelas pessoas. A segurança minha é minha, eu tenho. Mas por elas, não adianta a pessoa simplesmente ter aceitado Jesus, vai na igreja, lê a Bíblia, é dizimista fiel, é ofertante, cumpre as obrigações religiosas, mas se ela não nasceu no Espírito Santo, ela continua sendo carne, carnal. E é óbvio que essa pessoa não tem segurança. E o diabo assopra todo instante dúvidas para ela. Embora que ele tenha feito isso comigo, mesmo depois que eu nasci de novo. Mas, conforme eu aprendi, nós temos passado adiante o que Deus nos tem dado. Então, quando vierem aqueles pensamentos sujos, além dos pensamentos de dúvida, os pensamentos são tão sujos, tão sujos, tão sujos, que a gente não tem coragem de falar com ninguém, não é? Não é isso? Então nós temos essas experiências, você e eu temos essa experiência, e a saída para a gente vencer o espírito da tentação é essa: adorar a Deus, aleluia, louvado seja o nome do nosso Senhor. Então, amiga e amigo, sem o selo do Espírito Santo, que é o batismo com o Espírito Santo, a pessoa não tem segurança. Com o selo do Espírito Santo, ela já é tentada, como foi o meu caso. Imagine quando a pessoa não é selada pelo Espírito Santo, ou com o Espírito Santo. Selada quer dizer carimbada, é Deus falando assim, esse é meu. Eu diria assim, presta atenção, eu vou falar um exemplo assim, muito, muito legal, bacana. Quando você casa, quando a gente casa, como é que é o casamento? No casamento, a gente faz isso. A gente vai pro altar, né? bem vestido, arrumadinho, bonitinho, tudo bacana, ela bem vestida e tal. E lá no altar, nós empenhamos a palavra um para com o outro. Não é isso? Olha, eu vou te amar na doença, na saúde, na pobreza, na riqueza, eu vou ser fiel a ti, você será a única na minha vida, você será o único na minha vida, etc, etc. Aquela baboseira toda, desculpa a expressão, mas é aquela baboseira que se faz nas religiões. Eu não gosto disso. Mas é fato que quando a pessoa faz um juramento para outra pessoa de forma sincera, ela está empenhando a sua honra. Empenhar a sua palavra é empenhar a sua honra. É claro que aqueles que não têm honra estão empenhando o quê? Nada. Mas há aqueles que verdadeiramente empenham a sua palavra. Eles prometem a sua cônjuge, o seu cônjuge. E aí, naquele momento,

0: era uma irritabilidade, era um nervosismo, era uma depressão, e eu não tinha isso ainda sanado. E aí eu lembro que teve um dia que tava, eu passei a ouvir a Universal durante o rádio, né, e via muitos testemunhos, e aí teve um dia que eu resolvi ir até a igreja. Eu queria ver para crer, eu queria ver se realmente era aquilo que estava na Bíblia, né, e que eles estavam dizendo na televisão. Então, quando eu cheguei, eu e minha filha, a gente começou a perceber que ali tinha uma autoridade. Ali o poder da palavra era diferente. E aí eu comecei a entender o que era o Espírito Santo. Eu lembro que todo esse fruto do Espírito Santo eu realmente não tinha, né? Paz, longanimidade, domínio próprio eu não tinha, né? E aí eu comecei a me analisar de novo. Aí veio, eu parei e me autoanalisei. O que eu precisava para ter o Espírito Santo? Eu comecei a entender que eu precisava me limpar. Eu precisava tirar mágoa, eu precisava tirar ódio, eu precisava tirar acusações, né? Eu cheguei até esse ponto e eu comecei a perceber que dentro de mim existia ainda muita sujeira. Comecei a pedir perdão, eu comecei a orar diante de Deus. Falei: Senhor, olha, aquele homem que me fez mal quando eu me abusei, olha, perdoa. Ele não tá mais, ele já tinha falecido, né? Aquela gama de namorados que eu tive, né? Que o Senhor me perdoasse por tudo aquilo que eu fiz, aquela sujeirada toda, o ódio que eu sentia pela minha mãe quando eu era ainda jovem, né? Tudo isso eu fui me limpando. Eu fui batizada com o Espírito Santo. Eu comecei a falar em línguas, coisas assim, né? Não era um sentimento, né? Era uma certeza, era uma paz que eu tive dentro de mim. Nasceu uma maneira diferente de querer ganhar almas. Eu comecei a pedir almas para o Senhor. A partir daquele momento eu comecei a cuidar de vidas. Eu comecei a tratar as pessoas diferente. Houve um amor dentro de mim, né, que eu não tinha antes. Dentro de mim houve, eu sou assim, mais feliz, mais determinada. Eu tenho uma certeza. Eu saio assim da igreja hoje, eu chego na igreja hoje com a certeza. Eu saí outro dia e disse assim: Deus, mas que certeza tanto que o Senhor me dá, né, do meu futuro, né? A certeza de eu conquistar alguma coisa. A certeza de que você já é feliz, que não precisa mais nada. Basta o Espírito Santo na minha vida.
1: Eu venci a depressão.
2: A única saída que eu enxergava era a morte mesmo.
3: Eu não tinha coragem de me matar, mas eu queria morrer.
4: Eu queria acordar, deitar, dormir e não acordar mais.
2: Eu conheci a depressão aos 23 anos. Até então eu era uma jovem normal, que sonhava em casar, planos pro futuro, um casamento, de uma nova vida, já tinha terminado a faculdade. E foi um término repentino e eu entrei em choque, porque eu não estava esperando nada daquilo. E através dessa mudança brusca de realidade, eu tive a depressão. Uma dor que você pensa que vai acabar no dia seguinte, passa um mês, dois, anos, e ela nunca sai de você. Ou você aceita que você vai viver daquele jeito para sempre, ou você procura a morte.
3: Hoje eu sei que a depressão começou aos 9 anos de idade, né? Eu presenciei muitas brigas dos meus pais, e eu era muito ligado com meu pai, né? E o meu pai foi embora. Então eu perdi o chão, né? E isso começou a acarretar. 9, 10, 11 anos. Eu chegava da escola, não queria fazer dever de casa, não queria fazer nada. Não tinha foco em nada. Então eu me sentia um lixo. Eu andava sem rumo. Eu ia para um lugar desconhecido, onde ninguém me conhecia, para eu poder chorar. Eu não abria a veneziana para ver a luz do dia. Eu não fazia barba. Eu não fazia o cabelo. Eu não escovava os dentes. Eu mal tomava banho. Eu não queria absolutamente nada. Eu não tinha coragem de me matar, né? Mas eu queria morrer.
4: Aos 13 anos de idade, eu sofri 2 tentativas de abuso. Aí eu comecei a desenvolver um quadro de depressão. Aos 16 anos, eu conheci o pai dos meus filhos. A depressão começou a tomar conta de mim. E eu comecei a perceber que não daria certo com nada, nem com ninguém. Aí eu caí de cama. Eu não me levantava pra nada. E eu vi ali os meus filhos querendo mandar.

0: A gente tá aqui. A gente te ama. Fica comigo. Volta, mãe. Volta, mãe. Os meus filhos em volta. Me pedindo pra viver. E eu não conseguia.
1: Nada mudou no exterior. Nada mudou ao meu redor. Mas dentro de mim, a transformação foi completa. Eu descobri uma força que eu não tinha. Eu superei a depressão.
2: Eu vi a porta de saída. Hoje eu sou livre da depressão. Eu superei toda a depressão que eu tive em 23 anos da minha vida.
0: Então eu consegui superar a depressão. Eu vi que pra mim tinha saída. Hoje eu sou feliz de verdade. Eu não dependo mais de drogas. Eu não dependo mais de medicamentos. Eu superei a depressão.
3: Eu fui vítima de um ritual.
4: A minha mãe chegou a falar pra mim: você é insuportável. O meu pai chegou a dizer pra mim: coitado do homem que casar com você. Eu ouvi do meu irmão que ele queria a minha morte, queria tirar sangue dele, porque eu odiava a minha casa, odiava estar com a minha família. Meu nome é Carolina Sargasso e eu fui vítima de um ritual. A minha mãe conheceu meu pai e a minha avó nunca gostou do meu pai. O tempo passou, eles se casaram, mas esse ódio da minha avó aumentou. Até que ela fez um trabalho para separar os meus pais. Desse trabalho, houve um esfriamento no casamento deles e muitos problemas financeiros, ao ponto de nós quase perdermos o nosso apartamento, nossa casa. Nós éramos muito pequenos, eu tenho mais dois irmãos. Mas eu era uma criança extremamente agressiva e eu tinha visão de vultos, eu ouvia vozes, eu tinha crises respiratórias. Eu sempre cuidei dos meus irmãos porque eles trabalhavam fora. Então essa minha agressividade que eu já via no meu pai com a minha mãe, eu passei para eles. Então qualquer coisa eu batia neles, não me obedecia, eu batia, eu queria tirar sangue deles. E à medida que o tempo passou, a gente cresceu e a nossa família foi se dispersando, né? Eu fui me separando deles, nós éramos inimigos, nos tratávamos como estranhos. Meus irmãos se casaram para sair desse conflito, dessa falta de paz dentro de casa, né? E eu cheguei a ouvir deles que eles me odiavam. Eu cheguei a ouvir da minha irmã, eu morei fora de casa por um tempo e voltei por um problema de saúde. E ela falou pra mim: eu não quero você aqui, ninguém te quer aqui, ninguém gosta de você. Eu ouvi do meu irmão que ele queria a minha morte, que ele não me suportava. Então eu vi que eu tinha um problema, né? Que o problema não eram as pessoas, mas eu tinha um problema que eu precisava me libertar. E nesse ponto, minha mãe tinha uma amiga que frequentava a igreja e convidou eles para vir. Então foi assim que a gente chegou à Igreja Universal. Eu comecei a ver os resultados. Então passei a dormir, eu não tinha insônia, eu já estava dormindo. Já comecei a não ver mais vultos, já não ouvia mais vozes. Eu percebi que eu precisava realmente me libertar. Eu tive que aliar a minha fé dentro da igreja e também praticar o que eu ouvia do lado de fora. Então eu passei a sacrificar esse meu lado, né? Renunciar. Quando eu queria responder, eu me calava. Quando eu queria agredir, eu dava uma palavra mais branda. E aí eu percebi uma mudança. E isso foi externado. Os meus irmãos que antes me odiavam começaram a enxergar isso em mim também. Então aqueles três irmãos que eram inimigos, eles passaram a ser meus amigos. Hoje eles me veem como uma mulher de Deus. Hoje a minha irmã me pede orientação. O meu irmão que antes me odiava, hoje ele me pede ajuda. Hoje ele tem prazer de estar comigo. Ele me chama para ir na casa dele. Depois que eu entendi que eu precisava mudar, eu também vi isso na minha família. Foi uma coisa gradativa. Isso trouxe para minha família também resultados, né? Porque eu vejo hoje que eu era usada para separá-los. Eu também, eu era usada porque eu causava a discórdia. Eu causava o conflito, a confusão na minha casa. Onde eu chegava, eu dividia. Onde eu chegava, eu criava confusão. Pois que meus pais vieram para a igreja, que eles buscaram, o casamento deles foi restaurado, o apartamento que a gente ia perder, hoje ele é nosso, ele é quitado, e hoje eles vivem bem, são casados há mais de 30 anos e vivem bem. Né? A gente tem uma família, hoje a gente tem uma família, não é um monte de gente dentro de uma casa, é uma família realmente. Eu estou livre, eu sou uma pessoa livre. Esse comportamento brando hoje é natural. Antes a mesa da minha casa era um enfeite. Hoje a gente senta para almoçar todo mundo junto. Hoje a gente senta para assistir um filme. Nem isso a gente conseguia fazer todo mundo junto. Hoje eu sou uma pessoa muito mais tranquila. Muito tranquila. Sei o valor que tem os meus pais. Eu sei o lugar que eles ocupam. Eu sei respeitá-los. Hoje eu sou uma irmã mais velha. Eu sei valorizar os meus irmãos, mas eu sei ter a minha posição com eles também. E eles me respeitam por isso hoje. Não havia respeito na minha família. Hoje há respeito, hoje há união, hoje há paz na minha casa. Não importa onde eu esteja, eu quero voltar para casa, porque eu quero estar com eles. Eu quero desfrutar da companhia deles e eles comigo.
5: Ana Maria, por que a sexta-feira na sua vida?
6: É tudo na minha vida, né? Porque sem esse dia, com essa vista maravilhosa, é impossível, né?
5: Há quanto tempo a senhora participa?
6: Eu já tenho muito tempo mesmo. Muito mesmo. Desde que eu comecei a estar com a sexta-feira que eu tô aqui ligada.
5: Quais foi? Já recebeu algum milagre?
6: Já.
5: Conta qual foi?
6: Eu mesmo, eu tava com um caroço aqui, de repente me apareceu e doendo. Eu encalcava assim, doía. Passei o óleo, fiz uma oração, subiu. Minha filha também estava com problema de coluna, de repente assim, a virada que ela deu, aí disse que deu um estralo e ficou sem se movimentar direito. Aí eu passei o óleo, graças a Deus. Teve minha nora também, estava com a barriga, um problema na barriga, só via na emergência. Graças a Deus, depois do dia que eu fiz essa unção com ela, nunca mais eu vi ela se queixar.
5: Eita, libertou a família toda.
6: Com certeza, e muito mais, e vai ter muito mais.
5: Por isso que a senhora continua firme na sexta-feira?
6: Nada de ninguém me tira, eu largo tudo. Esse Jesus não largo por nada, nada, nada mesmo. Eu disse qualquer coisa, mas ele não largo.
3: A vitória pertence aos que creem. 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
7: E nesta sexta-feira vai ser esse o propósito, libertação, porque está escrito na palavra de Deus: se pois o Filho vos libertar, verdadeiramente sereis livres. Você nesta sexta-feira tem essa oportunidade. A matéria que você vai acompanhar agora fala mais sobre a reunião desta sexta-feira. Eu queria que você prestasse atenção. Daqui a pouco.
8: As piores coisas que para mim pode estar acontecendo, ela deve estar sofrendo.
9: O desabafo de uma mãe desesperada para encontrar a filha desaparecida.
8: A cabeça dela pode estar cada vez pior ou tá à mercê de alguma pessoa que tá dando droga para ela, você entende?
9: Giovana fugiu de casa sem dar explicações. A adolescente de 16 anos, que morava com uma tia falecida há poucos meses, tem depressão e vivia à base de remédios. Tomava 3 comprimidos por dia para controlar a dor na alma, representada por ela neste pedaço de papel.
10: Às vezes, quando existe uma dor muito grande entre nós, ela transporta pelos olhos ou pelas mãos.
9: Perda de pessoas queridas, a desestrutura familiar, as tendências do século XXI. São vários os fatores que levam milhares de jovens à depressão. E as tecnologias têm agravado esse cenário. Segundo estudos, o uso excessivo desses aparelhos e da internet já na infância pode causar dificuldades de sono e relacionamento.
11: Com certeza absoluta, a criança vai ter um isolamento, porque ela não vai estar brincando com outras crianças, não vai estar correndo, vai ter menos exposição a estímulos que são importantes, estímulos, estou dizendo inclusive, manuais, que vão prepará-la para usar o lápis mais tarde, né?
9: Mais do que usar o lápis, o isolamento pode gerar problemas de saúde mental. E é na adolescência que os indícios costumam aparecer.
11: A pessoa vai perdendo a noção do que é prazer, do que é prazeroso para ela. Ela vai perdendo o sentido, não tem mais sabor, não tem cor.
9: Uma pesquisa recente mostra que em 5 anos houve um aumento exorbitante no número de jovens brasileiros que machucam a si próprios para aliviar a dor emocional. No total de automutilações, 27,4% foram tentativas de tirar a própria vida.
12: Meio que usava aquilo como uma forma de me aliviar toda aquela tensão que eu sentia, sabe? Era uma forma de que eu buscava pra tudo ficar bem. Tipo, eu achava que quando eu me cortasse, eu ia dormir depois e tudo ia ficar normal. Se o jovem fala, mãe, vamos conversar, não. Você não tem nada pra conversar. Você só come, dorme e estuda, então você não tem problema. Então você não precisa conversar. Tipo, sabe, hoje em dia é meio que... Eles falam que o jovem vive por viver. Não tem problemas, não tem responsabilidade, não tem nada mais diferente. O jovem leva muitas coisas a sério, tipo, quando escutam um não. Às vezes ele não recebe um não. Eu vejo essas meninas que se mataram, todas tinham problemas. Uma às vezes era relacionamento, que não estava dando certo. A outra mesmo vivia passando trem de família.
9: Segundo o Ministério da Saúde, o suicídio no Brasil é a 4ª maior causa de morte entre os jovens. Dado extremamente preocupante, que revela que essa parcela da população precisa urgentemente de ajuda. Mesmo em silêncio, neste momento, eles gritam por socorro.

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1: E a palavra de Deus diz: provai e vede que o Senhor é bom. Bem-aventurado o homem que nele confia. Nesta sexta-feira, você tem a oportunidade de provar dessa libertação que vai trazer felicidade para você. Porque depois que o mal é expulso, depois que o mal é arrancado, depois que o mal sai da vida da pessoa, então vem a felicidade. E nesta sexta-feira, minha amiga, meu amigo, esteja conosco para buscar essa bênção para a sua vida, para a sua casa, para a sua família. Tenho certeza que Deus, ele vai lhe ajudar, tá certo? Pegue em suas mãos o copo com água, porque depois dessa linda canção, nós vamos voltar para o momento da oração. Até daqui a pouco.

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1: Muito bem, voltamos com o momento da oração. O bispo Marinho vai realizar essa oração agora por todos nós. Aproxime-se do rádio transmissor que você acompanha essa programação. Com o seu copo com água em mãos, que iremos consagrar a Deus agora. Tenho certeza que Ele já começa a te livrar a partir de agora. Vamos unir a fé, vamos falar com Deus, porque esse momento é um momento de oração.
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3: Senhor meu Deus e meu Pai, em o nome do Senhor Jesus, nos colocamos na tua presença. Eu te peço por essa pessoa desesperada que está participando dessa oração. Essa pessoa, meu Pai, cercada de problemas na família, no casamento, com os filhos, as portas que estão fechadas, mas em oração, meu Pai, elas te pedem um milagre. A tua palavra diz: invoca-me no dia da tua angústia, que eu te responderei. Responda a essa pessoa que te pede um milagre, a sua cura, a sua libertação, essa pessoa que pede para que o Senhor abra as portas que estão fechadas, que liberte esse filho das drogas, que traga o marido de volta. Ó, meu Pai, para o Senhor não há impossíveis, então faça esse milagre na vida dessa pessoa, em nome de Jesus. Abençoa esta água, para que quando nós bebermos, que recebamos forças para lutar e vencer, em nome do Pai, do Filho e do Espírito Santo, em nome de Jesus. Diga que assim seja. Beba dessa água na fé que Deus te ouviu e te respondeu. Que Deus te abençoe, um forte abraço e até a próxima.
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1: E que assim seja na sua vida, na sua família. Tenho certeza que você está abençoado. E agora eu aguardo por você nesta sexta-feira, então, daqui a pouco, às 7 horas da manhã, às 3 da tarde e às 7 horas da noite, nós estaremos ali na nossa Igreja Universal em Itacaranha. Esse amigo que vos fala, o pastor Felipe, estaremos fazendo esse trabalho forte de libertação também, orando, determinando que a sua vida seja livre. O que está bom, que Deus conserve. E o que não está, que Deus venha mudar. A nossa igreja fica ali na Avenida Suburbana, Alfrânio Peixoto, 898, em frente à Policlínica. Ou na Igreja Universal mais próxima da sua residência, tá certo? Então esteja conosco nesta sexta-feira. Ficamos por aqui. Um forte abraço a todos. E até o nosso próximo encontro. Deus abençoe mais uma.
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8: Olá, que Deus abençoe a sua vida no nome do Senhor Jesus. Está no ar o nosso programa Madrugada com Deus. Esse amigo que vos fala é o pastor Tiago Souza. Bom dia, meu amigo, você espírita, você da matriz afro, você motorista de aplicativo que agora está nessa madrugada fazendo a sua diligência, levando pessoas aos seus trabalhos. Bom dia também a você que me ouve do seu caminhão, você que agora está se preparando para ir ao trabalho, ou você que está a caminho de casa. Fique conosco. Nós vamos com uma canção e já voltamos.

0: Tudo bem, estamos de volta. E eu quero falar o que acontece na reunião de sexta-feira. E com testemunhos de pessoas que usaram a sua fé nesta corrente de sexta-feira. E já voltamos.
1: Inveja.
2: Eu e minha família fomos vítimas, pessoas próximas da gente tinham inveja. E a minha mãe começou a desconfiar. Com tudo isso, ela começou a procurar lugares para solucionar os problemas. Mas ao invés dos problemas acabarem, foi aumentando cada vez. Eu era uma criança muito nervosa, depressiva, e cresci com depressão, ouvia vozes, via vultos, tentei o suicídio 2 vezes, até que me falaram da Igreja Universal. Foi quando eu fui para a Igreja Universal e tudo foi transformado na minha vida, porque hoje eu sou uma pessoa liberta e não sofro mais com nenhum desses problemas.
3: Eu venci a depressão.
4: A depressão, até então, para mim era uma frescura, era algo insignificante, os outros falavam, eu nem estava aí com a pessoa, achava que era pura frescura. Depois que eu passei por essa situação terrível na minha vida, aí eu fui dar o devido valor, o quanto que ela é devastadora, e se não cuidar, ela te leva para a morte. Meu nome é Robson e eu venci a depressão. Uma tristeza muito profunda e a vontade de não viver mais. Esta voz falava na minha mente que eu não tinha mais o que fazer na vida, que eu tinha que me suicidar, teria que me matar. Durante esses 15 dias, a minha esposa, ela disse depois que ela começou a perceber que eu comecei a ficar meio avoado, meio neutro, meio sem atitude, comecei a ficar quieto no canto, um pouco mais isolado. E começou a bater uma tristeza profunda. Durante esses 15 dias aí, foi só piorando. Então, após esses 15 dias aproximadamente, eu tive um surto dentro da empresa, o qual esta voz dizia para mim sair de lá, não ir para casa, pegar um carro e dar um fim na minha vida. Eu fui lá e obedeci a essa voz. Foi aí que eu entrei no carro, peguei todos os meus pertences. As pessoas que trabalham comigo perceberam aquele estágio meu de loucura, ficaram até com medo, receiosos, e acharam que eu ia me demitir, que eu estava fazendo algo esquisito, mas ninguém tentou me barrar. Eu fui determinado, peguei minhas coisas, peguei o carro, fui para uma rodovia e fiquei pensando, como vai ser? Vou bater de frente com o caminhão, vou me jogar numa ponte, alguma coisa eu vou fazer com o veículo. Nesse momento que eu estava na rodovia, minha esposa me telefonou e, vendo o meu desespero, que eu estava em pranto, chorando, gritando dentro do carro sozinho, com aquele surto todo, ela conseguiu, com as palavras dela, fazer com que eu parasse. Ela veio ao meu encontro com o veículo dela e me socorreu a uma médica amiga da família, a qual deu o diagnóstico imediato, dizendo que eu estava com depressão profunda. Tive mais um surto bem feio, já dentro da minha casa. Voltei para um psiquiatra. Chegando lá, ele aumentou a dosagem do remédio. E aí, mesmo assim, eu acabei internado, porque essa medicação acabou mexendo com outros órgãos do corpo, acabou atacando o rim, circulação, e eu fiquei internado por alguns dias. Em uma dessas noites, eu estava na minha casa, liguei a TV procurando algo para assistir, e me dei de encontro a um bispo falando na TV que tinha solução para o meu caso. Foi aí que eu tomei a atitude. Quando eu sentei no meio daquelas pessoas, mesmo sem conhecer ninguém, sem saber quem era bispo, pastor, o bispo que estava ali no altar começou a falar coisas da minha vida, mesmo sem me conhecer. Foi que ele disse que para nós nos livrarmos da depressão, teríamos que fazer uma corrente de 7 cestas. Peguei aquilo para mim. Como no primeiro dia eu já saí aliviado, com um resultado bom, falei, por que que eu não vou vir as outras sexta-feiras? No final das 7 cestas, eu já não estava tomando mais nenhum remédio tarja preta. Hoje minha vida é resumida em uma palavra, paz. A minha vida mudou por completo. Hoje, eu estou uma pessoa tranquila, uma pessoa de paz. Aquela fase terrível que eu passei, passou de fato. Não tenho mais vontade de suicídio, não tomo mais remédio. Não tenho sintomas depressivos, sou uma pessoa feliz, em paz e querendo só viver. E foi na corrente da libertação que eu venci a depressão.
3: Eu venci a depressão.
2: Eu consegui preencher o vazio. Então eu conheci um grupo numa rede social e eu descobri a automutilação. E aí eu comecei a praticar a automutilação e aquilo ali aliviava. E eu gostava daquele grupo porque eu me identificava com as pessoas. Eu poderia não conseguir vencer a depressão naquele momento, mas eu sabia que tinha pessoas que estavam passando pela mesma coisa, então aquilo de uma certa forma me confortava. Meu nome é Rafaela e eu venci a depressão. Desde pequena eu sempre fui muito fechada, eu não me comunicava com a minha família direito, então eu ficava o dia inteiro no meu quarto, no escuro, trancada, sozinha. Eu repeti a oitava série porque eu não tinha ânimo para estudar, eu não gostava de fazer amizade. Tinha uma dor na alma que eu não sabia o que que era. É uma dor muito grande que a gente tem dentro da gente e que nada preenche. Tudo bem, pode ter amizade, família, você pode ter momentos felizes, mas aquilo ali vai ser passageiro. Eu me automutilava porque eu tinha um buraco dentro de mim e doía. Então era uma dor que era insuportável, a dor da alma ela é insuportável, não dá pra aguentar. Então eu me automutilava e esquecia por um momento aquela dor, mas depois que passava a dor da automutilação, voltava. E quando eu me automutilava, eu me escondia. Então, meus familiares não sabiam, eu me escondia, me trancava num lugar sozinha, normalmente era de noite, então eles já estavam dormindo, e ali eu ficava me automutilando. O momento mais difícil foi quando eu estava na sacada e eu estava me automutilando, e aí eu já tinha pensamentos de morte, né? E aí eu tentei o suicídio. Eu peguei um pedaço grande de vidro que eu tinha, que estava quebrado, e eu coloquei na minha garganta, porque eu sabia que se eu furasse a garganta, poderia morrer. E aí eu fiz isso, e na verdade eu coloquei, mas eu não consegui terminar. E aí eu falei, e aí naquela hora eu pensei, meu Deus, é a última chance que eu tenho, eu vou voltar, mas o Senhor tem que fazer alguma coisa. Aí eu fui na igreja. E aí eu me ajoelhei e falei, meu Deus, ou o Senhor desce na minha vida ou vou descer pro inferno, porque eu não aguento mais. A partir daí, tudo foi mudando. Não foi assim, um passe de mágica. Mas a cada dia, a cada prática que eu fazia com Deus, foi mudando em mim. Então é como se a Universal fosse uma fogueira muito grande e que ali eu consigo me alimentar e eu consigo ficar quente o tempo todo, sabe? Eu não me apago. Depois que eu comecei a obedecer, eu já não tinha mais um vazio, eu já não tinha mais desejo de morte, eu consegui, é como se o mundo ele começasse a ter cor pra mim. Eu já me via, antigamente eu não me via no futuro, eu não via um futuro pra mim, agora eu vejo um futuro pra mim. Eu tenho sonhos, eu tenho objetivos e eu sei que eu vou conquistar. A minha vida hoje, ela tá mudada, porque eu já não tenho mais um vazio. Antigamente eu precisava de amizades, eu precisava da atenção das pessoas para me sentir feliz. Hoje eu já não preciso disso. Se eu estiver sozinha, eu vou estar feliz, porque eu já não tenho mais um buraco em mim e eu não preciso preencher ele.
3: Eu venci a depressão.
5: Meu nome é Marina da Silva, tenho 52 anos, sou pedagoga na área de surdez e intérprete de Libras. Eu vim de uma infância onde meu pai a vida inteira foi alcoólatra, né? Meu pai, eu tive um pai que a gente via ele de manhã, ele bom. Depois, quando chegava no final do dia, no decorrer do dia, já não via mais o meu pai bom. Não tinha exemplo de educação. A educação da minha mãe era bater, era espancar, porque para ela isso era educação. Então, assim, eu cresci assim. Eu cresci muito revoltada, eu odiava minha mãe. Minha mãe, na época, ela só paparicava muito minha irmã e eu era excluída. Eu, com 9 anos, eu fui abusada. Né? E isso minha mãe nunca soube, minha família nunca soube. E eu não conseguia mais ver, né, o ser humano como eu via. Então, assim, eu cresci numa revolta.

0: mas quando eu chegava em casa, eu continuava ainda me sentindo sozinha, eu continuava ainda frustrada, eu continuava ainda irritada. Era uma irritabilidade, era um nervosismo, era uma depressão, e eu não tinha isso ainda sanado. E aí eu lembro que teve um dia que eu passei a ouvir a Universal durante o rádio, né, e via muitos testemunhos. E aí teve um dia que eu resolvi ir até a igreja. Eu queria ver para crer, eu queria ver se realmente era aquilo que estava na Bíblia, né, e que eles estavam dizendo na televisão. Então, quando eu cheguei, eu e minha filha, a gente começou a perceber que ali tinha uma autoridade. Ali o poder da palavra era diferente. E aí eu comecei a entender o que era o Espírito Santo. Eu lembro que todo esse fruto do Espírito Santo eu realmente não tinha, né? Paz, longanimidade, domínio próprio eu não tinha, né? E aí eu comecei a me analisar de novo. Aí veio, eu parei e me autoanalisei. O que eu precisava para ter o Espírito Santo? Eu comecei a entender que eu precisava me limpar. Eu precisava tirar mágoa, eu precisava tirar ódio, eu precisava tirar acusações, né? Eu cheguei até esse ponto e eu comecei a perceber que dentro de mim existia ainda muita sujeira. Comecei a pedir perdão, eu comecei a orar diante de Deus. Falei: Senhor, olha, aquele homem que me fez mal quando eu me abusei, olha, perdoa. Ele não tá, mas ele já tinha falecido, né? Aquela gama de namorados que eu tive, né? Que o Senhor me perdoasse por tudo aquilo que eu fiz, aquela sujeirada toda. O ódio que eu sentia pela minha mãe quando eu era ainda jovem, né? Tudo isso eu fui me limpando. Eu fui batizada com o Espírito Santo. Eu comecei a falar em línguas, coisas assim, né? Não era um sentimento, né? Era uma certeza, era uma paz que eu tive dentro de mim. Nasceu uma maneira diferente de querer ganhar almas. Eu comecei a pedir almas para o Senhor. A partir daquele momento eu comecei a cuidar de vidas. Eu comecei a tratar as pessoas diferente. Houve um amor dentro de mim, né, que eu não tinha antes. Dentro de mim houve, eu sou assim, mais feliz, mais determinada. Eu tenho a certeza. Eu saio assim da igreja hoje, eu chego na igreja hoje com a certeza. Eu saí outro dia e disse assim: Deus, mas que certeza tanto que o Senhor me dá, né, do meu futuro, né? A certeza de eu conquistar alguma coisa. A certeza de que você já é feliz, que não precisa mais nada. Basta. Isso é, basta o Espírito Santo na minha vida.
1: Eu venci a depressão.
2: Eu servi aos demônios, aos encostos, durante quase 3 anos e meio. Não havia uma área da minha vida que tivesse de pé. Você escuta aquela voz: tira a sua vida, você não tem saída, você não tem para onde ir, você não tem amigo, você não é amado.
3: Depressão, a doença da alma que surge pelos mais diversos motivos. Para Jair, tudo começou com problemas na vida financeira, como explica a esposa dele.
4: Depois que ele perdeu tudo, ele ficou muito nervoso, irritado, desesperado e, ao mesmo tempo, triste.
3: Mas a razão de tanta dor ia além.
2: O casamento meu estava destruído. Estava destruído. Fazia muito tempo que eu e a minha esposa, a gente não conseguia se falar, a gente não conseguia se relacionar. O Jair por dentro era uma pessoa vazia. O Jair por dentro era uma pessoa com medo, com trauma, angustiado, depressivo. Essa era a imagem do Jair. O Jair era a imagem da derrota.
3: Com a vida completamente destruída, Jair buscou respostas na casa dos encostos.
2: E quando você faz um pacto com o demônio, ele força você a cortar o próprio corpo, a raspar a cabeça. Ali naquele espaço você bebe sangue de animal, você come, toda a comida que você come ali é comida oferecida aos encostos. Eu cortei toda a cabeça.

0: gilete, cortei todo o corpo e ali eles introduzem um pó no seu corpo, né? Eles falam que é para fechar o corpo. Eu fiz trabalho em mata, eu fiz trabalho na praia, foram vários trabalhos que eu fiz. Para a área financeira era o que eu mais fazia. Então eu fazia trabalho na porta de banco, na porta de empresas de valores, tudo que as entidades pediam para eu fazia. Só que a minha vida não andava.
1: Se vendo sem saída, Jair tentou o suicídio.
0: A primeira vez que eu tentei o suicídio, eu tomei uma cartela de remédio, de tranquilizante.
2: Quando ele tomou remédio, eu estava na minha mãe. E ele dormiu 2 dias e 2 noites, direto. Não levantou, dormiu direto. Mas eu não tinha noção que ele tomou remédio para morrer. Ele não tinha mais perspectiva de nada. A gente tinha muitas dívidas, ia recomeçar por onde?
1: Mas a resposta estava muito perto.
2: E a minha vizinha de frente falava: o que está acontecendo? Vamos, vamos lá, vamos lá.
0: A tristeza na alma era tão grande que naquele dia eu não consegui ouvir toda a reunião. Mas teve uma palavra que o bispo falou que me chamou a atenção: se você entregar sua vida aqui no altar, você não precisa temer nada. Deus é contigo, Deus vai mudar essa situação. Deus, ele começou a trabalhar na minha vida. Primeiro ele me libertou. E aquelas vozes que eu ouvia, eu já não ouvia mais.
2: Ele curte mais o nosso filho, né? A gente sai. Hoje ele é equilibrado, hoje ele tem o trabalho dele, ele faz o que ele gosta.
0: E hoje eu tenho uma vida próspera. Hoje a gente come o que quer, a gente passou muitas privações. Hoje a gente come o que quer, se a gente precisar passear, a gente passeia, né? Hoje eu tenho uma vida transformada. Então hoje eu já ia

0: Muito bem, estamos de volta. Eu quero mostrar uma matéria sobre a reunião de sexta-feira e em seguida voltamos.
1: Sabe aquela vida dos sonhos? Com cliques pelo mundo todo, com um relacionamento feliz, amigos, festas, cheia de luxo e nenhum problema? Na rede social, tem. O mundo perfeito está apenas um clique de qualquer pessoa. Aliás, já virou o hábito para muitos dar aquela conferida básica nas redes sociais alheias antes de dormir e até logo depois de acordar. O problema é que na maioria das vezes a nossa realidade é bem diferente da vida virtual do outro. É aí que a inveja pode entrar na história. É, mas o que parece só brincadeira é coisa séria. Especialistas na mente humana pelo mundo todo estudam um distúrbio de comportamento que nos últimos anos ficou conhecido como FOMO, a abreviação da expressão em inglês Fear of Missing Out, medo de ficar de fora, popularmente ter inveja. Um sentimento aparentemente inofensivo, mas que pode gerar graves consequências, como transtorno de ansiedade e até a depressão profunda para quem o sente.
2: Normalmente, quem sente isso já são pessoas que têm algumas dificuldades, que podem ser dificuldades de contato social.
1: É ainda mais preocupante falar de inveja quando alguns dados são revelados. Em São Paulo, por exemplo, o Hospital das Clínicas atende pacientes que já ficaram gravemente doentes e até mesmo tentaram suicídio pelo que vem nas redes sociais, simplesmente por inveja da felicidade alheia. O caso das irmãs russas aconteceu em 2016. Tragédia motivada por inveja. A modelo russa Stefania Dubrovina, de 17 anos, foi mutilada e morta. A assassina, a irmã mais velha, também modelo, Elisaveta Dubrovina. Segundo os investigadores e relatos de parentes e amigos, o crime brutal aconteceu porque a irmã mais velha tinha inveja e ciúmes da vítima. A irmã morta teve os olhos arrancados e as orelhas cortadas. Elisaveta quis desfigurar o rosto considerado perfeito da modelo Stefania. Segundo informações coletadas pelo tabloide Daily Mail, Elisaveta, a irmã acusada, queria ser parecida com Stefania. Chegou a fazer tratamento com psicólogos porque não conseguia ter um convívio saudável com a irmã mais nova. Este casal protagonizou outra história trágica, desta vez no Brasil, em Campinas, no interior de São Paulo. Denise foi morta pelo marido na casa da família, enquanto o filho dormia no quarto ao lado.
3: Ele asfixiou ela e não se sabe se foi com travesseiro, ela não tem marcas assim que comprometem, mas sabe-se que foi asfixiada.
1: Depois do crime, José, o marido, teria fugido com o filho para uma cidade 700 quilômetros distante, onde vivia a família de Denise. E então, se suicidou. O marido, que era autônomo, tratava transtornos psicológicos, tinha ciúme incontrolável da esposa e passou a não aceitar que Denise, gerente de uma grande loja de eletrodomésticos, estivesse em uma condição profissional e financeira melhor que a dele. Segundo a família, um crime motivado pela inveja do sucesso da esposa. As histórias da vida real contadas nesta reportagem ilustram um mal que pode atingir qualquer um. A inveja é de fato um sentimento inerente ao ser humano, mas de força sobrenatural.

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1: Muito bem, estamos de volta. Você que acompanhou a matéria de sexta-feira, eu quero mostrar para você a campanha do dia com testemunhos de transformação da nossa sexta-feira, sessão espiritual do Descarrilho.
0: Eu venci a depressão.
2: A depressão para mim foi uma coisa muito complicada, porque me levou a ser uma pessoa sofrida e solitária. Meu nome é Carolina Faria, eu tenho 37 anos e eu venci a depressão. Eu achava que o relacionamento iria ser, vamos dizer assim, um conto de fadas, né? E não foi assim o que aconteceu. Então, com o passar do tempo, esse casamento, ele me desestruturou. Quando eu comecei esse relacionamento, que foi de forma rápida, eu comecei a ver que esse relacionamento não era favorável a mim, de me trazer a felicidade, porque eu comecei a ter, em seguida, agressões físicas. E aí eu fui buscar ajuda aonde eu achava que iria me ajudar, que foi na casa de encostos, mas esse relacionamento só foi piorando, não me ajudava em nada. Eu já não tinha mais paciência para lidar com a minha filha, eu não conseguia ter paciência para lidar com ela. O que que acontece? Eu culpava, né, todo mundo também. A depressão, ela fez eu perder a vontade de fazer tudo. Então eu já não trabalhava mais, isso daí eu deixei de lado. Eu já não lutava mais para eu poder ter o meu espaço e continuar trabalhando. Eu já não queria mais sair de casa. Então eu fiquei o quê? Isolada. Eu queria ficar dentro do quarto, eu queria ficar deitada numa cama. Eu não tinha vontade nem de assistir televisão. Teve uma fase que eu não me via mais arrumada, então eu comecei a engordar, mexeu com a minha autoestima, né? Eu fiquei muito para baixo. Então eu, por duas vezes, tentei tirar a minha vida. Uma foi com uma corda, eu coloquei no pescoço e eu falei ali: Deus, eu não mereço mais continuar essa vida. Nessa depressão que eu estava, eu acabei conhecendo uma pessoa que ela ia na igreja e ela me convidou para ir na Universal, falou para mim: olha, vamos comigo, você vai gostar. Eu não faltava, comecei a voltar a ser quem eu era, a ter paciência com a minha filha, a ter mais amizade com ela. Eu comecei a voltar a fazer as atividades que eu gostava. Então comecei a voltar a trabalhar como repórter. E isso eu fui melhorando cada vez mais. Hoje, assim, eu tô uma outra pessoa. Eu sou uma outra mulher. Eu me vejo diferente. Eu me sinto bem. Eu sou feliz. Eu vivo uma outra vida. É uma outra realidade para mim. E eu consigo conviver com outras pessoas.
0: Eu venci a depressão.
3: A depressão para mim foi um momento muito frustrante, né? Eu vivia num quarto escuro, não queria luz do sol, não queria ver ninguém, não queria fazer nada. Só ficava trancado no meu quarto, era isso. Meu nome é Wesley e eu venci a depressão. Eu era uma pessoa triste. Eu casei. Né, o casamento, assim, era para ser o casamento dos sonhos, porque a gente estava um ano já planejando, né, fez no buffet, casou na igreja, tudo. Só que até no dia do casamento, eu sofri muitas humilhações, né, no próprio dia do casamento, do evento mesmo, né, da família, da outra pessoa, né, falando que eu tava atrapalhando o casamento, sabe, e era eu que estava casando, né, e foi se agravando cada vez mais, porque a gente foi morar no apartamento e minha sogra foi morar junto com a gente, né, então assim, dentro da nossa casa, só tinha brigas. Então, o inferno que eu vivia antes de casar, né, que lá na infância, que era só brigas, tudo aquilo que eu já vivi na infância, eu tava vivendo de novo e eu sendo o protagonista, né, aí eu não conseguia mais, de forma nenhuma, trabalhar, não conseguia sair de casa, pelas frustrações no serviço, na faculdade, né, tranquei várias vezes o curso, né, não conseguia concluir, não conseguia focar, e eu fui procurar ajuda médica. E nessa procura, eu fui diagnosticado com depressão. Era remédio para depressão, remédio para ansiedade, para bipolaridade, para comer, para dormir, era remédio para tudo. Eu tomava um coquetel todos os dias de remédio. Eu não saía nem do quarto, né, porque tinha outra pessoa, tinha a minha sogra dentro de casa, então eu não queria. O meu fundo de poço mesmo foi num sábado, né, que eu já não aguentava mais morar junto com a mãe dela, né? Morar no mesmo apartamento que a mãe dela. E nesse dia a gente discutiu. No domingo ela saiu de casa. E na segunda eu tentei me suicidar. Eu peguei tudo que eu tinha de remédio, que era 5 cartelas de remédio. Falei, já que da outra vez eu entrei em coma com 2 cartelas e meia, agora com 5 vai. Depois de tudo isso, eu falei, olha, eu preciso de alguma coisa, porque eu já fui em psiquiatra, já fui em psicólogo, já tentei tudo, inúmeras coisas, né, a remédio, a terapia, tudo, e nada funcionou. Então, eu preciso de alguma coisa, né, e foi aí que eu decidi vir na igreja. Fui atendido por um pastor, né, e esse pastor, ele conversou comigo, me atendeu, tudo bonitinho, orou por mim, e no primeiro dia eu já senti mudança. Né, eu consegui dormir sem remédio. Aí eu comecei a frequentar as correntes de libertação. Hoje eu não tenho mais nenhum sintoma de depressão. Então hoje eu sou feliz. Hoje eu não preciso que o outro me faça feliz. Hoje eu mesmo me faço feliz. E hoje eu posso afirmar que depressão tem cura. É, eu sou a prova disso. Eu me curei. Né? Então, se teve jeito pra mim, com certeza vai ter jeito para você.

0: Muito bem, estamos de volta. Vamos agora acompanhar a oração com o pastor Jurailton Santos. Prepare o seu copo com água e em seguida nós vamos de uma canção que toque ao seu coração.
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2: Senhor nosso Deus, o nosso Pai, ó Deus, em o nome do Senhor Jesus Cristo, meu Pai, eu te peço agora por cada pessoa que participa desta oração, seja ela católica, tenha ela religião ou não, que o teu poder, meu Pai, chegue a ela, dê a ela forças, dê a ela ânimo, coragem, disposição, meu Senhor Jesus, para que ela possa te buscar, meu Pai, buscar o Deus Todo-Poderoso e no Senhor alcançar a resposta, a cura e a libertação que ela precisa. Meu Senhor, consagra este copo com água e quando esta pessoa beber deste elemento, que ela receba saúde e que ela receba forças, meu Pai, para vencer. Beba da água e beba com muita fé. Olha, creia que o poder de Deus, ele já se manifestou na sua vida, tá certo? Olhe para frente, olhe para o alto. Lá nos céus tem um Deus que ele pode todas as coisas e quer mudar a história da sua vida. Deus te abençoe.

0: Muito bem, estamos de volta com o encerramento da nossa programação. Você acompanhou a oração do pastor Jurailton Santos e o nosso programa está chegando ao fim. Eu quero deixar o nosso endereço da nossa catedral, que fica na Avenida Antônio Carlos Magalhães, 4197 Pituba, em frente ao Shopping da Bahia. A Igreja Universal na qual eu me encontro fica na Quintino Bocanhuva, número 47, em frente ao viaduto do Dique, na famosa ladeira do Garcia. Que Deus abençoe a todos e até amanhã no nosso programa Madrugada com Deus.
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5: Olá, bom dia, muita luz para você e para toda a sua família. O programa Nosso Tempo está começando e ficaremos juntos nesta próxima hora, trazendo para você tudo do que vai acontecer hoje, sexta-feira, 3 de abril, na Arena Fonte Nova. Daqui a pouco também teremos o momento da oração e eu gostaria que você já deixasse preparado o seu copo com água. O Bispo Arimatea vai estar realizando em seu favor. Não saia daí, eu vou de uma canção bonita, mas na sequência eu vou.

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2: A doença do século em 2020 se potencializou ainda mais. A depressão. Diante da pandemia que assola o país, o isolamento social fez com que os brasileiros ficassem ainda mais depressivos e com pensamentos suicidas. Na CNN Brasil, estudo indica aumento em casos de depressão durante a pandemia. Na Agência Brasil, pesquisa revela aumento da ansiedade entre brasileiros na pandemia. Nós sabemos que você também está sofrendo com esse problema. 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Se você sofre ou tem um familiar que esteja com depressão, a hora é agora. Avenida CM 4197, às 7, 10, meio-dia, 15 horas e 19 horas. Ou em uma Universal mais próxima de você.
3: 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Inveja. O desejo de possuir o que o outro tem, acompanhado de ódio, desgosto pelo bem alheio. Você acha que é vítima desse mal? Sua vida é de altos e baixos. As conquistas vêm sempre acompanhadas de uma decepção ou uma derrota. Sempre que você recebe um elogio, percebe que logo surgem problemas em uma área de sua vida? Certamente você é mais uma vítima de inveja. Igreja Universal do Reino de Deus.
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1: E eu já quero colocar resultados de pessoas que têm vindo às sextas-feiras e venceram as batalhas que estavam travando. Acompanhe.
5: Minha infância foi um pouco conturbada. Meus pais se separaram, eu tinha 9 anos de idade. E eu vi meu pai com outra mulher nessa época. Fiquei com muita mágoa, muita raiva dele. O estudo era uma forma de eu preencher um vazio que até então ainda não sabia que era um vazio. E eu pensava assim, quando eu fizer a faculdade, vou ser feliz. E na faculdade foi o contrário. Eu ficava tentando mascarar o tempo todo, buscando pessoas para fazer amizade, buscando trabalho, assistência social. Eu tive um hospital que eu passei e tinha muita criança. Aí eu ficava lá horas, cuidava das crianças, passeava com as crianças. Então eu ficava tentando fazer coisas que fossem suprindo. Quando eu saía do hospital, chegava em casa, eu não era mais a doutora Tânia. Eu era a Tânia. E essa Tânia era muito solitária. Muitas vezes eu olhava e falava, eu tenho tudo o que eu sonhei até hoje. Mas faltava alguma coisa, mas eu não sabia o que era. E eu, na realidade, eu era muito desiludida com o casamento, pelo que eu vivi na minha infância com os meus pais. E eu casei, mas sempre eu pensava assim, bom, então eu já formei, não preencheu o vazio. Eu fiz a residência, estou fazendo o que eu gosto, não preencheu o vazio. Eu vou casar. vai preencher o vazio. Porque aí eu vou passar para uma segunda etapa, eu vou pensar na família, no filho. E eu tive o filho, né? Depois de um tempo eu tive o filho, e aí foi meu fundo do poço. Porque quando eu tive o filho, eu vi que não preencheu. E eu comecei a ter síndrome do pânico da noite. E começou a vir pensamentos na minha mente, que não tem jeito, que era melhor que eu morresse. E um dia eu fui passear com o meu filho e de repente começaram esses pensamentos, se mata, se mata, se mata. E a hora que eu vi, eu tava acelerando, enfiando embaixo de um caminhão. Nesse momento, eu senti claramente a mão de Deus realmente tirando meu pé do acelerador e veio aquele pensamento, tem jeito. E a minha irmã, ela era evangélica e ela lutava por mim. Ela sempre orava por mim e ela falava assim, que pedia para Deus não dar paz para mim enquanto eu não me convertesse, porque eu era muito dura. E os profissionais de saúde, no geral, eles são muito endurecidos para essa parte da fé. Porque a gente acredita que a ciência tem explicação para tudo. Eu entendi que eu sentia, eu precisava de Deus, que faltava Deus. Porque enquanto eu estava apegado ao que eu aprendi na medicina, eu acreditava que a Bíblia era escrita por homens, que eu até questionava a existência de Deus. A gente vai ficando realmente assim, muito afastado. Mas uma paciente um dia, e era uma paciente minha há 5 anos já, quando ela ia no consultório eu tinha vontade de desmarcar. Era pesada, carregada, e eu fui vendo essa paciente mudar. E ela me falou que estava indo na Igreja Universal e que a vida dela estava mudando. E eu ainda pensei assim, bom, a Universal é boa para ela, mas não é boa para mim. Eu achava que era uma igreja que enganava as pessoas, mas mesmo eu achando tudo isso, eu assistia às vezes os testemunhos na televisão, na rádio, e eu ficava pensando, será que essas pessoas parecem tão sinceras? Será que elas foram pagas mesmo? E um dia eu pedi para Deus me mostrar que se fosse verdade, para Ele me falar. E eu recebi uma mensagem, eram aqueles celulares bem grandes, que nem dava para saber direito quem era aquela mensagem, falando assim, não desista, lute. 6 horas da manhã eu estava em pé, fui para a igreja, mas eu já fui diferente. Coração aberto. Nesse dia eu pedi para Deus tirar os meus maus olhos, que eu pudesse realmente ver a verdade, porque era a última porta que eu ia bater. Eu não aguentava mais viver da forma que eu estava vivendo. Durante o culto, durante a pregação, eu já vi algo diferente. Eu não sabia explicar exatamente o que era, mas era uma fé que eu não conhecia. Então, eu estava buscando isso. E nesse dia, no primeiro dia, eu já vi que era o lugar que eu estava buscando. Então, eu já saí diferente. Eu já dormi a noite inteira. Eu já vi um sinal de Deus nesse dia, confirmando. E eu comecei a frequentar as reuniões. E eu já comecei a não sentir mais aquele vazio que eu sentia antes. Eu já não tinha medo. Eu era uma pessoa forte, corajosa. Eu era diferente. Eu era ousada. Quando fala que o Espírito Santo dá sabedoria, dá mesmo, é só a gente pedir. Hoje eu dou aula para ensinar médicos, às vezes com muito mais tempo de formado do que eu. Hoje eu desenvolvi uma técnica que foi uma direção do Espírito Santo, e eu faço uma cirurgia que só eu faço no mundo inteiro, e toda a cirurgia veio através de uma direção do Espírito Santo para mim. O Espírito Santo para mim é o motivo de eu viver. É tudo, porque eu não estaria aqui, eu tenho certeza, se não fosse o Espírito Santo. Eu já tinha desistido de viver, eu já não tinha mais alegria de viver, porque a gente é falha, a gente é cheio de erros, a gente tem momentos difíceis, mas eu busco colocar o Espírito Santo na frente de tudo, porque ele é o motivo da minha existência.
6: Selma, tá vindo de onde, Selma? Pernambués. Por que é sexta-feira? Porque pra mim é muito importante, que é uma libertação, né? Pra família, pra todos nós. E pra mim é muito importante que foi numa reunião dessa que meu filho era drogado, se libertou, né? A senhora lutando, fazendo as correntes. E isso aí, hoje ele, pra honra e glória do Senhor Jesus, ele tá liberto.
7: Maravilha.
6: Pra mim foi um ano maravilhoso, que ele ali na presença de Deus do meu lado, né? Então pra mim foi maravilhoso.
7: Você recomenda a sexta-feira para libertação?
8: Recomendo, sim, que todas as mães venham, entendeu? Todas as pessoas que estiverem sofrendo, venham, mas participe dessa reunião aqui, é muito importante.
9: Eu venci a depressão.
10: Quando os meus filhos eram pequenos, assim, sobre 3, 5 aninhos, eu me deparei muito triste, com uma depressão muito grande. Me sentava em casa, no meu sofá da sala, e pensava, por que que eu estou assim? Porque aparentemente não me faltava nada. Eu não tinha motivo para aquele vazio, aquela tristeza, aquela angústia, que eu ficava angustiada. Até que fui ao psiquiatra, né? E ele me falou, não, a senhora está com depressão. Eu falei, doutor, mas por que que eu estou assim? Senhor, não, mas é normal, as pessoas ficam assim. Pode estar tudo bem na família, pode estar tudo bem financeiro, mas isso é normal. Ele me passou um remédio, né? Mas a tristeza continuava. Eu vinha de uma família tradicional espanhola, católica, né? Que lá na Espanha o povo é muito católico, né? Então, eu fui professora de catecismo das crianças, criancinha, né? Professora. Mas isso nada adiantava, nada. E tinha um vício de cigarro, né? Porque aí, com a tristeza, você quer alguma coisa que acha que vai satisfazer, que acha que vai dar um pouquinho de alegria. E eu fumava muito. Então, eu fumava, toda hora eu estava fumando. Mas nada,

0: que me falaram da Igreja Universal. Um dia um parente do meu esposo me falou: Rosa, olha, tem uma igreja que diz que é muito bacana, a pessoa, sabe, é curada, é liberta, acontece tanta coisa. Aí fui na sexta-feira, 3 da tarde, né? Que os meus filhos eram pequenininhos. Cheguei um pouquinho antes, uns 15 minutos antes, me sentei, né? Para ver, porque eu era muito observadora. Gostava muito de observar. A ver se eu estava indo em algum lugar que não me convinha, né? Aquilo que eu não consegui, nem na Igreja Católica, nem com remédio, nem com nada que me pudesse, né, sair, festas, jantares, isso, nada, eu consegui ali na presença do Senhor. Então ali eu fui ver que estava verdadeiramente buscando um Deus vivo, não um Deus morto, como me tinha sido apresentado desde criança, desde que eu nasci. E olha, já se passaram, deixa bem, 34 anos. 34. E lógico, quem não tem problemas, quem não tem lutas, quem não tem coisas, mas tudo pelo lado de fora. Dentro é paz, é alegria, é certeza, é convicção de que tudo vai dar certo, de que Deus está contigo. Isso em 34 anos, nunca mais, nem tristeza, nem dúvida, nem insegurança, nada, tudo é fé, tudo é certeza.
1: Inveja, inveja.
2: Antes de chegar na igreja, eu fui noiva, e no nosso carro a gente sentia muito cheiro de podre, de alguma coisa podre, um cheiro horrível ficava no carro. E a gente lavava, fazia, mandava lavar o carro e continuava o cheiro. Então um dia a gente desmontou todo o carro para ver o que estava acontecendo. Aí a gente conseguiu encontrar terras de cemitério dentro do carro. E a nossa vida, mesmo quando noiva, a gente brigava muito, mas mesmo assim a gente foi indo até o casamento. E uma pessoa disse que ela também, além desse ritual que fizeram dentro do carro, jogaram um pó na entrada da igreja, quando eu fui me casar, no dia do casamento. E eu entrando dentro da igreja, eu pisei nesse pó e arrastei o meu vestido também nesse pó. Então, a partir daí, quando eu me casei, eu fiquei como se eu tivesse entrado em depressão, eu só chorava, eu não tinha mais alegria. Até as pessoas que me conheciam achavam estranho, porque eu estava em plena lua de mel, e as pessoas olhavam para mim e falavam: por que você não ri mais, você não brinca, você está triste? E eu vivia só chorando. Quando eu chegava do trabalho em casa, que as pessoas no trabalho falavam isso, que eu estava muito triste, eu não sabia explicar o porquê. Eu só falava assim, que eu não tinha mais alegria. E nisso a gente entrou numa briga muito feia, quase o meu ex-marido me matou. Ele veio para cima de mim, apertou minha garganta. E nisso eu tinha visto também dentro da minha casa que tinha sumido uma peça de roupa íntima minha. Então foi, acho que é o final. Quando isso aconteceu, nós tivemos uma briga feia, ele quase me matou. Aí aconteceu o quê? Da gente ter uma separação, foi uma separação muito ruim. Eu entrei em depressão, perdi o emprego, que eu trabalhava já há 7 anos. Que era um emprego assim que eu gostava muito. E eu cheguei a tomar remédio de tarja preta, calmante. Porque começou a repuxar meu rosto, e o médico disse que eu ia ter um começo de derrame. Aí, a partir daí, meu irmão já estava na Igreja Universal e começou a fazer corrente por mim. E foi dessa maneira eu cheguei na Universal, chorando, sem vontade de nada, querendo me matar. E foi daí eu fazendo as correntes de libertação que eu comecei a me libertar e tudo mudou. E minha vida mudou, agora eu sou casada, tenho um filho e agora é só vitória.
1: Eu fui vítima de um ritual.
3: Aí, aos 16 anos, eu encontrei meu atual esposo, né? Na lua de mel, eu chorava sem ter motivo. E tiravam todas as hipóteses que eu pudesse engravidar um dia, de fertilização, tratamento. Meu nome é Andréia e eu fui vítima de um ritual. Meu problema deu início desde da minha infância, né? Eu fui apresentada na casa de encostos, ali eu fui batizada. E minha infância foi marcada de muita insônia, muito medo, perturbação. Eu era uma criança muito agressiva a ponto de chegar a machucar meus irmãos, quebrar dedo de um, cortar a cabeça de outro. Na adolescência, uma adolescente infeliz, sofria muito com as amizades. Comecei a desenvolver a síndrome do pânico, a depressão.

0: devido às diversas decepções que foram acontecendo. Aí, aos 16 anos, eu encontrei meu atual esposo, né? Meu namorado, na época. E comecei a namorar com ele. Era um namoro certinho, em casa, direitinho. Porém, tinha sempre aquela coisa, né? Várias meninas dando em cima, histórias de várias ex-namoradas. E foi um namoro, assim, bem conturbado, porque você tinha que estar vigiando por todos os lados, né? Existia um parente próximo, né? Que usado acabou fazendo um trabalho, e também uma ex-namorada, para que nós não chegássemos a nos casar. Bom, nós chegamos a nos casar, porém, na lua de mel eu chorava sem ter motivo. Nós fomos para um lugar bonito, eu estava feliz, mas às vezes dava aquela angústia e um choro que você não sabia dizer da onde vinha. Ah, o casamento foi prosseguindo e a síndrome do pânico aumentando a ponto dele chegar dentro de casa e eu gritar. Do nada, ele ficar até assustado porque ele não sabia me ajudar, não sabia o que fazer. E ele bebia, começou a beber muito, né? Passou a beber e quando a gente brigava, ele pegava o carro e saía e só aparecia no dia seguinte. Tentei, né, engravidar tudo e não conseguia. Aí eu fui aos médicos para ver, tudo perfeito, tudo certinho, e não conseguia engravidar. E lá no hospital, os médicos até não entendiam o que estava acontecendo e tiravam todas as hipóteses que eu pudesse engravidar um dia, de fertilização, tratamento, e diziam que para mim não tinha jeito, que eu desistisse mesmo de engravidar. E aquilo, a depressão foi aumentando, porque eu me sentia incapaz. Bom, e foi assim que eu cheguei na Igreja Universal. Toda perturbada, deprimida, síndrome do pânico, um casamento que ia e não ia, né? E ali fui bem recebida, bem tratada, ali eu fui cuidada, fui orientada, né? E no decorrer das correntes que eu ia fazendo de libertação, eu comecei a manifestar com os encostos. Quando eu abri meu coração e resolvi entregar minha vida ao Senhor Jesus, eu comecei a manifestar com esses encostos. Foi onde foi revelado que pessoas próximas, ex-namoradas, haviam feito trabalho, entregue oferendas, dinheiro, sangue, para que o casamento não acontecesse, para que não prosseguisse, para que eu ficasse louca, né, que tudo desse errado. E no decorrer, na persistência, seguindo o que o pastor orientava, os obreiros, dei muito trabalho. Foi um processo um pouquinho longo, mas eles não desistiram de mim. E após essa libertação, eu comecei a pegar firme. Comecei aí nas quartas-feiras, aos domingos, continuei com o processo de libertação, fazendo o que me era orientado quando estava fora de casa, quando estava no trabalho, seguindo todas as orientações. Me batizei nas águas, entreguei a minha vida ao Senhor Jesus, e ali foi no decorrer do dia a dia, cada vez errando aqui, acertando ali, mas sempre persistindo no caminho. Após o ritual ter sido quebrado, a minha entrega ao Senhor Jesus, a primeira coisa que eu passei a não ser mais nervosa, não ter mais medo, não precisava mais acender a luz para poder dormir, não precisava mais sair correndo no escuro, não ter medo do cair da tarde, porque eu teria que ir dormir, eu tinha medo da noite. A depressão, passei a não ser mais depressiva. E antes, que eu era estéril, hoje eu tenho minha filha linda, tenho um casal, tenho um filho também maravilhoso e uma família abençoada. A minha vida espiritual, ela mudou muito. Então, assim, tinha muito desejo de suicídio, eu não era feliz. E foi a primeira coisa que Deus restaurou, que Deus mudou na minha vida, foi a minha vida espiritual. Eu tenho as minhas lutas, mas sempre Deus no comando, comandando tudo, orientando e dando forças, porque não é fácil.
1: Tereza, por que a sexta-feira na sua vida?
2: É muito importante para nós termos a libertação, e é através da libertação em todas as áreas, né? Sentimental, principalmente, financeira.
1: E há quanto tempo você participa?
2: Eu há 2 anos.
1: Como é que Tereza chegou aqui?
2: Ah, bem acabadinha, viu? Muitas lutas, né? Lutas sem trabalho, né? Muito desemprego, né? Muitas lutas na família. Sim.
1: Como é que tá a vida de Teresa agora, depois desses 2 anos aqui?
2: Já melhorou, mas eu quero mais, né? Claro.
1: E agora não perde a sexta-feira?
2: Não.
3: Inveja.
4: Meu nome é Edneia, eu trabalhava numa empresa onde eu comecei a me destacar muito e nisso houve muitas invejas através dos outros funcionários, ao ponto de uma amiga me oferecer um pedaço de bolo e a partir do momento que eu comi esse pedaço de bolo eu fiquei doente, eu entrei em depressão, tive problemas com a minha família, foi desse jeito que eu cheguei na igreja, fiz as correntes de libertação, hoje eu estou liberta, não tenho mais depressão, sou uma pessoa feliz, estou próspera, estou com a vida transformada.
3: Eu venci a depressão.
5: Eu servi aos demônios, aos encostos, durante quase 3 anos e meio. Não havia uma área da minha vida que tivesse de pé. Você escuta aquela voz, tira sua vida, você não tem saída, você não tem pra onde ir, você não tem amigo, você não é amado.
6: Depressão. A doença da alma que surge pelos mais diversos motivos. Para Jair, tudo começou com problemas na vida financeira, como explica a esposa dele.
7: Depois que ele perdeu tudo, ele ficou muito nervoso, irritado, desesperado e ao mesmo tempo triste.
6: Mas a razão de tanta dor ia além.
5: O casamento meu estava destruído. Estava destruído. Eu fazia muito tempo que eu e a minha esposa, a gente não conseguia se falar. A gente não conseguia se relacionar. O Jair por dentro era uma pessoa vazia. O Jair por dentro era uma pessoa com medo, com trauma, angustiado, depressivo. Essa era a imagem do Jair. O Jair era a imagem da derrota.
6: Com a vida completamente destruída, Jair buscou respostas na casa dos encostos.
5: E quando você faz um pacto com o demônio, ele força você a cortar o próprio corpo, a raspar a cabeça. Ali naquele espaço você bebe sangue de animal, você come toda a comida que você come ali, é comida oferecida aos encostos. Eu cortei toda a cabeça com gilete, cortei todo o corpo. E ali eles introduzem um pó no seu corpo, né? Eles falam que é para fechar o corpo. Eu fiz trabalho em mata, eu fiz trabalho na praia. Foram vários trabalhos que eu fiz. Para a área financeira era o que eu mais fazia. Então eu fazia trabalho na porta de banco, na porta de empresas de valores. Tudo que as entidades pediam para eu fazia. Só que a minha vida não andava.
6: Se vendo sem saída, Jair tentou o suicídio.
5: Primeira vez que eu tentei o suicídio, eu tomei uma cartela de remédio, de tranquilizante.
7: Quando ele tomou remédio, eu estava na minha mãe. E ele dormiu 2 dias e 2 noites, direto. Não levantou, dormiu direto. Mas eu não tinha noção que ele tomou remédio para morrer. Ele não tinha mais perspectiva de nada. A gente tinha muitas dívidas, ia recomeçar por onde?
6: Mas a resposta estava muito perto.
7: E a minha vizinha de frente falava, o que está acontecendo? Vamos lá.
5: A tristeza na alma era tão grande que naquele dia eu não conseguia ouvir toda a reunião. Mas teve uma palavra que o bispo falou que me chamou a atenção. Se você entregar sua vida aqui no altar, você não precisa temer nada. Deus é contigo, Deus vai mudar essa situação. Deus começou a trabalhar na minha vida. Primeiro ele me libertou. E aquelas vozes que eu ouvia, eu já não ouvia mais.
7: Ele curte mais o nosso filho, né? A gente sai. Hoje ele é equilibrado, hoje ele tem o trabalho dele, ele faz o que ele gosta.
5: E hoje eu tenho uma vida próspera, hoje a gente come o que quer, a gente passou muitas privações, hoje a gente come o que quer, se a gente precisar passear, a gente passeia, né? Hoje eu tenho uma vida transformada, então hoje eu já

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1: Eu quero que você escreva num papel qual é a batalha que você tem travado contra o vício, contra a depressão, a insônia, uma praga que rogaram na sua vida, uma maldição que você herdou dos seus pais, que herdou dos seus avós. Qual é a batalha que você vem travando contra uma enfermidade, contra um problema sentimental, familiar, um problema que você identifica como espiritual? E traga hoje para nós. Nós vamos estar orando, clamando, determinando que essa maldade ela seja desfeita, essa inveja, esse olho grande, esse carrego que está na sua vida, ele vai sair. Como você vai acompanhar nessa matéria?
2: Um sinal de alerta. Psicólogos e psiquiatras estão preocupados com o aumento de doenças psicossomáticas por causa da pandemia do novo coronavírus. Mas o que é uma doença psicossomática? Psico vem do grego e significa mente. Soma é corpo ou que é relativo ao corpo. Ou seja, as doenças psicossomáticas são aquelas que surgem na mente e se estendem ao corpo. Como está e como ficará a mente das pessoas frente ao isolamento social, frente ao medo de se infectar com Covid-19, medo do desemprego e até medo dos lutos que podem atingir pessoas próximas? Este psiquiatra tem feito lives em uma rede social e afirma que já está vendo sofrimento em pessoas

0: O médico fortalece este alerta.
1: Pessoas que já têm um transtorno mental, uma depressão, um transtorno bipolar, uma psicose, uma esquizofrenia, elas, por conta desse estresse todo, dessa ansiedade coletiva que se gera nesses momentos, eles estão, sim, mais vulneráveis à descompensação, a recaídas. Então, é uma população que exige a nossa atenção.
0: Medos que se tornam gatilhos e podem gerar as doenças psicossomáticas. Fabiana teve depressão aguda, mas mesmo apresentando dores físicas, foi difícil obter o diagnóstico. Foi um psiquiatra que constatou a doença psicossomática. Os gatilhos para que ela desenvolvesse a depressão foram muitos.
2: Meu pai faleceu dia 28 de dezembro de 2016. O pai dos meus filhos, meu ex-marido, faleceu dia 14 de março de 2017. E em 2018, em abril, dia 14 de abril, meu filho fez uma cirurgia e ficou 3 meses na UTI. Você não tem vontade de trabalhar, você não tem vontade de fazer nada.
0: Tempos de pandemia e os impactos sentidos na saúde mental da população. Mas o que fazer neste momento para preservar a mente saudável e não desencadear as doenças psicossomáticas?
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4: E nós estaremos aqui em Cajazeiras 6, de plantão. A igreja abre a partir das 6 horas da manhã. A primeira reunião acontece às 7, depois às 10 e às 15, e em especial às 19 horas, a noite da libertação. Você é o nosso convidado todo especial. Acompanhe essa matéria e eu já volto.
5: Existem momentos em que tudo parece estar perdido.
6: Sempre senti um vazio. A vida toda senti um vazio. E depois que a gente vai envelhecendo, vai ficando pior, né? Eu cheguei a um ponto da depressão ser tão forte que eu sou professora de alta costura e eu não conseguia fazer uma saia mais. Ficava só na cama e dormia o dia inteiro e tomava antidepressivo tarja preta. Eu passei por vários médicos e eles falavam pra mim que a depressão não tem cura e a depressão cada dia é pior, até eu ficar incapaz, né?
5: Sentimentos que nos consomem, nos entristecem.
7: Quando eu tomei consciência de que eu tinha depressão, os sintomas já estavam na minha vida há muito tempo. Eu não tinha do que reclamar. Tinha tudo na minha vida, uma boa escola, desde adolescente, boa escola, bons pais, trabalhadores. Tinha tudo que qualquer pessoa sonhava ter. Mas havia um vazio dentro de mim que nada... Nem ninguém conseguia superar esse vazio. Era uma pessoa muito triste, só chorava, tinha pensamento de suicídio, tinha vontade de me automutilar e não sabia como resolver o problema.
5: Problemas que parecem não ter saída.
8: Desde os 5 anos de idade, eu sofri muito na minha infância, desde miséria, fome e outros problemas e descobertas para uma criança muito pequena, violência em casa e tudo mais. E eu comecei a sofrer de uma depressão, um vazio muito grande, que chegou a evoluir para a síndrome do pânico. Quando a gente tem depressão, a gente não tem vontade de conviver com ninguém. A gente não tem vontade de ver ninguém. A vontade maior que tem dentro do coração é de morrer. Não tem vontade de comer, se alimentar, não tem vontade de viver. E um vazio que toma conta do interior, que a gente só tem vontade de chorar E por mais que aconteçam coisas boas ao redor da gente, aquele vazio permanece. A minha síndrome do pânico, ela me fazia sentir muito medo. Medo de ficar sozinha. Como se eu fosse morrer a qualquer momento. Eu cheguei a pedir a Deus várias vezes para que eu acordasse morta no dia seguinte. Eu pedia a Deus todos os dias. E quando eu acordava e conseguia abrir os olhos, eu pensava, não acredito, acordei de novo, não deu certo. Não morri.
5: São dores na alma que crescem dia após dia.
9: Eu tive depressão quase 40 anos. Por isso eu deixei de melhor na profissão, ser melhor, né? Dar mais qualidade no meu serviço. Deixei de estudar, deixei de ser uma boa esposa, uma boa mãe. Tudo isso pela depressão.
8: Durante esse tempo de depressão, eu perdi muitas pessoas que eu achava que o problema estava nelas, mas na verdade estava em mim.
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11: Senhor nosso Deus e nosso Pai, nesse momento, meu Senhor, existe senhoras, senhores que estão como aquela mulher que estava gritando: Jesus, filho de Davi, tem misericórdia de mim. Então, meu Pai, quando aquela mulher gritou, o Senhor tocou nela. Eu peço agora, meu Pai, que o Senhor toque agora na vida desta mulher, na vida deste homem que já não sabe mais o que fazer, essa pessoa que está perdendo agora, meu Pai, um filho, uma filha para o mundo das drogas, essa pessoa que está com problema no seu casamento, essa pessoa que está angustiada, desesperada, porque não tem nada para comer, meu Deus, essas são as aflições dessas pessoas que pede a misericórdia do Senhor. Então, age agora, meu Pai, com teu poder na vida desta pessoa, que fique sabido que o Senhor é Deus, que o Senhor é o mesmo. Faça um milagre agora, meu Pai. Assim, meu Deus, eu peço também que o Senhor toque nesta água, toque nesta água, meu Pai, que foi preparada, porque quando ela beber desta água, que ela receba um milagre e ela glorifica o teu nome. É o que nós determinamos e abençoamos esta água em nome de Jesus. Você que crer, beba da água. Graças a Deus, meu amigo, minha amiga, o Senhor Jesus diz que tudo é possível àquele que crê. Você creu na oração, você recebeu a resposta aí agora. Procure uma igreja universal mais próxima da sua casa. Deus abençoe.

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1: Graças a Deus, agora depende de você. 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
6: Oi, gente amiga, gente querida, que Deus abençoe a todos. Haja luz em toda a sua vida. Luz pro corpo, luz pra alma, luz pro coração. Quinta-feira. É, quinta-feira, dia 7 de maio de 2026, às portas de um Dia das Mães que vai ser histórico. O que vai acontecer domingo agora na Universal é coisa que olhos não viram, ouvidos não ouviram e nunca jamais penetrou em coração humano. Inclusive, eu estarei à entrada da catedral com a Thaís para receber mães e filhos. Eu vou abraçar os homens, Thaís vai abraçar as damas, fazendo essa troca de energia, né? Creia, quando eu abraçar seu filho, ele será abraçado pela luz divina, pela libertação das drogas, dos vícios, da rebeldia, de estar arredio, né? Tem filho que ficou rebelde da noite para o dia. O grande presente das mães vai ser a transformação dos seus filhos. É nesse domingo, 9:30 da manhã, um domingo muito especial do Espírito Santo dentro do Pentecostes. Inclusive, se você ainda não fez, por favor, estamos em pleno jejum de Daniel para recebimento do Espírito Santo. Vamos até o dia 24, quando o Bispo Macedo entrará direto do cenáculo em Jerusalém com todos nós. Para a oração, coloque o seu pé em cima do ponto de luz, se prepare, porque o ritual da luz tem que ser feito todos os dias. Uma vez ao dia, onde você estiver, com ponto de luz, e sexta-feira ao meio-dia comigo aqui, na Avenida Antônio Carlos Magalhães, 4197, 3432-9119. Prepare um copo com água, prepare o ponto de luz, se prepare para a oração, porque daqui a pouquinho nós vamos invocar o Deus vivo em seu favor.

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2: Muito bem, de volta com vocês. Acho que você já ouviu falar que cruel é o furor e impetuosa é a ira. Mas quem pode resistir a uma inveja? Eu vou trazer agora uma matéria muito forte que fala sobre o assunto. Logo depois dela, a chamada poderosa para essa sexta-feira. Inclusive, prepare o teu ponto de luz para o momento da oração. Aproveite que você tem que fazer o ritual todo dia para fazer dentro do programa. E no momento da oração, você colocar os pés sobre ele e orar conosco. A matéria é muito forte. Duas primas cresceram juntas. Uma está morta e a outra foragida. Por quê? Sobe o volume e dê atenção a esta matéria.
3: O sentimento destruidor que faz vítimas. A inveja leva o invejoso a desejar a destruição total da pessoa invejada, o que muitas vezes pode acabar em tragédia. Uma briga de família que terminou em morte.
4: A faca é a arma dela preferida.
3: Duas primas que cresceram juntas. Por causa da inveja, uma está morta e a outra foragida.
5: Claro que a primeira coisa que a gente quer é justiça.
3: Dona Tereza, mãe da vítima, está inconsolável.
4: Ela destruiu uma família. Ela destruiu a vida da minha filha.
3: Tudo começou com uma agressão da sobrinha Alexa à Dona Tereza.
4: Daí o meu filho mais velho, que estava comigo, o Paulo, falou assim: Alexa, não é assim não. Minha mãe está doente, minha mãe é de idade. Daí ela falou vários palavrão e veio para dar um murro na minha cara. Minha filha falou assim: não, na minha mãe ninguém bate não. Você quer bater na sua mãe como você é acostumado a bater, tudo bem, mas na minha mãe não.
3: Foi quando Alexa entrou no imóvel, pegou uma faca e agrediu Pâmela. Ela chegou a ser socorrida, mas não resistiu. Gilmar, o marido, fala que a inveja de Alexa era visível e que ela vivia puxando briga com sua esposa.
6: A gente sempre falava que um dia isso ia acabar acontecendo, porque as brigas eram constantes e cada vez eram muito mais agressivas. Felizmente é tragédia para as duas famílias, né? Os dois lados.
3: Nesse outro caso, uma briga entre duas mulheres no baile funk. Enquanto uns se divertem rei da cena, a vítima é violentamente agredida. A moça de roupa branca é Jéssica Kathleen. Segundo testemunhas, a agressora é Kiana e tem 28 anos. O motivo da rixa? Inveja. A vítima namorava o ex da agressora. Devido às agressões, Jéssica acabou morrendo. No velório, as amigas não acreditam na fatalidade.
7: Não tenho o que falar dela. Nada justifica o que fizeram com ela.
3: As amigas dizem que a agressora sempre teve inveja de Jéssica. A rivalidade já se arrastava há mais de um ano.
8: Mas eu vou estar aqui porque ela tem uma pequena que precisa da gente, né? E agora é fazer o melhor pela pequena.
9: A definição da Jéssica é alegria, né, gente? Ela chegava onde ela pisava, a gente chamava de pipoquinha, porque ela... Então, onde ela chegava, animava todo mundo. É assim que a gente quer lembrar dela.
3: Mulheres que jamais imaginariam que a inveja acabaria literalmente com suas vidas. Será que você está sendo vítima desse sentimento? O que é preciso para se proteger?
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0: drama dessa mãe parece não ter fim. As drogas levam a família de usuários até as últimas consequências.
1: Eu tô aqui com meu filho, usuário de droga, principalmente usa pedra, o crack. Faz muitos anos, desde os 18 anos que ele se envolveu, devido a vida amorosa, uma decepção, e agora ele não consegue se libertar, eu não consigo ajudar meu filho.
0: Sem alternativa, Dona Uzeni mantém o próprio filho, Luiz Felipe, acorrentado pelos pés para impedir que o rapaz saia de casa para usar crack. A cena é uma tortura para a família.
1: Tem que andar assim, ó. Pra eu não perder meu filho, porque eu estando assim, ninguém vai fazer o mal a ele, nem ele vai querer, porque senão ele vai roubar. Para sustentar o vício, para ele não roubar, não mexer nada dos outros, eu tenho que andar assim, atracado, eu atraco meu filho e me atraco.
0: A atitude foi drástica, mas esse foi o único jeito que a mãe encontrou de impedir que o filho fosse atrás de drogas. Ele já foi internado em clínicas de reabilitação por diversas vezes, mas não se curou do vício.
1: Já internei ele em várias clínicas de recuperação, mas só que umas, quando ele chegasse, perguntava a ele se ele quisesse ficar, se ele não quisesse, fica aqui, meu. E ele não era ser impaciente.
0: A fissura é tão forte e incontrolável porque o crack é absorvido pelo corpo em quase 100% do total ingerido. Por ser uma droga estimulante, os efeitos começam em 10 a 15 segundos, gerando um estado de euforia e duram por cerca de 5 minutos. Logo após os efeitos acabarem, o usuário sente uma profunda depressão, angústia e fissura, o que o leva imediatamente a consumir mais e mais droga. E é por essa razão que o crack causa forte dependência física, a ponto do usuário abandonar gradativamente tudo o que é importante em sua vida, como família, amigos, trabalho, estudos e a própria saúde, deixando de se alimentar para consumir somente a substância. Exatamente como aconteceu com Luiz Felipe. Um rapaz jovem com um futuro pela frente, mas que agora precisa ficar acorrentado para tentar se livrar do vício em crack.
2: Meu Deus, que tristeza. A mãe se acorrentar ao filho viciado em crack para ele não matar, não cometer um crime, sei lá o que, que ele ia fazer. Meu Deus, onde é que a gente vai parar? Não é da noite pro dia, mas isso pode mudar. Se você apelar para a luz... Se nesse Dia das Mães, as mães que estão me assistindo se dirigirem à Universal para lutar por seus filhos, inclusive peça esse presente a ele. Filho, filha, a mamãe tem foto contigo na praia, no Réveillon, no Natal, em batizado de sobrinho, em churrasco de família. Mas eu queria uma foto contigo no altar para que pudéssemos entregar a nossa família para Deus. Nós estaremos uma hora antes da reunião, 8:30 da manhã, bispos, pastores e esposas na entrada da catedral, para abraçar a você e seus filhos, fazendo essa transmissão de energia. Vai ser um domingo assim, espetacular. Querendo a nossa ajuda, ligue 34-32-91-19. Prepare o ponto de luz para o momento da oração, você que o tem, para orar com os pés sobre ele. E se você ainda não se ungiu, faça, ó. Tá aqui, ó, encharcado de azeite, ó. Até o dia 24 de maio, é nessa fé que estamos em busca do Espírito Santo. Vamos agora. Há uma relação pai, mãe, filho muito conturbada, mas hoje completamente transformada. Veja só.
3: Meu nome é Cristiane. Eu venho de um lar, né, que quando eu era criança havia muitas brigas. Meu pai, ele brigava muito com a minha mãe, era discussão praticamente quase todos os dias.
4: Meu nome é Joana Dark da Silva. Eu vivi uma vida muito sofrida, sabe? Eu, nessa época, meu marido era vivo, era uma briga. Ele me maltratava.
3: Eu comecei a me relacionar com garotas através de influências de amizade. Os garotos chegavam até mim, só que Eu até chegava a falar pra eles que eu não curtia, né? E a partir daí foi que eu comecei a me envolver com mulheres. Quando eu terminava um relacionamento com uma garota, eu já tinha outra me esperando. E através disso, de relacionamentos não dando certo, ou sendo frustrados, eu pensava que se eu bebesse, aquele vazio seria preenchido através da bebida. Todos os finais de semana, eu tinha uma casa pra ir em festa, pra beber. E nisso começou a dar dor de cabeça na minha mãe. Eu comecei a dar trabalho dentro de casa, nós não tínhamos nenhum tipo de relacionamento.
4: Daquele jeito que ela tava me tratando, aquele jeito que ela andava, aquele boné, ela chegava tarde em casa, ela chegava assim até de fogo, porque a gente olhava na cara dela e falava, essa menina bebeu.
3: Eu sabia até então que o que eu tava fazendo era errado, só que eu não queria ser como eles, carregar uma bíblia debaixo do braço, usar uma saia longa, e esse era o meu pensamento em relação a eles.
4: Ela era mal criada, ela falava mais alto do que eu falava com ela, eu falava assim com ela, mas só que ela falava mais do que eu, porque eu queria procurar saber por que que ela tava agindo daquele jeito, por que que ela tava fazendo tudo aquilo, né? Porque eu falei assim, nossa, eu não aceito isso. Ela era assim, de repente ela muda da água pro vinho, assim.
3: Até que um dia eu me vi, né, em um buraco imenso. Era como se eu estivesse já no fundo do poço. Eu lembro que eu havia voltado do mercado com a minha mãe e eu passei muito mal. Era como se eu tivesse usado algum tipo de droga. As minhas vistas, elas começaram a escurecer. Eu comecei a falar embaraçado. Era como se eu falasse uma coisa e essa coisa não se encaixasse na outra. E eu lembro que eu sabia que era espiritual, por conta que minha mãe lutava por mim e tudo mais. Ela sempre me fazia convite de ir até a igreja com ela, só que eu nunca aceitava, por conta que eu achava que a vida na qual eu levava era melhor do que a vida de um evangélico. Minha mãe, ela me levou na Igreja Universal, porque ela sabia que na Igreja Universal iria resolver o meu problema. Eu fui até o pastor, né? Minha mãe me levou até o pastor e esse pastor, ele fez uma oração em mim. Depois, né, dessa oração eu me senti super leve. Eu tinha entrado pesada lá e saí super leve de lá. E eu comecei a frequentar as reuniões, né? Eu me batizei, eu entrei no grupo da Força Jovem e... Assim, eu pensava, né, que eles iriam me julgar, só que não, eles estenderam pra mim. Em vez deles me criticar, apontar o dedo, me julgar, falando que o que eu fazia era errado, não, eles me acolheram. Depois que eu me batizei nas águas, eu comecei a buscar o Espírito Santo, porque eu sabia que só o Espírito Santo preencheria o vazio que havia dentro da minha alma. Eu chegava, né, ver esses testemunhos, tinha foto do antes, tinha foto do depois, tanto de homem, né, que era gay, que era travesti, e como de meninas também, né, que vivia a vida que eu vivia. O que me chamava atenção nesses testemunhos era sempre o depois, então eu via, né, que como o Espírito Santo havia transformado essas pessoas, ele também poderia me transformar. Só que eu tinha que fazer a minha parte, né? Pra ele começar a fazer a parte dele, eu tinha que terminar a minha. Depois de ter abandonado essas amizades, eu tive que abandonar os meus hábitos, né? Eu tive que abandonar as minhas roupas. Ninguém me falou que eu teria que abandonar, é claro, mas o próprio Deus havia me convencido. Então, eu parei de usar roupas largas, roupas masculinas, sabe? Eu parei de me vestir, eu parei de me ver até então como um homem. E quanto mais eu ia mentir de Deus, menos de mim havia dentro de mim. Foi numa terça-feira que eu fui pra igreja. O pastor falou assim, venham todos aqui na frente. Eu fui, porque eu não vi o pastor ali me chamando, mas eu vi o próprio Deus me chamando, né? E eu fui. Foi onde eu comecei mais e mais a buscar. E foi quando eu me entreguei. Eu me entreguei por completo. Não me entreguei só pra falar, olha, eu me entreguei. Não, eu me entreguei por completo. Eu me entreguei de corpo, de alma, de espírito. E foi quando eu recebi o Espírito Santo, sabe? Eu percebi que algo tava tomando o meu ser por completo. Eu tava sendo preenchida pelo Espírito Santo. Eu havia encontrado realmente aquilo que eu buscava no mundo. O preenchimento. E o Espírito Santo me preencheu. Aquela pessoa que era triste, hoje já é alegre, já é feliz, né? Aquele vazio que eu carregava dentro de mim hoje, eu não sei mais o que é estar vazia, né? Hoje eu fui preenchida, hoje eu sou preenchida pelo Espírito Santo. Então, as roupas que eu usava antes, eu não uso mais, né? Hoje eu sou feminina. Então, o Espírito Santo me mudou. por conta da minha mudança, eu comecei a ter meu relacionamento com a minha mãe dentro de casa. Coisa que antes nós nem nos falávamos.

0: sorriso no rosto, olhando somente para o alvo, que é o Espírito Santo.
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1: Muito bem, de volta com vocês. Preparem um copo com água. Daqui a pouquinho vamos invocar o Deus vivo. Lembrando que estamos a todo vapor na campanha do Ponto de Luz, em sua segunda fase. Desta vez, colocando os pés descalços.

0: uma vez ao dia em cima do ponto de luz. Em casa, no trabalho, mas sexta-feira tem que ser aqui, dentro da sessão de limpeza espiritual. Ora, se uma pessoa carregada de maldade é capaz de arruinar a vida de alguém, com esse alguém colocando os pés num ponto espiritual maligno, quanto mais nós, como servos da luz, temos como te ajudar, colocando seus pés num lugar apresentado, entregue, confiado ao único caminho, a verdade e a vida, que é Jesus o Nazareno. Sexta-feira na Igreja Universal é garantia de limpeza, de faxina espiritual. Veja porque vale a pena.
1: Porque o diabo anda à vossa volta, ao vosso derredor, como o leão que ruge à espreita de uma brecha. Se tem essa brecha, ele volta para você com toda a força, trazendo 7 demônios piores do que ele. Mas se ele não encontra a brecha, chega uma hora em que nem andar à tua volta mais ele anda. Por quê? Porque você consegue colocá-lo debaixo dos teus pés.

0: Você que vive na obediência a Deus, quando você coloca os seus pés em cima do ponto de luz, sem depender de bispo, de pastor, de ninguém, todas as maldições, praga, inveja, bruxaria, mandingaria, maldição hereditária, tudo que o diabo usou a vida inteira contra você, você esmaga debaixo dos teus pés quando pisa no ponto de luz. Mas se você vem aqui, ouve a palavra e brinca com Deus, na hora que você pisa no ponto de luz, é como se você estivesse pisando na cabeça de uma serpente com os pés descalços. Essa semana eu vi um criador de cobras fazendo assim, ó, tocando no corpo de uma cascavel. Ele fez assim, ó. Mas bem devagarinho, ele não pisou com força, não. Ele só fez assim, ó. Ela, com uma rapidez impressionante, fez assim, deu uma invertida e cravou os dentes. Só que ele estava usando uma bota especial, cujo dente da cascavel não tem a profundidade necessária para chegar no pé dele. Aí ele pega ela, mostra o veneno caindo assim, ó, das garras dela, e ele fala, não teve penetração. Por quê? Porque eu tô calçado. Do alto da cabeça à planta dos pés, da planta dos pés ao alto da cabeça, do ponto de luz na planta dos pés dela para o alto da cabeça, vem faxinando, vem limpando tudo. Penetra nessa célula desgastada, meu pai. Penetra nesse tecido canceroso, tira esse tumor maldito, esse linfoma, linfoma de Hodgkin, tira esse carcinoma, esse hemangioma cavernoso. Tira todo e qualquer tipo de oma, porque aonde existe o sufixo oma, se trata de tumor, e não importa se benigno ou maligno, tudo que é oma, manda pro quinto do inferno. Todos os linfomas, carcinomas, hemangiomas, mioma, vai tudo pro inferno. Diga em nome de Jesus, para nunca mais voltar. Atira a mão pro alto e diga, sai! Como é que você atua nela? Como é que você trabalha nessa senhora?
1: Na mente.
0: Fazendo o quê? Como é que são as noites de sono dessa menina?
1: Não deixo mais ela dormir.
0: Ela tem desejo de suicídio?
1: Sempre teve.
0: Já tentou?
1: Já.
0: Quantas vezes? Quantas vezes ela tentou se matar?
1: Ao todo, 6 vezes.
0: 6 vezes. Qual a idade dessa moça?
1: Vai fazer 36 terça-feira.
0: Estenda as mãos pra cá e diga, Jesus, queima esse maldito. Diga agora, meu pai, toda obra do inferno, espírito de insônia, de pesadelo, espírito de suicídio, em nome de Jesus. Como é que você tá sentindo agora?
1: Agora eu tô bem.
0: Que Deus abençoe a senhora.
1: Amém.
0: Seja feliz em tudo. Qual foi o milagre pelo ponto de luz?
2: Eu andava com dor no quadril há meses. Quando eu pisei no ponto de luz, orei com fé e a dor sumiu.
3: Minha mãe estava com muita dor na barriga há muito tempo mesmo. Não tinha remédio que curasse. Eu passei o ponto de
0: luz.
3: Por
0: quanto tempo, mais ou menos, sua mamãe ficou enferma?
3: Um bocado de tempo, um bocado de anos.
0: Como é que você usou o ponto de luz dela?
3: Passei na barriga dela.
0: Você passou o ponto de luz na barriga da mãe?
3: Mandei ela pisar em cima. Ela ficou boa.
0: Passou o ponto de luz na barriga da mãe e mandou a mãe pisar em cima. Qual a idade da mamãe?
3: Minha mãe tem 82 anos.
0: E tava quanto tempo com essa porcaria dessa dor? Muito tempo. Como é que a mamãe tá agora?
3: Tá ótima.
4: Bem, bispo, mesmo com uma boa referência financeira, eu estava pleiteando um financiamento. Porém, sempre negando, com restrições. E a semana passada, eu fazendo propósito com o ponto de luz, consegui restabelecer meu crédito na praça e já tive meu financiamento.
0: Tá com teu nome vivo?
4: Sim, senhor.
0: No azul?
4: Sim, senhor.
0: Bem forte pro meu Jesus. Nós repreendemos o espírito da injustiça e decretamos a bênção dos trabalhadores. Que todos os trabalhadores baianos, em toda a sua extensão, e não importa se ele é patrão ou empregado, porque quem disse que um patrão não é trabalhador? Aliás, os patrões de sucesso só têm sucesso porque são quem mais trabalha. Então, em nome do Senhor Jesus, eu clamo por todos os trabalhadores, seja ele o patrão ou empregado, seja ele o sócio, e mesmo aquela criatura que está desempregada, porque as portas estão fechadas, mas não porque ela é preguiçosa. Meu Deus, cumpre a tua palavra e vai à frente deste povo, endireitando os caminhos tortuosos, quebrando as portas de bronze e despedaçando as trancas de ferro. Diga, meu Deus, eu tomo posse em nome de Jesus.

0: a descobrir após iniciar um namoro. Logo veio um noivado, e quando foi concretizado esse noivado, aí veio os problemas na minha face, onde apareceram feridas. Essas feridas se abriram e eu já não conseguia nem tocar na minha pele. O cuidado tinha que ser muito extremo, porque qualquer toque na pele descamava e feria, coçava muito. Até então também não sabia o porquê daquilo, mas fui procurando ajuda em médicos, na medicina, tratamento, enfim, e nada. Daqui a pouco, caroços no meu pescoço começaram a surgir, coisas que foram em cima da minha aparência. Então algo começou a me prejudicar em cima da minha aparência, tudo depois desse meu noivado. Tanto que esse meu ex-noivo, ele me relatou que uma pessoa chegou até ele e falou: olha, esse seu noivado não vai dar em nada, você não vai casar com ela. Eu gosto de você, você não vai se casar com ela. Enfim, resultou no término desse relacionamento. Eu me tornei uma jovem depressiva, triste, tudo me fazia chorar. Eu ia para a escola só para cumprir dias de aula, porque a minha vontade era ficar presa dentro de casa. Fotos, nem pensar. Não tenho fotos dessa época, porque eu preferia me esconder. Em meio a tudo isso, passado o tempo, as minhas irmãs me ajudaram. Mas como elas me ajudaram? Elas, eu vou te levar num lugar aonde você vai ser livre disso. Eu não quis essa ajuda. Preconceito, não quis, porque elas falavam: eu vou te levar na Universal. Eu me libertei, eu fui curada, minha pele foi limpa, foi sarada. Aí Jesus veio com o Espírito dele e me deu a maior beleza de todas, que hoje eu me olho no espelho, eu falo: ai, Senhor, é o Senhor que brilha em mim. Assim como o Senhor se fez brilhar no rosto de Moisés, né? O Senhor brilha em mim. Então é isso que me dá força. Hoje eu sou uma mulher feliz. Eu tenho meu esposo. Eu tenho uma filha linda. Um marido maravilhoso. Que me ama. Que olha pra mim e fala: você é linda. Você é linda. Você é uma mulher de Deus linda. É aquela que Deus escolheu pra mim. Porque o Espírito Santo é uma blindagem em nós. Ele nos blinda dessas invejas, dessa carga, porque ele é maior que tudo isso. Então, quando a pessoa ela recebe o Espírito Santo, ela tem essa certeza. A certeza de que dentro dela existe algo maior do que qualquer inveja, do que qualquer olho gordo, do que qualquer coisa que pode trazer um mal. A partir do momento que você tem o Espírito Santo, ele te fortalece. Ele torna você totalmente blindada. Não só você, mas quem está ao seu redor. Você ora pela sua família. Então o Espírito Santo te dá essa força e blinda você contra qualquer inveja. Vê hoje a minha vida como está. E vê tudo que eu já passei. Hoje é a minha maior vitória. É ter essa vida com Deus.
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2: Prepare o seu copo com água, é momento de oração, vamos falar com Deus. Senhor nosso Deus e nosso Pai, nós clamamos a Ti agora em oração, porque sabemos que os Teus ouvidos não estão tapados, que não possa ouvir o nosso clamor e a nossa oração. E eu oro por esta pessoa que está aflita, desesperada nesse momento. A Tua palavra diz, Senhor, que para isto se manifestou o Filho de Deus, o Senhor, para desfazer as obras do mal. Essa pessoa que tem sido alcançada por uma obra do mal, uma doença, ela que está desenganada, esta pessoa que está em cima de um leito de dor, esta pessoa que por uma atitude errada acabou cometendo um crime e está num presídio, numa delegacia. Essa pessoa, meu Pai, pede ao Senhor primeiro perdão e atuação para que aconteça um milagre na vida delas. Meu Pai, abençoe a cada pessoa que participa dessa oração, fazendo com que essa tempestade de problemas, de sofrimento, de dor, termine agora em nome de Jesus. Abençoe esta água para que quando bebermos dela, sejamos alcançados pelo Teu poder, em nome de Jesus. Amém. Bebam todos desta água e creia. Não há mal que dure para sempre. Deus tem poder e já agiu na sua vida. Bebam todos. Respire fundo e diga: a vitória é minha. Que Deus abençoe. Um forte abraço.
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1: O Galo cantou na Sociedade, 4 horas em ponto. 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

0: dia, Brasil!
1: Para os meus compadres e minhas comadres, bom dia para o homem do campo, bom dia para os nossos amigos caminhoneiros, conduzindo, transportando o progresso desse gigante país chamado Brasil! Sexta-feira, meu povo, sexta-feira chegou, dia 8 de maio de 2026. Está no ar, ao vivo, através dos 100 quilos de potência da Rádio Sociedade da Bahia, M 740 kHz, pela Sociedade FM 102,5, o maior e mais ouvido programa sertanejo do rádio brasileiro. Acorda, meu povo, acorda, vaqueiro, o galo cantou na sociedade. E o Vamos Acordar já está no ar. Anote o nosso telefone para você ligar, para você participar diretamente com a gente através do 71-3486-3201. O DVD é o 71-3486-3201. O WhatsApp da Rádio Sociedade da Bahia 99656-1025. 71-99656-1025. 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

sorte aparece na vida de quem acredita nela. Quando temos pensamentos positivos, atraímos coisas positivas para nós. Quando temos autoconfiança e batalhamos por aquilo que queremos, estamos também sim.

Bom dia para você que ligou o radinho agora, você que já estava de rádio ligado na sociedade. Bom dia para você da capital baiana, interior do estado, você dos outros estados, você dos outros continentes ouvindo a gente. Bom dia! Bom dia!

0: 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Vamos conferir a previsão do tempo para esta sexta-feira, 8 de maio de 2026.
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0: Para esta sexta-feira, a previsão em Salvador é de sol entre muitas nuvens com pancadas de chuva ao longo do dia. As temperaturas devem variar entre 24 e 30 graus, mantendo o clima quente e abafado. A umidade do ar segue elevada e a chance de chuva é alta, principalmente entre o final da manhã e a tarde. Os ventos sopram de forma moderada, ajudando a amenizar um pouco a sensação térmica. Mas ainda assim, o tempo permanece instável. A previsão para Ilhéus indica também tempo instável, com muitas nuvens e pancadas de chuva ao longo do dia. As temperaturas devem variar entre 24 e 28 graus, com alta umidade e sensação de abafamento. Há grande chance de chuva, principalmente entre a manhã e a tarde. Dia chuvoso com calor e poucas aberturas de sol. Em Juazeiro, o tempo será de sol forte com algumas nuvens e baixa probabilidade de chuva. As temperaturas ficam entre 23 e 32 graus. 4 horas 6 minutos. Alô, cantadores, alô, poetas, alô, repentistas do meu bom Brasil varonil. Alô, mestre Bulibuli, receba o nosso abraço, beija-flor, violeiro, Jequié, Bahia. Leandro Tranquilino, bom poeta candialense na capital baiana. Davi Ferreira na cidade de Ixu. Antônio Maracujá na nossa Riachão do Jacuípe, ligado no Vamos Acordar. Paraíba da Viola lá em Conceição do Coité, lá no sertão de Cajazeiras, no sertão paraibano, na cidade de Cajazeiras, está o poeta Chico Xavier. E em Maceió, na capital alagoana, o patrimônio vivo do estadão de Alagoas, João de Lima de Alagoas, receba o nosso abraço. E a todos os cantadores, poetas, repentistas, cordelistas espalhados pelo nosso gigante Brasil varonil. 4 horas 7 minutos. Maria! Ô, Maria!
2: O quê?
0: Sexta-feira, Maria!
2: Tô chegando agora!
0: Eita, eu vou te contar, viu? Bacão enferrujado, mas o nome dele é Bertolino, conhecido como Chapéu de Couro. Bom dia!
3: Bom dia aos cabra macho e as meninas cheiras no cangote!
0: Ei, cabra desmantelado, 4 horas mais 8 minutos, cadê Dorli? Dorli! Ah, cachorro! Dorli! Aqui, rapaz! Dorli! Aqui! É por aqui! Dorli! Dorli! Por aqui, rapaz! Bora, chapéu de couro! Água! Água pro homem!

Pronto? Vamos ver isso aí, fica aí no seu cantinho quietinho que ninguém lhe bota. Na mesa de áudio da sociedade, na mesa de efeitos especiais, o sonoplasta do professor Alias Alves, Celso Trindade. E a gente começa o nosso programa de hoje com o filho de Barreirito, Barreirito Júnior, Camisa Rosa!

0: 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Maria! Ô, Maria!
1: O quê?
0: Bora botar o povão pra falar com a gente aí. 3486-3201. Alô!
2: Alô, Valdo, bom dia.
0: Bom dia.
2: Tudo bem, amigo?
0: Graças a Deus.
2: Ô, Valdo, é aqui a Devin Tatinho. Ô, Valdo, eu tô muito triste.
0: O que foi?
2: Que a rádio saiu da Rádio do Ar. Aí ficou ruim pra entrar a rádio aqui na rádio no interior.
0: Logo, logo ela estará de volta, se Deus quiser.
2: Mas vai voltar, não vai?
0: Se Deus quiser.
2: Não, Valdo, eu quis dar, eu entrei muito pra cá, eu tô com o meu direito, que eu... Eu tenho um vídeo pra ver, eu sou fã da
0: Rádio
2: Cidade
0: de Rádio,
2: que
0: acabar
2: com a minha
0: rádio.
2: Entendeu?
0: Dá certo, Ademir.
2: Então, valeu, ó. Dá um abração a todo o povo de Tati, todo mundo da Rádio Tatinho, povo da região aí, Salai, tá todo ouvindo da Rádio Cidade. O pessoal não vai me ajudar, Valdo, mas é assim mesmo, né? Entendeu?
0: Valeu.
2: Ainda não foi difícil ainda, mas. Entendeu, meu irmão?
0: Valeu.
2: Então,
0: você tem
2: um abração. Volta no ar, viu? Aí,
0: muito
2: tá bom?
0: Bem. Bom final de semana pra você, viu?
2: Igualmente, Valdo.
0: Valeu pela sua participação, Ademir de Itaquim. Alô!
3: Alô!
0: Quem é?
3: É Raimundo Sacramento aqui do Carabetão, Valdo.
0: Fala, Raimundão.
3: Ô, Valdo, agradecer a Deus mais um dia de vida pra todos nós. Que Deus abençoe você, sua família, sua equipe. Vou mandar um alô aqui pra Selma Gomes, Dona Edith, Carlinho Bocão, aqui no Calabetão vai pra Jumar, Ranulfo, Isaías, Ninho Pé de Galinha, Caxangal, Chico, Marlo, meu filho lá em São Paulo, Macajuva pra Zezé, em Nova Cruz pra Orlando, Nharaçai pra Ernesto. Que Deus nos abençoe, nos dê uma sexta-feira de muita paz, um final de semana abençoado pra todos nós. Que Deus abençoe a todos de A a Z. Fica com Deus, que eu já tô caindo fora.
0: Valeu.
3: Bom dia, Vá. Deus te abençoe.
0: Bom dia, amém. Obrigado pela sua participação. Alô!
4: Alô, bom dia!
0: Bom dia, olha o irmão do nosso compadre Paulinho aí, ó. Olha ele aí.
4: E aí, Vado, tá tudo bem?
0: Tudo em ordem.
4: Graças a Deus. Vou mandar um alô aí para nosso amigo Percebais. Mandar alô para o nosso amigo nossa amiga Judete da Marcelanduba, a minha esposa Helena, e mandar alô de azer, para não esquecer de ninguém.
0: Muito
4: bom final
0: bem.
4: De semana, meu amigo.
0: Valeu, meu amigo. Um abraço e obrigado pela sua participação. 4 horas mais 20 minutos. 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
1: Mais 22 minutos, agro baiano em crescimento e destaque nacional. O agronegócio da Bahia segue em expansão e ganha cada vez mais destaque no cenário nacional. O governo estadual reforçou recentemente o crescimento do setor durante o lançamento da Bahia Farm Show 2026, um dos maiores eventos agrícolas do Brasil. A feira, que será realizada em Luiz Eduardo Magalhães, deve reunir cerca de 160 mil visitantes e mais de 500 expositores, movimentando aproximadamente 180 milhões de reais em investimentos. A expectativa também inclui a geração de cerca de 8 mil empregos diretos e indiretos. Além disso, o evento destaca o avanço tecnológico no campo, como uso de inteligência artificial, agricultura de precisão e soluções sustentáveis. O crescimento do agro baiano é impulsionado principalmente pelas culturas de soja, milho e algodão, consolidando o estado como um dos principais polos agrícolas do país. Então, agro baiano em crescimento e destaque nacional.
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0: 38, tá um menino.
1: É. Fiz em fevereiro, dia 10 de fevereiro.
0: Graças a Deus, graças a Deus.
1: Ô, Vato, tem tempo que eu não falo com você. Como é que vai você?
0: Graças a Deus, em paz, com saúde.
1: A família tudo bem?
0: E a família vai bem.
1: Graças a Deus, Vato. Eu também, esse dia, tô até meio feliz, Vato. Sabe por quê? Porque o nosso Vitória tá de boa ainda, viu?
0: Tá de boa, né?
1: Eu tô preocupado que vai jogar domingo sem Mateuzinho e sem Eric. Entendeu? Mas do outro lado, domingo, dia das mães, eu tô reunindo com meus filhos aqui. Você também tá com sua família, graças a Deus. Vamos pedir a Deus mais um dia de vida, viu, Valdo Silva?
0: Muito bem.
1: É muito bom pra Deus. Só o Pai Celestial quem toma conta da gente. Né, não, meu filho?
0: Amém, amém, amém.
1: Chama você de filho que você pode ser meu filho.
0: Com certeza.
1: Viu, Valdo?
0: Com certeza.
1: Prazer falar com você. Tem tempo que eu não falo com você. Entendeu, Valdo? Mas tô muito feliz, graças a Deus. Profiro, bom dia, bom fim de semana pra você. Fica com Deus, entendeu? Tirei um domingo feliz. E não esqueça de orar na avaliada não, viu?
0: Valeu, meu amigo. Muita paz, viu? Tudo de bom. Fica com Deus aí, Horácio.

Então é hora da gente fazer o seguinte: nós vamos trazer essa música nova da banda Cacau com Leite. Deixa a sanfona tocar. E nesse São João,

0: 4h30, o telefone está liberado, 3486-3201, aqui no nosso WhatsApp, já temos muitas mensagens, vamos saber quem está aqui, alô.
1: Bom dia, Salto.
0: Bom dia.
1: Aqui é Lari, do bairro da Saramantaia. Salto, eu deixo no zap para fazer mensagens com rapazes de 20 anos a 21 anos, Valdo.
0: 20 a 21.
1: O meu zap, Valdo, é esse, Valdo. É o 71-89-53-91-58. Repetindo o meu zap para amizade com rapazes de 20 anos a 21 anos, Valdo, é esse, Valdo. É o 71-89-53-91-58. Tá bom,
0: Valdo?
1: Bom dia,
2: Valdo.
0: Bom dia,
2: Valdo.
0: É, rapaz, tá bem.
2: Não estou comendo nada disso.
0: E nem eu também. Rapaz. Alô?
3: Bom dia, Valcio.
0: Bom dia.
3: É todo ouvindo da sociedade.
0: Vamos
3: todo vaqueirão da região, Val. Um abraço pra Zé da Santana, grande figura. Tá falando que é de ser o porteiro noturno. Diretamente de Salvador pra Santana e Riachão de Jacuí. Um abraço pra Zé da Santana, tá no corre, hein? Já saiu já pro ponto do Vanderlei do cafezinho aí na saída de Riachão, feira Riachão. De segunda a sábado. Grande figura. Tô em Carrapato. Um abraço pra Rato Branco, como que vai passar Riachão em Jacuípe, homem de filha, abraço filha ali, vai aí, essa BR aí sentido Riachão Coité. Um abraço pra Chico Preto Cabelinho, fazendo Campo Limpo, município da Leia Pé de Serra. Um abraço Lili e a mãe dele, Carmelita. Um abraço pra Fauzi Amito Santana, Marcelino da Santana. Um abraço pra Dijó, Jacó e Valdo Maiador, grande figura.
0: Valeu. 4h32. Bom dia, meu irmão Valdo Silva, aqui é Júnior de Camaçari. É. Do Verde Horizonte, manda aí uma música pra mim de Barreirito. Já abri o programa com Barreirito. Barreirito Júnior. Gosto muito do seu programa. Valeu. Um abraço.

0: horas, mais 34 minutos. Alô!
1: Tuva, bom dia, meu querido.
0: Bom dia, quem fala?
1: André Rocha.
0: Ah, direto de Itaberaba, capital do abacaxi. Fala, André Rocha.
1: É, você lembrou do fruto bom, você gosta, né?
0: Ah, bom demais, rapaz. Fruto é comigo mesmo.
1: O maior polo produtor do Brasil, um dos maiores, né, nossa querida Itaberaba. Mas precisa de mais atenção aos nossos pequenos produtores, viu, Valdo? O pessoal precisa de mais apoio aqui, viu?
0: Entendo.
1: Pra produzir mais, pra gerar mais renda pro município. Mas continua pujante, continua forte. A safra continua acontecendo, as pessoas trabalhando. Aproveitar e mandar um abraço para um dos meninos que trabalha nessa área aqui na roça, que ouve sempre você, que é o Gil Dásio. Ele disse que quando eu falasse com você, mandasse um abraço para ele.
0: Beleza.
1: Ele ouve sempre, vamos acordar. Mas a minha passagem, parabenizar a todos eles, meus produtores rurais aí. De um modo geral, né, Valdo? O povo que acorda cedo, que dá no batente, que paga suas contas em dias e honra o seu nome. Esse aqui é o povo que a gente gosta.
0: Uhum.
1: O trabalhador, mas eu, o meu objetivo aí, Valdo, rapidinho, para não tomar muito seu tempo, aproveitar aí a oportunidade, é parabenizar as nossas mães de todo o nosso Brasil, né? Inclusive a minha, a sua, de tantas pessoas, essa data que se aproxima aí, domingo, que é um momento de reflexão importante, né, da nossa chegada ao mundo. A nossa mãe sempre será os nossos tesouros, né? A nossa maior premissa abaixo de Deus. Então eu parabenizo todas as mães desse Brasil, inclusive Dona Laíde, que me trouxe ao mundo e me suporta até hoje. Então parabéns a todas as mamães aí da nossa Bahia, do nosso querido Brasil. E parabéns a você pela oportunidade que concede a gente participar e pela grande audiência nesse maravilhoso programa que é o Vamos Acordar. Programa esse que eu já virei ouvinte assíduo, sempre fui, mas agora é impossível acordar 4 horas e não ligar para ouvir Valdo Silva. Eu quero, Valdo, só aproveitando essa deixa aqui, dizer o seguinte: você é um dos comunicadores que tem a minha deferência por fazer o rádio da forma que você faz, eclética, né? Um rádio sertanejo de raiz e que realmente resgata todas as nossas culturas. Portanto, eu sempre lhe parabenizo. Eu falo que você é diferente de muitos iguais por aí. Então, parabéns pelo brilhante trabalho que você mantém há tantos anos, essa audiência, nessa grande emissora, que é a nossa querida Rádio Sociedade da Bahia. Forte abraço para você, querido.
0: Valeu, meu amigo André. Obrigado pelas palavras, viu? Você também, que é do campo da comunicação. Um abraço para você, pro meu conterrâneo Abel aí em Itaberaba, todo o povão Moacir de Itaberaba, toda a nossa audiência aí na Chapada Diamantina, ouvindo o som da sociedade. 4 horas 37 minutos.
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0: horas mais 37 minutos, China pode reduzir importação de carne brasileira em até 10%. O esgotamento da cota de importação de carne bovina pela China, previsto para o fim de maio e início de junho, pode reduzir em até 10% as exportações brasileiras no segundo semestre. A informação é da Associação Brasileira das Indústrias Exportadoras de Carnes, que destaca que a China é o principal destino das exportações de carne do Brasil, absorvendo quase a metade da proteína brasileira. O setor está preocupado com a situação, uma vez que o Brasil está prestes a atingir o limite de um contrato que sustenta boa parte do agronegócio. Até o fim de abril, o país já havia utilizado 65% da cota de importação. A partir do esgotamento dessa cota, a expectativa é de menos abates e, consequentemente, menor abastecimento interno. Diante do cenário, o setor busca alternativas para compensar a redução nas exportações para a China. Entre as estratégias estão o aumento do consumo interno no segundo semestre e a ampliação das exportações para os Estados Unidos. Então, tá aí, China pode reduzir importação de carne brasileira em até 10%.
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2: Deixa o bichinho cantar em paz, homem. 4h42, acorda Brasil!

0: 33 minutos, vamos dar uma passadinha aqui no nosso WhatsApp. Alô?
1: Agora você vai ter agora, tá sendo noturno. A vida é tão bela, a vida é tão linda e bela. Eu agarradinho, abraçado com Maria na janela. Papa pericou um coxo no meio das costelas.
2: Oxe, me tira desse bolo, viu?
0: É, e Maria gosta do final. Maria gosta quando ele encerra, a participação dele.
1: Papa pericou um coxo no meio das costelas.
2: Au! Ui!
0: Rapaz, rapaz, é brincadeira, viu? Ô, Valdo Silva.
2: Essa foi demais.
0: Maria, Maria. Bom dia, Valdo Silva. Sou Irene de Pimenteiras, no Piauí. Sou esposa de Dodô. Ele gostava de... Meu Deus do céu, meu pai. Ele gostava de participar do seu programa. Dodô faleceu no dia 9 de abril, vítima de um câncer. Estou informando porque ele era seu fã. Ô, rapaz. Ei, dona Irene. Meus sentimentos aí, viu? Que Deus dê força para a senhora e a todos os familiares aí. Meu Deus do céu, tô sem acreditar, viu, rapaz? Ele era ativo mesmo aqui, eu sempre falava, né? Dodô de Pimenteiras, no Piauí. Então, meu abraço aí, viu? Que a senhora consiga ter força para suportar esse momento difícil, viu? Fica aí as boas lembranças, né? Ficam as boas lembranças aí da passagem dele aqui no nosso convívio, né? No convívio de todos que o conheceram. Nosso amigo Dodô, xará do meu pai, inclusive, é, lá de Pimenteiras, no Piauí, já não está mais conosco. Obrigado, viu, dona, apesar da notícia triste, viu, dona Irene? Receba o meu abraço afetuoso aí de tão longe, viu? Tudo de bom para a senhora, que Deus lhe conforte, conforte seu coração e toda a família. Às 4:45, 4:45, bom dia, Valdo Silva, aqui é Bosco Paulino, sempre ligado na Rádio Sociedade, ouvindo em Bonito de Santa Fé, na Paraíba. Um grande abraço, Valdo. Valeu, Bosco Paulino, lá em Bonito de Santa Fé. Sérgio, vamos à Paraíba, já que a gente tá falando da Paraíba, tem um paraibano aqui que vai sentar o fôlego para dentro daqui a pouquinho, lá de Caiçara, e nós vamos até ao Vale do Piancó. Sargento Cid Sanuá está completando idade nova hoje, Sargento Cid Sanuá. Bom dia!
3: Bom dia, turma boa da sociedade e você, Valdo Silva, comandante das madrugadas. Hoje, nesse 8 de maio, eu estou aniversariando, né?
0: Ei, coisa boa!
3: Jesus me protege, a minha família, a minha vida. E muita saúde pra mim também e pra todos nós, todos os ouvintes, né?
0: Muito
3: hoje
0: bem.
3: Estou fazendo aniversário nesse 8 de maio. Feliz da vida, graças a Deus.
0: Ei, coisa
3: amém?
0: Boa. Amém. Parabéns, Sargento Cid Sanuá. Deus lhe dê muitos anos de vida, muita saúde, muitas alegrias. Aproveite bem esse dia 8 de maio, esse dia é todo seu. Ele que é sargento da Polícia Militar da Paraíba e músico também da banda da Polícia Militar da Paraíba. Então, parabéns pra você, Sargento Cid Sanuá. E a todos que hoje, dia 8 de maio, estão completando.

0: 4:47. Bom dia, Valdo Silva. Tudo bem, meu irmão? Escuto seu programa todas as manhãs. Sou vigilante e gosto muito. Abençoada por Jesus Cristo. Amém. Obrigado pela sua participação. Alô!
1: Aqui é o Valdo Silva. Aqui é o Roberto Oliveira Campinho. Mandar um abraço aí para o seu Antônio Oliveira Campinho na Chácara São João. Tudo de Oliveira Campinho. Alô, Chapéu de Couro, Maria e companhia de Celso. Daqui a pouco, Valdo Silva, Couro Come, né?
0: Couro Come.
1: Na escuta, compadre Valdo Silva. Bota o tempo pra quebrar, compadre Valdo Silva, que tá
0: chegando na hora
1: do São João, compadre.
0: Afinal de contas, hoje é sexta-feira e a gente fecha a semana com muito forró. Bom dia, Valdo Silva, que papai do céu nos proporciona uma excelente sexta-feira. Gostaria de mandar aquele alô especial para tia Marieta Carneiro e toda a família, para o meu filho Victor Marley, minha tia Del, Vani e família em Ouriçangas, Bahia. Ouço você todos os dias. Quem assina é Pinto de Deja, Rio de Janeiro. Um abraço para você, Pinto. Ah, aqui tem mais, alô.
2: Bom dia, Valdo Silva. Quem está falando aqui é Geraldo de Santo Antônio de Jesus. Como é que está as coisas aí, Maria, Chapéu de Couro e todos os ouvintes da sociedade? Ontem eu não consegui ouvir o programa maravilhoso. Não sei o que aconteceu, que foi a rádio que estava fora de ar, do ar, ou foi um problema aqui no rádio, ninguém sabe, Valdo Silva, porque eu fiquei ontem zangado comigo mesmo, porque acostumado a levantar cedo, fazer meu cafezinho, ouvir a Rádio Sociedade, um programa maravilhoso desse, e ontem eu não consegui, mas hoje já está tudo no ar, graças a Deus, Valdo Silva, fica com Deus aí. Deus abençoe seu dia, cheio de paz, saúde e alegria. E todos os ouvintes da Rádio Sociedade da Bahia, Valdo Silva.
0: Muito bem, muito bem. Alô?
3: Bom dia, Valdo Silva. Aqui é a Irene de Pimenteiras do Piauí, sua esposa do Dodô. Valdo Silva, eu estou te avisando que o Dodô faleceu no dia 9 de abril desse ano, vítima de um câncer muito agressivo. Estou te informando porque ele era seu ouvinte, ele era seu fã. Por isso estou te avisando. É um momento muito difícil, mas Deus botou ele no bom lugar. Tenha um bom dia e obrigado pela atenção.
0: É, porque ela mandou a mensagem de texto e mandou a mensagem de áudio, né? Aí vieram as duas mensagens aqui. Tá bom, Dona Irene. Força, Dona Irene. Obrigado pela sua participação, viu? Alô?
4: Bom dia, Valdo Silva. Como eu sempre digo, Jailson, conhecido como a Bigode no Brega. Meu pai já ia perguntar pelo forrozeiro, né? Que esse ano tu não... Joga o forró aí, meu filho. Bota uns caras pra cantar. Pega os contatos do forrozeiro aí, viu, pai?
0: Sim, pai.
4: Capricha aí. Manda meu alô pro de rádio ligado.
0: Certo.
4: Manda um alô pra Prechete, tá no peixe de rádio ligado.
0: E esqueça da turma, não.
4: Itacaré. É... O irmão de Marretão tá lá ali, Pé das Altas de
0: Rádio Ligado,
4: seu Souza em Fazenda Curto, Dona Nildes.
0: Isso.
4: É, seu João, esse povão todo, viu? Tá em Fazenda Curto de Rádio Ligado. Zé da Viola na Valéria, Beto do Nordeste, o cantor Doge. Viu? Esse povão todo aí. Pedrinho das Bocas de Som tá lá em Araci. Cristina tá no buraco da Gia, atrás do HGS, povão todo, viu, pai?
0: Esse povão
4: valeu,
0: todo aí ouvindo a gente.
4: Uma série de rádio ligado, pai.
0: Tá dado o recado. 4:51, acorda, Brasil!
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0: Horas mais 51 minutos, feiras agrícolas impulsionam a economia regional. O setor agrícola baiano também se destaca pela realização de grandes eventos que fortalecem a economia regional. Um exemplo é a expansão de feiras como a Barra Agro Show, no Vale do São Francisco, que vem crescendo e movimentando milhões em negócios. Esses eventos reúnem produtores, empresas e investidores, criando oportunidades para inovação, troca de conhecimento e desenvolvimento do campo. Além disso, encontros técnicos e fóruns têm debatido temas importantes como produtividade, sustentabilidade e participação feminina no agronegócio. Então tá aí, feiras agrícolas impulsionam a economia regional.
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0: 2:52. Vamos trazer o cabeludo aí? O cabeludo, meu compadre Celso, que ele disse que

0: 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Vamos acordar. Bom dia.
1: Bom dia. 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
1: Porque hoje é sexta-feira e a gente recebe aqui mais um grande representante da nossa música. Às 5 horas mais 6 minutos, 5 e 6, a madrugada mais ouvida do rádio brasileiro. Ele que saiu lá de Caiçara, na Paraíba, para fazer forró pro mundo. E já estava mais do que na hora dele voltar aqui. Paruara da Acordeon. Bom dia, Paruara.
2: Bom dia. Bom dia a todos os ouvintes dessa rádio maravilhosa do Brasil que está curtindo a Rádio Sociedade. Para mim é um prazer estar aqui e agradeço o espaço que vocês me dão.
1: Maravilha, maravilha. Ele não está sozinho, não. Ali pela esquerda, quem vai dar um bom dia nesse microfone?
3: Bom dia, me chamo Dene da Zabumba.
1: Dene da Zabumba, aqui à minha direita.
4: Bom dia, eu sou Kel Coelho do
1: Chiquerê. Pronto, Kel Coelho do Chiquerê. E ali no
5: triângulo... Tchau! Juninho.
1: Isso é diferenciado. É igual o vaqueiro diferenciado. Nasceu aonde, Juninho?
5: Sou daqui de Salvador.
1: Soteropolitano, mas sempre gostou do forró também.
5: Apaixonado.
1: Muito bem, muito bem. E...
3: Sou daqui de Salvador também.
1: Soteropolitano também, né? E aqui a nossa amiga.
4: Também.
1: Repita seu nome.
4: Kel Coelho.
1: Kel Coelho. É, todo mundo nasceu aqui, mas com essa ligação forte com o forró, né? E na operação do drone ali. Vânia. Seja bem-vinda, Vânia. Na cobertura aqui. Paruara, são quantos anos já de Bahia você?
2: Acho que eu tenho mais de 20 anos na Bahia.
1: Trocou. Caiçara.
2: Ah, já sou baiano já.
1: Já é baiano, já, né? Já. Pelo tempo, direito adquirido.
2: Certeza.
1: Ô Paruara, a gente trouxe aqui algumas pérolas suas, nossa história, Flor do Jardim, Reinado do Sertão, Pistoleiro do Amor, Vaqueiro Diferenciado, Amor, Verdadeiro Amor, que eu gosto muito. Mas no seu repertório é muito mais vasto no palco, né? Você traz releituras também, clássicos do Rei do Baião.
2: Com certeza.
1: E por onde é que a gente pode começar aí, Paruara? Nesse fórum bonito.

0: É. Rapaz, o cabo abrir voz uma hora dessa de madrugada com as pregas todas ainda coladas ainda, as cordas vocais, tudo aí desafiado. Rapaz, não é pra qualquer um não, viu, meu amigo Paruara?
1: É pra quem tira leite no curral uma hora dessa.
0: É.
1: E a boia, né?
0: É, rapaz, e o cabo que afinou essa sanfona aí, ele já pode fechar o pacote dele aqui, viu, velho?
1: É porque a sanfona é boa mesmo.
0: Rapaz, a bicha tem um, 60. Tem um som de palcar tudo, viu, bicho? É, muito bom, muito bom, muito bom.
1: Você é um de vaqueiro chegar no curral e falando com o gato.
0: É.
1: Ai, ah!
0: É por aí, é por aí.
1: Vai tirar o leite, né?
0: Meu amigo Baldão Cedrais, um abraço pra você. O Baldão já está de rádio ligado na sociedade, acompanhando o forró do nosso amigo Paruara, às 5 horas mais 11 minutos. Como é que tá sendo aí os preparativos para mais um São João, Paruara?
1: Muito bom, graças a Deus, a minha agenda no São João é uma agenda cheia de forró. Tem cidades agora que não saiu a programação, que a gente estamos na grade e a gente não pode divulgar, né?
0: Uhum.
1: Mas graças a Deus é o povo pedindo, o povo querendo Paruara, isso é muito bom.
0: É bom demais, é bom demais.
1: Modéstia à parte.
0: Paruara, você compõe também?
1: Tenho canção nossa também.
0: Dá pra trazer uma sua aí?
1: Com certeza.
0: Vamos lá. Ao vivo, Paruara da Acordeon, na madrugada mais alegre, mais ouvida do rádio.

0: 5:13, composição própria. Flor do Meu Jardim é o título dela?
1: Flor do Meu Jardim.
0: Ao vivo, na madrugada mais alegre do rádio brasileiro. Paduara, você teve uma parceria com o grande ator Jackson Antunes, né? Conta um pouquinho como foi essa experiência, como foi que você se aproximou dele e acabou sendo um parceiro.
1: Jackson foi uma grande influência na minha vida, que fiquei tocando sanfona com ele uns 5 anos, né? E ele foi uma influência grande porque ele gostava da minha voz e eu não gostava. A gente são acostumados com a voz da gente, a gente não gosta, né? Aí ele dizia, não, rapaz, sua voz é muito bonita, sua voz é bonita, vá cantar, tá, não sei o quê. E foi um camarada, um ator especial, um grande cantador também como ele é. E ele me incentivou muito para ser um cantador de forró.
0: Que bom.
1: Foi isso por aí. E a gente tocou em vários lugares aí desse Brasil.
0: E recentemente ele gravou um depoimento nas redes sociais, enaltecendo você, falando de você.
1: Foi.
0: Né? Muito bacana.
1: Foi mesmo.
0: Gente, 5:15, a madrugada mais ouvida do rádio brasileiro. 5:15. Temos muitas mensagens aqui através do nosso WhatsApp, mas hoje estamos recebendo o grande Paruara da Acordeon. Ao vivo. Tem mais um aí, Paruara? Pode ser?
1: Vamos nós.
0: Por favor.

amigo. E quanto mais ela toca, que ela fica melhor ainda. Quanto mais vai tocando, é que ela vai ganhando. Eita, que essa sanfona tá virada no 740. Às 5 horas mais 18 minutos, para o Ara do Acordeon, ao vivo, na madrugada mais ouvida do rádio brasileiro. Nosso Zito do Forró, um alagoano, tá nesse momento ouvindo a gente. Grande poeta também, um abraço para você, Zito. Obrigado pelo rádio, ligado na sociedade. 5 horas mais 19 minutos. Vamos dar uma passadinha rápida aí no nosso intervalo comercial e a gente volta com mais para o Ara do Acordeon, ao vivo, na madrugada mais alegre, mais ouvida do rádio brasileiro.

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0: madrugada mais alegre, mais ouvida do rádio brasileiro. Zito do Forró tá mandando um abraço pra você, ouvindo a gente. É, e João Salvador, que é o seu irmão, lá em Caiçara, na Paraíba, né, Paruara?
1: Tá ligado também, é cantador de forró também.
0: Ah, rapaz, já vem. Quer dizer, você herdou do seu pai, né?
1: Severino Salvador, pô.
0: Severino Salvador, que inclusive. Inclusive, era afinador de sanfona.
1: Também
0: era. Quando o cabra disse pra mim que o filho que é afinador de sanfona, o filho de afinador de sanfona, sai da frente, meu amigo, que não fica ninguém. Pode tirar, pode se preparar que só vem coisa boa. E seu Manuel Salvador era afinador de sanfona.
1: Severino
0: Salvador era afinador de sanfona.
1: É. Tem um bocado de sanfoneiro aí da família, ficava bom. Tão bom, né? Muito bom. Fabinho. Tem Gel Barbosa também, sobrinho do meu pai, meu primo Carnal.
0: Quer dizer que o Gel Barbosa é seu primo também.
1: Carnal, é.
0: Ah, muito bom. Rapaz, que maravilha. Só deu as feras, rapaz. Só deu as feras.
1: Fabinho. Kim de Belém, Chiquinho de Belém.
0: Chiquinho de Belém é seu primo?
1: É, que tocou na Magnífica. Tonho de Belém, viu?
0: É um bocado de sanfoneiro. É uma safra de sanfoneiro espalhado por esse Brasil, meu amigo. Não é brincadeira, não. Eu não sabia que Gel Barbosa era seu primo. Rapaz, que legal.
1: Grande músico.
0: Grande Gel Barbosa, grande Fabinho. Só os melhores.
1: Veja que Fabinho tem dois filhos, Pingo e o outro, e já é dois sanfoneiros já.
0: Já sanfoneiros já.
1: Dois já.
0: Tocando já. É. Rapaz, que coisa maravilhosa.
1: E muito, toca os capas, toca muito.
0: Mas não é Pingo que
1: dos três. Não, é outro.
0: Não, é outro Pingo, né?
1: É outro
0: Pingo. Muito bem. Vamos fazer forró?
1: Bora.
0: Simbora. Ao vivo.

0: defendeu. Meu irmãozão, que a gente se conhece há muito tempo, muito lá atrás, antes dele fazer o filme. E eu morava na cidade de Irará, como eu sou radicado lá na cidade de Irará, né, como um cantador de forró, comecei meu trabalho aqui na Bahia, na cidade de Irará. Ele foi para lá uma época para gravar um disco, enfim. A gente produziu o disco dele. E desse disco para cá, ele, e graças a Deus, ele fez o filme Luiz Gonzaga e é sucesso. Onde é chega? Meu amigo, não, irmão.
1: É verdade, é verdade.
0: Inclusive, ele vai estar na ABB hoje. E eu vou passar por lá, dar uma canjinha.
1: De leve, né? E hoje a noite lá promete, meu amigo.
0: E Adelmário também, né? Um cantador. Eu falo para Adelmário, cantador da voz bonita, que a gente é um amigo, né?
1: Rapaz, hoje vai ser uma festa bonita lá hoje. Bilial do Forró, Chico Leite lá no Coreto.
0: Tava bom,
1: a turma boa lá no Forró da ABB, e a gente tem que respeitar, porque é muito difícil a gente ver no
0: Chico
1: meio.
0: O Leite já chega já dizendo que vai mamar nos peitos da cabritinha, um negócio de doido da
1: pé. No meio doido dessa,
0: de bom, né?
1: No meio dessa bagaceira toda, quando a gente vê uma grade só forró, meu amigo, a gente fica até se acreditar, viu? Porque,
0: coisa boa, né?
1: Porque o que vem acontecendo aí, meu amigo, né? Cada ano que passa a situação tá piorando, viu? Ninguém tem respeito mais por nada, prefeito nem produtor de eventos, nem empresário respeita nada mais da cultura nordestina, quer botar em cima do palco qualquer coisa que não tem a menor ligação com o forró e dizendo que está fazendo forró, né? E quando a gente vê um evento como esse, prezando pela cultura nordestina, pelo nosso forró, a gente tem que bater palmas, 5:27, Paruara, Pistoleiro do Amor foi uma releitura, né, que você fez aí, né?
0: Pistoleiro do Amor foi uma música de grande sucesso. Não sei se fez sucesso aqui na Bahia, com o José Orlando, né?
1: Uhum.
0: Paraíba, Pernambuco, Rio Grande do Norte, Ceará, foi um sucesso enorme nos anos, não sei se foi 80, 87, por aí.
1: Pistoleiro, e você trouxe para o seu repertório.
0: Gravei Pistoleiro do Amor, muito bonito. Foi sucesso mesmo. Não sei se aqui no estado da Bahia, aí pro lado do sertão, deve ter chegado.
1: Você ainda faz no seu repertório?
0: Não.
1: Nada, não, né?
0: Faço não.
1: É.
0: Mas tá nas redes aí.
1: Certo. Agora, a gente costuma dizer que o forró tem três pilares. Luiz Gonzaga, Dominguinhos e Trio Nordestino. A música se sustenta nesses três pilares,
0: e
1: né?
0: E Jackson do Pandeiro.
1: E aí vem Jackson do Pandeiro,
0: Marinês,
1: que é o ritmo,
0: né?
1: Aí vem por Marinês, que não. Só se nascer, né, meu amigo? Com a voz daquela, um timbre de voz daquele jeito ali, só se nascer.
0: Era bonito.
1: Né? Então, além de Luiz Gonzaga e tantos outros, você traz também Dominguinhos no seu repertório.
0: É como eu tava no meu pensamento, você falando aqui. Se for forró, eu gosto. Dominguinhos.
1: Vamos lá.
0: Dominguinhos e Gilberto Gil.
1: Pediu

0: né? Uma força, né, deputado?
1: Logo os dois monstros, né? Aquele no bom sentido, Gilberto Gil é um amor de cantador, né?
0: Demais, demais.
1: É uma escola, né?
0: Dispensa, com certeza. Olha, o forrozeiro Gregory do Brasil tá nesse momento ouvindo a gente, mandando um abraço. Lorival, seu Lorival Encanador, uma figura sensacional, que defende o forró, que curte o forró e tá sempre ligado no nosso programa. Seu Lorival, um abraço, viu, pro senhor, tudo de bom, obrigado pelo rádio ligado na sociedade. Você que disse que está ouvindo para o ar aí, só faltou o seu nome, não apareceu o seu nome aqui, deve estar digitando ainda. Às 5 horas mais 31 minutos, vamos saber quem está aqui. Alô?
2: Bom dia, Valdo.
0: Bom dia.
2: É, Valdo, manda velho Pajuara aí da aquela velha canção assim: seu Luiz, deixa do céu. Não vale nenhum tesouro, que dirá tesouro de
0: meia. Essa música aí que ele tá se referindo é uma música de Júnior Vieira, rapaz. Júnior Vieira. Ele deu só um sofejo aí, rapidinho aí. Me esqueci o título. Que dirá Tesouro e Meio? É uma música de Júnior Vieira que a gente sempre toca aqui. Ele gostou e já tá querendo ouvir na voz do nosso grande Paruara. Mande um abraço pra Alagoinhas. Um abraço então pro povão de Alagoinhas neste momento. Bené?
1: Benedito Vieira.
0: Benedito Vieira, lá em Alagoinhas,
1: presidente ouvindo a gente. Do Cicomércio da região lá.
0: É?
1: Caba bom,
0: velho. Ô, Benedito, que maravilha. Um abraço pra você.
1: Irmão.
0: Obrigado, valeu. Pelo rádio ligado na sociedade. Aí, em Alagoinhas, Bahia. Um abraço. Eu tenho alguns familiares em Alagoinhas, bem distante, mas não perdemos o contato. Meu primo Elinho. Minha tia Maura. Lá em Alagoinhas, no Barão do Rio Branco. Receba o nosso abraço aí. Alan Burgos Zabumbeiro, que tá mandando um abraço aí. Que toca com vocês aí.
1: Tu acha?
0: Alan Burgos já se identificou aqui para nós. Alô?
3: Bom dia, Valdo Silva. É Orlando, homem do forró de saco.
0: Ó, o homem.
3: Ouvindo aí, esse autêntico forró. Coisa boa. Valeu, meu irmão, tenha um bom dia.
0: Valeu, Erlando, do Forró do Saco, lá de o homem de Rafael Jambeiro. Alô?
4: Bom dia, Valdo.
0: Bom dia.
4: Aqui é o Antônio Carlos São Sebastião. Ele afina a sanfona, esse rapaz que tá aí, onde é que ele fica? Porque eu tenho uma sanfona, sou amante do forró também. Meu pai tinha acordeu, mas não deixava nem eu botar a mão em cima. Eu comprei uma em 2001, mas eu tô sentindo que ela tá desafinada, mas não sei tocar em nada. Eu também não. Mas só fico bolinho mesmo. Bom dia, tudo de bom.
0: Valeu, tudo de bom pra você também. Obrigado pela sua participação. Freitinhas de Tanquinho de Valente. Alô?
5: Sadelso, isso aqui é forró. O verdadeiro forró raiz. Parabéns, Adelso. E esse grande cantor e sua equipe, Freitinhas de Tanquinho de Valente.
0: Valeu, Freitinhas, obrigado pela sua participação. 5 horas 34 minutos. Tem mais um aí, meu amigo Paruara?
1: Vamos nós. Eu quero apresentar também essa rapaziada.
0: Vamos lá, mais uma vez.
1: Do começo, que é Juninho, que é o Coelho.
0: Juninho no Triângulo, que é o Coelho no Chiquerê.
1: Eu não sei se você já viu já os amigos da sanfona do forró. Amigo do forró.
0: Amigos do forró.
1: Rapaz, um projeto que André.
0: Ele faz na praça, né? Nas praças.
1: Ele faz um bocado de canto por aí. Rapaz, um projeto muito bom.
0: Eu tava acompanhando nas redes sociais.
1: E levaram lá pra Conceição do Almeida, rapaz, semana passada. Foi um negócio espetáculo.
0: Foi?
1: É um espetáculo.
0: Na praça.
1: E eu achei interessante, eu achei meio louco logo no começo, quando eu vi aqui em Salvador. É uns 10 zabumba tocando no palco. Não tem esse negócio de sai e fica o trio, não. É 10 zabumba, 10 triângulos, 20 sanfona.
0: E quem vai passando, vai apreciando, vai parando.
1: Uma coisa boa, aí se torna uma coisa agradável depois.
0: Assim. E você já participou?
1: Participei em Conceição do Almeida.
0: Lá em Conceição do Almeida.
1: Foi, foi. Coisa boa. E lá no posto aqui em Salvador. Posto
6: é a escola.
1: Eu participei. É de André Barretos.
6: É só chegar com o instrumento.
1: Né? Com né,
0: João? Vai chegando, vai encostando e vai tocando.
1: Nesse dia, Valdo vai lá.
7: Segue lá na página que acompanha o calendário. Uma vez por mês.
6: Chaminho teve lá, prestigiou a gente.
0: É uma vez no mês, né?
1: Isso. Chaminho foi, depois.
6: Chaminho foi, passou.
1: Ah, não, pra não ficar com ciúme, na ABB também, Verlano Gomes, né? Flor Serena.
0: Verlano
1: vai estar lá hoje também.
0: Esteve aqui com a gente recentemente.
1: O Will também?
0: Um abraço, Will Coelho, filho do nosso grande Adelmário Coelho, entrando aí em campo também no forró, jogando duro. 5h36 agora, antes da gente trazer o nosso paroara do acordeão, 5h36, acorda Brasil!
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0: Produção de milho deve bater recorde na Bahia. A produção agrícola na Bahia deve alcançar novos recordes em 2026, com destaque para o milho. A previsão é de que a safra total chegue a aproximadamente 2,74 milhões de toneladas, um crescimento de mais de 18% em relação ao ano anterior. Esse avanço é resultado de boas condições climáticas, uso de tecnologia e melhoria no manejo agrícola. As regiões oeste e nordeste do estado concentram os principais produtores. Daí então, produção de milho deve bater recorde na Bahia.
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0: Isso é para o Ara do Acordeon, direto de Caiçara, na Paraíba. Rapaz, eu fico assim pensando, né? Porque tem pessoas que vêm e vêm assim com aquele dom sem ter referência nenhuma na família, né? E de repente se torna um grande profissional da música, por exemplo, um grande sanfoneiro, né? E no seu caso, você já veio com a genética, né, Paruara? Porque seu pai, Severino Salvador, e hoje tá aí os descendentes aí espalhados por esse Brasil fazendo forró, tocando sanfona e sanfona de qualidade. Isso é muito bacana, rapaz, isso se perpetuar assim, né, de geração para geração, né?
1: Paulo, a maior família de músico do estado da Paraíba é a minha família.
0: É a sua família, né?
1: Família Salvador.
0: Rapaz.
1: O que você procurar tem de músico, em termos musicalmente falando, né? Família Salvador. Estamos conhecidos lá como a Família Salvador.
0: E tanto que você não toca só sanfona, você mexe com outros instrumentos também.
1: Já fui baixista, saxofonista.
0: Imagine, rapaz.
1: Toco violão um pouquinho. Se o baterista estiver doente, eu faço uma coisa.
0: Dá duas pedaladas. É. Rapaz, é um multi-instrumentista para o Ara do Acordeon, ao vivo na madrugada mais ouvida do rádio brasileiro. Vamos a um rápido intervalo? É rapidinho, 5h41, Acorda Brasil!

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2: Olá, ouvinte. Nesse próximo domingo, 9, será comemorado o Dia das Mães. E na minha opinião, mais do que uma celebração, esta data deve ser de reflexão. Muitas vezes esquecemos de reconhecer o papel fundamental que as mães exercem na formação das famílias e da sociedade. Ser mãe vai muito além do cuidado. É renúncia, é dedicação, é força diária. É estar presente mesmo quando um cansaço pesa. É orientar, educar e muitas vezes ser o principal pilar desta casa. Mas eu quero ir além da homenagem tradicional. É preciso também falar de responsabilidade. Valorizar as mães não pode ser apenas um gesto simbólico em uma data específica. Precisa ser uma prática constante, seja dentro de casa, na comunidade, principalmente nas políticas públicas. Quantas mães enfrentam jornadas duplas ou até triplas? Quantas criam seus filhos sozinhas, sem o apoio, sem estrutura e muitas vezes sem o reconhecimento que merecem? Por isso, quando falamos em respeito às mães, estamos falando também de acesso à educação, saúde, segurança, creches e oportunidades de trabalho. Estamos falando de dignidade. Celebrar é também refletir sobre o que estamos fazendo, de fato, para apoiar essas mulheres todos os dias. Fica aqui o meu respeito, a minha admiração a todas as mães, especialmente as mães baianas, que nos ouve todos os dias aqui no Sociedade Cidadão e que, com a sua força e coragem, ajuda a construir uma sociedade mais humana e mais justa. Quero, em nome da dona Adriana Marinho, minha amiga, que é mãe, mandar um abraço a todas as mães ligadas aqui no Sociedade Cidadão. Eu sou Luiz Carlos de Souza, administrador, escritor e vereador de Salvador, para a Rádio Sociedade da Bahia. Continue me acompanhando pelas redes sociais. Meu endereço é @amigoLuizCarlos.
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0: craque da sanfona, da voz, da composição, grande baruara do acordeão ao vivo na madrugada mais ouvida do rádio brasileiro, meu primo Vinícius aí em Riachão do Jacuípe, o grande forrozeiro, Gregório do Brasil, grande forrozeiro, homem de Santa Luz, Bahia, neste momento ouvindo o nosso programa, muito obrigado. Vamos saber quem tá aqui rapidinho, alô?
1: Bom dia, Valdo, aqui ouvinte da sociedade, que é JCA da Estrada Velha. Valdo, manda um abraço aí para a Melana, né, na cidade de Feira de Santana. E seu Atami, seu Vermelho, na cidade de Cuida Valma. Aquele bom dia, aquele abraço.
0: Bom dia, um abraço, alô?
2: Bom dia, Valdo Silva, Eliel de Nova Sori. Ei, forrozinho é bom demais, Valdo Silva. E agora chegando o São João. Manda esse garotinho aí tocar aquela música ali, Adamário Coelho, um neném.
0: Aí foi quando ele visitou o trio nordestino. Alô?
3: Bom dia, bancada. Aqui quem fala é Adalto, diretamente de Blumenau, Santa Catarina, hein?
0: Muito bem.
3: Tô aqui ligado na Sociedade, na Rádio Sociedade FM. Sou morador de Simões Filho, na região metropolitana aí, e tô aqui ouvindo a Rádio Sociedade, mesmo de longe. É aquela coisa, né? Saio da Bahia, mas a Bahia não sai de mim.
0: Pois é.
3: E a Rádio Sociedade é o. Tenho muita lembrança, ela me dá, muita lembrança. Tenho 37 anos, mas tenho muita lembrança dela. Raimundo Varela, saudoso Raimundo Varela. Lembro da minha avó, meu avô, que sempre escutava a Rádio Sociedade de manhã, 5 horas da manhã. Coisa boa, viu? Forte abraço pra vocês. Salvador sem Rádio Sociedade não existe.
0: Verdade.
3: Obrigado, forte abraço, boa sexta-feira, viu?
0: Boa sexta-feira pra você também. Bom dia, Valdo Silva, ouço diariamente o seu programa, professor Raimundo Nonato, Sítio do Meio, Entre Rios, Bahia, ouvindo o som da Sociedade. São muitas mensagens aqui, vamos tentar colocar mais
4: Adelso
0: uma.
4: Adelso Carvalho, bom dia.
0: Aqui é pro nosso Adelso Carvalho que tá chegando aí, pra comandar o Sociedade, gente. Alô?
4: Adelso, bom dia, meu irmão.
0: Já... Aqui já tem mensagem pra ele aqui, viu? E nem o programa nem começou ainda, a turma já tá mandando mensagem aqui. Muito bem. Às 5 horas mais 47 minutos, vamos fazer mais uma, meu amigo Paruar, que tá chegando o nosso horário.
5: Vamos lá, neném de colo não, mas essa daqui eu vou cantar pro meu amigo lá de Nova Soura, né?

0: Rapaz, isso é um clássico, viu, bicho? Do trio nordestino.
1: Menino de colo, né?
0: Na voz do nosso grande Paruara, nessa voz estridente do nosso grande Paruara do acordeon. Agora, Paruara, eu não sei por que essa discografia é toda sua, mas eu gosto muito de Verdadeiro Amor.
1: Lindo demais.
0: É composição sua. Verdadeiro Amor.

0: Isso é para o Ara do Acordeon, ao vivo na madrugada mais alegre, mais ouvida do rádio brasileiro. 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
0: 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Às 5 horas mais 51 minutos. Bom dia, Valdo. Meu nome é Tiago. Sou agente de escolta armada aqui no estado de São Paulo. Sempre que posso, estou ligado aí na sua audiência. Obrigado, Tiago. Obrigado pelo rádio ligado na sociedade. Você que está aí de tão longe e está ouvindo a gente. Giovanni, do sítio Feliciano, em Sertânia, Pernambuco. Bom dia, meu camarada Valdo Silva. Giovanni, sítio Feliciano, Sertânia, Pernambuco. Ligado no Vamos Acordar da Sociedade. Às 5 horas mais 52 minutos, 5h52. Vamos falar mais uma vez aí, Paruara. Onde é que você vai estar presente aí nesse São João?
1: Agora mesmo, domingo, dia 10, eu vou estar em Irará e em Uliçanga, né? Uliçanga tem aquele projeto do Forró na Feira, que é um espetáculo, né? Uhum. Irará tem um encontro lá de Sanfoneiro, que a gente vamos estar lá. São João é Irará, é Entre Rios, é Biritinga, é Água Fria, é um bocado de canto por aí, é Vila do Conde, Coleção de Maria e por aí.
0: E Pedrão, você toca esse
1: Pedrão ano? Também, é Terra dos Encorados.
0: Terra dos Encorados.
1: Eu tava esquecendo do meu amigo Maci.
0: Não pode esquecer.
1: É tanta coisa na cabeça que entra, né?
0: Um abraço aí, a terra do poeta Galdino, Pedrão, Bahia. Sim, nós temos 3 minutinhos, 2 minutinhos agora pra finalizar aí.
1: Pode ir Lindu, né? De novo.
0: Saudade.

0: Quem sabe, sabe. Quem não sabe, eu como pipoca ou bate palmas. Paruara, muito obrigado, viu, por ter feito esse esforço e dar uma chegadinha por aqui pra gente fazer esse forró pra começar o dia, encerrar a semana muito bem. Desejo toda a sorte pra você, que Deus lhe dê cada vez mais saúde, porque a gente precisa muito do seu talento no palco, viu?
1: Eu que agradeço. Também vou estar em Iambupe.
0: Olha, assim, tem mais, em Iambupe. Iambupe, Bahia.
1: Eu vou estar em Salvador, num bocado de festa por aí também. Eu que agradeço de estar aqui na Rádio Sociedade, que é uma das maiores potências do mundo, né? A Rádio Sociedade.
0: Verdade,
1: eu
0: verdade. Que 102 anos de história.
1: Esse seu programa é maravilhoso, bem ouvido no mundo inteiro, né? Muito bom.
0: Verdade. Nosso amigo ali, Deni. Obrigado, viu, Deni, por ter vindo aqui também. E
2: Juninho.
0: Amém. Seja bem-vindo, obrigado. Kel
1: Juninho do Pinto.
0: Coelho.
3: Muito obrigada, bom dia, todo mundo.
0: Obrigado, nossa amiga ali também, muito obrigado pela presença de vocês. Até a próxima oportunidade, se Deus quiser. Tá chegando mais um forrozeiro aí, ali, ó. Olha lá, ó, camisa quadriculada lá, ó, Paruara.
1: É ele, casa, é.
0: É, Adelson Carvalho para comandar o Sociedade Urgente no seu rádio. Até amanhã, meus compadres e minhas comadres. Até amanhã, Brasilzão Sertanejo!

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1: Ei, você vai pra onde? Não corre ninguém, na Bahia 6 e 2.

0: Corre ninguém, 6 e 3. 6 e 3, ouvinte de sociedade, bom dia, bom dia. Um bom dia especial pra você da capital baiana, pra você da minha querida região metropolitana e você do meu maravilhoso e glorioso interiorzão da Bahia. Alô, alô, Jaguaquara, tá me ouvindo aí? Alô, Jaguaquara. Alô, entroncamento de Jaguaquara. Alô, Brejões, um abraço. Alô, Manuel Vitorino, a terra do Umbu na Bahia, um abraço, meu povo de Manuel Vitorino. Alô, Manuel Vitorino, povo ligado na gente aí em Jaguaquara. Alô, Manuel Vitorino. Alô, Brejões. Alô, Irajuba. Meu povo de Jaguaquara, não posso deixar de falar de você também, de Itaquara.
1: Tu já viu, rapaz? Você é bom demais, viu? Você sabe de tudo, rapaz.
0: Um abraço pra você, ligado na gente, no meu glorioso sudoeste da Bahia. Ai, 6 e 4, 20 Sociedade, sexta-feira chegou o Dia Internacional da Esbórnia. Vai amaciar, vai detonar, vai falar de quem, por quê, pra quê, tem coragem, se tem coragem, a hora é agora.
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2: Abel, você é uma figura.
0: É, coroa. Vamos que vamos. Quem ronca não vê bronca. Vamos começando logo com nossos correspondentes aí, o Genivaldo. Genivaldo Novaes pediu. Ele pediu pra estar agora de manhã aqui no Sociedade, gente. Ele pediu pra estar agora de manhã. É, na maior audiência da Bahia. É, vamos lá, nós temos agora sim correspondente Sociedade no ar.
3: Um ótimo dia para você e para quem acompanha a Rádio Sociedade da Bahia. A justiça condenou o ex-vereador de Camaçari, José Paulo Bezerra, o Zé do Pão, por causa de um acidente de trânsito em 2024. O ex-parlamentar foi acusado por lesão corporal culposa na direção de veículo automotor. De acordo com a sentença, Zé do Pão dirigia em alta velocidade quando acertou o veículo em uma motocicleta ocupada pelo mototaxista Edvan dos Santos de Souza e o passageiro José Newton Ferreira dos Santos. De acordo com as investigações, as vítimas trafegavam em baixa velocidade pela via principal quando foram atingidas pelo veículo do até então vereador. Testemunhas relataram que um coqueiro foi derrubado pelo impacto do automóvel. O mototaxista teve a perna direita amputada abaixo do joelho, além de sofrer múltiplas lesões e sequelas permanentes. Já o passageiro sofreu cortes e fraturas dentárias. Zé do Pão foi condenado a 1 ano, 4 meses e 10 dias de detenção, sendo substituída por pena restritiva de direitos, como prestação de serviços à comunidade, pagamento de um salário mínimo e suspensão da carteira de habilitação pelo mesmo período. A justiça determinou ainda o pagamento de indenização mínima às vítimas, R$50 mil ao mototaxista e R$10 mil ao passageiro. A própria justiça reconhece que os valores são mínimos e que as vítimas ainda podem buscar indenizações maiores na esfera civil por danos morais, materiais e estéticos. Da região metropolitana de Salvador, para a Rádio Sociedade da Bahia, Egivaldo Lima.
0: Deixa o povo falar com a gente, bota o povo, meu jovem, pode botar o nosso povo para falar com Sociedade Urgente. Olha, o São João aí de Salvador, pelo governo do estado, vai ter mudança, né, Jorge? Já viu? Vai rolar mudança. É... ele passa por uma reformulação profunda. A nova estratégia vai priorizar o retorno às origens, tomara que seja isso mesmo, do São João Raiz, e levar atrações para outros bairros da cidade. Bora lá. Ano passado, eu soube, que eu não vou lá no São João, mas eu soube que o parque de exposições foi um fiasco.
4: Sério?
0: Dizem. E que o Pelourinho foi o grande atrativo. Por que o grande atrativo?
4: Tem certeza?
0: Flávio José tocou aonde? No Pelourinho ou no parque de exposições? No Pelourinho. Só um exemplo. Né? E outras atrações que tocaram no Pelourinho. Ou seja, o povo tá querendo um forró de verdade.
4: E aí,
0: o que é que ocorre? São João de Salvador, 19 a 24 de junho, tipo de atrações, a gente espera que, de fato, venham atrações de São João, tá? Não tenho nada contra outras figuras e artistas. Cada qual no seu quadrado. São João é São João, minha gente. Eu vou bater sempre nessa tecla. Né? Coroa. Né? Aí aparece a seguinte tabela. Paripe já tem, né? Peripiri, Itapuã, Liberdade, Mussurunga, Cajazeiras, Nordeste de Amaralina, tem que botar a polícia lá, óbvio, né? Nordeste de Amaralina,
4: jogue Boca duro, do Rio, polícia.
0: Atrações do São João 2026, tá? Eu vou trazer aqui o secretário Maurício Bacelar, qualquer dia desse aí, ontem ele falou comigo, mas foi de maneira rápida, estava num evento lá em Fortaleza, mas até o momento que se sabe é isso aí, viu? É, então, não Neste ano, a festa não vai acontecer no Parque de Exposições.
4: Sério?
0: Agora, o culpado é o Parque de Exposições? Não. É o modelo que botaram lá dentro. Aí, causou esse fiasco. E eu já vinha falando, eu não é o ex-sertanejo. Eu já vinha falando isso há quanto tempo? Quantos anos?
4: Quem?
0: Há anos que eu vinha falando isso. Entendeu? Que o modelo que tinha sido planejado para o Parque de Exposições era o pior de todos.
5: E agora?
0: Agora? Aí fecha. É a história do sofá. O casal tá namorando o sofá. Alguém chega e dá um flagrante e se reta e vende o sofá.
6: Como é, rapaz?
0: Aí vende o sofá. A janela é culpada pela paisagem agora.
2: Abelson, você é uma figura.
0: Tira a janela, por quê? Porque a paisagem tá feia hoje. Então vamos fechar essa janela aqui. Ah, tira a janela. Mete bloco aí no lugar
4: dela. Que viagem, velho.
0: Que viagem. Então, destruíram o São João lá no Parque de Exposições. Aí agora tem que fazer uma reformulação. Reformulação. Porque local mais indicado do que o Parque de Exposições tem em Salvador, Valdo Silva? Não tem. Não tem. O Pelourinho fica lindo, todo arrumadinho, né? Eu gosto de ver o Pelourinho todo arrumadinho, fica parecendo uma pequena cidade interior. Mas de espaço para chegar e sair, o Parque de Exposições não tem local mais indicado. E para pegar a cidade toda. O cara que não quer ir para Boca do Rio, não vou para Boca do Rio. Eu não vou para Nordeste, ele vai para o Parque de Exposições, né? Não, esse ano não vai ter Parque de Exposições, mas já esperava uma hora dessa acabar. Porque o modelo que foi levado pra lá é o pior de todos. Entendeu? Atrações que não tem nada a ver com São João, já começa por aí. Tá? Atrações que não tem nada a ver. Começa aí. Com atrações que não tem nada a ver com São João. Carnaval fora de época. Pronto. Aí. Mostrou que eu estava certo. Ah. Mulher morre em tentativa de assalto agora cedo, hein? Luan Julião, você viu já? Magalhães Neto, né? Como foi aquilo ali, velho? Porque tem uma moto no chão. Tem uma moto no chão, ela tava na moto como carona ou era. A condutora? Você tá indo pra lá? Luan Julião tá indo pra lá. Uma mulher morreu em tentativa de assalto, agora cedo, hein? Sexta-feira começou mesmo pesadíssima. Tem uma mochila dela no chão, ou seria dela, né? Com materiais pertences, material de beleza, escova. Rapaz, que coisa, hein? Cedinho. Aqui?
7: Bom dia do Bico.
0: Bom dia.
7: Souza, Valente Bahia. Sexta-feira da Ribeira. É, meu irmão.
0: A Ribeira não, da Esborda.
7: Atenção da Embasa. Estação aqui de Valente. Meu amigo, se você ver a cor da água, parece aquela cor marronzada. Parece uma água de esgoto. Já tem mais de 10 dias.
0: Aqui. Suco de tamarindo.
7: Não dá esclarecimento nenhum e nem resolve o problema. O
0: tamarindo não, que é gostoso.
7: Aí a gente fica,
0: né?
7: Na dúvida.
0: É esgoto.
7: Será que uma água dessa é saudável pra tomar banho?
0: Não,
7: é
0: pra nada.
7: Cozinhar?
0: Pra nada.
7: E a gente vai lá reclamar, ninguém deu uma posição e continua a mesma coisa. Chama a
0: atenção. Amigo, aí, meu irmão. Animal, vai, animal não merece beber água suja. Imagina o ser humano. Uma fazenda que se preza, o gado bebe água limpa. Ou não é, Genivaldo? Água cristalina. Não é água podre onde sapo morreu, onde calango morreu, onde todas as impurezas estão ali dentro, não. Verme pra cacete. Imagina o ser humano. Imagine só o ser humano. Agora vamos nessa, mais correspondente Sociedade no ar.
8: Bom dia para você, amigo e ouvinte ligado na Rádio Sociedade. A Polícia Militar da Bahia realizou uma apreensão de drogas no bairro Aviário, aqui em Feira de Santana. A ação foi conduzida por uma guarnição da 67ª Companhia Independente de Polícia Militar, durante rondas ostensivas na rua Onei Alberto São Paulo. Segundo a PM, os policiais abordaram um veículo ocupado por dois homens em atitude suspeita. Durante a verificação, foram encontrados 1.290 comprimidos de nobésio, substância conhecida popularmente como rebite, além de 45 papelotes de substância análoga à cocaína, dinheiro em espécie e um aparelho celular. Todo o material apreendido e os suspeitos foram encaminhados à autoridade policial competente, onde foram adotadas as medidas cabíveis. De Feira de Santana, Gilvan Rodrigues, para a Rádio Sociedade da Bahia.
0: Olha a informação que essa senhora que morreu, né? Ou uma jovem. Os bandidos tentaram tomar a moto dela. Ela acabou sendo baleada e morta. Agora cedo. Magalhães Neto, hein? Se você puder, evite. Se tiver intenção de trafegar pela Magalhães Neto, evite, porque o trânsito já começa a ficar complicado por lá. Aqui? Aqui?
5: Carvalho.
0: Aqui? Bom dia.
5: Vou fazer uma reclamação aqui da Escola Bosque da Bromélia, que está com falta de professor no turno da tarde, no terceiro D. E foi a semana toda sem aula. Entendeu? E as salas sem estrutura nenhuma, tudo de uma pernafenalha lá do... Fala com o secretário da educação aí pra ver se dá um jeito aí pra mandar o professor pra escola.
0: Municipal, não é isso? É, tá aí, com a palavra Secretaria Municipal de Educação. Assim não educa ninguém, né? Desse jeito, sem professor fica difícil,
6: né? Eu tô aonde mesmo, rapaz?
0: Você? Você deve estar por aí agora zanzando. Zanzando, procurando o que fazer, tentando chegar em casa, aprontou a noite toda. Eu tô tentando chegar em casa. Chega em casa, toma uma chapuletada também, pronto. Chega em casa, não encontra ninguém. Chega em casa, hein? Não encontra ninguém mais. Ou então vai encontrar sua trouxa de roupa na porta, esperando você. Cerca de 60% dos presídios baianos estão em condições ruins ou péssimas, diz aqui o Correio.
6: Quanto?
0: 60%. Plan Serve. Eita, Plan Serve, que dor de cabeça, hein? Tribunal de Contas do Estado dá prazo de 8 dias para governo explicar o aumento das mensalidades. Aumento é na mensalidade do Plan Serve. Mais uma vez, o Plan Serve é um problemão. Um problemão. Tá? O presidente da República diz que não discutiu com Trump classificação de facções criminosas. Não sei por quê, né? Essa defesa toda com facção criminosa para não virar... terrorista no Brasil.
9: Estranho, hein?
0: Muito terror que promove, né? Mas que não quer a soberania nacional.
9: Estranho,
0: hein? Até onde lá dentro da favela tem soberania nacional? Qual é a soberania que tem lá? Um fuzil na cara.
10: Ô, visão. Meu filho, a gente aqui tá preso sem roubar.
0: Pois é. É amiga da mulher da Toca Branca aí.
11: Ai, meu Deus.
0: Foi comigo que ela falou, foi comigo. Foi comigo que ela falou.
12: Prisão de traficante. Viu, rapaz, você é bom demais, viu? Você sabe de tudo, rapaz.
0: Não é questão de sabe de tudo, não é melhor de todos, não. A questão é que a gente faz com amor. Faz com satisfação, né? E aí o povo reconhece. Alguém reconhece. Trecho da BR-324 interditado, gerou engarrafamento. Você viu engarrafamento de ontem? Ali na subidinha de Amélia Rodrigues. Na subidinha ali, pra chegar na parte que tem uns radares agora. No sentido Feira de Santana. De novo, meu irmão. Travou tudo. Travou tudo.
13: E aí?
0: O travamento pegou mais de 20 quilômetros. Pensa no inferno ontem.
13: Apá.
0: Quem tentou chegar em Feira de Santana ontem, meu amigo, quem tentou chegar em Amélia Rodrigues e tantas outras cidades, teve mesmo aí momentos de terror. Momentos de pânico. De pânico, de terror. Prisão de traficante aí de uma facção criminosa, que eu não falo o nome de facção criminosa.
14: Qual o nome dele?
0: Eu não falo o nome de facção. Causa terror em condomínio. A prisão de um sujeito causou aí correria, movimentação em um condomínio no bairro do Rio Vermelho, em Salvador. A operação, o cara foi preso. Diz que na hora que viu o bicho pegando, sabe o que ele fez? Jogou 50 mil reais pela janela.
14: Como é, rapaz?
0: Cerca de 50 mil reais pela janela.
14: Tá ficando doido, né?
0: Pois é. O cara envolvido com crime, ele tem duas ambições. Presta atenção. Ou três, vamos lá. Poder. Mas como é que ele consegue poder? Com dinheiro e com armamento. Ou não? Ele consegue poder sem dinheiro? Sem dinheiro, ele não consegue. Sem arma, também ele não consegue. E para conseguir arma, ele tem que ter o dinheiro. E aí vai o link. Um puxando o outro. O dinheiro é o olho sempre grande, né? O saco da ambição nunca enche. Mas de repente o cara pega 50 mil reais e quer se livrar. Ele que queria estar com 5 milhões nessa hora, 50 mil pra ele foi um trauma.
14: Quanto? Dinheiro.
0: 50 mil. Aí resolveu jogar pela janela. Ele quer se livrar. Ele quer se livrar do dinheiro. Flagrante lá no Rio Vermelho.
12: Deita no chão?
0: Vai, deita no chão. Não, esse daí. Um abraço. Alô, Cabo Juju. Ligado na gente aí, um abraço.
11: Jogue duro, polícia.
0: Cabo Juju. Ligado na gente aí. Alô, Cabo Juju. Agora vamos nessa. Tem mais correspondente de sociedade no ar.
13: Muito bom dia para você, sempre bem informado na sociedade. A defesa dos policiais militares da reserva, Joilson Rodrigues e Sandoval Barbosa, informou que irá recorrer da condenação dos réus, sentenciados a quase 38 anos de prisão, por intermediarem os assassinatos dos professores Álvaro Henrique e Elisneide Souza em 2009, em Porto Seguro. O julgamento aconteceu no Fórum de Itabuna e terminou após mais de 30 horas de sessão. Os acusados foram considerados culpados pelo Conselho de Sentença pela morte de Álvaro Henrique, ex-presidente da APLB. Os réus receberam pena de 21 anos, 10 meses e 15 dias de prisão. Já pelo assassinato de Elisneide Souza, a condenação foi de 16 anos, 7 meses e 15 dias. A pena maior no caso de Álvaro Henrique ocorreu devido a agravantes consideradas pela justiça como o fato de a vítima ter um filho de apenas um ano e a invasão da residência da família antes da execução. A defesa informou ainda que apresentará recurso em até 5 dias e tentará impedir a transferência imediata dos condenados para outra unidade prisional. Do sul do estado, Júlio Neves, trazendo informações para a Rádio Sociedade da Bahia.
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4: Trânsito já. Tá trânsito já pronto aí. Vamos trazer o trânsito em Salvador. Já tem trânsito aí, meu jovem? Então já o trânsito, porque agora tem o povo aqui com a gente aqui.
6: Bom dia. Sextou. Vamos que vamos, a 324 não muda. Entra governo, sai governo. E a mesma coisa. Só acontecendo acidente, buraco mais buraco. Tá entregas barata. É verdade.
4: Aí. É, a Rodovia Federal BR-324, problemática como sempre. Agora, ruas da capital baiana, trânsito em Salvador, como anda ou não o trânsito em Salvador agora?
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7: Oi Adelson, bom dia para você, bom dia para o Vinte Sociedade, um excelente dia a todos. Eu tô de olho agora na movimentação da Avenida Professor Magalhães Neto, isso porque em direção a Tancredo Neves tem uma ocorrência policial em andamento. Tem um trechinho de retenção por lá, mas por enquanto não é nada longo e não vale o desvio. Você que tá pela Pituba e segue para Paralela pode fazer esse caminho, só trafegue com atenção redobrada. Onde o tráfego já tá bem complicado é na estrada do Derby em direção à BR-324, desde a saída do hospital. Você que tá em Paripa ou em Coutos e precisa chegar no acesso norte, melhor fazer o caminho pela suburbana. Até tem pontos de intensidade, mas é a sua melhor escolha agora e depois complete pela ligação Lobato-Pirajá e BR-324. 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Segue daí, Adelson.
4: Valeu, jovem. Vamos aqui para um bate-papo aqui com Jorge Tavares. Vamos lá, Jorge.
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4: Ele é fisioterapeuta. Dia 17 de maio nós vamos ter a corrida de rua da Record Bahia, lá no Farol da Barra em Salvador, mais uma edição. E é bom sempre a gente estar conversando com profissionais, né, que participam do dia a dia, de treinamentos, de preparativos, para que uma corrida de rua não é só a sua presença, é aquela pessoa que precisa saber, né, que é uma atividade interessante, que cuida da saúde, mas tem que ter também aí os seus preparativos, né? Quem já é do ramo sabe, né, Jorge? Bom dia.
8: Bom dia, Adelson, tudo bem? É um prazer estar aqui com você nessa manhã de sexta-feira, falando sobre uma das atividades que eu mais tenho dedicado meu tempo, que é acompanhar corredores de rua. Então, a primeira coisa que é importante a gente ressaltar é: corrida de rua não é um processo agudo, ele é um processo crônico. Eu preciso me preparar ao longo de um prazo para que eu não incorra em nenhum problema futuro e trazer risco para a saúde, que é o mais importante, né?
4: É, tem gente que já faz um percurso, por exemplo, de 5 quilômetros no normal, né? Caminhando, fazendo ali alguma atividade. Mas quando vai para uma corrida de rua, com uma certa pressão, com amigos ali cobrando e a própria pessoa querendo, muda muito? Tem que se preparar mais para isso?
8: Muda bastante. Primeira coisa que a gente precisa pensar, a gente está vivendo, é claro, um boom muito importante na corrida, que é extremamente importante porque a gente está movimentando a nossa sociedade. Porém, a preparação para uma corrida de rua, ela exige uma série de artifícios que passam principalmente por proteger a sua saúde. Primeiro momento, eu preciso consultar sim um médico cardiologista, eu preciso saber se eu tenho condição. Não é incomum a gente ouvir falar de pessoas que sofreram mal súbito na rua durante treinamento, durante prova. Então essa é a primeira coisa. E segundo, eu preciso entender quais são as demandas do meu corpo. Uma coisa é eu fazer uma caminhada, uma corrida no meu ritmo, outra coisa é eu entrar num processo de competição. E esse processo, ele é um processo muito

0: pessoal. Então precisa ser individualizado, precisa ser bem estruturado.
1: Precisa dizer o que é que quer também, né?
0: Exatamente.
1: O que é que eu quero, né? Eu quero estar ali mais ou menos, eu quero muito, né? O que é que você quer de você? Quer muito de você, né?
0: Perfeito.
1: Você é fisioterapeuta há quanto tempo?
0: Eu sou fisioterapeuta há 17 anos. Desde então eu acompanho atletas de vários esportes, de várias modalidades. A corrida se tornou hoje um dos meus principais públicos, até por essa demanda que eu falei que está aumentando bastante no mundo todo. E ao longo desse processo a gente tem visto essa transformação, né? De um momento onde eu tinha atletas realmente sendo acompanhados para agora amadores que começaram a entrar no processo de treinamento semelhante a atletas profissionais. E com essa mudança, é importante entender que se eu vou me preparar para uma corrida de 10, 21, 42 quilômetros, o aparato e a equipe que eu preciso ter me dando suporte é uma equipe maior. Eu vou precisar de uma preparação física adequada, eu vou precisar de um processo de recuperação pós os treinamentos com a fisioterapia.
1: E não é de uma hora para outra também,
0: com
1: né?
0: Com certeza.
1: Você vai pular de 5 quilômetros para 20 quilômetros sem incorporar novos elementos preparativos, né?
0: Exatamente. Então é um processo de aprendizado. Eu gosto muito de dizer lá na minha clínica que quando a gente começa um processo de corrida, a gente tem que amadurecer para poder chegar às distâncias. Então é como se a gente fosse desbloqueando etapas. É, então, para 5 km eu tenho um percurso a trilhar, para 10 km um percurso maior, isso. 21 e 42, que é o ápice, e aí realmente
1: tem aquele atleta, né? De 100 km também, né?
0: Tem ultramaratonista. A gente tem a sorte de acompanhar alguns lá, é um desafio importante, porque realmente exige muito mais.
1: Jardel coisa. Teve aqui e disse que participa dessa aí.
0: É, Jardel faz. Jardel é um
1: Jardel Moura.
0: É.
1: 100 quilômetros, né?
0: Jardel é maluco.
1: Rapaz.
0: Mas ele faz sim.
1: É noite e dia correndo.
0: Exatamente.
1: Noite e dia, o Genivaldo.
2: Então, olha o coração.
1: Não, mas aí é que ele tá dizendo, aí já tem, já isso. Sabe o que quer, já tem acompanhamento médico. E uma corrida dessa aí, a estrutura também é diferenciada, né?
0: Com certeza. E os atletas também, eles já perceberam quais são os seus limites corporais, que é o mais importante. Então o Jardel não fez isso da noite pro dia, é, assim exatamente. Como os outros atletas. É um processo de anos de treinamento. Então, é importante a gente pensar sempre, eu tenho que passar por as etapas. Eu não posso querer acelerar algo que pode colocar a minha vida em risco. Acho que esse é o principal ponto que a gente tem que abordar o tempo todo, né? Segurança.
1: Então, cardiologista tem que estar nessa relação aí, né?
0: E cardiologista, né? Ele é o primeiro da relação. Primeiro. Depois, eu preciso entender quais são as minhas limitações físicas. É importante ter um fisioterapeuta por isso, para fazer essa avaliação. O ortopedista, caso eu tenha um problema ortopédico prévio, uma hérnia de disco, uma lesão importante, é bom que a gente faça acompanhamento. E pensar que tudo vai ser estruturado de forma personalizada. Esse é o mais importante. Então, não é porque o meu colega de assessoria faz de um jeito que eu também vou fazer do mesmo jeito. Até porque eu tenho individualidade biológica, eu tenho características físicas diferentes. Então, o Adelso treinando é diferente do Jorge treinando, que é diferente do outro atleta treinando.
1: Agora, tem aquele atleta, né, que ele diz assim, ó, rapaz, eu fui comprar um tênis e... é 1.500 conto, não tem.
3: Como é, rapaz?
1: É. Aí alguém chega na cabeça dele e diz assim, ó, esse daqui de 300 não vale nada. Nem vá. Pô, o cara fica traumatizado, velho. Pô, o tênis de 300 conto não presta pra eu caminhar. E qual é o bom mesmo? Ah, tem que ser um de 1.500 pra cima. O cara fica doido.
0: Vamos lá. Essa é uma polêmica interessante, né? E realmente com o mercado expandindo, é natural que esses valores também subam. Mas de forma geral, vamos logo desmistificar, não existe um tênis ideal.
1: Não tem.
0: Não tem um tênis ideal. O que a gente tem de evidência nos trabalhos científicos é muito pelo contrário. O único determinante que eu tenho num tênis, ele precisa ser confortável. Eu tenho atletas que preferem correr com tênis mais minimalistas, com menos amortecimento. E eu tenho atletas que preferem correr com tênis mais... amortecidos e com mais
1: esses
0: projeção.
1: Esses são mais caros, então.
0: Esses são mais caros. A gente chega a ter tênis hoje, o super tênis, como é chamado popularmente, de até R$4.000. Tênis que vão durar duas ou três provas.
1: Olha, um tênis de R$4.000.
0: R$4.000. Ele vai durar...
1: Vai durar três, quatro provas.
0: Duas ou três provas, exatamente. O atual recorde mundial da maratona acabou de ser quebrado agora com um tênis, um super tênis desse. E ele é um tênis para duas maratonas no máximo.
1: É, mas esse cara é patrocinado.
0: Esse, né? Cara, tudo bem. É isso que eu converso muito com meus atletas. Preciso chegar nesse nível? É. Eu preciso desses 2% a mais que essa placa vai me dar de projeção? Eu posso treinar outras coisas, outras valências.
1: Não vai mudar nada a sua vida, né?
0: Exatamente. E vai te dar, e pior, e pode te trazer um risco de lesão caso você não esteja preparado para absorver essa projeção que a placa está te dando.
1: Porque ele não é para você.
0: Exatamente.
1: Está muito acima do seu nível, né? Você não vai usar talvez 50% do que ele tem para oferecer.
0: Eu digo até mais, acho que você não use 30%.
1: Imagine. Pensei. Então é saber o calçado adequado. Outro detalhe, quem faz caminhada todo dia ou faz corrida todo dia é diferente do sujeito que vai lá para uma corrida de rua apenas, né? Tem muita diferença também, né?
0: Perfeito.
1: Esse precisa se preocupar mais com o tênis que ele usa, né?
0: Esse precisa se preocupar 100% com conforto. Esse conforto, daí eu preciso, né, ter um conforto, porque eu tô fazendo uma atividade de forma repetitiva, aquilo ali vai gerar um estresse tanto muscular quanto ósseo, então essa absorção de energia tem que ser melhor.
1: Isso. Agora, água. Quem vai para uma corrida de rua, como da Record Bahia, dia 17, no Farol da Barra, já sai de casa bebendo água, bebe água quando chega lá, bebe água a corrida inteira, como é que faz?
0: Essa é uma coisa interessante. Pensando em Salvador, nossa cidade é muito quente e úmida. Então a gente precisa hidratar antes da corrida de errar. Ah, eu tenho que começar a minha hidratação antes. Já começa a hidratar no dia anterior, antes de chegar na corrida, e durante a prova é importante que eu não deixe passar esses pontos de hidratação. Por quê? Porque eu posso incorrer com um processo desidratativo que não é uma coisa saudável e vai inclusive colocar em risco cardiovascular. Porque se essa pessoa desidrata sob o estresse, calor, eu posso aumentar o trabalho cardíaco de forma tão intensa que eu posso gerar um mal súbito ali naquela pessoa por conta de uma desidratação, uma coisa pontual e simples. Então vai para a corrida da Record Bahia no próximo final de semana, concentre-se na hidratação, não deixa passar os pontos de hidratação, porque isso pode ser determinante para o sucesso da sua prova e para você conseguir chegar com prazer e satisfação ao final da corrida.
1: Agora, quando a gente está numa corrida dessa aí, aí vem um isotônico, né? Ele é interessante também? Ele substitui a água ou tem que beber os dois?
0: Vamos lá, o isotônico ele não é um substitutivo da água, ele ajuda a complementar a reposição que o atleta precisa, porque ele oferece uma quantidade de sais minerais e de eletrólitos maior, então é uma coisa interessante para trabalhar de forma conjugada, porém, cuidado com o uso excessivo se eu não estou habituado a usar, porque isso pode gerar qualquer outro desconforto, principalmente de ordem gástrica. E aí, aquela história, a diferença entre o remédio e o veneno é a dosagem, né?
1: A dosagem.
0: Então, eu tenho que tomar cuidado com isso.
1: Agora, o isotônico no dia a dia, vocês recomendam?
0: O isotônico no dia a dia, ele não tem necessidade de ser utilizado.
1: Mas tem gente que usa mais quando vai fazer uma viagem, por exemplo. O cara vai na viagem, aí usa.
0: Aí você usa como uma estratégia de reposição pontual. Uhum. Aí tudo bem. Mas se você pensar de forma grosseira, principalmente assim, a gente aqui no nosso litoral, a água de coco, às vezes, ela te traz tanta quantidade de nutriente e reposição quanto você tem no isotônico, que vai custar R$17, R$18, 500ml. Então, às vezes, vale a pena você fazer a opção por outras bebidas,
1: tipo
0: água de coco, você beber coisas mais naturais do que ficar utilizando isotônico puramente
1: dito. Então, vamos lá. O isotônico, ele não é o vilão, mas ele também não pode ser o seu aliado o tempo inteiro.
0: Isso, exatamente.
1: Não pode substituir a água pelo isotônico ali o tempo todo, parecendo que quer estar em 220 o tempo todo.
0: Isso, ele não vai hiperrepor você. Você vai chegar num momento onde seu corpo ele vai saturar daquilo e você vai estar jogando dinheiro fora. A gente fica brincando que é fazer xixi caro, né? Porque você consumiu muito eletrólito, muitos íons.
1: Agora, se é bem usado...
0: Se for bem usado, aí tudo bem. Você está durante o processo desse de prova, que você precisa de uma reposição na quantidade maior, aí é essencial a utilização dele. Vale muito a pena. Tanto é que ele está disponível lá para você usar pra durante
1: os atletas,
0: a
1: prova. Né?
0: Exatamente.
1: Agora é isso, o Jorge Tavares, fisioterapeuta. Vamos lá. Mas aí, aquela pessoa, você vai dar um conselho também àquela pessoa que vai fazer uma viagem. Viagem de carro, 12 horas. Você recomenda que essa pessoa beba um isotônico antes?
0: Beleza, vamos entender
1: qual é a situação. Porque o cara pensa que não vai sentir sono.
0: Exatamente.
1: Aí já é diferente.
0: É diferente. Aí você tem que ver, tipo assim, esse isotônico, ele tem algum estimulante nele? Caso tenha um estimulante, você vai fazer uma viagem sozinha, você pode fazer uso? Pode. Agora, cuidado com o uso excessivo, porque às vezes você tem níveis de taurina, principalmente.
1: O que é taurina?
0: Taurina, ele é um estimulante, que ele é da mesma família da cafeína.
1: Sim.
0: Então ele usa para poder manter seu sistema nervoso em alerta. Então cuidado se você tem uma quantidade muito grande disso, porque você pode gerar um processo de taquicardia. Então a ideia é tentar evitar ao máximo. Ele é para ser sempre assim, em situação de emergência, entre aspas, né? Eu posso lançar a mão disso para poder fazer uma reposição, já que eu vou passar um período muito longo sendo submetido a um estresse.
1: É.
0: E não deixa de ser um estresse, uma viagem muito longa. Você está sozinho, você está ali precisando manter uma atenção diferenciada, tudo bem, mas não é para ser um hábito. Porque tudo que vira um hábito nesse
1: nível... Quem tem palpitação, por exemplo, tem que ter cuidado.
0: É, ter muito cuidado. Porque você pode, inclusive, gerar um ataque cardíaco que pode provocar uma arritmia. Então isso aqui é uma coisa que eu preciso tomar cuidado.
1: De repente, a viagem que seria ótima mesmo com um certo cansaço, pode acontecer um problema.
0: Ser uma coisa pior, exatamente. É. Você pode ter um desconforto ou um mal súbito ali, e se estiver sozinho, o risco de vida aumenta bastante, né?
1: Vamos lá, agora são 6h40. Você vai estar lá na corrida de rua da Record Bahia?
0: Com certeza.
1: Dia 17, né? Você
0: com
1: faz
0: certeza.
1: Parte também da equipe, né?
0: Tá junto lá, ajudando vocês.
1: A expectativa esse ano para quantos participantes?
0: Esse ano a nossa ideia é chegar a 5 mil participantes.
1: 5 mil.
0: É.
1: Pessoas que vão diretamente para correr.
0: Isso.
1: Agora tem aquele grupo de elite, né? Aquele grupo que vai para ganhar, né?
0: Exatamente. Você tem os
1: atletas. A galera que vai para brincar, vai para se distrair. E tem a galera que vai para buscar o
0: prêmio. Isso. Né? Tem um grupo sempre muito importante, atletas que participam, atletas que são ranqueados nacionalmente.
1: Isso.
0: E eles vão realmente para performar.
1: Decidir.
0: Exatamente. Aí é um outro patamar. Mas a grande maioria vai justamente pra.
1: E essa divertir. Galera toda que faz também a festa, a alegria, né?
0: Exato. Que é a parte mais bonita da história, né?
1: E depois vai ter animação, vai ter banda. Isso. Entendeu? Então
2: vai ser. E aí, você vai encarar!
1: Você corre também, não?
0: Corro sim.
1: Mas numa corrida dessa, quando você está a serviço?
0: Não, normalmente quando eu tô trabalhando, né? A gente não consegue. Porque acaba que o desgaste ele é muito grande. Mas...
1: um evento grande, né? Preparado bem antes. Tem antes, durante e depois.
0: Isso, você tem uma equipe de staff muito grande para cada evento desse de corrida, principalmente quando a gente pensa na magnitude de atletas dessa. A gente passa de 50 pessoas, às vezes, num evento.
1: Diretamente
0: envolvida. Diretamente envolvida. Ali entre pessoas distribuindo apoio, pessoas no background ali para poder manter a estrutura funcionando, a própria organização especificamente. É muita gente.
1: E aquela pessoa que já desce correndo? Pode ter uma lesão, não pode? Não estou dizendo só na corrida tradicional. Estou falando no dia a dia. O cara vai fazer uma caminhada, ele tem que correr. Ele fica naquela agonia porque ele tem que correr. Acho que o correr é que é o correto. Uhum. Correr é o correto. Nem sempre, né?
0: Nem sempre. A grande maioria das vezes, o caminhar, ele gera... Vamos pensar, por exemplo, a pessoa quer perder peso. Ele gera tanta demanda para perda calórica quanto você correr. E a corrida, ela tem um risco, se eu não estou preparado, porque eu acabo sobrecarregando um pouco mais a articulação por causa do impacto e a musculatura. Então, se eu não passei por um processo de treinamento adequado, eu posso colocar meu corpo em risco achando que eu estou trazendo um benefício porque eu estou acelerando o meu gasto calórico, o meu gasto energético. Então, se eu consigo fazer uma atividade de forma corriqueira e com a frequência adequada, eu não preciso fazer alguma coisa acelerada.
1: Isso tudo com também alinhado à alimentação, né? A gente tá falando, beleza, mas a alimentação tá também aí no jogo, né?
0: Com certeza. A alimentação, eu sempre falo com o pessoal, né? Tipo assim, a gente decidiu fazer um processo de treinamento para uma prova de corrida. Se eu não comecei com uma alimentação bem feita, com a nutrição bem ajustada, não adianta.
1: Não adianta.
0: Porque já começou errado.
1: Subir e descer escada ajuda também?
0: Ajuda bastante. Essas atividades funcionais, que parecem ser banais, que são coisas do nosso dia a dia, elas recrutam muito a musculatura de membro inferior, principalmente a musculatura mais posterior, que é a musculatura que a gente demanda mais na corrida. Então, você gerar esse tipo de atividade aliada ou combinada com a corrida pode ser um bom estimulante para ajudar na sua perda de peso, no seu condicionamento físico, e vale muito a pena lançar a mão, desde que eu faça um processo de adequação e adaptação para essa atividade, né?
1: Aqui, pergunta?
3: Trabalho bom. Bom dia. Bom dia. Ótima entrevista preparatória para uma corrida. Pergunta a ele, Anderson Carvalho, se o uso de pré-treino para a gente fazer uma corrida é recomendado, Jefferson de Paripe.
0: Vamos lá, Jefferson. Boa pergunta. A gente vê muitos atletas usando pré-treino. O pré-treino ele é uma estratégia nutricional empregada para os atletas, sim. O que é que eu preciso tomar cuidado? Justamente o que eu estava falando com a Adelci com relação à questão dos estimulantes que tem nesse pré-treino. Então, eu preciso identificar junto com o meu nutricionista um pré-treino que não me gere um risco cardíaco muito alto. Então, se eu tenho aquela sensação de taquicardia muito intensa, eu preciso começar a acender um sinalzinho de alerta. Ele é um estimulante, então como estimulante ele precisa fazer com que isso aconteça para melhorar esse fluxo de sangue, para preparar a minha musculatura para poder exercer atividade. Porém, eu tenho que tomar cuidado com as dosagens que eu estou ingerindo. Então, eu não comece com um pré-treino muito forte, comece com um pré-treino mais básico, mas ele pode ser, sim, uma estratégia utilizada, só que respeitando esses cuidados com relação à parte cardiovascular, principalmente.
1: Ô, Jorge, a gente se encontra lá, né? Dia 17, quem for para o evento também lá, né? Você tá lá, chegou uma turma também, quer uma dica? Vai ter também, né?
0: Com certeza. Aí,
1: né?
0: Com
1: bem
0: certeza.
1: Interessante. Dia 17 de maio, então, encontro marcado de domingo que vem a 8 dias, né? Corrida de rua, geralmente essas grandes acontecem no sábado ou no domingo, né? Me parece que o domingo acaba sendo mais adequado, né? Me parece. A cidade fica mais vazia.
0: Exato. Um pouquinho. Habitualmente são feitas aos domingos, justamente por isso, por conta dessa dificuldade de você fazer a mobilidade urbana. Então, tipo assim, a maioria das provas, seja de 5 até maratonas, elas são realizadas justamente para poder facilitar essa mobilidade urbana.
1: Um abraço, viu?
0: Igualmente, obrigado, velho.
1: É, Jorge Tavares, fisioterapeuta, passando dicas importantes aqui e também, né, falando sobre a corrida de rua da Record Bahia, dia 17 de maio, encontro marcado com você, saindo lá do Farol da Barra, um dos cartões postais mais lindos do planeta, 6h44.
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2: Agora na Bahia, 6h48.
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2: 6h48, ouvinte Sociedade. Atenção, Adelson Carvalho, bom dia. Quero lembrar que São Tomé de Paripe continua com a água contaminada, água com coloração diferente, cheiro de amônia que sai do pátio da empresa Intermarítima. Nosso bairro pede socorro. Tá aí, por favor, Intermarítima. Continua aí o público de São Tomé de Paripe reclamando da água. Inclusive, água salgada, onde animais marinhos morreram. O povo aí tá muito preocupado com a situação dessa água aí, hein? Atenção, Intermarítima. Bom dia, Adelson Carvalho. Alagamento há 20 anos na rua Luciano Pacheco, Piatã, Salvador. Agora vamos às ruas da capital baiana. Uma mulher morreu agora cedo, vítima de uma tentativa de assalto. Luan Julião tem mais informações. Bom dia.
4: Oi, Adelson. Muito bom dia para você e para todos os ouvintes da Rádio Sociedade da Bahia. Exatamente, Adelson, como você bem trouxe, início de sexta-feira, conturbada aqui em Salvador. Uma mulher acabou morrendo aqui em uma tentativa de assalto, de acordo com as informações preliminares, na Avenida Magalhães Neto. Uma importante ligação entre a Orla de Salvador e o nosso centro financeiro da capital baiana, que é a Avenida Tancredo Neves. Ela foi inicialmente identificada como Camila e seria trabalhadora de uma rede de supermercados aqui do bairro. As informações preliminares que conseguimos aqui no local, Adelson, é que ela vinha pilotando a moto dela, essa moto branca que você pode observar aí nas imagens, quando foi interceptada por indivíduos que queriam roubar essa moto. Ela acabou se desequilibrando, caiu e acabou batendo a cabeça no meio fio da via. E aí acabou indo a óbito. A Polícia Militar está aqui no local, Transalvador também está aqui fazendo a organização do trânsito, porque tem impacto no trânsito da Avenida Magalhães Neto. E agora a expectativa é pela chegada do Departamento de Polícia Técnica para fazer a retirada do corpo dessa mulher. A SAMU foi chamada até o local, mas constatou o óbito ainda aqui na via, e agora aí a espera pela Polícia Civil para fazer a liberação, liberar as guias para a remoção do corpo, e o Departamento de Polícia Técnica também aí para que possa fazer os primeiros trabalhos periciais e poder fazer a retirada do corpo aqui na via. Mas as informações realmente são essas, Adel. Só uma tentativa de assalto. Esses indivíduos aí interceptaram a motocicleta que ela pilotava. Ela acabou se desequilibrando, de acordo com as informações que colhemos aqui com testemunhas e também com algumas fontes da polícia. Ela acabou caindo, batendo a cabeça no meio fio e aí acabou indo a óbito. Diversos pedaços assim, da moto que ela pilotava estão espalhados pela via, e só está uma via no trecho onde aconteceu esse incidente. Só tem um trecho da via passando carros no sentido, para quem vem da Orla, sentido Avenida Tancredo Neves, bem em frente ao Hospital da Bahia, Adelson.
2: Isso, tá aí, lamentável, né? Lamentável. Ao longo da nossa programação, a gente vai trazendo mais detalhes, inclusive identificação aí dessa vítima com mais detalhes. Olha, ouvinte Sociedade, eu pedi essa semana, né, por conta do final do prazo para regularização, lembra? Aí do título de eleitor, foi dia 6 agora, mas e quem não se regularizou?
5: E aí?
2: Não, primeiro ponto, não vota esse ano. Mas e aí? E outros detalhes, consegue resolver? Você vai fazer uma viagem internacional, vai precisar tirar um passaporte. Você consegue tirar esse passaporte? Regularizando depois? Porque, ó, votar, esqueça. Quem não regularizou, não vota.
6: Ai, meu Deus.
2: Ponto. Não vota. Mas e aí? E outro, vai perder o benefício social? Porque não regularizou? Ou vai ter uma janela, nova janela para regularizar, porém sem votar? Não vai votar. Mas vai poder resolver outros problemas? Daqui a pouco nós vamos conversar com a coordenadora judiciária do TRE Bahia, que vai trazer esses detalhes pra gente. Porque agora a gente vai falar com o Marcelo Gama. E tem com ele aí o Ente Pro, não é isso, Marcelo Gama, para falar com você, ouvinte Sociedade. Sempre numa sexta-feira a gente exige aqui, exige, em nome do nosso público, Marcelo Gama, uma condição melhor, tanto de preço quanto de prazo aí. Bom dia, Marcelo Gama.
7: Bom dia, Adelso Carvalho, bom dia, ouvintes do Sociedade Urgente. Então, hoje é o dia, Adelso, hoje é o dia para o homem que está nos ouvindo agora, o homem que tem mais de 40, mais de 50, mais de 60, cuidar da saúde, se tratar, voltar a ter saúde, voltar a ter disposição física, voltar a ter disposição na intimidade e ainda uma surpresa boa no final da nossa conversa, né, Adelso? Porque olha só, Adelso, eu ontem conversava com o seu Nestor que mora em Juazeiro. E eu falei para ele o que eu vou falar agora para o ouvinte que está sintonizado no programa nessa manhã de sexta-feira. Amigo ouvinte, você que tem 40, 50, 60 anos, fica ligado, hein? Se você está começando a perceber que algo está estranho no corpo, fica ligado, amigo ouvinte. Até porque, olha só, Adelso, quem diz são urologistas, tá? O que você não trata, só piora, amigo ouvinte, tá? Porque é comum nessa fase da vida, quase que todos os homens, né, Adelso, sofrerem com o inchaço da próstata, essa glândula tão importante para a nossa masculinidade, mas que a partir dos 40 anos, 50, 60, começa a ficar estranha. Ela começa a inchar, gente. 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Começa devagarinho, mas vai aumentando, vai aumentando. E o pior, Adelso, é que eu falo com muitos homens, e eles estão sentindo esses sintomas, eles sabem que isso é alguma coisa errada, mas fingem que não é nada. Amigo ouvinte, se você está com dificuldade para urinar, se você está com dificuldade em dormir à noite, né? 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
2: Valeu, tá então pra você, ouvinte Sociedade. 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De volta aí, Luan Julião, acompanhando aí a situação dessa mulher que foi morta numa tentativa de assalto agora cedo na Magalhães Neto, em Salvador. Luan Julião.
8: Olha, Adelso, ainda falando desse caso lamentável, como você bem citou, que aconteceu aqui na Avenida Magalhães Neto, a Secretaria da Segurança Pública já soltou um posicionamento dizendo que se solidariza com os familiares, amigos e colegas da vítima e informa que a Polícia Civil adotará todas as medidas investigativas para esclarecer as circunstâncias da ocorrência. Eles acrescentam ainda que as câmeras da região serão analisadas e depoimentos de testemunhas auxiliarão na elucidação do caso. De acordo com a nota, a SSP ressalta, por fim, que a motivação do acidente automobilístico ainda é desconhecida. Mas como trouxemos aí em primeira mão, Adelson, as informações preliminares é que ela teria sido aí vítima de uma tentativa de assalto, teria se desequilibrado e acabou indo a óbito. E se fosse realmente só um acidente, não precisaria decidir um trabalho, talvez até de um posicionamento por parte da Secretaria da Segurança Pública. Mas esse é o panorama de momento, Adelson. A gente volta atualizando a qualquer momento na programação da Rádio Sociedade. É com você de estúdio.
2: Valeu, tá aí, né? É lamentável, ouvinte de Sociedade, que aconteceu agora cedo aí, envolvendo essa senhora, né? Vamos lá, vamos que tem bola na rede. Tony Silva tá feliz da vida porque o gigante não teve direito a participar da copinha Água com Açúcar, a copinha do Kisuco. Como é que pode, rapaz? Como é que pode? O gigante não participa. Sem graça. A Copa, olha que eu sou um ferrenho defensor do nosso campeonato estadual. Eu sou a favor dos estaduais.
6: Tem certeza?
2: Absoluta. Eu sou a favor do regionalismo, do campeonato regional. Entendeu? Agora, chegar assim e solapar, tirar a participação do gigante, rapaz, e ainda fazer festa com isso, isso significa medo. Isso significa medo. Medo do gigante.
9: Deixe de pressão.
2: Medo do gigante. Tiraram o gigante. Sério? Por medo. Por isso que eu não dou credibilidade a essa copinha aí, Água com Açúcar. E o que suco?
10: Calma.
2: Tiraram o gigante por medo.
11: Olha o coração.
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13: Fala, meu querido Adelson. Ó, aquele papo ontem rolou legal, hein, cara? Maravilha, podemos marcar outros encontros para botar os assuntos em dia, né? Falar da Copa do Nordeste que tanto você ama, rapaz. Que situação, hein? Bom, esquece Copa do Nordeste. Esquece, porque agora é Campeonato Brasileiro e tudo vai acontecer amanhã. Amanhã, sábado, serão os dois jogos. Para domingo, todo mundo ver mamãe, né? Poder almoçar com mamãe, passear com mamãe. Todo mundo de folga no domingo. Amanhã, a dupla Bavi entra em campo. Às 18 horas tem quem? Quem? Fluminense e Vitória. Eita, jogo bom, hein? Eita, lá no Maracanã. Vai pegar o Fluminense de Zubeldia em baixa. A pressão tá forte lá, o Vitória tem que aproveitar. Mas não vai ter dois jogadores importantíssimos, Mateuzinho e Eric. Mateuzinho tá suspenso pelo terceiro amarelo, esse já tava fora. Eric foi lá pro pleno, a punição caiu para um jogo, ele vai ter que cumprir o jogo, porque ele jogou naquela com efeito suspensivo. Então, Eric e Mateuzinho, dois jogadores que têm um potencial legal no Vitória, um momento muito bom, estão fora da partida contra a equipe do Fluminense, 18 horas, amanhã no Maracanã. Já o Bahia, ó, existe uma possibilidade ainda muito grande de que Caio Alexandre continue fora.
14: Será?
13: Nessa partida de amanhã, 21h, na Arena Fonte Nova, contra a equipe do Cruzeiro. O Cruzeiro é aquele time que não vive um momento legal em termos de classificação, mas vem melhorando, né? O time vai, já tá encorpando pela Libertadores, fora de casa, ficou no 0-0 com a Universidade Católica, né? Então é um time que já mostra um crescimento que a gente já esperava pela qualidade do elenco. Cabe ao Bahia reencontrar o bom futebol. A gente está repetindo muito isso, observe. A quantos jogos eu falo, tem que buscar, recuperar o bom futebol do Bahia. O jogo é amanhã, 21h, na Arena Fonte Nova, jogando em casa com apoio da sua torcida. O Bahia tem que dar uma resposta, a gente espera por isso. Valeu, Adelson. Segunda-feira a gente volta trazendo os resultados e muito mais. Bom final de semana para você e para todos!
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14: A Fiat completa 50 anos de presença no Brasil em 2026 e segue como uma das marcas mais importantes do país. Ao longo dessas 5 décadas, modelos como Fiat Uno, Fiat Palio, Fiat Strada e Fiat Mobi marcaram gerações e ajudaram a popularizar o acesso ao automóvel. Hoje, a marca lidera o mercado nacional com destaque para a Strada, que segue entre os veículos mais vendidos do Brasil. Ao mesmo tempo, a Fiat avança em tecnologia, conectividade e eletrificação, mostrando que quer continuar protagonista nos próximos anos. 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
3: 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Olá amigos, tudo bem? O nosso ouvinte Juarez Machado pergunta: quais são os direitos que as pessoas com doenças graves, como problemas de coração e doenças do rim, podem ter no INSS? Juarez, quem te responde é o professor e advogado Ed Pares.
4: Juarez, eu vou lhe dizer aqui em tese os benefícios que pessoas com essa doença podem ter. Você tem benefício por incapacidade, tanto a permanente quanto a temporária, que é o antigo auxílio-doença, ou aposentadoria por invalidez. Você pode ter direito a um adicional de acompanhante de 25%, isso faz com que o seu benefício tenha um upgrade, um aumento de valor de 25%. 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Mas olha, eu falei aqui todos os benefícios que você pode ter direito. Quem vai dizer exatamente é o profissional habilitado, que com certeza você vai consultar. 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
3: 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Eu sou o Rogério Alves e este foi o Papo Previdenciário. 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
3: Agora na Bahia, 7:07.
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3: Olha, ouvinte de sociedade, a Polícia Militar da Bahia cravou aqui no Instagram dela o seguinte. O card diz o seguinte: Diário Oficial, República Federativa do Brasil, Estado da Bahia, Salvador, hoje, 8 de maio de 2026. O título é: PM Bahia promove mudanças estratégicas em 118 atos publicados no Diário Oficial. Foram publicados nesta sexta-feira, dia 8, 118 atos no Diário Oficial do Estado, contemplando mudanças em funções de comando, direção e assessoria em diversas unidades da corporação. As nomeações e exonerações integram o processo contínuo de fortalecimento da gestão institucional, diz a PM, alinhando a valorização profissional, a eficiência administrativa e ao aprimoramento do serviço policial militar prestado à sociedade baiana, diz a PM. As mudanças refletem a dinâmica de uma instituição comprometida com planejamento, renovação de lideranças, meritocracia e outros temas. Agora, não tem todos os detalhes aqui, óbvio, né, no Instagram. Então vai estar lá no Diário Oficial da Polícia Militar da Bahia, Diário Oficial do Estado, lá na parte que compete a PMBA. Já está aqui a nossa entrevistada de hoje, é Círia Barros, para falar sobre situação eleitoral, né? Situação eleitoral, ouvinte de sociedade, fique atento, né? Você que não pegou o prazo até o dia 6, né? Até onde eu sei, mas ela que vai completar tudo aqui de informação. Votar esse ano você acaba não votando, né? Mas e outras pendências ainda consegue resolver? Cília, bom dia, como vai? Seja bem-vinda.
5: Bom dia, Adelson, muito obrigada. Obrigada à oportunidade da Justiça Eleitoral estar aqui esclarecendo todas as situações. Estamos aqui à disposição.
3: Você é coordenadora judiciária, não é? Do primeiro grau de jurisdição. Sim. Do TRE Bahia.
5: Sim.
3: Né? Concursada.
5: Sim, TRE, sou concursada Bahia, né? Há 20 anos.
3: 20 anos. E é bom trabalhar com justiça eleitoral?
5: Ah, é minha paixão. Eu, né, adoro trabalhar com a justiça eleitoral. Trabalhei em cartório eleitoral 13 anos. Então, lidei diretamente com o público e logo depois vim para Salvador e trabalho ainda com a coordenação, ainda diretamente ligada à nossa ponta, né, que são as zonas eleitorais. Então, é muito gratificante tanto trabalhar na ponta, na zona eleitoral, atendendo o eleitorado, como também organizando as eleições. É muito gratificante participar desse processo eleitoral.
3: Dia 6 agora finalizou o prazo por conta aí, né, de um calendário baseado no dia do primeiro turno, né? É sempre baseado no primeiro turno, né?
5: Sim, exatamente. Nós temos um calendário eleitoral que é feito através de resoluções que são expedidas pelo Tribunal Superior Eleitoral. E esse prazo fecha 150 dias antes do pleito, que é esse prazo para a Justiça Eleitoral se organizar e poder fazer a eleição de forma tranquila, né? Organizar seus eleitores, organizar seus locais de votação. Então, esse prazo é legal. É 150 dias antes do pleito que é fechado o cadastro.
3: Tá aí, ouvinte de sociedade, tá? Agora, a grande pergunta que não quer calar do nosso público é: quem não atingiu esse período dia 6, né, e ficou com pendência, não vota, né? Mas resolve outras pendências?
5: Sim, nós temos diversas situações. Quem está com o título cancelado realmente não tem como votar nessa eleição. Ele só pode regularizar após a abertura do fechamento do cadastro, né? A abertura do nosso cadastro em novembro. Então, quem continuou com o título cancelado, não procurou a justiça e não regularizou, esses estão impedidos de votar. Mas aquele eleitor que ainda precisa tirar uma segunda via, precisa fazer um pagamento de multa, precisa tirar uma certidão de quitação eleitoral, nossos serviços ainda estão disponíveis, tanto no autoatendimento, né, através da internet, como também nos cartórios eleitorais.
3: Aí, ouvinte de sociedade, pode mandar sua pergunta para cá agora, mande aqui a sua dúvida, não é? Vamos abrir uma nova janela para resolver agora essas outras pendências? Aquela pessoa que vai precisar viajar, que tem um concurso público, que tem algum benefício do governo?
5: Na verdade, não se abre uma nova janela. Está fechado o cadastro eleitoral,
3: para votar.
5: Certo. A gente regulariza assim, questões de irregularidade eleitoral, que é uma quitação de multa, mas o cancelamento ele continua cancelado. Então o cancelamento do título eleitoral, esse traz um impedimento para que ele tire um passaporte, para que ele participe de um concurso público, participe de uma licitação, para que esse eleitor também faça o renove matrícula em escolas oficiais. Esse título que está cancelado fica impedido o eleitor de exercer essas atividades da vida civil, como pode acontecer também outras restrições, né, que alguns órgãos colocam.
3: Dona Elizabeth está ligada na gente lá em Jacobina e ela quer saber o seguinte: quem não atualizou o cadastro, né, por não ter votado em uma eleição, pode votar nessa eleição?
5: Se esse eleitor está com título regular e ele apenas deixou de votar em uma eleição, o título dele...
3: Uma eleição não cancela?
5: Não, apenas três eleições
3: seguidas. Três eleições seguidas é que cancela.
5: É que cancela o título.
3: Se tiver um intervalo, ele também não cancela, mas tem pendência.
5: Tem pendência, ele pode consultar a sua situação específica lá no site e verificar. Se é uma pendência, é uma eleição apenas que ele deixou de votar, ele pode quitar a multa eleitoral e pode exercer o seu direito de voto.
3: Olha, ouvinte de sociedade, lembrando que a gente não atende ligação de WhatsApp. Então não adianta, muito pelo contrário, atrapalha a gente e aborrece quem está ligando porque não vai ser atendido, né? Então mande mensagem, não faça ligação porque a gente não atende. Aqui, Cília, vamos lá. Nós vamos, quem tem hoje, né, necessidade de mudar de zona eleitoral, consegue fazer essa mudança?
5: Não é mais possível.
3: Endereço. Vai votar também, onde já estava votando.
5: Então. Exatamente, vai votar onde ele já votou na eleição passada. Não é mais possível fazer essa alteração, tanto de local de votação como alteração de domicílio eleitoral de um município para outro. Não é mais possível, como também o local de votação também não é mais possível.
3: Aqui, perguntas da nossa produção: quais são os principais prejuízos para o cidadão que permanece com a situação eleitoral irregular?
5: Os prejuízos são esses, de não tirar passaporte, não participar de concurso
3: Alguns
5: público.
3: São bem pessoais, né? Por exemplo, passaporte não todo mundo vai precisar, mas aquela pessoa precisando vai ter um encrenca aí.
5: Vai ter um impedimento, sim. Não é? Ele tem que procurar. Nós da Justiça Eleitoral, quando esses eleitores nos procuram, às vezes tem uma questão até de emprego que exige uma quitação eleitoral. Então, eles nos procuram, a gente dá uma certidão dizendo que não podemos atendê-lo nesse momento porque o nosso cadastro está fechado. Então, é essa certidão que a gente dá, dizendo que o título dele está cancelado e que não podemos realizar o atendimento, somente após a abertura em novembro.
3: E resolve, em alguns casos?
5: Aí depende do órgão, ou do exatamente. Depende. É. Geralmente, a questão do passaporte, essa questão de concurso público, aí não resolve, porque exige a quitação eleitoral. E esses eleitores não estão quites com a Justiça Eleitoral.
3: Ontem um cidadão mandou uma pergunta aqui para a gente. Porque para ele duas eleições são 2 anos de eleição, né? Mas no caso Salvador, na eleição passada de prefeito, não teve segundo turno, né? Então só contou um turno, né?
5: Sim.
3: Já para governo do estado tivemos 2 turnos, então uma mais duas, três, aí os 2 turnos. Se o eleitor não foi lá, é o que muita gente às vezes não entende, é isso, né? No mesmo ano você pode estar inadimplente 2 vezes.
5: Exatamente. Cada turno da eleição é considerado uma eleição.
3: Uma eleição.
5: Então, como aconteceu em Camaçari...
3: Não é o ano vigente.
5: Exatamente. Né? Não é o ano vigente. Se existir o primeiro e segundo turno, cada turno é considerado uma eleição.
3: Por isso que a gente não fala, Cília, nesse momento, valendo para a Bahia inteira, porque nós temos Camaçari na eleição de prefeito que teve segundo turno.
5: Exatamente.
3: Não é?
5: Em Camaçari nós tivemos em 2024 o segundo turno. Foi a única cidade, né, que a gente teve, foi a primeira vez que aconteceu.
3: Coincidência, a primeira vez que podia ter segundo turno e teve.
5: Exatamente, foi.
3: Não é? Testou mesmo. Aqui, seu Raimundo de Valéria, em Salvador. Adelso Carvalho, bom dia. Gostaria de saber quem vai fazer o primeiro título, ainda pode?
5: Não, não pode mais. Nós atendemos muitos eleitores que tiraram o primeiro título até o dia 6 de maio, mas agora não é mais possível.
3: Geralmente esse público é bem jovem, né? Não é aquele público que deixou passar da hora e vai lá buscar o primeiro título depois dos 20 anos. É muito difícil isso acontecer.
5: Não,
3: né?
5: Os eleitores, a gente tem uma campanha intensa, tanto o TSE como o TRE Bahia, tem o Eleitor do Futuro, uma campanha, nós fazemos atendimentos itinerantes, fazemos campanha em escolas também. Então nós somos procurados por aqueles eleitores, até com o voto facultativo, aqueles com 16 anos, 17, 18 anos. A procura é bem intensa desses eleitores.
3: Nesse caso aí, se não tiver 16 anos completados ainda, pode votar?
5: Se o eleitor ele fez o título com 15 anos, mas ele completa 16 até o dia da eleição, ele consegue votar. Ele vota, já vai exercer o seu direito de voto. Não vai ser obrigatório, é facultativo, mas ele querendo, ele já pode exercer.
3: Antes de encerrar o prazo, eu conversei aqui com o seu colega Jaime Barreiros, né? E ele trouxe uma estatística gigantesca, e também uma colega sua também, que participa sempre de entrevistas com a gente.
5: Socorro.
3: E eles falaram sobre o grande público que estava, né? De 400 e tantos mil eleitores na Bahia, quase 500 mil, e em Salvador, em torno de 25%, cento e tantos mil. Esse número caiu depois desse prazo? Conseguiu diminuir? Já tem essa estatística?
5: Esses dados ainda vão ser consolidados, mas aí a gente ainda tem mais de 400 mil títulos cancelados até a última apuração, e em Salvador ainda temos por volta de 104 mil.
3: Então vamos aí, hoje sem um número fechado, digamos que reduziu 10% do montante? Talvez, ou menos?
5: Talvez, ou um pouco mais.
3: É?
5: Um pouco mais.
3: Mas esses números vão sair logo em breve?
5: Vão. O TSE a gente ainda faz, após o fechamento do cadastro, ainda faz uma depuração, né? Ainda faz uma consolidação de dados. Então, o TSE trabalha com isso, e a Justiça Eleitoral, outros TREs também, as zonas eleitorais. Então, provavelmente, até o final de maio, início de junho, existe essa consolidação dos dados e a divulgação oficial.
3: É possível que tenha, nesse grupo aí, muitas pessoas que já faleceram? Aí sai automaticamente, né?
5: O falecimento é automático.
3: Não precisa a família
5: consultar. Não. Assim que sai a certidão de óbito, que são lançadas lá no cadastro de registro civil, essa informação é automática para a Justiça Eleitoral. Nós temos um sistema integrado chamado InfoDip, que recebemos toda essa informação de óbito. Então, ele é automática a comunicação. Ninguém precisa comunicar pessoalmente ao cartório eleitoral. Essa comunicação, toda a certidão de óbito dos registros civis, são comunicadas automaticamente à Justiça Eleitoral, e são lançados o cancelamento por óbito no cadastro eleitoral daquele eleitor.
3: Então não corre o risco de, no dia da eleição, estar o nome da pessoa lá?
5: Não, de jeito nenhum.
3: Não, né? E outra pessoa votar por ela, no caso?
5: Não acontece.
3: 7 horas mais 21 minutos, ouvinte de sociedade, pode mandar sua pergunta, sua dúvida, aproveite, hein? Aproveite, porque essa entrevista de hoje ela é altamente esclarecedora. Tá? A gente não deve ficar com irregularidade junto à Justiça Eleitoral. Eu volto já às 7h21.
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12: 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Eu sou comerciária, ganhei uma ação contra meu ex-patrão e ele não pagava no piso e no INSS meus salários estão no mínimo. O que faço para corrigir meus salários? Quem te responde é o professor e advogado Ed Pares.
13: Veja bem, você pode pegar essa ação trabalhista e averbar no INSS. 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

0: Previdenciário. Um grande abraço e até a próxima.
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6: Agora na Bahia, 7:27.
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6: Vamos lá, ouvinte de Sociedade, assunto de hoje, tudo sobre título de eleitor, a condição da gente, né, de eleitor, né, tão bom, né, ter o direito de votar. O brasileiro precisa se conscientizar disso, né? Todo período eleitoral eu procuro falar mais sobre esse tema e digo o seguinte: já pensou, você que está me ouvindo agora, se só tivesse direito a votar, o cara que tivesse, vamos lá, vamos pensar aqui uma situação bem esdrúxula, só quem tem R$1 milhão na conta pode votar.
9: Como é, rapaz?
6: É. Só quem tem nível superior completo pode votar.
9: Tá ficando doido, né?
6: Não é? Pense aí. Não, meu amigo. É a hora que você vai dizer assim: o milionário vota, eu também voto. Ele mora num apartamento de 50 milhões e você mora num barraco, mas você também tem o direito de votar, de escolher nossos governantes. Agora, a hora de escolher é a consciência de cada um. Não é, doutora?
10: Exatamente. E o que você falou é muito importante. O valor do voto é exatamente igual.
6: É uma autoestima para todo mundo.
10: É assim, é muito gratificante a gente trabalhar no dia da eleição, a gente vê a população se mobilizando. Os eleitores saem felizes em estar votando. A gente vê muito isso, assim, a satisfação. Então, aquele eleitor, aquele, como você disse, aquele milionário e aquele agricultor que está ali, o peso dele, o voto dele é exatamente igual. O peso dele vai fazer a mesma coisa.
6: Né, da sociedade que vivemos, que todo mundo se iguala.
10: É muito importante essa consciência, exercer o seu direito de voto.
6: Quantos anos a mulher não teve direito de votar?
10: Exatamente, isso que eu ia falar, a questão das mulheres, né? Nós lutamos tanto, temos nosso direito a voto, somos maioria da população e mesmo assim ainda somos subrepresentadas, até nas questões políticas e tudo. Nós precisamos realmente exercer o nosso direito de voto, participar da política, participar das eleições, se engajar, procurar saber os seus direitos. Então, nós mulheres realmente precisamos assumir a nossa posição.
6: Adelson Carvalho, por favor, tem pergunta de áudio aqui, meu jovem? Tem? Essa aqui é a primeira, é? Avança da tecnologia.
11: Bom dia.
6: Bom dia.
11: Pergunta entrevistada. Com o avanço da tecnologia, um sistema todo informatizado, com bastante acesso à internet, esse prazo de 150 dias não poderia ser menor, não? Para que o público pudesse regularizar o título?
10: Esse prazo é legal. Existe na legislação e é um prazo, na verdade, também de segurança. Na verdade, esse cadastro precisa ser fechado para que esteja uma segurança e uma transparência em relação à quantidade de eleitores que nós temos. Então, nós precisamos também, a Justiça Eleitoral, se preparar para o dia do pleito. Então, é um prazo legal que tem que ser cumprido.
6: E é nacional, né?
10: Exatamente, é nacional. Está no calendário eleitoral. Todo ano são 150 dias antes do pleito, existe essa possibilidade. O cadastro eleitoral, ele abre logo após as eleições. Então, digamos assim, nós podemos atender os eleitores a partir de novembro desse ano, vamos atender para o próximo pleito de 2028 já. Então, nós temos o cadastro aberto durante o final do ano da eleição, digamos 2026, novembro, vamos ter 2027 e até maio de 2028 aberto para as eleições municipais. E foi a mesma coisa que aconteceu agora na eleição geral. Então, o cadastro ficou bastante aberto durante muito tempo.
6: E vale lembrar que essa eleição de 2026, igualzinha a essa, assim, no quesito quantidade de candidatos, ela só vai acontecer daqui a 8 anos, sabe disso? Nem todo mundo se toca. Porque essa é a eleição que tem 2 senadores.
10: Exatamente.
6: Não é, Cília? Então,

0: só daqui a 8 anos é que vai haver essa possibilidade de novo de dessa quantidade de candidatos, só de 8 em 8 anos.
1: É, essa eleição é a eleição que são 6 votos, né?
0: 6 votos.
1: Então, o eleitor vai votar para deputado estadual, deputado federal, 2 senadores, ainda governador, presidente. Então, é uma eleição realmente extensa, são 6 votos, é. Tem 2 senadores, vamos escolher nossos representantes relacionados ao nosso estado e ao nosso país.
0: Eu dou um depoimento bem pessoal e eu vou lá para votar. Eu não anulo o voto, eu não voto em branco, eu vou lá para votar. Se não for para votar, eu nem vou, eu vou justificar depois. Quer dizer, eu. Isso não é influenciar, né? Porque influenciar é quem vai votar, né? Então, mas eu gosto de ir para votar. Entendeu? Esse ano são 2 senadores, vou lá para votar nos 2 senadores: presidente da República, governador, deputado federal, deputado estadual. Para mim, aí a eleição fica completa.
1: É.
0: Quem mais quer falar com a gente aqui?
2: Bom dia, Adelson.
0: Bom dia.
2: Jader de Lauro de Freitas. Fiz a mudança do meu local de votação através do site no dia 4 de maio. No aplicativo está com status de aguardando atendimento. Existe a possibilidade de mudança para essas eleições ou só será válida nas próximas?
1: Olha, são 10 dias para existir o processamento desse pedido. Tá no prazo ainda de processamento. Daqui a 10 dias do seu atendimento, você consulta novamente e pode também acessar o e-título, né?
0: É interessante aí, né, essa fala dele, porque certamente está causando essa mesma dúvida em outras pessoas, né? Porque tem um prazo, né, aí para o ajuste, né? E quanto aos 150 dias, Ercília, eu imagino o seguinte, né? A gente tem um Brasil gigantesco, a Bahia gigantesca, né? Tem cidades da Bahia que tem zona rural, distrito que fica a 300 quilômetros da sede. Agora imagine o Amazonas.
1: Imagine, as urnas inclusive são transportadas através de barco, né? Nós temos um episódio de seca lá no Amazonas e aconteceu de terem sido levadas através de animais e tudo para poder atravessar. Então é assim, realmente um trabalho árduo da Justiça Eleitoral. Mas eu quero dizer também que a população atendeu a convocação da Justiça Eleitoral esse ano. Nós tivemos um atendimento expressivo, nós recebemos os eleitores.
0: O mutirão foi interessante?
1: Foi muito interessante.
0: Dia 1º e sábado, dia 2, não foi?
1: Foi, e também atendemos dia 24 de abril. Então, nós fizemos plantões, nós tivemos atendimento, o atendimento foi bem intenso, nós nos preparamos, estávamos preparados para atender esses eleitores. Foi um atendimento rápido. Então, assim, nós agradecemos todos os cidadãos que compareceram realmente à Justiça Eleitoral. Eles atenderam a nossa convocação. Ficamos muito felizes, muito satisfeitos com o resultado realmente do nosso atendimento. Tivemos atendimento itinerante, atendimento descentralizado. Então, atendemos através de cartório eleitoral, tivemos o atendimento através dos postos, do SAC, das prefeituras, bairros. Fizemos também convênios com as prefeituras municipais para que eles também ajudassem o nosso atendimento, cedessem servidores, né, para ajudar a aumentar a nossa capilaridade. Então foi bem interessante esse ano e nós estamos bem satisfeitos com o resultado.
0: Olha, ouvinte de sociedade, são 7:34. Aqui tem uma pergunta do cidadão.
3: Delso, aqui é Adailto do bairro de São Marco. Eu sempre votei, né? Desde quando eu tirei meu título, nunca deixei de votar. Tanto primeiro turno, segundo turno, como a doutora falou aí. Eu precisava regularizar meu título?
1: Não, provavelmente você já tem também a biometria. Então, não, esse eleitor que está regular, que tem sua situação, que comparece sempre às eleições, fez a sua biometria, esse eleitor não tem qualquer tipo de recadastramento, qualquer tipo de pendência ele não tem mais.
0: Ou seja, vamos lá, para a gente entender, o povo depois pode tirar alguma dúvida também aqui ainda com a gente. Quem não votou na eleição passada, então não tem pendência? Tem pendência. Tem uma multa pequenininha, mas tem.
1: Ele não está kit com a Justiça Eleitoral,
0: mas não está impedido de votar.
1: A gente faz a computa realmente se. quais são as eleições que ele ficou sem votar, esse período tudo direitinho. Três eleições consecutivas cancela o título, mas deixar de votar em uma eleição gera uma irregularidade, que ele pode solucionar através do pagamento de uma multa, e se ele não tiver condições de pagar uma multa que é muito baixa, ele pode também pedir a dispensa desse valor.
0: Quanto é o valor da multa?
1: O valor da multa é nacional.
0: Era R$3, né?
1: Ainda é R$3,51.
0: Cidadão disse que tinha uma multa de uma eleição e aí foi ao SAC e recebeu um documento para não precisar pagar. Só que no aplicativo do e-título está contando a multa. Obrigado, Gabriel. Tancredo Neves, Salvador.
1: Provavelmente é esse processamento, que eu disse que nossos dados ainda não estão consolidados. Então, aguarde um pouco, verifique se foi processado esse pagamento da multa em 10 dias após o seu atendimento. Se não foi processado, você pode procurar novamente através até do autoatendimento no site e verificar, ou então pedir a dispensa novamente, ou então fazer o pagamento dessa multa. Mas provavelmente está no nosso prazo ainda de processamento, daqui a 10 dias deve sair essa multa do seu cadastro.
0: Cília, como é que está o estado da Bahia? Aí eu soube essa semana que mesmo a gente não estando com 100% biometrizado, não tem o Brasil todo biometrizado ainda, né? Mas a Bahia mesmo assim está lá na frente, né? Interessante.
1: Sim,
0: isso, né?
1: Nós temos mais de 94% dos nossos eleitores biometrizados. Nosso resultado é um resultado muito relevante, assim, relacionado ao país. Fizemos um trabalho intenso desde 2018, né? Fazemos essa biometria. Então, assim, o nosso resultado na Bahia é muito interessante e realmente foi um trabalho intenso da Justiça Eleitoral, comparecimento dos eleitores. Então, temos 94% dos eleitores biometrizados.
0: Outra pergunta interessante. Bom dia, Adelso Carvalho. Tem uma dúvida. Quem tem o título regularizado, mas não tem a biometria, consegue votar esse ano?
1: Consegue votar. A biometria não é um motivo de impedimento de exercer o direito de voto. Se ele está com título regular, mas apenas não coletou a biometria, que nós temos aqui na Bahia, como eu falei, 94% já biometrizado, esses 6% que estão regulares, mas não coletaram ainda a biometria, eles podem votar.
0: Tá, então, é uma resposta que vale para muita gente. Esse ano, são quantos candidatos? Seu Antônio, Itajaí, Santa Catarina, são 6 nomes, né?
1: 6 nomes, 6 números que o eleitor precisa digitar na urna, né? Para poder votar individualmente em cada candidato que ele escolher.
0: Vale lembrar que, como você está em Santa Catarina, o único nome que é nacional é a escolha para presidente, né?
1: Exatamente.
0: Todos os outros nomes estadualizados, né?
1: Exatamente.
0: 2 senadores, governador, deputado federal e deputado estadual. Aqui na Bahia são eleitos 39 deputados federais e 63 deputados estaduais, né?
1: Exatamente.
0: A gente não vota para vice-governador, né? O governador vai junto com o governador.
1: É uma chapa única, chapa que nós única, chamamos, né? Chapa única,
0: Assim como o presidente.
1: Exatamente.
0: Bom dia, Adelso Carvalho. Essa aqui, jovem? Aqui?
4: Mais uma vez. Um caso, sempre voltei, mas tem pessoas que uma vez ou outra tá fora do seu domicílio de votação e tá no caso interior em algum lugar, mas ele não votou, mas justificou. Ele tem algum problema com isso? Ou porque ele justificou e tá justificado a ausência dele não ter votado naquele dia, mas ele justificou. Ele tá isento de qualquer coisa?
1: A justificativa que pode ser exercida no dia da eleição, quando o eleitor está em outro domicílio eleitoral, é a justificativa. Então, não gera qualquer tipo de irregularidade. Pelo contrário, ele está justificando a sua ausência. Então, esse eleitor que faz a justificativa, exerce a justificativa porque está em outro domicílio eleitoral, ele não fica com nenhuma irregularidade com a justiça.
0: Não tem impedimento, né?
1: Não.
0: Porque essa pessoa fez a sua justificativa, né?
1: É, ele pode fazer a justificativa durante o período da eleição, durante o horário da eleição, como ele pode também, se não for possível, ainda procurar os cartórios ou então fazer através do autoatendimento lá também, a justificativa em até 30 dias.
0: Mas vai chegar um momento que o Brasil todo vai ter que estar biometrizado, né? Já tem um prazo previsto, né? Já tem um prazo. Eleição em 28 ou 30, já... certamente, né?
1: O Tribunal Superior Eleitoral ainda não fez essa divulgação, ainda não fez essa determinação específica de que a biometria vai ser impedimento para exercício do voto. Então, nós ainda estamos aguardando que o TSE avalie, verifique nos outros estados esse percentual de eleitores biometrizados para que seja feita uma nova campanha. Ainda não existe essa data definida pelo Tribunal Superior Eleitoral para todo o país.
0: E vai lembrar que para essa eleição, principalmente, viu, meu nobre público, Adelso Carvalho, tem limite para justificar o que, seu Adriano? Em Feira de Santana, Bahia, deve ser aí a questão aí de quem não votou, né? Porque não diz aqui.
1: Deve ser justificar, sim. Ele não exerce o direito de voto, às vezes ele está em outro estado, né, e não quer fazer a transferência, deve ser nesse sentido. Não tem limite. Se ele justificar todas as eleições, ele exercer a justificativa, não tiver votado, mas justificar a ausência às urnas, não tem problema. Ele pode sempre justificar e o título continuará regular.
0: Tem atendimento no TRE esse período agora, depois do recadastramento?
1: Continuamos atendendo, fazendo, emitindo certidão de quitação eleitoral, sim, segunda via do título, que não tem qualquer tipo de alteração no cadastro, apenas emitir a segunda via, quem não sabe a sua seção eleitoral, a sua zona, então nós fazemos a segunda via, também recebemos pagamento de multas, a regularização, né, através de pagamento de multa, aquele apenas que está uma eleição sem votar, está com a multa, mas o título continua regular, então nós também recebemos pagamento de multa, emitimos certidão de quitação eleitoral também.
0: Ok, Ercília Barros, coordenadora judiciária TRE Bahia, muito obrigado por ter vindo aqui ao nosso programa.
1: Eu agradeço a oportunidade em nome da Justiça Eleitoral e dizer que agradecer à população por ter atendido a nossa convocação, estamos muito felizes, agradecer também a todos os servidores que se dedicaram também a esse atendimento, esse fechamento do cadastro, que foi realmente muito satisfatório para a Justiça Eleitoral, e agradecer essa oportunidade de estar falando em nome da nosso tribunal, né, Tribunal Regional Eleitoral da Bahia, aqui com vocês.
0: Tá, então, ouvinte sociedade, uma entrevista esclarecedora, importantíssima para o nosso grande público da Rádio Sociedade da Bahia, especialmente o público que vota, né, o público que precisa estar com sua situação eleitoral kit. Eu volto já, 7h43.
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0: Agora na Bahia, 7h47, ouvinte Sociedade, bom dia, bom dia.
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0: Vamos ouvir o povo aqui? Aqui, Jandir.
2: Dia,
0: aqui.
2: Todo bico.
0: Bora, amigo.
2: Aqui em Catu, o Banco Bradesco só tem um caixa eletrônico funcionando. E os veinhos, coitado, os veinhos ficam na fila. Os veinhos nem prioridade tem mais, tem que ficar na fila. Na fila, aguardando passar um cartão, porque só tem um caixa. E o povo fica brigando com os veinhos, porque os veinhos é prioridade. E quer...
0: É prioridade, concordo. Mas se chegarem 50 velhinhos, como você está citando aí, hein, Jani? Se chegarem 50 velhinhos...
3: E aí?
0: E o que bem tem no interior, graças a Deus por isso, né? Que nós temos uma população da maior idade, da ótima idade, de tudo da idade, que já teve muita experiência nessa vida. Mas nós temos. Qual é a cidade do interior que você vai chegar numa agência bancária ou numa agência da Caixa, né? Um correspondente Caixa, você não vai ver uma fila de velhinhos.
4: Oh, meu Deus!
0: Chegou o momento que o velhinho vai dar um a zero no outro velhinho. É, o velhinho de 90 anos vai ver um velhinho de 70 na frente dele. Agora, pegando aí esse gancho de banco, de agência bancária, chegou uma hora que você ainda tá agradecendo a Deus que se sua cidade tem uma agência bancária, porque é um outro problema. O que tem de velhinho saindo da cidade dele, viajando 100 quilômetros ou mais?
3: Quanto?
0: 100 quilômetros. E isso causa um problemão que eu já vinha falando aqui há anos, um problemão na situação econômica daquela cidade. Né? Vamos lá, Santa Bárbara. Vamos lá, vamos imaginar aqui, não tem mais nenhuma agência bancária. Aí o cara vai pra Serrinha. No mínimo, vai pra Serrinha. Ou volta pra Feliz Santana. Quando ele recebe o dinheiro dele, ele já gasta lá mesmo.
5: Tu já viu, rapaz? Você é bom demais, viu? Você sabe de tudo.
0: Quando ele,
5: rapaz,
0: gasta lá na cidade que ele foi receber o dinheiro, ele chega na cidade dele como? Duro. Ele não gasta na cidade dele. E esse é um problema seríssimo que muitas cidades da Bahia e do Brasil estão passando. Passando. Tem correspondente de Sociedade ainda com a gente? Vamos lá, vamos
6: começar.
0: Bom
6: dia para você e para o ouvinte da Rádio Sociedade da Bahia. 36 municípios do leste baiano não registraram mortes violentas nos últimos 100 dias. Os dados apontam que entre 1º de janeiro e 10 de abril, as ações das forças estaduais de segurança pública garantiram a redução dos crimes e a preservação da vida. Esta é uma ação do Bahia pela Paz, programa estratégico do governo do estado para a prevenção e redução da violência letal voltado a crianças, adolescentes e jovens em situação de alta vulnerabilidade social e suas famílias. O programa é proposto a partir de uma perspectiva ampliada de segurança pública que integra ações sociais de cidadania, garantia de direitos e atuação qualificada das forças. No período, as primeiras, segunda, terceira, quarta e décima quinta coordenadorias regionais do interior, Corpins, da Polícia Civil da Bahia, realizaram 55 operações. Outras 21 ações estão em estágio de planejamento e análise de dados de inteligência para desenvolvimento. Somente este ano, mais de 800 prisões foram realizadas pelas unidades. Entre os municípios da região de Alagoinhas que não registraram crimes, aparece a Cajutiba, Araçás, Aramari, Cardeal da Silva, Conde, Itanagra, Jandaíra, Oriçangas, Pedrão e Sátiro Dias. Direto de Alagoinhas, para a Rádio Sociedade da Bahia, Luciano Reis.
0: Valeu, agora vamos às ruas de Salvador, mas com olhar para o trânsito. Tiago Costa.
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7: Oi, Adelson, tô de volta e agora com informações da CM Guatemi e da Juraci Magalhães. Ambas estão travadas agora em direção à paralela e não é um bom caminho. Você que está no Rio Vermelho e precisa chegar no centro administrativo, pode fazer o caminho pela orla, mas evite a Magalhães Neto, isso porque desde cedo tem uma ocorrência policial em andamento, tem muita retenção por lá agora e não é um bom caminho. Então, melhor seguir direto pela orla e depois completar pela Avenida Professor Pinto de Aguiar, onde o tráfego já está bem complicado é na Cidade Baixa, na Avenida Jequitá em direção ao Largo da Calçada e já deixa reflexos na Via Expressa. Você que está saindo da Luiz Eduardo Magalhães e vai realizar a travessia ou vai à feira, melhor fazer o caminho pela San Martín. 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Segue daí, Adelson.
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0: Valeu, tá aí então pra você ouvinte sociedade, a hora é agora, 0800-016-1111. Vamos nessa, ouvinte sociedade, tem mais matéria sociedade no ar.
8: Uma nova opção de lazer e qualidade de vida para os soteropolitanos. A Prefeitura de Salvador inaugurou nesta quinta-feira o Parque Urbano do Canteiro da Avenida Bonocô. O espaço, que antes era um local subutilizado, se transformou num grande complexo de esportes e bem-estar. O equipamento conta com pistas de ciclismo e pista de caminhada, quadras poliesportivas, academias ao ar livre e equipamentos diversos de musculação. Moradora da região, Tamires Castro, aproveitou o novo espaço e conta como está aproveitando para cuidar da saúde.
9: Vai cuidar mais da nossa saúde, além de vai estimular outras pessoas que é sanitária a vir buscar e a cuidar mais da saúde, a se dedicar mais, não só cuidar só do corpo, mas também da alma e do espírito. Porque na realidade, quando a gente se cuida, a gente melhora não só nosso bem-estar de vida, mas melhora tudo na nossa vida, o corpo, a mente. A gente tem mais disposição, mais energia para fazer as coisas.
10: Antes da inauguração, o prefeito Bruno Reis visitou cada equipamento. Ele disse que esta nova obra faz parte do projeto de requalificação da capital baiana. O investimento foi de 15 milhões de reais.
11: Mais uma grande avenida requalificada, um verdadeiro parque linear para atender a galera da União Lisboa, Porto de Farias, Luiz Anselmo e milhares de pessoas da cidade que vão vir visitar aqui. Academia pública, parque infantil, parque adaptado para pré-infância, para primeira infância e para as crianças com deficiência, pista de skate, quadras poliesportivas, pista para quem quer correr, para quem quer andar de bicicleta. São mais de 2 quilômetros aqui, completamente requalificados, todos os pilares aí grafitados, valorizando a nossa cultura, a nossa arte, deixando a nossa cidade muito mais bonita para todos nós que aqui moramos, vivemos e que temos imensa alegria de receber milhares de visitantes.
8: Acompanhando Bruno Reis, o ex-prefeito de Salvador, ACM Neto, lembrou da evolução da região e da importância de obras como essa para a cidade.
12: Olha, eu particularmente muito feliz porque me lembro muito bem como é que estava Salvador em 2013, quando a gente assumiu a prefeitura. Não tinha praças, não tinha equipamentos esportivos, não tinha área de lazer para as pessoas. E a gente foi mudando aos poucos essa realidade e agora, com a continuidade de Bruno, isso se consolida. Veja essa coisa maravilhosa aqui no Bunocô que ele construiu. Antes era tudo escuridão, era lugar para coisas ruins e erradas acontecerem. Agora não, é lugar para as famílias, para as crianças, para os jovens, para o esporte, para o lazer, enfim. Parabéns à prefeitura e eu feliz porque cada coisa bacana que acontece em Salvador, isso me enche de alegria.
10: Rogério Alves para a Rádio Sociedade da Bahia.
0: Velho, quero dizer o seguinte, passando pela Bonocô, eu vi essa obra e vi essa academia pública.
3: E aí...
0: Amigão, até onde eu conheço, é a academia com os equipamentos mais bonitos que eu já vi em Salvador. Agora, ô Bruninho, se não tiver segurança, esqueça. Aquele material ali é o quê? É aço inoxidável. Brilhando. Não é de ferro, não. É um material de alta qualidade, resistência e que precisa estar de olho, viu, Bruninho? Tem que botar guarda municipal, tem que botar vigilância privada, seja lá o que for. Porque enquanto muita gente de bem vai lá para usufruir e conservar, tem a raça ruim que a gente sabe também. É, que tem a raça ruim também. Os vândalos. Quando não consegue levar, quebra. Tem vândalo que é assim. Quando ele não consegue levar, ele quebra. Ele faz de perversidade. Final de Sociedade Urgente, finalizando também mais uma semana. Obrigado, meu Deus. Obrigado, obrigado, obrigado. Aqui a gente cumpre horário, nego, velho. Aqui a gente cumpre horário. Vem aí o Balanço Geral com João Calil. Nosso próximo encontro ainda hoje, com fé em Deus, é lá no Cidade Alerta Bahia, grife do jornalismo baiano, diferente dos iguais. E aqui na Rádio Sociedade, segunda-feira, é Dia Internacional do Arrependimento e tem Sociedade Urgente.
13: Valeu, pai.
0: Valeu, pai. Esse pivete de ouro, valeu, pai.
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1: Na Bahia, 8:07.
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1: Olá, bom dia! Está no ar o Balanço Geral, hoje sexta-feira, 8 de maio de 2026. Faltam 237 dias para acabar o ano. Tudo bem com você? Um abraço onde quer que você esteja acompanhando, ouvindo a Rádio Sociedade da Bahia, pelo rádio, celular, pelo aplicativo. Muito obrigado pelo carinho da sua audiência. O nosso WhatsApp, Genivaldo Novaes, o prefeito
2: WhatsApp
1: do bairro da
2: Paz. Sociedade 719-9656-1025. WhatsApp Sociedade 719-9656-1025.
1: É isso aí, mande a sua mensagem de texto, de áudio, conta o que está acontecendo na sua rua, no seu bairro, na sua cidade. Estamos aqui para isso também. Alertar as autoridades, pedir soluções para os problemas da sua comunidade. Então fique à vontade, aqui, como você já sabe, é a ouvidoria do povo, e na Rádio Sociedade sempre você, ouvinte, vai ter voz e vai ter vez. Você também pode ser o nosso ouvinte repórter. Quero contar com a sua ajuda aqui a fazer o Balanço Geral desta sexta-feira. Então, se você estiver passando por algum local neste momento, tá vendo a polícia trabalhando, bombeiro em ação, o SAMU prestando socorro, grava um vídeo com o seu celular, sempre na posição horizontal. Mande aqui pra gente que nós vamos exibir no nosso YouTube Sociedade Online, tá certo? Me ajude a cuidar dessa cidade. Tá nos assistindo pelo YouTube? Então ative as notificações e fique por dentro de tudo. Hoje é Dia Mundial da Cruz Vermelha, Dia da Vitória, hoje é Dia Nacional do Turismo e Dia do Artista Plástico. Hoje também é Dia do Profissional de Marketing. Um abraço aí aos meus amigos, colegas do Departamento de Marketing da Rádio Sociedade da Bahia e também da Record Bahia, tá bom? Eu quero mandar hoje um forte abraço, uma salva de palmas, Genivaldo Novaes, para os meus amigos, irmãos maragogipanos. Maragogipe, no Recôncavo Baiano, comemorando hoje aniversário de emancipação política, 176 anos de história marcada por tradições, 176 de emancipação. Mas ela foi fundada nos anos 1500, viu? Ela é um pouquinho mais nova do que o Brasil, mas ela foi fundada nos anos 1500, mas foi emancipada, ou seja, passou a ser cidade há 176 anos. Portanto, a cidade hoje, com suas tradições culturais, com suas belezas naturais, o Rio Paraguaçu, né? E um rico patrimônio histórico, celebrando 176 anos, a minha linda Maragogipe. Parabéns aos maragogipanos e seu Genivaldo Novaes. Programa hoje dedicado ao povo de Maragogipe, aos moradores de Maragogipe. Vamos aos destaques do Balanço Geral desta sexta-feira. Olha, atenção, hein? Tem uma cidade do interior aí que decidiu fazer um concurso público, mas o Ministério Público do Estado mandou a prefeitura devolver as taxas de inscrição pagas pelos candidatos. Rapaz, eu tenho uma suspeita. Eu tenho uma cisma com esses concursos públicos, não é? Às vezes você, não, vamos ter um concurso público em cidade tal, aí você faz, nunca é chamado. E você nunca sabe quem foi que caçou.
3: eu tenho uma cisma com esse negócio de concurso público. Vai ter concurso público pra cidade tal. Aí lança o edital. Quantas vagas? 150. Quantos candidatos? 10 mil. Bote aí 10 mil, cada um pagando no mínimo R$70. Hein? Hein? Cadê o dinheiro, meu amigo? Pois é. E o Ministério Público, então, pediu a devolução das taxas de inscrição pagas pelos candidatos de um concurso público aqui da Bahia. Você vai saber já já.
4: Eu tô aonde mesmo, rapaz?
3: Tá na Bahia, meu irmão. Tá na Bahia. Olha, atenção, hein? Operação Suel. Operação Suel. Investigando facção criminosa. E 5 pessoas investigadas por fazerem parte de uma facção criminosa foram presas.
5: Jaguidora, polícia!
3: Entre eles, a mulher do líder dessa facção. Você conhece ela? Eu vou mostrar a cara dela já já aqui no Balanço Geral.
5: Ai, meu Deus!
3: Eu não vou chamar um troço desse, um pedaço de verme desse, que me perdoe os vermes, de colega nunca.
6: Calma, calma.
3: Jamais. Ele é estudante de jornalismo. Frequentador assíduo da Arena Fonte Nova.
6: Qual o nome dele?
3: Torcedor do Bahia. Preso por produzir conteúdo sexual infanto-juvenil. E sabe quem denunciou ele? O próprio Esporte Clube Bahia.
7: E agora, xadrezinho.
3: Não sei quanto tempo, mas vai pagar essa vergonha. Descarado, vagabundo, sacripantas, verme, pedófilo, safado. Vagabundo que se diz estudante de jornalismo. Mas nunca que eu vou chamar um demônio desse de colega.
5: Tem certeza?
3: Absoluta. Tirava fotos e armazenava meninos e meninas em situação íntima. Descarado. Daqui a pouco a gente vai falar sobre a morte de uma mulher após uma tentativa de assalto. Ela pilotava uma motocicleta quando percebeu a aproximação de dois homens suspeitos que também estavam numa moto, tentou fugir desses dois vagabundos e infelizmente perdeu a vida. Mas uma família aí destroçada por conta da violência urbana nessa cidade. Que triste, que lamentável. 8:15 em Salvador e a participação dos nossos ouvintes aqui pelo WhatsApp da Rádio Sociedade da Bahia. Eu quero ouvir você, hein? Quero ouvir você a partir de agora. Vamos lá, fala comigo. Fala, Sociedade. Bom dia.
8: Bom dia, cadê você? Essa foto chega até você. Esse bairro é Marechal Rondon. Esse buraco aí, velho, vai causar um acidente com vítima fatal. Já tem 2 anos que esse buraco se encontra aberto aí. Entendeu? Vê se você consegue divulgar aí e alertar as autoridades aí pra tomar providência. Só vai se fazer isso depois que tiver com uma vítima fatal, entendeu? E as redes de esgoto, velho, da rua Antônio Calixto, se encontram todas elas comprometidas, entendeu? Todas elas transbordando. Isso ocorre, meu nome é Cláudio. Obrigado.
3: Ô Cláudio, o negócio é que você... Só tem essa foto? Só mandou a foto da placa. Cadê o buraco? Só mandou a foto da placa, filho. Cuidado, perigo. Manda a foto aí do buraco pra gente chamar a atenção. Que foi, Thiago? Tá passando mal, é, irmão? Thiago? Não, eu quero ver o buraco, irmão. Como é o nome do ouvinte?
9: Lá ele.
3: Isso aqui é um programa sério, por favor. É... O nosso ouvinte... Esqueci o nome dele aqui, velho. Nosso ouvinte aí de Marechal Rondon, você mandou a placa indicando que tem um buraco ali. Não foi isso? Mostra aí a placa. Olha lá, cuidado, perigo. E tem um carro no fundo subindo a ladeira. Cadê o buraco?
1: Manda pra gente aí uma foto atualizada. Pra gente chamar a atenção dos nossos gestores. Aí tem subprefeitura, não tem? Tem uma subprefeitura aí. Deixa eu ver o nome dele aqui de novo. Cadê? Vamos lá. Falei.
8: Bom dia, cadê você? Essa foto chega até você. Esse bairro é Marechal Rondon. Esse buraco aí, velho, vai causar um acidente com vítima fatal. Já tem 2 anos que esse buraco se encontra aberto aí. Entendeu?
1: 2 anos que esse buraco tá aberto.
4: Isso é um absurdo.
1: E até agora ninguém tomou a providência. O que é que vai acontecer? Vai esperar alguém cair no buraco, morrer, pra depois o serviço ser feito? É isso? 2 anos. Já pode até fazer um bolinho de aniversário pra esse buraco. Não é, Genivaldo? Pois é. 2 anos, amigo. 2 anos. Só uma perguntinha assim, por curiosidade. Tem vereador representando aí essa área?
6: Será?
1: Tem?
6: Será?
1: Porque a Câmara tem 43 vereadores. Cláudio Bispo, nosso ouvinte aí que mandou a foto da placa, mas não mandou a foto do buraco. Manda pra gente aí, meu querido, a foto. Que eu quero mostrar o buraco pro, do caso de Marechal Rondon pra autoridade, pro vereador tomar a providência, por favor. Me ajude aí, viu? E o Cláudio? Então eu vou deixar a pergunta no ar aqui para quem quer responder. E quem quiser responder, fica à vontade. Tem vereador representando aí a comunidade de Marechal Rondon? Não me precisa me dizer nome, não. Só tô perguntando se
6: será?
1: Tem. Tem? Porque se não tiver... Porque se não tiver, você que é morador de Marechal Rondon, já dá um belo de um chute naquele que representou a sua cidade aí, o seu bairro, e tá lá comendo, bebendo, dormindo, como se nada tivesse acontecendo, né? Aí quando vem a eleição, lá vem ele com aquela cara de pau, né? O vereador vai pedir voto pra ser reeleito, né? Aí você chega pra ele e fala assim: ó, meu filho, aqui, esse buraco tem 2 anos. Você lá sentado, comendo, bebendo, dormindo, e o buraco tá aqui, ó, há 2 anos, vocês nunca fizeram nada. Aí ele vai botar a culpa no prefeito, vai botar a culpa no secretário, vai botar a culpa no governador, vai botar a culpa no presidente da república, no ministro, não é? No deputado, baratinho. Menos ele.
9: Não, porque eu pedi, eu procurei o prefeito da cidade, levei pessoalmente a foto do buraco.
1: E aí? E aí é, me engana que eu gosto, que amanhã vou lá hoje. 8h20, volto já.
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8: Bom, eu gosto sempre de falar com as pessoas, né, e de forma clara, de forma transparente, objetiva, para que as pessoas entendam, não é? E às vezes fica até chato a gente estar sendo repetitivo, porque parece que as pessoas não entendem claramente o que a gente está explicando aqui sobre o nosso WhatsApp. Seu Dilton, o senhor que acabou de fazer uma ligação para o nosso computador, deixa eu explicar uma coisa para o senhor, seu Dilton. O nosso WhatsApp não é um telefone. Quando o senhor liga, o senhor acaba atrapalhando o trabalho todo que a gente monta aqui, prejudica o nosso trabalho. Então, sabe, fica até chato a gente estar aqui chamando a atenção das pessoas. E a grande maioria, 99,9% dos ouvintes, entendem isso. Qual é a dificuldade, seu Dilton, de o senhor entender que não é um telefone, que isso aqui é um WhatsApp? Que aqui a gente não tem aquele monofone para colocar no ouvido. Muitas vezes a pessoa manda, liga, que é para que a mensagem dele seja lida ou seja ouvida. O senhor vai ficar lá para trás, viu? O senhor vai cair lá para o último. Então, seu Dilton, pelo amor de Deus, gente, isso não é um telefone, gente. Isso é um WhatsApp. WhatsApp, você manda mensagem de áudio e mensagem de texto. Eu espero que o seu Dilton e os outros ouvintes que às vezes insistem em ligar para esse número do nosso WhatsApp tenham consciência disso e aprendam, né? Que de fato aqui é... Ah, porque Calil é uma pessoa, é grosseiro. Não sou grosseiro não, filho. Mas às vezes é preciso falar algumas coisas que as pessoas entendam diretamente como é que funciona aqui o nosso trabalho. Porque é muito chato, você trabalha, a gente chega aqui 6 horas.

0: Obrigado. Vamos de notícia, tem o trânsito já? Vamos saber como é que tá agora a cidade com o Thiago Costa, vamos lá.
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0: Aliás, Thiago, vou até aproveitar o ensejo, porque mais cedo tivemos um acidente, né? Uma tentativa de fuga, tentativa de assalto, né? E uma mulher acabou perdendo a vida num acidente com motocicleta, mais cedo aí, Caminho das Árvores, se não me falha a memória. Então, eu queria saber como é que tá o trânsito aí, se já foi liberado aí a operação, né? De perícia no local, como é que tá aí, se você tiver essa informação, já adianta pra gente aí. Bom dia, Thiago.
2: Oi, Calil, bom dia para você, bom dia para o Vinte Sociedade, uma excelente sexta-feira a todos. Calil, vou começar atualizando o motorista aí sobre essa situação, isso porque ainda está em andamento, é ali na Magalhães Neto, isso em direção a Tancredo Neves. Tem muita retenção por lá agora, o motorista tem que evitar esse caminho. A paralela em direção ao centro já tem muita retenção ali no Turbogi, tá com reflexos no viaduto da 29 de março, até dá uma melhorada, mas volta a pisar no freio da saída do Cabo até Pernambués. Você que está saindo de São Cristóvão e precisa chegar no miolo empresarial, melhor cortar pelo Orlando Gomes e seguir pela Orla. Agora fique atento, como você não pode pegar Magalhães Neto por causa dessa retenção, corte por dentro do Chiep ou do Costa Azul para chegar com mais facilidade. 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Segue daí, Calil.
0: Valeu, obrigado pela informação atualizada. Thiago Costa com a gente. Eu quero também deixar um convite para você. 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Genivaldo Novaes já pegou a camisa dele, hein?
3: Não sei.
0: É, grande Genivaldo. Genivaldo vai, né?
3: Não sei.
0: 8h29 na Bahia. Um abraço pro nosso diretor-geral da Record Bahia, Carlos Alves. Tá ouvindo você, viu, Genivaldo? Um abraço pro nosso Carlos Alves, diretor-geral da Record Bahia. Álvaro Barreto, nosso grande Álvaro Barreto, né? Nescau também, que tá acompanhando a Rádio Sociedade da Bahia. Grande Nescau, uma pessoa tranquila, calma, serena, né? Fala baixo, você quase não ouve Nescau, né? Um doce de pessoa. Falar em um doce de pessoa, deixa eu mandar um abraço também para meu amigo Silva Rocha. Um doce de pessoa, rapaz, né?
4: Você esse fala, ouvinte é gente boa.
0: Gente boa. Você chega para ele e fala assim: bom dia, Rocha, se o dia for bom, te aviso no final da tarde. É um doce de pessoa. Grande Rocha. É isso aí. Mas vamos lá. 8h30 na Bahia, vamos de notícia. Como você ouviu agora, a gente pediu aí ao nosso Thiago Costa para atualizar a informação. Não é possível, né, gente? Acabei de falar, gente. Não é possível. Faz aquilo lá, viu, o Matheus? Aquele procedimento. Obrigado, amigo. Hein? Faz aquele procedimento que aí dá tudo certo. Não aprendeu. Não vai pelo amor, vai pela dor, né? É isso aí, não vai pelo
4: olha
0: amor.
4: Olha o coração.
0: Não vai pelo amor, vai pela dor. Rapaz. Mas olha, conforme a gente fez aqui a atualização do trânsito com o Thiago Costa, eu pedi uma informação sobre aquele acidente que aconteceu e que vitimou uma mulher que estava numa motocicleta. Preste atenção. Ela estaria tentando fugir de uma tentativa de assalto. Foi hoje de manhã na Avenida Professor Magalhães Neto, entre a Pituba e o Caminho das Árvores, sentido Tancredo Neves, que o Thiago Costa nos informou. Ela estava pilotando uma moto quando percebeu a aproximação de dois homens que também estavam numa moto. Na tentativa de escapar deste assalto, ela subiu com a motocicleta na calçada e perdeu o controle e acabou sendo arremessada na pista. Ainda não há informação

0: sobre a identidade dela, teria batido a cabeça e morreu no local. 31 anos. O SAMU chegou a ser acionado, mas constatou que ela estava sem vida no local. Após o acidente, duas faixas ficaram comprometidas. Equipes da Transalvador estão no local, neste momento, organizando o trânsito, como o próprio Thiago já nos informou. Essa imagem aí, né? Essa imagem aí do acidente. E você vê ali que tem duas faixas comprometidas em razão deste acidente que vitimou uma mulher de 31 anos. E o local ainda está sendo realizada a operação para a retirada do corpo, para a perícia que está acontecendo. Sobre as informações dos suspeitos dessa tentativa de assalto, a polícia não trouxe detalhes. A Secretaria da Segurança Pública informou que a motivação do acidente ainda é desconhecida e que a Polícia Civil está adotando as medidas investigativas para esclarecer as circunstâncias da ocorrência, incluindo a análise das câmeras de segurança. Então, essas câmeras de segurança, por exemplo, as câmeras que a Transalvador utiliza, elas poderão, essas imagens, ajudar a polícia a esclarecer isso, porque o que testemunhas contam é que ela percebeu a aproximação de dois homens que também estavam numa motocicleta e, no desespero, tentou fugir subindo na calçada, perdeu o controle da moto e foi arremessada, batendo a cabeça no chão. Então significa que, se ela bateu a cabeça no chão, ela estava sem capacete? Estou perguntando. Ela não estaria utilizando capacete? Então a gente fica a pergunta aí para a perícia. E quem foi o repórter que esteve lá no local? Foi Luan Julião? Não. Foi Luan? Então, Luan, se você tiver essa informação, manda aqui para o meu privado. Ela estaria usando capacete porque a informação é de que ela bateu a cabeça no asfalto e morreu, né? Qualquer informação aqui você manda pra gente. Também já tiver a identificação dessa mulher. 31 anos, pelo menos foi o que foi passado aqui pra nós, né? Não sei se é mãe, né? Tá aí às vésperas do Dia das Mães e essa tragédia familiar com a morte de uma pessoa. Ninguém sai de casa pra morrer, né? Você vai pro seu trabalho, vai pra sua escola, vai pra sua atividade, querendo voltar pra casa. Mas às vezes o destino prega peças. Então, meus sentimentos aí à família dessa jovem de 31 anos que acabou perdendo a vida. Vamos lá? 8h34 na Bahia. 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
0: 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E a participação do ouvinte pelo nosso WhatsApp, vamos ouvir o povo falando com a gente aqui no WhatsApp da Rádio Sociedade da Bahia. Fala comigo. Fala, sociedade.
2: Calil, bom dia, meu amigo. Bom dia.
0: Bom dia.
2: Jaime Periperi. Ô, Calil, pede pra prefeitura dar uma olhada num ponto de lixo que fizeram aqui na Rua da Glória, na entrada do trio Tapajós. Jogaram entulho em cima de pontas de árvore, paia de coqueiro e daquela imundice só. O carro do lixo passa, pega o lixo e larga o resto tudo lá. Deu uma olhada, ô, Calil, pede eles pra dar uma olhada lá, por favor, Calil. Eu mandei até uma foto ontem, não sei se você chegou a ver.
0: Eu tô exibindo seu vídeo aí, né? Ó lá. Ó lá, Rua da Glória. Que bairro é? Rua da Glória. Deixa eu repetir aqui, porque ele falou rápido.
2: Calil, bom dia, meu amigo. Bom dia. Jaime Periperi. Ô, Calil.
0: Rua da Glória é Periperi. Não é? Na Rua da Glória. Valeu, Jaime, um abraço, hein? Olha a situação. Meu amigo, o lixo, a coleta de lixo em Salvador vai de mal a pior. Vai de mal a pior. Alô, Cacau! A coleta de lixo de Salvador tá mal. Repare aí. Repare, como diz Gilberto Gil. Repare como é que tá a lixarada na Rua da Glória. Não é? Aí é uma rua digna do povo morar? Não é, meu amigo. Isso aí tá parecendo mais uma pocilga. Porque não tem coleta de lixo. E as empresas todo mês recebendo a minha taxa de lixo, a sua, porque a gente paga IPTU e ali tá embutido a taxa de lixo, que teve aumento. Mas tá tudo como dantes no quartel de Abrantes, ou seja, o lixo tá acumulado. É mosca, é muriçoca, é mosquito da dengue, É tudo acumulado aí. Não, aí você vem com campanha, vamos cuidar da saúde, não é? Vamos manter nossa cidade limpa. A gente mantém. O problema é que quem está fazendo a coleta, ou melhor, quem não está fazendo a coleta é que está se deixando suja. A tal do consórcio, esse consórcio não sei do que aí, que tem três empresas que até agora, uma delas é a JG. Tem uma tal de MM. MM. É, o lixo daqui tá uma M mesmo.
3: Calma, calma.
0: É porque você não pisa no lixo, Genivaldo. Você mora, sua rua é limpinha, você mora em área nobre, não é?
4: Tem certeza?
0: Já encontra tudo limpinho. Tem certeza? Mas o povo da Rua da Glória, em Periperi, tá pisando na MM. Aí não tem JG, não tem MM, tem o nome da outra empresa que eu acabei esquecendo o nome, mas eu lembro já, não tem problema nenhum, não tem problema nenhum. Solução pro problema ninguém dá. 8h43.
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5: Olá, amigos, tudo bem? O nosso ouvinte Juarez Machado pergunta: quais são os direitos que as pessoas com doenças graves, como problemas de coração e doenças do rim, podem ter no INSS? Juarez, quem te responde é o professor e advogado Ed Pares.
6: Juarez, eu vou lhe dizer aqui em tese os benefícios que pessoas com essa doença podem ter. Você tem benefícios por incapacidade, tanto a permanente quanto a temporária, que é o antigo auxílio-doença ou aposentadoria por invalidez. Você pode ter direito a um adicional de acompanhante de 25%, isso faz com que o seu benefício tenha um upgrade, um aumento de valor de 25%. Você também pode ter o direito à aposentadoria da pessoa com deficiência, caso você seja enquadrado como essa deficiência. Se você nunca contribuiu para a Previdência, você pode avaliar a possibilidade de ter um benefício de prestação continuada, o LOAS, o amparo social. E, além disso, você pode avaliar também a questão da isenção do imposto de renda. Mas, olha, eu falei aqui todos os benefícios que você pode ter direito. Quem vai dizer exatamente é o profissional habilitado, que com certeza você vai consultar. Um forte abraço, amigo.
5: 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Eu sou o Rogério Alves e este foi o Papo Previdenciário. 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
9: Agora são 8:47.
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9: Vamos saber como é que anda o trânsito agora na capital baiana? Não? Daqui a pouco então. É, vamos saber aí, atualizar as informações do trânsito. Já, hein? Qual foi a cidade que o Ministério Público da Bahia ajuizou uma ação pedindo a devolução da inscrição, das taxas de inscrição pagas pelos candidatos de um concurso público, hein? Eu já disse, eu tenho uma cisma com esse negócio de concurso. A gente sabe que tem muita gente séria, uma grande maioria muito séria, mas tem um negócio aí, meu irmão, que eu sou, rapaz, o cara faz assim, ó, vai ter um concurso público lá na cidadezinha, aí, não, da cidadezinha, a cidadezinha, e vai, são 10 mil, vaga para 130, concurso para preencher 130 vagas, um exemplo. Quantos participantes? 10 mil. A quanto? 70. Bota aí na... Hein? Aí você nunca vai saber se preencheu vaga, quem ganhou, quem passou na frente, quem tava, quem não tava. Você só sei que você pagou. Sério, o público tem que ficar de olho muito nesse negócio de concurso público para enganar bestalhado, né? Tem muita gente aí que vai no concurso público. Tem gente que todo mês já entra buscando edital para ver um concurso público aonde, bora! É, ah, beleza. 8h49, o trânsito, como é que anda?
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9: Fala aí, Thiago Costa.
11: Oi, Cali, olha a BR-324 em direção à capital baiana, tem muita retenção a partir ali de Águas Claras e segue até a Jaqueira do Carneiro. Você que saiu de Simões Filho e está na rodovia e precisa chegar no centro administrativo, a dica é, chegando ali em Águas Claras, acesse a via regional e suba sentido São Rafael para chegar com mais facilidade. Em direção ao interior do estado, só tem um trechinho de lentidão entre Águas Claras e Palestina, mas é bem curtinho, não atrapalha a sua viagem. Você que saiu da Fazenda Grande do Retiro e segue agora para Simões Filho, fazer o caminho pela BR é a sua melhor escolha. 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
9: Valeu, Thiago Costa. O ouvinte mandou aqui pra mim o seguinte. Calil, 4 anos atrás participei de um concurso público pra prefeitura de Arapiraca. Pra Polícia Militar. Lá do estado de Alagoas. Participei do concurso, só que ninguém foi chamado. Por quê? Porque se descobriu que um dos candidatos que venceu era analfabeto de pai e mãe. Aí o Ministério Público chegou e cancela. Cancela que aí tem coisa. Reportagem Sociedade, Luan Julião, Ruas de Salvador. Fala, Luan, bom dia, tá por onde?
12: Oi, Calil, muito bom dia para você e para todos os ouvintes da Rádio Sociedade da Bahia e do nosso Balanço Geral. Calil, voltamos ao bairro de Cajazeiras. Estávamos aqui ontem, mas especificamente em Jaguaripe 1 e 2, vendo a situação do lixo aqui nessas duas localidades, e hoje temos mais um giro na macro-região de Cajazeiras. Passamos por Águas Claras, Cajazeiras 5, Cajazeiras 8, Cajazeiras 10, Cajazeiras 11 e Boca da Mata. E, Calil, a situação é complicada, eu acho que pior ainda do que o bairro de São Caetano, que é um dos bairros que a gente mais falou sobre a situação do lixo. É lixo demais nas ruas de Cajazeiras, Calil. As pessoas disputando o espaço da calçada com o lixo, muitas vezes crianças precisando andar pela rua, disputando o espaço da rua com os carros para poder ir para a escola, porque as calçadas estão tomadas pelo lixo, é animais comendo lixo, é as montanhas de lixo sem recolhimento, soltando aquele churume, que a gente sabe que traz problemas sanitários, ratos, baratas, mosquitos, e não surpreende nada mais, Calil, porque nos containers está escrito Nova Salvador Consórcio de Limpeza Urbana. Novamente aí, essa empresa que é responsável pela coleta aqui no bairro de Cajazeiras, mas que parece que ela é responsável, mas o serviço não é prestado, porque Cajazeiras está mergulhada na montanha de lixo, Calil. E não foi um ponto só, como eu estou te dizendo, passei por Águas Claras, Cajazeiras 5, Cajazeiras 8, Cajazeiras 10, 11 e também Boca da Mata, que seria o último bairro dessa região aqui. E o panorama é o mesmo, é lixo para todo lado. A gente veio ontem aqui em Cajazeiras, como já disse, a gente falou sobre essa questão do lixo, pediu solução para a questão do lixo, mas parece que não foi atendido, que a gente não foi ouvido, porque Cajazeiras está mergulhada no lixo nessa manhã de sexta-feira, Calil. E o que mais me surpreende é como as pessoas já perderam a esperança e normalizaram essa situação. Você pode observar nas imagens, tem o senhorzinho sentado na praça, ao lado da montanha de lixo, porque já normalizou, já é normal, já é algo do cotidiano, já é algo do cenário do bairro de Cajazeiras. Você vai ver outra imagem, pessoas esperando ônibus no ponto de ônibus, pisando na montanha de lixo, porque as pessoas normalizaram isso, porque não estão acostumadas ao serviço prestado com eficiência aqui no bairro. Então, situação muito complicada, Calil. A gente vai continuar circulando aqui a região de Cajazeiras. Falta a gente ainda aí fazendo a Grande 1 e 2. A gente vai dar um pulo também na Estrada Rodoviária do Aeroporto, Mussurunga, porque isso é um verdadeiro absurdo. E, novamente, repito, Calil, Nova Salvador Consórcio de Limpeza Urbana é o que está escrito nos containers aqui na região, Calil.
9: O que não pode é normalizar. É você pisar no lixo, é você levar a doença para dentro da tua casa e dizer que isso é normal. Não é normal, não. Em qualquer lugar que se respeite, isso nunca foi e nunca será normal. O povo tem que aprender a gritar também, gente. O povo tem que aprender a dizer... Esse negócio de dizer assim, não, é, isso é assim mesmo, não muda, tá tudo errado. Tem que mudar porque você paga para que o seu lixo orgânico, o lixo doméstico, seja recolhido. Você, quando paga o IPTU, a sua taxa de IPTU já está lá embutido o valor da taxa da cobrança da taxa de lixo. E vai ficar nessa, ah, é assim mesmo, ninguém muda. Tem que mudar, filho. Tem que mudar. Precisa acabar com isso. Agora, o que está me incomodando e muito é esse silêncio. É esse silêncio, todo mundo calado e a cidade só piorando. O lixo, a coleta só piorando. Olha lá, o povo de Cajazeiras passando de um lado para o outro, pisando no lixo, levando tudo que é bactéria para dentro de casa e dizer que isso é normal? Não, não, não mesmo. Não é normal, nunca será normal. O povo que se respeita não pode deixar isso acontecer, não, gente. Então, eu quero saber das empresas, por que que a coleta não está acontecendo? Eu quero saber do presidente da Limpurb, Cacau, por que esse silêncio? Alguém precisa responder. Não é só responder, é resolver. Precisa resolver. Porque o que a gente está vendo aí, meu irmão, é uma completa falta de respeito. Completa falta de respeito. Ou será que vai precisar trocar aí, hein?
13: Será?
9: Quando o time tá jogando mal, o que é que você faz? Troca. Tira uma peça, bota outra pra ver se melhora. Não é assim que funciona? Então eu tô perguntando aqui, vai ser preciso trocar? Ou vocês vão dar um jeito aí pra resolver esse problema? Tô perguntando. Valeu, Luan, um abraço pra você. 8h56 da Bahia. Pera aí, meu amigo, calma, calma. Como
14: olha,
9: é que é? Armando Mariani dizia, nosso querido Armando Mariani, calma, dedo de urologista. Não era assim que ele chamava, gente? 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E a Rádio Sociedade da Bahia apoia essa ideia. Então, vamos correr pela saúde e pela vida. 17 de maio, daqui a 9 dias, você tem esse compromisso com a sua saúde, com a sua vida. Porque correr é vida, correr é saúde. 17 de maio, Orla de Salvador, é um domingo, hein? Prepare aí o tênis, prepare aí o shortão. E vamos correr!
15: E aí, você vai encarar ou não vai?
9: Já tô lá, meu amigo. Que nada, rapaz. Eu fiz uma corrida, tinha anos que eu não corria. Aí, dona Priscila, vamos correr. Aí fui um domingo, saímos da Barra ali até Ondina. Fui correndo na paradinha, porque o coração velho cansado, né? Olha, foi muito bom, gostei, né? Se bem que eu vi papagaio, periquito, fiquei rodando lá, né? Mas foi muito bom. Eu vou correr sim na corrida da Record dia 17 de maio. 8h58, volto já.
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18: O sistema Confea, CREA e Mútua já definiram as diretrizes para as eleições 2026. A votação será no dia 3 de julho, totalmente digital, permitindo que profissionais de todo o país participem com mais praticidade e segurança. Mas atenção, para garantir o direito ao voto, é fundamental manter o cadastro atualizado e estar em dia com o conselho. 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Além disso, os profissionais que desejam concorrer precisam ficar atento aos prazos, incluindo o período de registro de candidaturas e o início da campanha. Participar desse processo é fortalecer a representatividade e contribuir diretamente para os rumos da profissão.
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4: Na Bahia, 9:02.
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4: Manda um forte abraço aqui para meu amigo Robson de Jesus, grande repórter cinematográfico, acompanhando aqui o Balanço Geral. E eu tô com uma situação envolvendo a cidade de Dias d'Ávila. E eu tô com uma pessoa de lá, o Ivan, porque o que é que tá acontecendo, né? Tem um local ali em Dias d'Ávila onde tá precisando da ação da prefeitura. Da Prefeitura Municipal de Dias d'Ávila. Situação essa que tem trazido diversos problemas para quem passa naquele local. Rua da Paz, perto de uma empresa de água mineral. É lama, lixo, tudo acumulado. Vou falar com o Ivan, que está trazendo para a gente essa situação. Ivan, muito bom dia. Você está falando com o Calil, da Rádio Sociedade. Eu queria que você explicasse para a gente. Calil. Eu queria que você explicasse para a gente aí, né, se essa situação é recorrente, como é que está aí a situação dessa rua aí que fica em Dias d'Ávila, Rua da Paz. Bom dia.
6: Bom dia, Calil. Essa situação aqui é recorrente. E principalmente quando chove. Que a estrada aqui é de barro, entendeu? Não tem pavimentação. E a gente passa com esse caminhão aqui e tá quebrando mola, quebrando para-choque, perdendo placa, pulando radiador. E a gente tá no prejuízo, né?
4: Aí é uma empresa de água mineral que fica nesse trajeto, né?
6: Isso, é. A gente carrega água.
4: Então a circulação de caminhões aí é grande. Até o pedestre
6: não passa mais aqui com ela.
4: Como é que é?
6: Os pedestres já não podem passar para essa rua mais, porque a água está dando quase no joelho já.
4: Agora, essa água daí, é água da chuva ou é água de algum rio quando a chuva vem e que alaga? Como é que é a situação?
6: É água da chuva.
4: Certo.
6: É água da chuva.
4: Tem moradia por aí, Ivan?
6: Aqui tem poucas moradias, são mais empresas.
4: E como é que o povo sai de casa? Diga aí.
6: Só de carro.
4: Só de carro.
6: De carro ou de moto. Passar quase caindo.
4: E as pessoas que trabalham, as pessoas que trabalham nessas empresas, como é que chega e como é que sai? Me diga aí, velho. É difícil.
6: Andando não tem como passar. Andando não passa. Carro, moto ou caminhão.
4: Sempre foi assim de barro? Já teve asfalto alguma vez na vida? Já foi calçada? Como é que era antigamente?
6: Sempre no barro aqui, nem quando eu comecei a carregar água, sempre é estrada de barro, nunca vi asfalto aqui não.
4: Você é caminhoneiro, né?
6: É, sou caminhão.
4: E aí você transporta água daí de Dias d'Ávila para outras cidades e toda vez que tem que entrar... Eu tenho informação também de que teve gente aí que já caiu até no atoleiro, é verdade?
6: Já, ontem de noite saiu um caminhão d'água aí, um colega nosso ficou preso aqui no buraco.
4: É, eu recebi...
6: Aí teve que conseguir outro caminhão... ajudar a puxar ele.
4: Eu recebi esse vídeo. Município de Dias d'Ávila, essa empresa, ela fica às margens da BA-093 ou é mais pra dentro? Me situa aí.
6: é mais pra dentro. É, vindo em Salvador, pra chegar no entroncamento de Ardávila pela 093.
7: Sim.
6: É, tem um posto de gasolina, um posto Santa Helena, que é um posto da bandeira BR.
7: Isso.
6: Entra ao lado do posto. Tem um trevozinho, contorno e entra do lado do posto.
7: Então, eu chego a entrar
6: e
7: ali.
6: Entrou no posto e vira a primeira esquerda.
7: Eu chego a entrar no trevo, porque naquele trevo eu tenho acesso, né? À direita, sentido Mata de São João. À direita eu vou pra Dias d'Ávila. É, tem um trevo
6: ali. Isso.
7: Então, eu entro à direita e depois à esquerda?
6: Não, vindo em Salvador vai entrar à direita. À esquerda, perdoe. À esquerda.
7: Certo.
6: Aí tem um assim, ó, tem um muro pintado, Maiorca, beba desta água. Aí, quando entrar no asfaltozinho, vira a primeira esquerda. Já vê o lamaçal, já vê a buraqueira na entrada.
7: Pronto.
6: Tá. Rodou uns 50 metros, vai ter esse buraco exorbitante aqui.
7: Mas é um buraco enorme.
6: Fazer uma melhoria pra poder passar.
7: Acerto. É. Você que é caminhoneiro experiente, como é que você consegue passar dessa buraqueira aí, velho?
6: Rapaz, a gente passa bem devagarzinho. Tem caminhão que não tá passando mais, não tá vindo carregar nessa fábrica. Porque tem uns caminhão que é mais baixo, entendeu?
7: Entendi.
6: O meu é um pouco alto, aí ele consegue passar, mas em tempo de ficar preso no buraco.
7: Tá bom. Ivan,
6: principalmente quando tá carregado, né?
7: É, eu quero agradecer aí a sua.
6: E tem vários colegas aí que já quebrou. Quebrou o radiador, quebrou um peixe de mola, para-choque, quebra tudo.
7: E o prejuízo.
6: Porque o caminhão
7: vocês,
6: recorre,
7: né?
6: Todo. Nosso, o prejuízo é nosso.
7: Pois é.
6: Sempre nosso.
7: Aí quando você vai receber o frete, cadê? Teve que pagar mola, pagar radiador. Mola,
6: pneu cortado, radiador que fura.
7: Quer dizer, aí o frete vai todo embora. É mole.
6: Fica pra casa de peça, é o mecânico.
7: Pois é, quem ganha dinheiro é o mecânico, né? É o dono da borracharia.
6: É esse
7: ganha dinheiro, né?
6: Justamente.
7: Valeu, Ivan. Eu vou cobrar da prefeitura de Dias d'Ávila uma resposta para o asfaltamento aí do local, né? É Rua da Paz, né? Acesso a uma fábrica, a uma empresa de água mineral. Ivan, obrigado, meu amigo. Parabéns aí pelo seu trabalho, caminhoneiro, levando progresso.
6: Obrigado,
7: nessa cidade. Um forte abraço. Tá aí o Ivan, caminhoneiro.
6: Valeu,
7: velho. Já perdeu radiador, já perdeu mola, já quebrou o caminhão, já estourou pneu, porque na Rua da Paz você não tem paz, né? É a Rua do Inferno, é a Rua do Inferno em Dias d'Ávila, de tanto buraco que tem.
8: Calma.
7: Pra você levar água mineral pra o povo. Porque você que tá tomando sua água mineral aí, na sua garrafinha, tu não sabe a dificuldade que Ivan tem pra sair da empresa lá que ele foi buscar água pra tu beber. E às vezes o frete que ele recebeu ficou no meio do caminho porque ele teve que pagar pro mecânico, teve que pagar pro borracheiro. Não é? Água mineral, você vê bonitinha ali, aquela garrafinha, o copinho. Olha que lindo, aguinha, tá? Vai ver por trás aí de tudo, como é que tá a situação de Ivan e das centenas de caminhoneiros que precisam entrar e sair aí na Rua da Paz, em Dias d'Ávila, às margens da BA-093. Veja lá. Prefeito, como é o nome? É Adalberto? É Alberto, né? O prefeito de Dias d'Ávila, prefeito Alberto, não é? É ele? Alberto Castro, seu prefeito. Coloca no ar de novo aí a imagem da Rua da Paz. Prefeito, olha como é que tá aí, prefeito. É, ele foi reeleito. É. Quando é reeleito é porque o pessoal gostou, então, da...
8: Será?
7: É, aí eu pergunto, será que esse... Olha o tamanho do buraco, amigo, da cratera. Uhum. Você acha que isso aí é um rio? Não, isso aí é um buraco cheio de água de chuva. Que não tem como trafegar, não tem como andar. Passar andando, então esqueça. Esqueça. É carro parado, caminhão, tudo largado aí na Rua da Paz, em Dias d'Ávila, às margens da BA-093. Tem rua, é lá em Dias d'Ávila também? É rua com mato, o mato tá alto, é rua cheia de cratera. E olha que a cidade de Dias d'Ávila é uma cidade rica.
8: Tem certeza?
7: Sim, senhor. Recebe também do polo petroquímico, amigo. Parte do polo petroquímico está dentro de Dias d'Ávila. Você acha que é só Camaçari? Não é não, meu filho. E as empresas de água mineral? Hein?
9: E aí?
7: E aí que eu pergunto. E aí, prefeito? Hein? Seu Alberto Castro, prefeito de Dias d'Ávila. O vice-prefeito, acho que é Júnior do Requeijão, é? Ou eu não sei quem, o vice-prefeito. Não, Júnior do Requeijão é o presidente da Câmara. Cadê os vereadores de Dias d'Ávila? Pra pisar na lama lá, pra falar com o povo. Pra prometer e dizer que vai resolver.
9: Será?
7: Não, é da farmácia. O vice-prefeito é não sei quem da... Van da farmácia. É Ivan Tavares, também conhecido como Van da farmácia, que tá precisando remediar a cidade. Júnior do Requeijão só quer saber de brigar com a irmã. Rapaz, você viu? Vazou aí, rapaz. Virou meme.
9: Sério?
7: Júnior do Requeijão xingando a irmã.
8: Rapaz,
7: Dias d'Ávila tá bem de político, viu, amigo? Dias d'Ávila aí, ó. Como diz Adelso Carvalho, entregue ao rabudo. Largada a cidade, largada. Mas vamos lá, seu Genivaldo Novaes, o prefeito do bairro da Paz.
8: Tem certeza?
7: Absoluta. Rapaz, depois que Genivaldo chegou e assumiu o bairro da Paz virou um paraíso, né?
10: Tá ficando doido,
7: faz,
10: né?
7: Faz jus ao nome, bairro da Paz.
9: Nossa.
7: Pois é. Foi lá em Simões Filho, consertou também em Simões Filho, ficou um tempo lá em Simões Filho, voltou pro bairro da Paz.
9: Que viagem, velho.
7: Cidade, bairro da Paz, tudo limpinho, comércio funcionando, né? Tudo, violência zero, né? Bairro da Paz, amigo, faz jus ao nome agora. Você não ouve falar mais de nada do bairro da Paz. Lembra antigamente, menino? E hoje? Hoje tá uma paz, graças a Genivaldo Novaes. Vamos pra região metropolitana com os nossos correspondentes, acionando aí a nossa equipe de correspondentes da Rádio Sociedade da Bahia, Egivaldo Lima. E o noticiário da região metropolitana fala, Egivaldo, bom dia.
11: Bom dia também para você e para o ouvinte da Rádio Sociedade. Dados do Censo Demográfico do IBGE revelam que a cidade de São Sebastião do Passé tem a taxa de fecundidade abaixo de um filho por mulher. Ser filho único no município está a cada dia mais latente entre as crianças sebastianenses. O município faz parte de um grupo restrito de apenas 5 cidades baianas, onde a taxa de fecundidade não chega a sequer a 1. De acordo com o próprio IBGE, nas últimas décadas quase dobrou a proporção de famílias formadas por casais sem filhos no Brasil. Além de não quererem ser mães, muitas preferem também não casar, focando a atenção em outros aspectos da vida. Na visão do filósofo e escritor Luiz Felipe Pondé, essas razões refletem em uma mudança na percepção do papel feminino na sociedade, onde a identidade da mulher não é mais estritamente ligada à maternidade. Na Bahia, em uma década, o número de mães jovens caiu 25%. Já o número de mães com mais de 35 anos não para de crescer. Da região metropolitana de Salvador para a Rádio Sociedade da Bahia, Egivaldo Lima.
7: Obrigado, Egivaldo. E agora eu vou para o norte do estado, cidade de Juazeiro, convocando Karine Paixão. Fala, Karine, bom dia.
12: Um bom dia para você que acompanha a Rádio Sociedade da Bahia. Olha, gente, a Polícia Rodoviária Federal resgatou uma adolescente de 17 anos em situação de vulnerabilidade durante uma fiscalização realizada na BR-235 em Juazeiro, no norte do estado. A ação aconteceu dentro da Operação Domiduca, voltada ao enfrentamento da exploração sexual de crianças e adolescentes nas rodovias federais. Segundo a polícia, durante a abordagem a um dos estabelecimentos que fica à margem da rodovia, os policiais identificaram mulheres que ofereciam serviços sexuais no local. Uma delas não portava documentos e inicialmente informou ser maior de idade. Após verificação, a equipe confirmou que se tratava de uma adolescente de 17 anos. Em depoimento, a jovem relatou que havia fugido de casa dias antes por causa de conflitos familiares. O Conselho Tutelar foi acionado para acompanhar o caso e adotar as medidas de proteção necessárias. Ainda de acordo com a Polícia Rodoviária Federal, o proprietário do estabelecimento foi encaminhado à Delegacia Especializada de Atendimento à Mulher, em Juazeiro, onde a ocorrência foi registrada. O caso foi enquadrado como favorecimento da exploração sexual de criança ou adolescente. A Polícia Rodoviária Federal reforçou que mantém ações permanentes de combate a crimes nas rodovias federais, com atenção especial à proteção de crianças e adolescentes. De Juazeiro para a Rádio Sociedade da Bahia, Karine Paixão.
7: Valeu, Karine. E agora eu vou para Alagoinhas com ele. Luciano Reis é o dono da notícia. Fala, Luciano, bom dia.
10: Bom dia para você e para o ouvinte da Rádio Sociedade da Bahia. A cidade de Alagoinhas iniciou na quinta-feira 7 uma operação para responsabilizar proprietários de imóveis abandonados e sem manutenção que acumulam lixo ou restos de construção que viram criadouros do mosquito Aedes aegypti e colocam a saúde pública em risco. Os donos de terrenos ou edificações serão notificados e terão prazo de 5 dias para adotar as medidas necessárias. Caso isso não ocorra, o município entrará nos imóveis, fará limpeza e roçagem e os proprietários pagarão pelos custos dos serviços, além de multa que pode chegar a R$ 1.040. A ação conjunta envolve as secretarias municipais de mobilidade e ordem pública, SEMORP, manutenção SEMAN e de saúde SESAL. Inicialmente, a estratégia foca nas regiões com maior incidência de dengue, zika e chikungunya, mapeadas pelos agentes de endemias. Os donos dos imóveis serão identificados pelo registro imobiliário. Os valores gastos pelo município na limpeza de terrenos privados deverão ser ressarcidos em até 10 dias após a cobrança. Caso contrário, o débito será inscrito em dívida ativa, podendo levar à inclusão nos órgãos de proteção ao crédito SPC e Serasa. Além da multa, o custo repassado integralmente ao proprietário do imóvel, conforme tabela oficial, será de R$ 176,29 por hora, máquina para remoção de entulhos e coleta mecanizada, R$ 2,32 por metro quadrado de roçagem e remoção de lixo e R$ 13,05 pela hora de cada trabalhador. Direto de Alagoinhas para a Rádio Sociedade da Bahia, Luciano Reis.
7: Valeu, Luciano. E agora eu vou atender aqui o nosso ouvinte Passarinho Polêmico, que ele mandou pra gente aqui um vídeo reclamando de mais algum ponto aqui da cidade que tem problemas a resolver, não é? E aqui está, não é? Mostra aí pra gente, tem áudio, não tem? Tem, vamos ouvir. Cadê?
13: Bom dia, Passarinho.
7: Não tá chegando aqui.
13: Bom dia, Bahia.
7: Agora.
13: A situação desse lixo aí, velho. É muito carro aqui, velho, na rua. Muito carro de um lado ao outro. O carro da YouTube quer descer, mas não tem condições. Por quê? Pode bater em algum carro desse. Esse pessoal daqui são problemáticos. Carro de um lado ao outro. E aí essa situação aí, bem. O carro do lixo vai descer aqui. Não tem condições. Olha a condição que tá o carro estacionado ali. Olha o lixo aí, ó. Já tem 5 dias. 5 dias. Abre aí. Olha a condição desse carro parado aqui. Como é que o carro vai passar na Limpove? Porque não vai ter condições. Ele volta do caminho. Olha a condição desse carro parado. Olha aí. Como é que o carro passa aqui? Não estão errado, não. Estou mais do que certo. Estou mais do que certo. Entendeu? Olha pra mim. As condições. Ou a Avenida Bahia, Fazenda Grande do Retiro. Que situação. Aqui é o pior lugar, esse aqui. É muito carro. Esse pessoal compra os carros. Não tem condições de manter. Aí deixa parado. Não tem garagem. Não tem garagem, a condição é essa aí. A condição é essa aí, passando.
7: Rapaz, que situação. Bom, valeu. É Rua Bahia, Fazenda Grande do Retiro. Aí vocês digam assim, vamos chamar a atenção da prefeitura, vamos criticar a prefeitura. Mas o povo também tem que ter consciência. Não tem garagem, irmão. A maioria das casas aí não tem garagem. Aí como é que o caminhão da prefeitura também vai passar? Então vamos dar César o que é de César. pedir a Transalvador aí pra dar uma passeada, dar uma visita na Avenida Rua Bahia, Fazenda Grande do Retiro. É carro de um lado, carro do outro. Cadê o caminhão do lixo passar? Não passa. 9:21.
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11: 9:23.
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11: Vamos lá, vamos acionando aqui o departamento de jornalismo da Rádio Sociedade da Bahia. Antes tem um trânsito, né? Vamos saber como é que tá o trânsito agora na capital baiana.
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11: É com você, Tiago Costa.
13: Oi, Calil, eu tô de volta e agora de olho na movimentação da CMDETRAN em direção à paralela, isso porque o tráfego tá bem carregado, deixa reflexos no acesso norte e também não encontra vida fácil no mergulho da Lipe. Pega a minha dica, você que tá na rótula do Abacaxi ou tá pela Bonocô e precisa chegar no Ibuí, melhor fazer o caminho pela Luiz Eduardo, pela BR-324 e pegar Luiz Eduardo Magalhães para chegar com facilidade. A Cidade Baixa também, tem tráfego bem complicado desde cedo ali na Jequitaia em direção ao Largo da Calçada e deixa reflexos na Via Expressa. Saindo agora da Luiz Eduardo Magalhães, indo à Feira de São Joaquim, lá pro Bonfim, melhor fazer o caminho pela San Martín. 48 anos que a madeireira brota e se mantém no campo e no coração dos baianos. 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Segue daí, Calil.
11: Valeu, um abraço. Agora são 9:24 em Salvador, né? Tem o material do Rogério Alves? Não, daqui a pouco então. Já tá aí? Não? Então daqui a pouco o Rogério Alves, então vamos adiantar o Bola na Rede, que amanhã tem futebol, né? Tem bola rolando. Não? Não tá aí também não, né? Então vamos aqui tocar o barco. Mas antes do seguinte, olha, deixa eu dar essa notícia aqui logo, que o Ministério Público ajuizou uma ação contra a cidade de Conceição do Jacuípe, cidade que fica a 27 quilômetros aqui de Feira de Santana. E a instituição organizadora desse concurso público, o Instituto Êxitos de Gestão, pedindo a devolução das taxas de inscrição pagas pelos candidatos de um concurso público. A ação foi protocolada no último dia 24 de abril e na última terça-feira, dia 5 de maio. Segundo o Ministério Público, olha, preste atenção no que está acontecendo. O concurso previa vagas para cargos de níveis fundamental, médio e superior, como arquiteto, assistente social e contador. Só que o concurso foi cancelado em fevereiro do ano passado após a identificação de irregularidades. Segundo a promotora de justiça, Gabriela Gomes, autora da ação, os valores arrecadados com as inscrições chegam a aproximadamente 2 milhões 470 mil. É muito dinheiro, cara. Ainda segundo a promotora,

0: geral do processo. Além da devolução das taxas, o Ministério Público requer que a Justiça determine a apresentação de um plano detalhado de ressarcimento aos candidatos. O documento deve incluir cronograma de pagamento, canais de atendimento e critérios claros para restituição, além de ampla divulgação das informações. Olha o que diz a promotora. Embora o Instituto Êxitos tenha orientado os candidatos a solicitarem a devolução por meio eletrônico, não há comprovação de que os valores tenham sido restituídos integralmente. Além disso, a instituição não respondeu às sucessivas requisições feitas pelo Ministério Público para esclarecimentos sobre o procedimento. Olha o que eu estou dizendo. Eu sou ressabiado com esse negócio de concurso público. Sabe quanto que foi arrecadado desse concurso aí que acabou não acontecendo? 2,5 milhões de reais. É uma fábrica de dinheiro, filho. É uma fábrica de dinheiro. 9:29. Vamos botar a bola na rede. Fabrício Cunha tá chegando para trazer as novidades, os preparativos da dupla Bavi. Amanhã tem rodada dupla, não é? O Bahia enfrentando o Cruzeiro aqui em Salvador e o Vitória no Rio de Janeiro contra o Fluminense. Já já a gente vai também detalhar a situação, né, da Copa Libertadores de América, né? Ontem tivemos jogos pela Copa Libertadores de América, já sabemos já quem é o adversário do Sport na Copa do Nordeste nas semifinais. Tudo isso agora com ele.
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2: Manda pra mim que eu mato no peito, mato no chão. Bom dia, meu craque João Calil.
0: Bom dia. Vamos lá, vamos começar aí com a dupla Bavi, porque agora vira a chave, né? Campeonato Brasileiro, o Vitória esquece um pouco agora a Copa do Nordeste e o Bahia que não tá, só tem duas competições mesmo.
2: Agora é pensar no Campeonato Brasileiro, né? Na outra semana já tem Copa do Brasil contra o Remo, jogo da volta, mas agora é pensar no Brasileirão. Jogo em casa contra o Cruzeiro às 9:00 PM. Jogo amanhã na Arena Fonte Nova. Expectativa de bom público, né? Claro que Salvador tá chovendo pra caramba. A gente não sabe como é que vai estar. Tá.
0: Né?
2: E aí isso afasta um pouco.
0: Rapidinho aqui, deixa eu te fazer uma pergunta. Esse jogo de amanhã contra o Cruzeiro não seria interessante para o Bahia? O técnico Rogério Ceni começar a fazer testes diferentes, porque o Léo Condé já conhece toda a estratégia do Bahia.
2: Você fala na partida contra o Cruzeiro ou contra o Remo?
0: Cruzeiro.
2: Ah, para dar uma despistada.
0: A fazer alguns testes. Bom, vamos testar aqui o Acevedo na lateral.
2: O Cauê Furquim pela direita. Furquim,
0: o próprio Del. Né? Vamos dar uma mexida nesse time aí, vamos botar o Roman Gomes na direita, vamos trazer o Juba mais pro meio, colocar lá o Borduque na esquerda, não sei se o Borduque tá em condições, mas será que não seria interessante já começar a fazer esse laboratório amanhã?
2: Muita gente, porque não dá para tratar também o Brasileirão como laboratório, né? Que o objetivo do Bahia é ficar entre os quatro e o Bahia nesse momento não está entre os quatro do Campeonato Brasileiro. Claro que tem aquele jogo contra a Chapecoense, né? Que teoricamente o Bahia poderia ter 25 pontos e estaria na quarta colocação. Então não pode também perder esses pontos na Arena Fonte Nova. Só que independente de ser teste ou não, há uma necessidade de mudança, pelo menos na cabeça do torcedor. O Bahia tem sido um time de uma nota só, né? Então o torcedor já pensa, por exemplo, em ter o Cauê Furquim por alguns minutos, que não comece jogando, mas que ele possa ter oportunidade. Pela direita, o Kiki não vem bem, o Ademir também não vem bem. Então você ter o Cauê Furquim como possibilidade, eu acho bem interessante, até para o que você falou. De repente você coloca o cara contra o Cruzeiro, ele arrebenta, bota contra o Remo, já muda, já tira um pouquinho ali do que seria a estratégia do Léo Condé. Porque, repito, que os extremos do Bahia, tenho dito isso no Esporte Mais, eles estão se equivalendo ali em suas atuações. Então vale sim uma rotatividade. O Eric Pulga na esquerda é intocável, né? Muitas vezes o Sanabria entra, faz gol, dá passe, faz bons dribles, faz o jogo acontecer e, no entanto, acaba tendo pouquíssimos minutos, né, em relação ao Eric Pulga, que não vive a sua melhor fase, né? Muito tempo não marca gol, e antes desse gol que ele marcou, tinha muito tempo também que não era decisivo. Então, assim, ele tem feito boas partidas, mas não tem sido decisivo como foi, por exemplo, em parte do ano

0: passado. Então eu acho que vale sim as mudanças. Muita gente querendo, por exemplo, que a lateral direita não seja mais esse improviso que é com o Acevedo. Ele teve bons momentos por ali, mas o principal do Acevedo é jogando como primeiro homem de meio campo. Então, assim, são essas questões que você bem colocou, né? O torcedor quer mudança, há uma necessidade também de mudança para que você tenha alguma coisa diferente contra o Remo, porque lá na quarta-feira, quando o Bahia encara o Remo, o Bahia sai perdendo de 3-1, né? E o jogo é lá na casa do Remo, então é uma missão difícil pro Rogério Ceni, independente da expectativa para a quarta, uma eliminação na Copa do Brasil, acho que deixaria o ambiente ainda mais complicado dentro do Bahia. Mas de qualquer forma, repito, o jogo amanhã contra o Cruzeiro serve até para isso, né? Para você vencer e trazer o anímico a seu favor. Então amanhã às 9 horas, o Tricolor encarando a Raposa Mineira que você conhece tão bem. O Vitória joga antes, viu, Calil? Pega a equipe do Fluminense. Vitória tem 18 pontos, o Fluminense tem 26, né? O Fluminense é o terceiro colocado no Campeonato Brasileiro. O Vitória tem aquele jogo a menos, que é contra o Botafogo. Essa partida a qualquer momento vai ser marcada, como é também Bahia e Chapecoense. E o Vitória, sim, vive uma expectativa de fazer um bom jogo lá. É bom lembrar que não terá o Eric acabou pegando o jogo de suspensão, reduziu, né, de 2 para 1 jogo, e o Eric não fica à disposição contra o Fluminense, vai ficar à disposição contra o Flamengo, jogo da Copa do Brasil, também a missão do Vitória, das mais complicadas, né? Pega o Flamengo, tá vivo, porque só perdeu de 2-1 no Maracanã, mas vai ser bem difícil o jogo da volta aqui no Barradão no meio de semana contra a equipe do Flamengo. Então é Bahia e Vitória, né? De olho no Campeonato Brasileiro, mas também com um pezinho ali, né? Com uma beliscada ali de olhar para a Copa do Brasil, porque são jogos bem decisivos. Eu acho que o Bahia tem chance sim de eliminar o Remo, a missão é difícil, e eu acho que o Vitória tem sim chance de eliminar o Flamengo, reconhecendo também que a missão é bem difícil. Você falava da Copa do Nordeste, né? Passou Fortaleza venceu o Confiança por 2-1, o jogo foi em Sergipe, né? E o Fortaleza acabou ganhando a partida, então avançou mais um gigante. Você tem de um lado Fortaleza e Sport, do outro o Vitória encarando o ABC. Vitória ABC, que é reedição, né, da Copa do Nordeste de 2010, né? Fizeram a decisão e tá o Vitória acabou vencendo.
1: Tá com cara de decisão rubro-negra, Vitória e Sport.
0: Seria bacana, velho. Seria bacana. O Sport vindo de duas finais recentes, perdendo, né? Então viria assim com a faca nos dentes, e o Vitória retornando à decisão depois de, vamos lá, 2010, 16 anos. É tempo pra caramba. Então realmente seria um ingrediente bacana, mas o Fortaleza tem sido dominante, né? Por mais que esteja na Série B esse ano. Então, assim, a expectativa também do Tricolor do PC, que se recuperou do nada na competição. Tava muito mal. Você falou da Taça Libertadores, ontem Independente Medellín Flamengo, né? Acabou tendo que ser anulado, né? O jogo foi cancelado por confusão na torcida colombiana.
1: Protesto,
0: né? Momento realmente bem complicado por lá. Os jogadores voltaram pro vestiário e a partida foi anulada. Expectativa aí de que esse jogo possa acontecer, né? Então é isso, Calil. Ao meio-dia no Esporte Mais a gente traz mais detalhes do Bahia, do Vitória, da Copa do Nordeste, da Copa do Brasil, do Campeonato Brasileiro. Grande abraço, meu parceiro.
1: Tamo junto. Um abraço pra você. Assina aí, volta cá.
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1: 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Fala, Rogério, bom dia.
3: Uma nova opção de lazer e qualidade de vida para os soteropolitanos. A Prefeitura de Salvador inaugurou nesta quinta-feira o Parque Urbano do Canteiro da Avenida Bonocô. O espaço, que antes era um local subutilizado, se transformou num grande complexo de esportes e bem-estar. O equipamento conta com pistas de ciclismo e pista de caminhada, quadras poliesportivas, academias ao ar livre e equipamentos diversos de musculação. Moradora da região, Tamires Castro, aproveitou o novo espaço e conta como está aproveitando para cuidar da saúde.
4: Vai cuidar mais da nossa saúde, além de vai estimular outras pessoas que é sanitária a vir buscar e a cuidar mais da saúde, a se dedicar mais, não só cuidar só do corpo, mas também da alma e do espírito.
5: Antes da inauguração, o prefeito Bruno Reis visitou cada equipamento. Ele disse que esta nova obra faz parte do projeto de requalificação da capital baiana. O investimento foi de 15 milhões de reais.
6: Mais uma grande avenida requalificada, um verdadeiro parque linear, para atender a galera do União Lisboa, Borges de Farias, Luiz Anselmo e milhares de pessoas da cidade que vão vir visitar aqui. Academia pública, parque infantil, parque adaptado para pré-infância, para primeira infância e para as crianças com deficiência, pista de skate, quadras poliesportivas, pista para quem quer correr, para quem quer andar de bicicleta. São mais de 2 quilômetros aqui, completamente requalificados, todos os pilares aí grafitados, valorizando a nossa cultura, a nossa arte, deixando a nossa cidade muito mais bonita para todos nós que aqui moramos, vivemos e que temos imensa alegria de receber milhares de visitantes.
3: Acompanhando Bruno Reis, o ex-prefeito de Salvador, ACM Neto, lembrou da evolução da região e da importância de obras como essa para a cidade.
7: Olha, eu particularmente muito feliz porque me lembro muito bem como é que estava Salvador em 2013, quando a gente assumiu a prefeitura. Não tinha praças, não tinha equipamentos esportivos, não tinha área de lazer para as pessoas. E a gente foi mudando aos poucos essa realidade e agora, com a continuidade de Bruno, isso se consolida. Veja essa coisa maravilhosa aqui no Bonocô que ele construiu. Antes era tudo escuridão, era lugar para coisas ruins e erradas acontecerem. Agora não, é lugar para as famílias, para as crianças, para os jovens, para o esporte, para o lazer, enfim. Parabéns à prefeitura e eu feliz porque cada coisa bacana que acontece em Salvador, isso me enche de alegria.
8: Rogério Alves para a Rádio Sociedade da Bahia.
1: Valeu, obrigado Rogério Alves. Agora 9:39, o balanço volta já.
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3: Tá aqui, ó, estudante de jornalismo, viu, seu Genivaldo Novaes? Estudante de jornalismo. Vou chamar esse cabra de colega, não, meu filho. Eu não tenho colega tarado, não. Pedófilo.
5: Qual o nome dele? Qual o nome dele?
3: Danley.
6: Quem?
3: Estudante de jornalismo, Danley, 27 anos. Foi preso no bairro de Brotas por produção de conteúdo de abuso sexual infanto-juvenil. Segundo a polícia, ele foi alvo de uma ação deflagrada que tinha o objetivo de cumprir o mandado de busca e apreensão contra ele. Durante a abordagem foram apreendidos 2 celulares com fotos e vídeos suspeitos que estão sendo analisados. E o nome dele? Danley Souza Lessa. Nas redes sociais ele se apresenta como designer gráfico, apaixonado por dança, dançou, né? E torcedor do Bahia. Por isso, e por cursar jornalismo, ele constantemente acompanhava as equipes do clube, tanto masculina quanto feminina. Ainda de acordo com a polícia, na maioria das vezes e nas proximidades da sede do clube que os crimes aconteciam. Sabe quem denunciou? O Bahia. Descarado, vagabundo, rapaz, safado, sacripantas, pulha.
6: Olha o coração.
3: Quer outra? Lembra de Bruno? O ex-goleiro?
6: Quem?
3: Elisa Samúdio. Hein? Pois é. O ex-goleiro Bruno foi preso de novo. Dessa vez em São Pedro da Aldeia, região dos Lagos, no Rio de Janeiro. Depois de passar 2 meses sendo considerado foragido da justiça. Ele que foi condenado pela morte da modelo Elisa Samúdio. Era considerado foragido desde o início de março após descumprir regras impostas pela liberdade condicional. Ele estava solto em liberdade condicional. Matou, esquartejou, deu a carne da mulher para os cachorros Rottweiler comerem. E ficou tudo certo. Depois ele saiu, foi para condicional, tirou selfie, fez foto na rua, foi contratado por um monte de time aí da várzea, da segunda divisão, da terceira divisão do futebol brasileiro. E assim é o Brasil. A mulher que mandou matar o pai e a mãe, a Suzane Richthofen, recebeu foi R$500.000 de uma empresa de televisão aí.
6: Sério?
3: O nome de streaming. É. Não é streaming esse daí? R$500.000 por causa do filme que fez, ela contando a história da morte do pai e da mãe. Né? E ganhou R$3 milhões do tio. Não é do tio que morreu e deixou uma herança aí? É, tá certo, tá, Brasil, meu irmão. Varela, meu querido irmão, amigo, mestre Raimundo Varela, meu saudoso.
1: Brasil!
3: Ele dizia o quê? Esse país é mal assombrado. É. Matar é bom no Brasil. O cara mata e fica rico. 9:46, Marcelo Gama tá de volta. 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
3: 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Vamos lá, rapidinho, Luan Julião do Pique da Agilidade, como bem diz o nosso amigo Adelson Cavalho. E aí, Luan, tá por onde? Não? Já tá aí? Vamos lá, Luan Julião. Não tem não? Reportagem Sociedade, Luan Julião, tudo ok então? Vamos lá, reportagem Sociedade, rapidinho aí com o nosso Luan Julião, rapidinho, vamos lá, Luan.
9: Oi, Calil, muito bom dia para você e para todos os ouvintes. Olha só, Calil, perdemos um flagrante aqui agora na estrada da Vale do Aeroporto, um acidente entre dois veículos, né, um veículo de passeio e uma Kombi, e a Kombi, após colidir com o carro, bateu de frente com o poste. Esse poste está caído e atravessado na via. Então, quem está ouvindo a Rádio Sociedade nesse exato momento, estrada da Vale do Aeroporto, complicada, porque a via está fechada até a retirada dos veículos e a retirada do poste. As informações preliminares que tivemos aqui, Calil, é que existem duas versões. A primeira é que o motorista da Kombi teria passado mal, colidido com o carro de passeio e, após isso, ter batido no poste. E a outra teoria que comentaram aqui também é que o motorista da Kombi teria tentado fazer uma ultrapassagem, acabou perdendo o controle e batido de frente com o poste. Mas no chão não existem marcas de frenagem. Isso foi até um detalhe passado aqui pelos agentes de trânsito. Então não se sabe muito bem o que aconteceu. tanto a motorista do carro de passeio quanto o motorista da Kombi foram hospitalizados, mas as informações que temos é que eles passam bem, seriam só bens materiais. Então, você ouvinte da Rádio Sociedade, vai pegar a estrada velha do aeroporto, situação bem complicada aqui. É com você do estúdio, Calil.
10: Obrigado, valeu, obrigado, um abraço para você. Quem tá chamando é a Adriana Planzo. Bom dia, Adriana.
11: Bom dia, Calil, bom dia a todos os ouvintes do Balanço Geral. Olha, Calil, o setor terciário da Bahia, responsável por um dos maiores pilares do PIB estadual, ganhou os holofotes agora nesse mês de maio com a realização da Semana S do Comércio 2026. Esse evento, Calil, ele é promovido pelo Sistema Comércio, que é composto pela FEComércio, SESC e SENAC. Acontece nos dias 15 e 16 de maio, unindo uma agenda de alto nível para lideranças empresariais a uma maratona de serviços gratuitos para a população, além de contar com painéis estratégicos que vão abordar o futuro do varejo e do turismo. O encontro, ele é vital para a competitividade local, é uma oportunidade de network também e conteúdos inspiradores, né, que fortalecem os negócios baianos. E quem destaca para a gente essa importância é o presidente da FEComércio Bahia, Kelson Fernandes.
12: Quer dizer que o Sistema S, agora no dia 15 e 16, vamos mostrar à nossa sociedade o que o sistema faz, o que faz há 80 anos, né? Além da representatividade da FEComércio, o SESC e o SENAC no atendimento à sociedade, para dar melhores condições de vida a essa sociedade. O SENAC na área de capacitação, com uma gama imensa de cursos, na sua maioria gratuitos. Só para você ter uma ideia, nos últimos 4 anos nós atendemos 317 mil matrículas, atendemos mais de 70 mil pessoas nos cursos de forma totalmente gratuitos. O SESC, com atendimentos na mais ou menos 2 milhões e 200 mil pessoas impactadas só na área de cultura. Ou seja, temos um trabalho gigantesco para mostrar à sociedade, e é isso que nós vamos fazer agora no dia 15 e 16. 15 aqui na Casa do Comércio, com palestras importantes de renome nacional, para que os empresários tomem conhecimento, se capacitem e troquem ideias com essas pessoas e conosco aqui também. E no dia 16, no Shopping Paralelo, nós vamos apresentar à sociedade tudo que o sistema faz, com um monte de serviços gratuitos, e o dia inteiro no Shopping Paralelo, para a sociedade geral, aberta ao público em geral. E no final da tarde, encerramos o nosso evento com um show da banda Filhos de Jorge, que vai abrilhantar o nosso evento mais uma vez.
11: A iniciativa, ela ganha peso institucional com a celebração do Dia S do Comércio, que é celebrado no dia 16 de maio, data, né, que agora é oficializada no calendário do Estado pela Assembleia Legislativa da Bahia e que esse ano traz na programação uma extensa agenda em um grande centro de compras aqui de Salvador, mas também aí para 13 municípios do interior, incluindo as cidades de Feira de Santana, Vitória da Conquista e Porto Seguro. O presidente também falou sobre a programação.
12: Nós estamos trazendo CEO de empresas importantes, como a Microsoft, como a Heineken, como a iFood, exatamente para que eles possam conversar um pouco sobre inovação, sustentabilidade, o que é que eles estão praticando dentro dessas grandes empresas e que podem, de alguma forma, oferecer ao empresariado baiano.
11: Além de serviços de saúde e de estética, o SENAC, ele anuncia a abertura de 13 mil vagas gratuitas em cursos profissionalizantes via programa SENAC de gratuidade, visando a inclusão produtiva e imediata. Adriana Planzo para a Rádio Sociedade aqui. É informação com credibilidade. Calil.
10: Valeu, obrigado, um abraço para você. Um abraço para você, minha querida. Adriana Planzo, 9:56 em Salvador. Matheus.
13: E tu já vai,
10: Dá um suporte aqui, por favor, Matheus. Rapidinho aqui. Dá um suporte aí pra ela. 9:56 em Salvador. Bom, vamos aqui chamar o ouvinte, rapidinho, no finalzinho aqui do nosso Balanço Geral. Já tem Jéssica Esmetac comandando o Conexão Sociedade. Vamos lá, fala sociedade, bom dia.
14: Bom dia, Carlinhos. Eu sou aquele rapaz que mandou aquele áudio para você falando sobre o buraco que tinha lá no São Caetano, de frente o Atacadão Super Sol. Já foi resolvido o problema, Carlinhos. Eu falei com você num dia, com dois dias foi resolvido, graças a Deus. Tá tudo em dias, meu irmão. Obrigado, um bom dia, uma feliz sexta-feira para você.
10: Valeu, obrigado, um abraço para você, meu querido, mais um ouvinte falando com a gente. Fala, sociedade, bom dia.
13: Bom dia, Calil, meu nome é Silvia. Calil, eu queria fazer uma denúncia, pedir um apelo aí, uma ajuda de vocês, a Rádio Sociedade, a respeito da creche Semente do Amanhã, que fica na San Martín. Calil, lá tá tudo no escuro, Calil. Não tá funcionando as lâmpadas lá, não. As lâmpadas tudo apagada e tá mercê, viu? Então, estou pedindo ajuda a vocês aí, porque você sabe que a vagabundagem hoje não está brincadeira, entendeu? Então, eles podem achar que a escola está fechada ou está abandonada e começar a roubar os materiais da escola. Então, por favor, se você puder fazer isso, nos ajude aí, falar com o prefeito Bruno Reis. Chama a atenção, né, da prefeitura para mandar dar um suporte ali às lâmpadas da creche Semente do Amanhã na San Martín. Obrigada, Calil. Que Deus te abençoe. Um bom dia.
10: Obrigado, um abraço para você. Bom, 9:58, estou indo embora, agradecendo o seu carinho, a sua audiência, desejando um bom final de semana. Segunda-feira, se Deus quiser, a gente vai estar aqui às 8 horas da manhã em mais um Balanço Geral, tá bom? Um forte abraço a todos, um ótimo final de semana, vem aí.
15: Amém.
10: Jéssica Smetak, mas antes você fica com a palavra de fé. Vamos ter fé, gente, vamos ter fé. A palavra de fé do pastor Bruno Albuquerque. Tchau.

0: abençoe a sua vida, a sua casa e a sua família. Chegamos àquele maravilhoso momento, que é o momento de oração. Prepare aí o copo, a garrafinha com água. O nosso aqui está preparado, onde você estiver, a força de Deus vai chegar em você. Se você tem aliança com Deus, a aliança do pacto, levante ela para o céu, por favor. Senhor nosso Deus e nosso Pai, em nome do Senhor Jesus, nós unimos a nossa fé e oramos agora em favor de todos, meu Pai. Todos os aflitos, os amargurados, os angustiados, aqueles, meu Deus, que têm enfrentado um momento difícil e não têm encontrado a solução para a sua vida, não têm encontrado a saída para a sua vida. Oh, meu Deus, estenda as tuas mãos poderosas, estenda o teu braço forte para ajudar, para guiar, para iluminar, meu Pai, para socorrer, para ajudar. Oh, meu Deus, eu peço a Ti, em nome do Senhor Jesus, ajude-nos, ajude essa mãe, esse pai de família, abençoe esse trabalhador, abençoe as vendas deles, faça o dia de hoje ser um dia de boas notícias, um dia proveitoso, um dia feliz, meu Pai. Nós abençoamos essa água e a vida de todos que oram comigo. Receba saúde, receba força, receba ânimo agora, onde você estiver, em nome de Jesus. E se crê, diga amém e graças a Deus. Um abraço, que você tenha um ótimo dia. Um abraço a todos os amigos do Balanço Geral. Até a próxima.
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4: Carro automático já não é mais tendência no Brasil, é realidade. Olha só, hoje, mais de 60% dos veículos novos vendidos já dispensam a embreagem. O que antes era luxo, virou padrão, até nos modelos mais acessíveis. E o motivo é simples: mais conforto no trânsito, praticidade no dia a dia e uma condução muito mais fácil. E os SUVs? Esses conquistaram de vez o brasileiro. Já representam quase metade das vendas do país. O sucesso vem da posição de dirigir mais alta, aquela sensação de segurança, espaço interno e versatilidade, seja na cidade ou na estrada. E você aí, prefere câmbio manual ou automático? Carro sedã ou SUV?
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4: 10:06.
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4: Olá, bom dia. Começou o nosso Conexão Sociedade. Vamos pra cima, hoje é sexta-feira. Deus abençoe o nosso dia. Acima de qualquer coisa, fé e sabedoria. Onde uma porta é fechada, outras são abertas. Papai do céu sempre faz assim. Vamos com esse olhar sobre a vida, que tudo dá certo, nos fortalecendo, agradecendo pela vida acima de tudo, porque essa é a nossa maior bênção.
5: Amém.
4: Nossas vidas, nossa paz em casa. E o nosso Conexão tá só começando. Agora são 10:07, até meio-dia eu quero você comigo aqui, um dia extremamente movimentado, com muitas entrevistas pra gente trazer aqui no nosso estúdio, temos o nosso giro pelo interior, já já Luan ao vivo aqui conosco, Adriana Planzo também, o time que você conhece muito bem, o nosso time respeitado da Rádio Sociedade, e claro ele, Thiago Costa. Oi Thiago, por onde você está?
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6: Pois vai estar aqui, bom dia para você, bom dia para o ouvinte do Conexão Sociedade, uma excelente sexta-feira a todos. Eu vou começar atualizando aí o motorista sobre a Magalhães Neto em direção a Tancredo Neves, isso porque logo cedo tinha uma ocorrência policial por lá, tinha muita retenção, mas agora a notícia é boa, isso porque essa situação já foi resolvida e o tráfego já está fluindo melhor. Mas quem está saindo agora da Pituba e precisa chegar lá no centro administrativo, não vale pegar esse caminho, isso porque na paralela, ali no Ibuí, tem um pouco de retenção até a estação de metrô Cabo e vai atrasar sua viagem. Melhor seguir direto pela Orla e depois completar pela Avenida Professor Pinto de Aguiar. Por falar na paralela em direção ao centro, ali no Trubogi já tem boa fluidez. O motorista que sai de São Cristóvão e segue para o Cabo, a paralela é um bom caminho. Mas da saída do Cabo até Pernambués ainda tem retenção. Então, se você vai para o Miolo Empresarial, tá valendo cortar pelo Orlando Gomes e seguir pela Orla. 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Segue da Smetac.
4: Valeu, Thiago. Obrigada por suas informações. E o homem já tá ao vivo. Luan Julião, cadê você, Luan? O que você traz pra gente? Não? Daqui a pouco? Ah, eu pensei que ele já tava posicionado. Foi? Não tem problema, não. A gente vai seguindo. Pessoal, tô com a voz assim um pouquinho, o nariz, viu? Tá entupido por causa da rinite que tá atacada. Mas vamos junto até meio-dia. Tô bebendo água, me hidratando e me cuidando pra ficar boa. Ó, vamos discutir hoje aqui no estúdio sobre infarto fulminante. Causas e sintomas, doutora Juliana Santiago, médica cardiologista, arritmologista, ela vai estar aqui com a gente para falar sobre a saúde do coração. Já convido você a participar, mandar suas dúvidas, suas perguntas, porque esse assunto explodiu depois da morte repentina da Miss Londrina 2025, Maiara de Lima Fiel, uma mulher extremamente jovem, 31 anos, que teve um infarto fulminante. A gente já presenciou outros casos também, pessoas jovens, saudáveis, numa partida de futebol, de repente a pessoa tem um infarto e ela não sobrevive, não resiste. A gente vai falar sobre esse assunto hoje aqui no estúdio, os mistérios do coração, o uso de hormônios também, que acaba gerando esse acúmulo de gordura nas artérias, no fígado, a saúde da gente acaba cobrando preço, né? E também vamos falar sobre as ações de fiscalização do Ministério Público do Estado da Bahia nos conselhos tutelares, para fortalecer o trabalho dos conselhos tutelares. Então, já já, teremos a doutora Ana Manuela Rossi aqui conosco, que é coordenadora do Centro de Apoio Operacional da Criança e do Adolescente, o CAOCA, e promotora de justiça também. Combinado? Já já, essa nossa discussão aqui também. E Luan Julião, que está comigo. Oi, Luan, bom dia. Agora sim, o espaço é seu, meu irmão. O que você traz para nós?
7: Oi, Jéssica, muito bom dia para você e para todos os ouvintes da Rádio Sociedade da Bahia. Jéssica, estamos acompanhando um flagrante feito aqui na Estrada Velha do Aeroporto, um acidente que aconteceu agora há pouco, Estrada Velha do Aeroporto, interditada neste exato momento, uma colisão entre dois veículos, um veículo de passeio e uma Kombi. As informações que colhemos aqui no local é que a Kombi colidiu com a lateral do veículo e depois bateu de frente com o poste. Esse poste caiu, como você pode observar nas imagens, e está atravessado no meio da via. Então, situação bem complicada aqui na Estrada Velha do Aeroporto. Já está carros acumulando aqui porque a via não pode passar nenhum veículo até a retirada do poste e a retirada dos veículos. E ficamos sabendo aí de duas versões desse acidente, Jéssica. Uma versão é que o motorista da Kombi teria passado mal e aí com isso ele colidiu na lateral do carro de passeio e depois bateu de frente com o poste. E a segunda versão é que o motorista teria tentado uma ultrapassagem, perdeu o controle, bateu na lateral do carro de passeio e depois colidiu com o poste. Mas não são versões oficiais ainda. A motorista do carro de passeio e também o motorista da Kombi foram encaminhados aí para uma unidade de saúde, porém passam bem, sem nenhum tipo de ferimento grave. O dano mesmo foi mais material e também o susto da colisão. Então a lateral do carro de passeio ficou bastante destruída e a frente da Kombi também ficou bem danificada, até porque a Kombi é um carro que frontalmente ele não tem nenhum tipo de estrutura para aparar o impacto, né? Não tem motor na frente, não tem aquela parte frontal do veículo. Então foi uma porrada bem forte, o vidro estilhaçou todo, mas o motorista da Kombi e também a motorista do veículo de passeio neste momento estão hospitalizados, mas as informações que tivemos aqui dos agentes da Transalvador é que eles estão bem, nenhum tipo de ferimento grave. Transalvador no local já fazendo aí a organização desse trânsito, porque a via está interditada, e também a Coelba já no local para fazer os trabalhos, para fazer a retirada desse poste, para que a via possa ser liberada para o trânsito de veículos. É com você do estúdio, Jéssica.
4: Ok, obrigada, Luan, você aí fazendo essa prestação importantíssima para quem está no trânsito. É importante a gente saber, né, como é que está o caminho para as nossas atividades e tudo está sendo administrado da melhor forma possível. Aí Luan volta já conosco aqui com outras informações. Vamos aos destaques do dia com Adriana Planzo. Oi, Adriana, bom dia. Não.
5: 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Todos os detalhes você confere já no Conexão Sociedade.
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4: Manda participação que eu tô aqui esperando vocês. Já a Adriana chega aqui com a reportagem dela completa. Vamos fazer o giro pelo interior? Gilvan Rodrigues está na área aqui com notícia de Feira de Santana. Fala, meu irmão, bom dia!
9: Bom dia para você, amigo e ouvinte ligado na Rádio Sociedade. Feira de Santana recebeu a segunda edição do cenário das doenças raras no Nordeste. O evento teve o objetivo de ampliar o debate sobre diagnóstico, tratamento, inclusão e políticas públicas voltadas às pessoas com doenças raras. A iniciativa é promovida pela Casa Hunter. Vale ressaltar que no Brasil são mais de 13 milhões de pessoas com doenças raras. Aqui na Bahia, mais de 1 milhão de pessoas. Algumas doenças têm maior incidência em determinadas regiões. Na Bahia, os casos neurogenéticos são os mais frequentes. O médico neurologista Nadson Bruno falou a respeito.
10: Da nossa casuística, né, dos pacientes que estão acompanhados aqui no Hospital Geral Clérice Andrade, boa parte dessas doenças raras são doenças que nós enquadramos dentro de doenças neurogenéticas, doenças que afetam os nervos, causando atrofia muscular, parestesia, que é aquele formigamento em mãos e pés, e que aí evoluem depois com uma piora motora e sensitiva, e também doenças que dão muita fraqueza na infância. Então, um bebezinho que não consegue ficar de pé, que não consegue levantar o pescoço, são o grupo de condições mais prevalentes que a gente acompanha hoje aqui desse grupo na Bahia.
11: Tem alguma explicação?
10: Não, assim, o que a gente sabe é que existe um conceito de efeito fundador. Então, cada região, né, ali quando foi colonizada lá atrás, tinha um grupo de genes que foi mais prevalente. Então, na Bahia, provavelmente a gente tem esse efeito aí com doenças neurogenéticas, mas a gente sabe que em outras regiões do Brasil e do mundo, às vezes alterações ósseas ou do coração são mais frequentes do que propriamente doenças neurogenéticas.
9: De Feira de Santana, Gilvan Rodrigues para a Rádio Sociedade da Bahia.
4: sabe como é importante investigar, ter o acompanhamento correto. É fundamental que o nosso serviço público de saúde acompanhe essas necessidades, né, das pessoas, que por pior que seja uma parcela pequena, né, que tem essas doenças raras, acontece, e nem todo mundo tem assistência de um plano de saúde para conseguir ter a melhor administração, né, das suas necessidades especiais. Vamos com ela, Julie Neves de Ilhéus. Oi, Julie, bom dia.
11: Muito bom dia para você. Os principais acontecimentos do sul do estado você acompanha aqui na Sociedade. Um caso absurdo registrado em Itabuna acendeu o alerta das autoridades sobre a utilização de crianças pelo tráfico de drogas. O que mais chamou a atenção da Polícia Civil não foi a grande quantidade de entorpecentes apreendida, mas a suspeita de que menores estariam sendo usados no transporte das drogas. Durante uma operação realizada nos bairros São Roque e Califórnia, equipes da 6ª Delegacia de Tóxicos e Entorpecentes apreenderam cerca de 6 mil pedras de crack, além de porções de maconha e cocaína. A investigação começou após uma denúncia encaminhada pela Ouvidoria Nacional dos Direitos Humanos apontar o possível envolvimento de crianças nas atividades criminosas. Dois suspeitos foram conduzidos à delegacia para depoimento e depois liberados. O principal investigado não foi encontrado. A Vara da Infância e Juventude foi acionada para acompanhar o caso e adotar medidas de proteção às crianças. A Polícia Civil segue investigando o esquema e a participação de outros envolvidos. Do sul do estado, Julie Neves, trazendo informações para a Rádio Sociedade da Bahia.
4: Vamos destrinchar aqui o que de fato acontece para as crianças serem aliciadas para o crime. Crianças que nascem na comunidade porque suas mães e pais não têm condição de morar em outras localidades. E a gente sabe que é justamente na carência das comunidades que o tráfico ele se infiltra. Pai e mãe saem para trabalhar de manhã cedo, vê os filhos de manhã, os filhos voltam das escolas sozinhos. As mães não têm como acompanhar o crescimento desses filhos, muitas vezes ficam na rua. Eu sempre falo mães, mães, mães, mas a responsabilidade também é dos pais. E eu sou mãe, eu tenho que falar isso, eu não posso trazer a responsabilidade só para nós mulheres, porque a gente faz filho com o pai. Então essas famílias, elas perdem o controle, não porque querem, mas porque são obrigadas a isso. Obrigadas a estarem de 7 da manhã até 6 da tarde nos seus trabalhos, em jornadas que são longas. E os filhos sozinhos dentro de casa, às vezes um irmão mais novo sendo cuidado por um irmão mais velho, submetido a todo tipo de risco e aliciamento do mundo. E o crime, ele vai nessa criança e age no sonho. Você quer ter poder, você quer ter dinheiro, você quer sair de onde você tá, quer ganhar aqui esse dinheiro pra levar aquela droga ali do lado? Tome. E sabe por que o crime pega os menores de idade também? Porque sabe que se eles forem presos, logo estarão soltos. O Código Penal não tá prendendo adulto, quanto mais o Estatuto da Criança e do Adolescente, que vê tudo como ato infracional. Então pegam os menores de idade porque sabem que não dá em nada, que eles são fáceis de serem seduzidos. E infelizmente eles entram cedo pro crime e morrem muito cedo também. É uma discussão que a gente tem que sempre levantar, trazendo as soluções, pensando nas oportunidades e torcendo, né, para que dias menos violentos eles se aproximem da gente, porque a violência está do nosso lado. A gente hoje cedo noticiou o caso de uma trabalhadora que estava numa moto passando pela Manuel Dias, indo para o mercado. Como todo dia ela fazia aquele caminho, e de repente foi interpelada por três homens em duas motos, e ela teve na hora o insight de reagir. Ela reagiu, todo mundo fala não reaja, não reaja, não reaja, ela reagiu, e no que ela reagiu ela se desequilibrou e bateu a cabeça no meio fio e acabou morrendo. Então não foi um acidente que tirou a vida dessa mulher, foi uma tentativa de assalto que tirou a vida dessa mulher. E tem acontecido cada vez mais próximo de nós. A gente hoje em dia tá parado no trânsito, quem tem seu carro, sua moto, olhando ao redor para ver se a gente não vai ser rendido a qualquer momento. A gente tem medo de estacionar na rua e colocar uma criança na cadeirinha, por exemplo, ficar de costas, né? Eu hoje não saio mais pra estacionar carro na rua, sabendo que na volta eu vou ter que ficar de costas pra rua colocando meu filho na cadeirinha. Ali são 2 minutos que você tá prendendo a criança que você pode ser rendido. Infelizmente, a gente vive assombrado com esse medo, né? Com essa sensação de insegurança que podemos ser a próxima vítima a qualquer momento. Que possamos viver, né? Tempos melhores aí. O delegado-geral da Polícia Civil, doutor André Viana, falou do concurso, novas vagas. Mas é mais que importante e fundamental nessa altura do campeonato que a lei ela seja cumprida e não venha com benesse para bandido. Nós que precisamos ser protegidos pela lei e não os bandidos, mas infelizmente hoje a gente vê uma grande inversão de valores. Eu vou puxar o intervalo, no retorno tem carinho e paixão com as notícias de Juazeiro para nós. Agora são 10h21.
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14: Olá, amigos ouvintes da Rádio Sociedade da Bahia, chegou a hora da Patrulha do Consumidor e hoje eu vou ajudar o amigo Roberto, lá do bairro de Itapuã. Ele conta o seguinte: tive meu voo cancelado em cima da hora e a companhia aérea não me ofereceu o mínimo de suporte. Tive que dormir no aeroporto, que absurdo. E ele está perguntando quais são os seus direitos. Amigo Roberto, que situação, viu, você relatou. Isso é muito sério. Importante é que você saiba dos seus direitos. Quando um voo é cancelado, a companhia aérea tem a obrigação de oferecer suporte adequado, incluindo alimentação, acomodação e transporte, se necessário. Se você teve que dormir no aeroporto, isso é um descumprimento dos seus direitos como passageiro. De acordo com a resolução da Agência Nacional de Aviação Civil, ANAC, se o voo for cancelado, você tem o direito de escolher entre reembolso integral do valor ou realocação em outro voo. Além disso, se a companhia não oferecer o suporte adequado, você pode reclamar junto à ANAC e, se necessário, buscar a proteção do PROCON, tá bom? Se você também precisa da ajuda da Patrulha do Consumidor, você pode mandar um e-mail para patrulha@sociedadeonline.com. Me siga também no meu Instagram, @deputadomarciomarinho, porque aqui você, consumidor, está sempre em primeiro lugar.
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4: Agora 10 horas e 23 minutos.
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4: Vamos nessa, meu povo, porque o Conexão tá de volta. E Evelyn Teixeira aqui na área com a gente, com os destaques do Sociedade Online. Oi, Evelyn, bom dia.
15: SociedadeOnline.com. Bom dia, Jéssica. Bom dia, ouvintes do Conexão Sociedade. Sextou, mais uma semana concluída.
4: É.
15: Desafios e estamos aqui firme e forte, não é isso?
4: Com certeza. Papai do céu orientando sempre.
15: Com certeza. Vamos para as notícias e destaques do SociedadeOnline.com. 6 clínicas de estética que realizavam procedimentos de bronzeamento artificial foram alvo de mandados judiciais aqui em Salvador por utilizarem máquinas proibidas pela Anvisa. A operação Skincare é realizada pela Polícia Civil da Bahia por meio da Delegacia de Defesa do Consumidor, vinculada ao Departamento Especializado de Investigações Criminais. De acordo com as investigações, o uso desses equipamentos pode causar danos à pele e provocar lesões corporais. A operação também apura suspeitas de publicidade enganosa relacionadas à venda dos procedimentos, incluindo promessas de resultados que não seriam alcançados. Entre essas e outras notícias, moradores de Salvador devem enfrentar um fim de semana de sol entre nuvens e pancadas de chuva em diferentes períodos do dia. Segundo o Climatempo, a capital baiana terá temperaturas variando entre 24 e 30 graus e hoje a previsão é de sol com algumas nuvens e chuva passageira ao longo do dia. À noite o tempo deve ficar mais firme, a mínima prevista é de 24 e máxima de 30 graus. Amanhã o cenário permanece semelhante, com sol, aumento de nuvens e chuva rápida durante o dia e também à noite. A temperatura deve variar entre 24 e 30 graus. A possibilidade de chuva sobe para 93%. Já no domingo, o tempo segue abafado, com sol e aumento de nuvens ao longo do dia. Pancadas de chuva podem ocorrer durante a noite. O termômetro deve marcar a mínima de 26 e máxima de 28 graus. Essas e outras notícias você confere lá no sociedadeonline.com.
4: Ok, obrigada, Evelyn. Um beijão, meu amor. Até semana que vem. Aproveita o Dia das Mães com sua mãezona. Manda um beijo pra ela.
15: Ah, é. Obrigada. Eu ia falar agora. Deixa eu pegar esse momentinho e desejar um feliz Dia das Mães pra minha mãezinha. Ai, meu Deus, vou chorar. Desejar, porque ela é uma mulher incrível, uma mulher forte. Eu amo muito ela. E eu sei que eu me inspiro demais. Ela é minha referência. E pegando esse gancho, Jéssica, hoje seria o aniversário da minha avózinha. Oh, né? Então a gente tá passando por um momento feliz e ao mesmo tempo triste, mas sigamos fortes, porque eu sei que lá de cima ela deve estar feliz com nós duas aqui, que estamos unidas sempre. É. Então, um beijo, minha mãe, eu te amo muito.
4: Oh, gente, coisa linda. E outra, Evelyn, você tem muito da sua mãe aí. Demais. Sua avó está presente em você também, de alguma forma, porque é sangue, né?
15: Ah, não tem
4: é
15: como.
4: É sangue.
15: É. Então...
4: então, tá aí a homenagem de Eve. Como é o nome da sua mãe?
15: Elaine.
4: Dona Elaine, sua avó?
15: Vera Lúcia.
4: Dona Vera Lúcia. Aí. Duas mulheres que geraram uma menina de ouro.
15: Demais. Beijo.
4: Guarde no seu coração.
15: Mães. É, essa mulher obrigada. Incrível, forte, batalhadora.
4: Recebi uma homenagem lá em cima no Baia Noir, que eu me acabei de chorar. Meu Deus do céu. Que dia, minha amiga.
15: Que dia.
4: Que dia. Ah, já emoção. Tô até agora entupida. Ah, por isso que eu tô com o nariz entupido. Foi da emoção lá. Lá de cima.
15: Você merece,
4: Jéssica.

0: Valeu, Jéssica.
1: Meu irmão, o local do acidente mesmo, você que tá voltando pra sua casa, foi na entrada do loteamento Vila Verde. Viu? Aí na Estrada Velha do aeroporto. Entrada do loteamento Vila Verde. Se puder segurar um pouco, né, pra evitar ficar preso nesse acidente, é uma boa ideia. Volta pra casa complicada, né? Da mesma forma que as pessoas encontraram um trânsito bem travado na Manuel Dias hoje, em função dessa trabalhadora que acabou vítima de uma tentativa de assalto, acabou perdendo a vida. Deus conforte essa família, né? É uma notícia dura de se receber, enfim. Imagino que é você enterrar um parente que você ama, que tava fazendo o caminho que fazia todos os dias e de repente um maldito de um ladrão com comparsa chega e faz uma tragédia dessa, sabe? Acaba tudo. Temos mais participações, mas eu vou abrir já já esses áudios que estão aqui comigo. Eu pergunto pra você aí, se você sentiu a terra tremer em Serrinha, tremeu aí? Teve terremoto em Serrinha, gente. Me mandem aí vídeos e relatos. Tem alguém de Serrinha aí? Um beijo. Obrigada pela audiência. Eu tava aqui lendo a matéria. Foi um tremor de magnitude de 2,1, registrado às 2h50 no horário de Brasília, né? E as estações da rede sismográfica brasileira identificaram isso. Mas nada que causasse prejuízo para a população, não. De qualquer forma, terra tremer, né? A gente não via isso acontecer antes. Eu tenho um aviso importante aqui também. O mês de maio, ele mal começou, mas da mesma forma que falamos com bastante antecedência sobre o fim do cadastro, do recadastramento eleitoral, eu quero falar sobre a declaração anual para você que é MEI. Você que é microempreendedor individual e não entregar a sua declaração dentro do prazo, você pode pagar uma multa e ficar com o CNPJ irregular, tá? Mês de maio é o mês para você fazer o fechamento anual da sua empresa. O prazo termina no dia 31 de maio. É obrigatório esse procedimento, mesmo que sua empresa ela não tenha tido faturamento algum. Tá só com o CNPJ ali aberto, sem usar. Faça a sua declaração, acerte as suas contas. Lá no portal do empreendedor, você faz isso rapidinho. Combinado? Você vai preencher o valor total da receita bruta obtida pelo MEI no ano anterior, nesse caso, 2025, tá? Vendas de mercadorias, prestação de serviços, e se teve empregado, se despediu empregado, tudo isso você indica lá na sua declaração. E se não recebeu nada também, fala lá. Tem uma empresa, tá funcionando e não recebi nada, é zero, combinado? 31 de maio é o último dia do prazo, não esqueça disso. Deixa eu vir aqui com mais participações.
2: Bom dia, Jéssica, Conexão Sociedade, aqui Geraldino, Salvador, Bahia. Para participar a você, que minha filha mora no Rio, postou uma carta no correio do Largo do Machado no dia 5 de novembro para mim aqui em Salvador. Eu nunca tinha recebido a carta. Quando foi essa semana, a carta chegou. Então, novembro, dezembro, janeiro, fevereiro, março, abril. Procurei falar com o correio, não consegui falar em telefone nenhum, tá? É para você falar nisso aí, porque tá uma coisa horrível. Bom dia, tem um bom programa.
1: Não é possível um negócio desse. Será que não deram fim, menino? Nessa correspondência? Nunca vi demorar tanto assim. Que absurdo, viu? 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Você sendo lesado. 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
3: Bom dia, Jéssica. 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
1: É isso aí, Kelly. E você volta já já com a gente, ou então Marcelo Gama, viu? Para trazer outras oportunidades bacanas para o nosso ouvinte realmente viver bem, feliz, mudar de vida, né? Tendo energia, tendo vigor. Obrigada, viu, Kelly? E vamos aqui chamando o Luan, Julião. Luan já tá de volta aqui conosco. Esse problema, Luan, da coleta de lixo, meu Deus do céu, tem se arrastado, hein? Há muito tempo na nossa cidade, a gente tem cobrado as empresas.
2: Exatamente, Jéssica. Muito bom dia mais uma vez para você e para todos os ouvintes. Desde o início da semana, quando eu voltei de férias, Jéssica, eu voltei a fazer esse trabalho de circular alguns bairros populares da capital baiana para conferir diversas denúncias que recebemos sobre problemas na coleta de lixo aqui na capital baiana. Passamos pela Cidade Baixa, Fazenda Grande do Retiro, São Caetano, Santa Mônica, Federação, Largo do Tanque e todos esses pontos em caos. O povo tendo que dividir o espaço da calçada, o espaço das ruas com lixo. E hoje, Jéssica, eu estou desde muito cedo circulando as ruas de Cajazeiras. Passamos durante o balanço geral em Águas Claras, Cajazeiras 5, 8, 10, 11 e Boca da Mata. E caos total, Jéssica. Muito lixo pelas ruas. E agora, durante o Conexão Sociedade, estamos circulando as ruas da Fazenda Grande 1, Fazenda Grande 2, 3 e 4. E o panorama é o mesmo, Jéssica. O lixo espalhado pelas ruas, montanhas de lixo, as pessoas dividindo os espaços das calçadas com lixo, crianças voltando da escola, voltando das creches, tendo que passar pela rua porque a calçada está tomada pelo lixo, gente em ponto de ônibus pisando no lixo enquanto espera os ônibus, e nenhum tipo de resolução para esse problema da coleta de resíduos. A gente pede aqui mais uma vez que as empresas responsáveis pela coleta de lixo também na região de Cajazeiras tome providência, porque a gente sabe que o lixo é um problema sanitário, um problema de saúde pública, porque as pessoas reclamam dos ratos, das baratas, dos mosquitos, que são atraídos por causa da grande quantidade de lixo nas ruas do bairro de Cajazeiras, Jéssica. Então, problema aí que o povo está sofrendo e tendo que conviver por cima do lixo. É um total absurdo. E o pior, que mesmo sendo uma situação ruim, as pessoas acabam se acostumando, porque se torna o novo normal. A gente viu uma imagem mesmo muito forte de um senhorzinho sentado em uma praça em Cajazeiras 8, ao lado de uma montanha de lixo. Eu tentei falar com ele, meu amigo, você está sentado aqui nessa montanha de lixo? Ele, não, mas isso aqui é normal, é todo dia. Esse lixo está sempre aqui. Então, assim, é um problema que já tem se tornado parte da rotina das pessoas em diversos bairros aqui de Salvador, mas também de Cajazeiras, Jéssica. Então, problema aí, um absurdo sem tamanho, e o descaso das empresas responsáveis pela coleta de lixo com a população de Cajazeiras. Em diversos pontos do bairro, a gente constatou, nos containers, o nome da empresa é o consórcio Nova Salvador Limpeza Urbana. Esse consórcio é responsável por diversos pontos de Cajazeiras e também pela Fazenda Grande do Retiro e o São Caetano, que são os piores lugares que eu tenho passado nesses últimos dias. O descaso desse consórcio parece ser total com a população. É com você no estúdio, Jéssica.
1: Você vê, né, a empresa, é o consórcio, melhor dizendo, Nova Salvador. Eu estou puxando aqui a ficha da empresa, foi fundada em outubro de 2024. A responsabilidade é coleta de lixo mesmo, que eles classificam como resíduos não perigosos. E aí, gente, a gente vê que o contrato ele está sendo pago pela prefeitura, porque a prefeitura de Salvador é muito correta, ela honra todos os seus contratos dos prestadores, das empresas que assumem os serviços essenciais. E, por outro lado, a entrega não está sendo feita para a população. Se eles passam aí dia sim, dia não, ou dia sim, dia não, dia sim, passe todo dia, porque a cidade, é importante a gente compreender como a cidade de Salvador cresceu. A gente tem um inchaço populacional, e claro que quanto mais pessoas numa cidade, mais produção de lixo, maior consumo de água, maior consumo de energia, maior necessidade de assistência de saúde, maior necessidade por educação, maior importância da geração de vagas de emprego, tudo é maior. E no caso da limpeza urbana, esse é um problema que a gente tem noticiado em vários bairros, praticamente na cidade inteira. A sensação que a gente tem é que as empresas não estão conseguindo dar conta do serviço para o qual elas foram contratadas. Se for o caso, tem que reajustar o trabalho das equipes. Não vou culpar o gari, não, porque o trabalho do gari é difícil pra caramba e muitas vezes eles lidam com a falta de educação da população, que larga lixo em lugar errado. Agora me conte, se você tem a produção do lixo inteiro do dia, você vai guardar ele dentro de casa pro dia que o caminhão vai passar? Ficar com lixo lá dentro, fedendo sua casa? Não, você vai botar pra fora. E do lado de fora tem que ter o caminhão que recolha. Então, se é dia sim, dia não, ou um dia sim, dois dias não, resolvam. Aumentem a coleta para dar conta, porque a cidade inteira está clamando por providência. E Salvador, uma cidade linda, famosa, com a gestão boa que tem, não pode passar por um negócio desse de jeito nenhum. Vamos com ele, Thiago Costa. Oi, Thiago, como você passa?
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4: Pois vai estar aqui agora com dica para quem está em Paripa ou em Cotos e precisa chegar no acesso norte. Evite o derbo, o tráfego está mais carregado por lá e vai perder tempo. Melhor seguir pela suburbana, que tem boa fluidez, depois complete pela ligação Lobato-Pirajá e BR-324. Por falar na BR, tem notícia boa, isso porque mais cedo tinha muita retenção em direção à capital baiana, mas agora só tem um pouquinho de intensidade entre Valéria e Águas Claras, mas nada muito complicado. Você que está saindo de Simões Filho e precisa chegar no comércio, pode fazer o caminho pela rodovia, depois complete pela avenida Bonocô. Pegue a visão, dirija com responsabilidade, obedeça a sinalização, respeite as leis. Veja a vida além do volante. Detran e Governo da Bahia. Segue da Esmetac.
1: Valeu, Thiago. Obrigada, meu irmão, pelas suas informações. E eu vou puxar um intervalo rapidinho e volto já já. Agora 10h43.

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5: Agora são 10h46.
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5: Vamos bater um papo bom aqui sobre saúde. Já estou na companhia de doutora Juliana Santiago, médica cardiologista, arritmologista, para falar sobre infarto fulminante, as causas e sintomas. Imagine que dados do Instituto Nacional de Cardiologia e do Ministério da Saúde apontam um crescimento dos casos de infarto entre jovens de até 30 anos, com índice de até 10% acima da média geral. Essa população tão jovem que devia estar com a saúde a mil, infelizmente, está adoecendo. Doutora, bom dia.
7: Bom dia a todos.
5: O que está acontecendo para tanta gente jovem assim ter infarto, doutora?
7: Exatamente. Realmente, ainda não é o mais comum serem jovens, mas tem aumentado com mais frequência. Por quê? Devido ao aumento da prevalência dos fatores de risco. O sedentarismo, a obesidade, a falta da não atividade física, o tabagismo, inclusive os cigarros eletrônicos, né, que tem a falsa impressão que eles são melhores e não são. Eles causam inflamação no vaso e predispõem a infarto. A população e os jovens, eles estão mais na tela, né, e não na academia, na pista, brincando no quintal. Então isso realmente mudou.
5: Hoje a gente vê a criança já pequenininha tendo como lazer realmente a tela, doutor. E antigamente, na nossa época, não é tão antigamente assim, porque nós somos jovens, mas era amarelinha, era pular elástico,
7: com
5: era
7: certeza,
5: polícia, né? Ladrão, era brincadeira,
7: vôlei,
5: mais ativa,
7: até,
5: né?
7: Futebol.
5: E esses hábitos, eles são levados para a fase da pré-adolescência, adolescência e fase adulta também, né?
7: Exato.
5: E a gente falando, doutora, de hábitos alimentares, a população está comendo pior?
7: Pior, com certeza, os ultraprocessados, né, que eles acham mais fácil, inclusive os pais acham mais fácil, né, dar para a criança desde pequena. E sendo que, eu sempre falo isso no consultório, então na faculdade, a partir dos 9, 10 anos de idade, a gente já começa a acumular placas de gordura em nossas artérias. E sabendo que a doença coronariana é uma doença evolutiva, progressiva, você já começa com placas com 9, 10 anos de idade. Eu pretendo viver 80 anos, 90
5: Sim.
7: anos. Então, realmente, o hábito alimentar, ele está realmente favorecendo
5: agora,
7: muito.
5: Agora,
7: né?
5: Doutora, acumula porque é do corpo acumular ou acumula quem está fazendo por acumular? Por exemplo, comendo mal, sedentário. É natural do corpo ou tem um comportamento que leva a isso? Porque 9 anos de idade é uma criança, né?
7: Exatamente. Mas sim, já tem estudos que mostram que a gente já começa a acumular plaquinhas de gordura a partir dessa idade. E claro, se você já tem essa tendência, já é natural, e você tem hábitos alimentares não saudáveis, né, de ultraprocessados, de alimentos gordurosos, a gente vai piorar. A gente vê muito, a gente está vendo também o aumento da obesidade infantil, né, inclusive até dos pets da mesma casa, pela cultura daquele ambiente.
5: Gente, é importante até eu como mãe, a senhora é mãe, doutora?
7: Não.
5: Como mãe e como a pessoa responsável pelo mercado da casa, seu filho vai comer o que você comprar. Se você não comprar o biscoito lá, maisena, que toda criança ama, que é um alimento
7: Exatamente.
5: Ultraprocessado, ela não vai conhecer o sabor. Então, crie seu filho na base da batata doce, da banana da terra. Ele vai conhecer o brigadeiro, não tem jeito. Não tem como você blindar seu filho do mundo. Vai conhecer a coxinha, mas que
7: Até
5: não seja através de você.
7: Social, né? No colégio.
5: Porque vai ter o aniversário de um coleguinha. Às vezes um coleguinha vai abrir a lancheira do lado, aquele alimento. O salgadinho vai estar lá.
8: mas é seu papel falar que não. Meu filho mesmo, ele pede, mamãe, batata chips, tem 3 anos e 7 meses. Eu falo, filho, isso faz não, um mal.
7: Com
8: isso
7: certeza.
8: Dá uma dor de barriga, não queira não.
7: Exatamente.
8: E aí a gente vai educando,
7: né? Você vai educando, né? Desestimula a criança, né?
8: Exatamente. E doutora, assim, quando a gente fala do público jovem, realmente tem se tornado comum a pessoa tá jogando uma partida de futebol, de repente um mal súbito, o coração ali parou. Ou até atletas, já mostramos, até tivemos notícias disso, atletas no meio de um treino de corrida passa mal, ou numa prova de corrida mesmo passa mal. Dá algum sintoma antes, doutora? Ou é do nada realmente?
7: É, infelizmente, né, um dos sintomas da morte súbita, do evento súbito, pode não ter sintomas antes. Por isso que é importante a prevenção, fazer exames regulares com o cardiologista, sendo que abaixo de 30, 35 anos, a incidência é maior. Claro, continua sendo o coração, mas das miocardiopatias, das doenças genéticas do coração, acima dos 35 aí já começa a prevalecer o infarto. E infelizmente, às vezes, a morte súbita é o primeiro evento, é o primeiro sintoma, que se não revertido, a gente perde aquele paciente.
8: Doutora, com qual frequência é importante ir ao cardiologista? A mulher todo ano faz a consulta dela com o ginecologista, com o mastologista. E o cardiologista? E o exame da artéria? O Doppler lá para ver como é que tá, né? A carótida. É negligenciado?
7: É negligenciado.
8: Demais. Sim, o cardiologista,
7: com certeza,
8: né?
7: Com certeza. É, assim, de uma forma geral, a gente orienta que acima dos 40 anos, que você faça a sua avaliação, pelo menos anual, se você não tem comorbidades. Porque se você tem alguma comorbidade cardiovascular, hipertensão, diabetes, dislipidemia...
8: Já teve alguma... Dislipidemia, me perdoe, doutor.
7: Colesterol
8: alto. Ah, boa!
7: Aí a gente orienta a cada 6 meses. E claro, a prática de atividade física, ela tem... sido cada vez mais frequente. As corridas de rua têm aumentado muito, até por gosto, obviamente, também por moda, por pertencimento àquela classe, né? Então os pacientes, as pessoas, os jovens, começam a ir sem nenhuma avaliação do cardiologista. Eu tenho uma amiga de 40 anos que ela nunca foi ao cardiologista na vida.
8: Imagina,
7: e ela,
8: gente,
7: faz atividade física. Então a gente só descobre ou com sintomas e ou avaliação realmente médica com exames complementares também, colhendo uma boa história, um bom exame físico e exames complementares.
8: Colesterol alto já é um indicativo para risco cardíaco?
7: Com certeza.
8: Primeira, se fosse assim, o primeiro ponto seria o colesterol alto, doutora?
7: Olha, cada vez mais tem se falado que uma medida impactante é o tabagismo. Ainda é o tabagismo. Tá? Uma medida isolada, que se a gente combater, a gente reduz eventos cardiovasculares, que inclusive nos últimos anos, claro que tem aumentado de uma forma absurda.

0: proporcionalmente, e acredita-se que muito é pelo hábito do tabagismo, que ele diminuiu, graças a Deus, ao longo dos anos.
1: Estávamos, inclusive, com o Pneumo aqui no estúdio essa semana, falando que o cigarro é um produto que ele não tem um valor reajustado pela inflação, como tantos outros, né?
0: Exatamente.
1: O cigarro, pela primeira vez em, acho que em 20 anos, teve o valor reajustado agora, e é barato, ele é pequeno, a carteira de cigarro você leva para qualquer lugar, então é tudo perfeito para alimentar o vício. E por mais que tenha foto ali no encarte, mesmo assim as pessoas continuam consumindo.
0: Exatamente,
1: né?
0: As pessoas acabam não lendo, né? Não tem esse impacto.
1: A foto, aquelas fotos, né, chocantes que eles colocaram nas carteiras de cigarro.
0: Exatamente.
1: Infelizmente é real, e a busca pelo prazer, né? Busca o prazer na atividade física, num prato de salada. Eu sei que é difícil, mas você readapta seu paladar.
0: Mas atividade física dá prazer, porque libera endorfinas,
1: dá sim,
0: né?
1: E alimentação.
0: O bem-estar.
1: Alimentação saudável também, doutora.
0: Também.
1: Às vezes a gente come uma comida assim, gorda, uma pizzona, depois você fica, ai, tô pesado.
0: Pesada.
1: Você come uma comida nutritiva, você se sente bem depois.
0: Leve.
1: Não dá azia. É. Você se sente nutrido. Eu vou dar meu relato aqui pra senhora agora em relação ao açúcar já. Ó, o Brasil registra entre 300 mil e 400 mil casos de infarto por ano.
0: Por ano.
1: E aí, doutora, tem uma pergunta aqui do nosso ouvinte Ramon. Ele diz que ele tem, em alguns momentos, uma arritmia cardíaca. Ele sente que do nada ele tá trabalhando, do coração bate mais rápido. Tem alguma conexão com infarto ou pode ser um outro problema cardíaco que ele tem que acompanhar?
0: Pode ser um outro problema cardíaco que tenha que acompanhar, certo? Na verdade, um infarto mesmo, quando ele tende a ser fulminante, o mecanismo mesmo de parada cardíaca, 80% é arritmia ventricular maligna, ou a fibrilação, ou ataque cardíaco ventricular. Obviamente, pacientes que já têm a síndrome coronariana, têm ali um quadro de angina estável, instável, isso pode favorecer o surgimento também de arritmias. Tipo, ser a cereja do bolo, né? Que você começa com aquela investigação e quando você vai checar, tem uma doença coronariana por trás daquele cenário. Porém, a arritmia pode ser um quadro independente que também deve ser igualmente tratado e valorizado.
1: E aí, doutora, a gente fala do infarto, mas de fato, o que é um infarto? O que é que acontece para o coração parar de funcionar?
0: Exatamente. Veja bem, o coração é um órgão, né? Eu diria o mais importante do corpo humano, puxando a brasa para minha sardinha. Obviamente, ele tem uma função de bomba. Ele bombeia o sangue para todo o corpo, levando nutrientes, oxigênio, e inclusive ele precisa se alimentar também pelas artérias coronárias. A gente não pode ficar sem oxigênio nos nossos tecidos, na nossa célula. Principalmente órgãos nobres, como o coração, o cérebro, o rim. Então, se diminui o fluxo, eu costumo dizer que as artérias coronárias, né, que o coração é uma casinha, e a gente tem um sistema de encanação, por onde passa esse sangue rico em oxigênio, que é um nutriente essencial ao coração. E se diminui o fluxo naquela artéria por um entupimento, placas de gordura, isso vai diminuir o fluxo. Se há obstrução total ou até parcial, isso pode diminuir o fluxo, obviamente, e levar ao infarto, à morte celular.
1: Sim. O infarto, ele é reversível? A pessoa está infartando?
0: É, né?
1: Agora tem que socorrer.
0: Na verdade, infarto é igual a tratar de forma rápida, imediata. Tá? O que a gente tem em mente é abrir aquela artéria entupida o mais rápido possível.
1: Agora, como saber o local que está o entupimento, doutora? A pessoa está ali. Qualquer segundo salva a vida.
0: Exatamente.
1: Né?
0: Mas assim, os sintomas costumam ser bem clássicos, né? É a dor torácica em aperto, com irradiação para o membro superior esquerdo, às vezes acompanhado de sudorese, vômitos, né? Num paciente, assim, um homem de 50 anos, é óbvio que a gente tem que suspeitar logo de infarto. Lembrando que mulheres, idosos e diabéticos pode não ter um quadro tão típico, tão florido. Às vezes uma dor nas costas, com náuseas, vômitos, que deve também ser valorizado. Então, o tratamento ele não pode ser negligenciado. A gente não pode perder tempo em procurar uma ajuda médica, porque miocárdio depende do tempo que você leva para abrir aquela artéria. Quanto mais tempo você leva para abrir, mais está tendo morte celular naquele território, naquela musculatura do coração.
1: E aí, doutora, abre no peito a cirurgia aqui no peito?
0: Não, primeiro o paciente vai para o cateterismo.
1: Sim.
0: O cateterismo cardíaco, que eu vou ver por dentro como é que está a anatomia das artérias.
1: E a pessoa está lá, infartando, e já está fazendo cateterismo, é isso, durante o procedimento?
0: Na verdade, sim, o paciente chegou com diagnóstico de infarto. A suspeita clínica clara infarto. Já é infarto. Ou esse eletro... cardiograma deve ser feito em 10 minutos, isso é um tempo ótimo,
1: sim,
0: né? Que a gente pode já evidenciar alterações como supra de ST, que exigem uma maior urgência em abrir essa artéria, mas o fato de não ter não quer dizer, não afasta infarto, até porque 40% a 50% dos eletrocardiogramas, ainda assim, eles podem ser normais e o paciente está infartando. Nós temos os marcadores cardíacos, como a troponina, e hoje com a troponina ultrassensível, que eu acho que acredito que tem nos maiores hospitais aqui de Salvador, o diagnóstico ele tende a ser mais precoce, mas isso não pode ser atrasado à intervenção, à terapêutica. Uma vez na suspeita clínica, esse paciente já deve ser tratado como uma síndrome coronariana aguda. Tá? E é claro, se ele tem supra de ST, uma alteração específica, ele deve ser encaminhado o mais breve possível para o cateterismo cardíaco, com a ideia de abrir aquela artéria.
1: Perfeito. Doutora, permaneça aqui comigo, por favor, porque a gente vai entrar no tratamento antes de chegar a um caso desse. Por exemplo, medicação para reduzir colesterol, né? Os hábitos de vida. Vamos tratar sobre tudo isso. Tem pergunta aqui chegando também. E eu vou chamar o trânsito enquanto isso, que Thiago Costa, ele está aí ao vivo já, querendo conectar conosco. Thiago, por onde você passa?
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3: Pois, Metac, estou de volta e agora com informações de uma ocorrência na Estrada do Coco, em direção à capital baiana, na altura do Cagi. A lentidão está chegando em Portão. Se você tiver com um pouquinho mais de pressa, está vindo aí do litoral, saindo de Abrantes, indo para Paralela, melhor cortar pela via metropolitana, pegar o aeroporto e completar por São Cristóvão. BA-099 em direção ao litoral só tem um pouquinho de retenção na parte central, mas não vale o desvio. Você que está pela Paralela e segue agora para Vilas de Abrantes, seguir pela BA-099 é a sua melhor escolha. 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
1: Valeu, meu irmão. Thiago Costa, vou puxar o intervalo e volto já já. Agora 11 horas e 1 minuto.
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1: Agora 11:03.
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1: Conexão de volta, e você sabe, ao meio-dia, Esporte Mais.
13: Daqui a pouquinho, hein? Pouco ao meio-dia.
14: 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Manda pra mim que eu mato no peito, boto no chão. Bom dia, minha amiga Jéssica Smetak, amigos, irmão, e amigas do programa Conexão, doutora, nossa convidada. Pois é, rapaz, daqui a pouquinho tem Esporte Mais pra gente falar do Bahia, do Vitória, final de semana com jogos importantes pelo Campeonato Brasileiro. Bahia encara o Cruzeiro na Arena Fonte Nova, jogo às 9 horas amanhã, com expectativa de bom público, Bahia tentando voltar ao G4 do Campeonato Brasileiro, enquanto que o Vitória encara o Fluminense no Rio de Janeiro. Vitória vive uma boa fase, avançou na Copa do Nordeste, tem feito bons jogos pelo Brasileirão, então nutre ali uma esperança de ao menos pontuar lá em solo carioca. Então a gente vai trazer essa próxima rodada do Campeonato Brasileiro, falar também dos jogos de ontem, de Taça Libertadores, Flamengo Independente Medellín, o jogo teve que ser adiado por conta de uma confusão na arquibancada que acabou indo pro campo, então os jogadores tiveram que sair do campo. Situação bem lamentável por lá na Colômbia, mas enfim, daqui a pouquinho a gente fala das competições sul-americanas, fala também da Copa do Brasil, porque já na semana que vem tem Bahia e Remo, né, lá no Pará, tem também o Vitória encarando o Flamengo, enfim, Esporte Mais chegando daqui a pouquinho recheado de informações, Jéssica.
1: Valeu, meu irmão Fabrício, até mais tarde.
14: Valeu, amiga, tamo junto.
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1: E seguimos aqui com a doutora Juliana Santiago, médica cardiologista. Doutora, pergunta chegando para a senhora.
15: Sim. Bom dia, doutora. Tomar todos os dias um comprimido de aspirina Prevente 100 mg previne infarto do coração? Muito obrigada, Maria. Bom dia.
1: Qual é a automedicação, Maria?
0: Isso é automedicação. Isso não é inócuo, pode ter riscos de sangramento. Então, qualquer medicação, para ser utilizada, ela deve ter uma indicação médica precisa. E foi interessante essa pergunta, porque eu já peguei um familiar pequenininho, brincando de médico, e tinha S na casa. E ele estava dando pro irmãozinho um comprimidinho de AS,
1: oh, meu Deus,
0: porque fazia bem para o coração. Então isso é cultural, realmente o AS é uma excelente droga para o coração, mas com a sua devida indicação, até porque o AS tem risco de sangramento.
1: É verdade, não estanca o sangue.
16: Foi o médico.
1: Coisa boa. Então, quando é prescrito, a doutora,
0: não,
1: pode
0: ajudar. Se o médico prescreveu, com certeza ela deve seguir.
1: Pronto, siga aí a orientação do seu médico. Ismael tá aqui comigo, ele deve amar café, né, Ismael? Um abraço pra você. Café é vilão ou mocinho nessa questão?
0: ninguém nunca conseguiu provar nada contra o café, graças a Deus. Porém, o que eu digo, gente, tomar com moderação um cafezinho de manhã, de tarde, de noite, ok. A gente sabe que o café é estimulante, porém tem indivíduos que tomam 2 litros de café por dia. Eu já vi paciente tomando 5 litros de Coca-Cola, 2 litros de café, então convenhamos. Isso, a gente não fez um estudo com essa quantidade de café, nessa ingestão absurda, mas o bom senso diz que a gente não deve, porque é estimulante, a gente pode realmente ter interferência no coração. Mas até então, os dias de hoje, o café, ele não é vilão.
1: Pronto, aí, não precisa ter medo do café, ele acelera, né, deixa a gente mais acelerado.
0: Naqueles pacientes, justamente, que tem arritmias e que sente o coração mais acelerado, mais palpitando, a gente orienta realmente a redução.
1: Ou preferir o café mais ralinho também,
0: ou, né, descafeinado.
1: Doutora? Perfeito. Tem aqui um ouvinte, Luiz Conceição, dizendo que sempre foi um atleta, mas se lesionou jogando futebol. Aí, na recuperação, passou a andar de bicicleta, depois comprou uma moto para facilitar a locomoção, se arrepende porque se tornou diabético, não tá mexendo mais o corpo assim. Jogue duro, Luiz. Dá tempo de você voltar atrás, fazer uma modalidade que não te lesione, que preserve aí seus ligamentos e deixe suas taxas todas reguladas. Ó, oh, bom dia. Meu cardiologista passou Tensarte. Nunca mais tive arritmia. Márcio de Pernambués aí, mas eu vou tomar até cuidado com os nomes dos medicamentos, porque vai que alguém escuta e quer tomar por conta
0: exatamente
1: própria. É, não vou nem dar ideia, vacilei aqui agora, foi uma casca de banana, viu, Márcio? Se tá passado pelo cardio, jogue duro. Aí agora eu vou, agora, eu só erro uma vez, minha filha. Tem um paciente aqui, um paciente não ouvinte, dizendo que ele começou a tomar o remédio para o colesterol e tá sentindo muitas dores no corpo que ele não sentia antes. Sim. É efeito colateral, doutora?
0: É, infelizmente, as estatinas, elas têm como efeito colateral as dores musculares, a miopatia, e isso deve ser acompanhado tanto o sintoma clínico como alguns exames de sangue que evidenciam pra gente essa miopatia. É, e geralmente o que a gente faz no consultório? Ou reduz a dose, ou troca a estatina, então a gente faz o teste com outras estatinas ou redução de dose.
1: Doutora, vou tocar aqui num assunto polêmico, mas quero ouvir também a sua percepção. Hoje em dia, as insulinas, os remédios de diabéticos, tem muita gente que toma dizendo que tomou para regular as taxas. Num caso como esse, um remédio desse para colesterol que causa efeitos colaterais. Se essa pessoa ela faz um tratamento com insulina e reduz as taxas, ela pode abandonar o remédio de colesterol?
0: Veja bem, se os níveis de colesterol realmente chegam a taxas aceitáveis, você pode observar aquele paciente por um tempo e, inclusive, até suspender. Como, por exemplo, num emagrecimento, um paciente que está em obesidade grau 3 ou grau 2 e ele vem para um IMC satisfatório, a gente espera, a gente prova que a gente reduz pressão arterial, que a gente reduz glicemia e o colesterol também. Então, se o colesterol foi reduzido e ele nunca teve um evento, um infarto, um AVC, a gente pode tentar deixar ele sem um antilipemiante e ver como as taxas ficam.
1: Eu tô gostando de ver que tem um monte de homem participando aqui do nosso jornal. É, quem tem histórico de família, Cláudio, que pergunta, doutora, um pai que infartou, o filho pode infartar também? Ele é filho de um pai que infartou, perdeu o pai para infarto.
0: É, veja bem, infelizmente a genética ainda a gente não tem como combater. Então eu costumo dizer, a literatura diz que filhos, né, de homens que infartaram de 55 anos para baixo, mulheres 65 anos para baixo, isso é um infarto, é um evento precoce. Então tem genética envolvida. E obviamente os descendentes devem procurar o cardiologista mais cedo.
1: Perfeito. Até a partir de que idade, doutora?
0: Ah, eu diria dos 35.
1: Perfeito. 35, jovem, vá lá logo para ver seu coração.
16: Bom dia, Smetak.
1: Oi, amor.
16: Doutora.
1: Bom dia.
16: É, quem tá falando aqui é Bel, da Castro Neves. Me tira uma dúvida, a pessoa infartando, enquanto chega um socorro, a gente consegue um socorro, vamos dizer assim, teria alguma manobra, alguma medicação que a gente pudesse dar logo, apesar que infartando ele não vai conseguir tomar medicação, né? Teria alguma coisa assim que a gente poderia fazer, dando tempo, um socorro chegar? Por favor, Deus abençoe, viu? Tudo de bom.
0: Tudo
1: obrigada,
0: bem,
1: querida.
0: Olha, veja bem, na verdade, o interessante mesmo é levar para um atendimento médico mais próximo, mais rápido possível. E depende do quadro clínico também. Esse paciente está em parada, ele está agonizando, a gente tem que chamar por ajuda rápido, o SAMU, o corpo de bombeiro, porque o mecanismo de parada do infarto, 80%, é uma arritmia ventricular que a gente precisa do desfibrilador. Então, se está difícil levar ao hospital, tem alguma dificuldade, já chama o SAMU, aciona, porque se esse paciente estiver desfibrilando, ele precisa realmente receber o choque do DEA, né, que é o desfibrilador automático, certo? Externo. É, e claro, existem medidas de RCP, de reanimação cardiorrespiratória, que são simples, mas elas são treináveis, né? Então, quem não sabe, não vai conseguir fazer.
1: Sim.
0: Mas cada vez mais a gente se orientando, a gente tem alguns vídeos, inclusive no YouTube, que ensinam como fazer a reanimação de uma forma correta.
1: Tem um ouvinte justamente falando sobre isso, sobre manobra de reanimação.
17: Bom dia, doutora. Esse final de semana passado eu evitei que minha sogra infartasse. Ela estava infartando, na realidade. Mas eu corri, dei manoscada a ela.
1: Não.
17: E coloquei o dedo dentro da boca, né? E desembolei a língua dela, onde ela veio assim de novo. E eu não costumo comer carne, como carne uma vez na semana. Consumo mais ovo. Isso evita ataque cardíaco?
0: Não, veja bem. Primeiro, se o seu familiar está tendo algum evento que a gente acha que é um infarto, que é uma convulsão, você não deve dar alimento. A não ser que seja aquele paciente diabético que faz hipoglicemia, ou seja, o açúcar baixa, já teve até evento, aí você pode até botar o sachêzinho de açúcar. Tirando isso, não é recomendado que você alimente ou dê líquido esse paciente, porque a gente não sabe qual vai ser a evolução do quadro.
1: Pode vomitar e se engasgar com o vômito,
0: exatamente,
1: né,
0: exatamente,
1: doutora?
0: Fazer uma pneumonia, né? É. Por broncoaspiração, pode ser um paciente que precisa ser entubado, e nosmuscada, infelizmente, não vai resolver o infarto. Não,
1: olha,
0: vai.
1: Viu só, é socorro, gente. É pedir para um vizinho, pega o carro mais próximo, para
0: pra
1: alguém
0: quem
1: na rua.
0: Sabe, exatamente.
1: É desesperador e tem que agir rápido.
0: Rápido,
1: mesmo.
0: Rápido.
18: Bom dia, meninas aí da bancada.
1: Bom dia, bom dia.
18: Eu, por exemplo, eu gosto muito de café. O meu não era, era entre extra forte e moderado. Aí eu descobri que eu estava com diarreia. Eu achava que era o uso dos remédios, controle da glicemia. Mas eu descobri, pesquisando, graças a Deus, que eu estava usando demais. Aí, o que foi que eu descobri? Que a cafeína, ela desregulariza o intestino. Acreditem, foi eu aplicar no mesmo dia essa pesquisa, meu intestino voltou ao normal. E uma pergunta para a doutora cardiologista é: qualquer remédio para controle de hipertensão, ele causa prisão de ventre? Eu tenho desconfiado disso. E conversei com uma amiga sobre isso e ela também notou depois que o marido dela começou a fazer uso desse medicamento. Obrigado.
1: Obrigada. Não.
0: Gente, vocês têm realmente que investigar, tá? Os relatos, os exemplos, eles não são muito frequentes. Não é o que a gente vê na prática. Não é o que a gente vê. Às vezes pode ser a diarreia, pode ser uma intolerância gástrica, uma intolerância à lactose, algum erro alimentar. Existe uma medicação específica que dá uma certa intolerância gastrointestinal e que pode ter diarreia. Eu prefiro não falar, porque é um medicamento muito utilizado, não é nem pela cardio, mas pelo endócrino. Mas não é, tá? Então investiga outras causas de descontrole gastrointestinal.
1: Perfeito.
0: E antipertensivo, não. Tem até uma classe que nem é tão usada, utilizada, que até pode causar obstipação, mas essa classe não é muito utilizada.
1: Pronto. Tá aí, esclarecido. Vamos mais uma.
19: Jéssica, bom dia.
1: Bom dia.
19: Quer falar aqui? É Reinaldo, da Boca do Rio.
1: Oi, Reinaldo.
19: Ô, Jéssica, gostaria de saber da doutora. É o seguinte, eu tenho um problema de coração, tive um infarto iminente, tenho um problema de coração. E eu sinto uma dormência na perna direita, no pé, só no pé. Por gentileza, eu gostaria de saber dela se isso é normal.
1: Doutor, essa dormência...
0: Não, tudo que é diferente no nosso corpo, né, gente, não é normal. Porém, uma associação do infarto com uma dormência no pé, no membro inferior direito... não é tão associado assim. Possivelmente, o senhor pode ter outras comorbidades, como diabetes... que causa dormências, né, nos membros, essa parestesia, o nome bonito que a gente chama. Quem tem infarto tem doença coronariana, tem placa na artéria. Quem tem placa na artéria do coração pode ter placa na carótida do pescoço, placa no rim, pode ter placa na perna, que é a doença obstrutiva periférica. Então, eu sugiro realmente fazer uma avaliação mais ampla. Mas, a princípio, infarto e dormência no pé, não.
1: Obrigada, doutora. Para a gente amarrar a nossa conversa, faz um alerta, passa uma mensagem para os nossos ouvintes a respeito do infarto. A senhora já deixou muito claro que tá com suspeita de infarto é socorro, mas para a vida mesmo, quem é hipertenso, quem é diabético, quem é sedentário, quem gosta de comer o mocotó no café da manhã, é muito cultural da nossa terra isso, né, doutora?
0: Muito, muito. É, realmente a gente tem que combater de uma forma agressiva esses fatores de risco, né? Hipertensão, diabetes, o colesterol alterado, o sedentarismo, o tabagismo, o estresse crônico, porque leva a inflamação de artéria, aumento de pressão e também é fator de risco cardiovascular. Gente, a gente tem que combater esse kit que leva a doença cardiovascular. Cada vez mais a gente precisa ter hábitos saudáveis, a gente precisa movimentar o corpo e não o contrário, ficar numa tela comendo ultraprocessado com controle remoto. Então a gente precisa, porque a doença cardiovascular é a doença, o pessoal tem medo de câncer, mas a doença que ainda mais mata no Brasil e no mundo é a doença cardiovascular. E quem é o carro-chefe? Infarto. Então vamos atentar a isso, vamos fazer nossos exames, nossa avaliação, nosso check-up. Digo às mulheres, não subvalorizem os sintomas que apresentem, porque às vezes a mulher acha que não é nada, o jovem acha que é estômago, que é muscular, e como falamos inicialmente, tem aumentado a prevalência de infartos em pessoas mais jovens.
1: Perfeito, doutora, obrigada por sua presença, doutora Juliana Santiago aqui conosco, médica cardiologista, muitas perguntas, vocês deram show também, viu, doutora, deu show na entrevista e vocês nas perguntas, um grande beijo e até a próxima,
0: muito
1: doutora.
0: Muito obrigada pelo convite, bom
1: até
0: dia a todos.
1: Até a próxima, bom dia.
0: Tchau, gente, obrigada.
1: De nada, doutora, vamos com o trânsito, Thiago Costa, cadê você, Thiago?
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20: Pois bem, tá aqui, tô de volta e agora com informações da San Martín, direção à Cidade Baixa, isso porque o tráfego tá bem carregado por lá, desde a Fazenda Grande do Retiro, e não vai encontrar vida fácil também no sentido Retiro. Você que tá pela Luiz Eduardo Magalhães e vai agora realizar a travessia, melhor fazer o caminho pela Via Expressa Jequitaia, que agora só tem intensidade. A ACM Detran em direção à Paralela ainda segue bem carregada e não vai encontrar vida fácil no Mergulho da Lipe. Você que tá pela Bonocô e precisa chegar agora no Imbuí, melhor fazer o caminho pela BR e depois completar pela Luiz Eduardo Magalhães. 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Bom final de semana. Feliz Dia das Mães e até segunda.
1: Ô, Thiago, obrigada. Feliz Dia das Mães para as mulheres da sua vida também. Um grande abraço, meu irmão. Bora ali pro intervalo, Val? Agora 11h20.
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4: Papo Previdenciário. Olá, amigos, tudo bem? A questão de hoje foi enviada pelo nosso ouvinte Silas Amorim, do bairro da Ribeira. Doutor, nós temos escutado que as doenças psiquiátricas, como depressão, burnout, têm aposentado cada vez mais pessoas. Isso é verdade?
5: Essas doenças são o mal do século, e sim, é verdade. Mas é importante não existir um tabelamento entre doença e aposentadoria. Não é a doença que aposenta, é a incapacidade gerada pela doença. Você pode ter uma doença desde pequeno, desde criança, mas pode trabalhar. Entretanto, o dia que essa doença impedir você de ir para o trabalho, isso sim dará direito você a um benefício por incapacidade. No caso do burnout ou burnout, ou no caso de doenças psiquiátricas, essas doenças precisam lhe impedir de trabalhar. Tem gente que tem doenças psiquiátricas, mas que são compensadas através de remédio e com isso conseguem trabalhar normalmente. Essa avaliação, entretanto, não cabe a mim, cabe muito mais ao médico. A mim, advogado, e ao advogado de sua confiança, cabe lhe orientar da melhor forma de como proceder para alcançar os seus direitos. Então, de posse da documentação médica, procure um profissional habilitado para que ele possa lhe dizer como você deve fazer para alcançar o seu benefício.
4: Acabamos de ouvir o professor e advogado Ed Parrish. Ele é mestre em Direito Público e sócio do Parrish Zenandro Advogados, um escritório especializado em causas contra o INSS e Previdência para Servidores Públicos. Eu sou o Rogério Alves e este foi o Papo Previdenciário. Um grande abraço e até a próxima.
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0: Agora são 11h25.
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0: A conversa tá quente aqui. Já tô com a doutora Ana Emanuela Rossi, que é coordenadora do Centro de Apoio Operacional da Criança e do Adolescente, o CAOCA, promotora de justiça, falando sobre as ações de fiscalização para fortalecer os conselhos tutelares da Bahia. Ela tava aqui falando os números, quantos que precisam ser visitados, por que que tem que ser visitado. Doutora, bem-vinda, bom dia, que bom te receber aqui de novo.
9: Oh, muito obrigada, Jéssica, o prazer é meu. Queria agradecer por essa oportunidade, desejar um bom dia também para todos os ouvintes da Conexão Sociedade. É um prazer imenso estar aqui falando com a nossa comunidade.
0: Eu gosto muito de trazer aqui representantes do MP, porque realmente vocês são grandes protetores, né, do nosso povo, de vários problemas. Onde o direito não chega, o MP está lá com o olhar atento, né, para acolher. E falando de conselho tutelar da nossa juventude, então, hein, doutora, para a gente abrir nossa conversa, vamos deixar assim bem claro todos os principais papéis, porque eu não posso, né, falar todos, do conselho tutelar, que muita gente ainda não sabe para que serve. Bom, acho que é para aquele caso da violência contra a criança, mas é um leque muito grande, é muito estratégico o Conselho Tutelar.
9: Sim, sem dúvida. O Conselho Tutelar foi um órgão que foi criado pelo Estatuto da Criança e do Adolescente. Não existem em tantos países, em outros países do mundo. E ele é um órgão permanente, autônomo, que representa, é escolhido pela própria comunidade, que representa essa comunidade e que é porta de entrada de todas as violações de direitos nos municípios da Bahia. Então, qualquer caso de criança ou adolescente exposta à violência, criança ou adolescente que esteja em situação de abandono, os casos de negligência, todos são reportados ao Conselho Tutelar. Então, é um órgão estratégico, fundamental, que tem que ter uma estrutura adequada de funcionamento em termos de recursos humanos, materiais, transporte, acesso a sistemas, né? um suporte adequado de pessoal, número adequado de funcionamento, porque o Estatuto da Criança e do Adolescente fala numa atuação colegiada de 5 representantes, né, da comunidade. Então, é extremamente importante que esses órgãos funcionem de maneira adequada, para que prestem um serviço adequado, garantindo, né, o acesso a direitos pelas crianças e adolescentes.
0: E até me permita, doutora, me aprofundar nessa função, né? A gente falou da violência contra as crianças e adolescentes, a violência
1: psicológica, a violência sexual, não apenas a física, né, que a gente constantemente noticia até, o aconselhamento dos pais e responsáveis também, né, um papel importante do Ministério Público, porque aquele menor de idade, ele está inserido dentro de um ambiente, e esse ambiente precisa ser protetor também e orientador. É possível também, através do Conselho Tutelar, requisitar serviços de previdência de segurança, né, garantindo também essa parcela de responsabilidade. Enfim, doutora, e aí o número é muito expressivo, são 445 conselhos tutelares no estado, e vocês começaram a fiscalização, né, uma blitz praticamente na segunda-feira. Hoje a gente está na sexta, conseguiu finalizar, porque nossa Bahia é tão extensa.
9: Estamos correndo.

0: órgão, nas primeiras eleições, trabalhamos na fiscalização de todas as eleições que acontecem, né, de tempos em tempos, e temos uma relação de proximidade grande com os conselheiros tutelares, né? Afinal de contas, o que eles não conseguem resolver, as medidas de proteção que eles não conseguem aplicar, os serviços que eles requisitam e que outros órgãos públicos não atendem a essa requisição, são encaminhados para o Ministério Público, de forma que o Ministério Público adote providências para que aquela requisição possa ser cumprida, que aquele direito, né, que aquela criança e adolescente tem seja acessado, seja garantido. Então, é um órgão que faz encaminhamentos diretos para o Ministério Público e que há uma parceria grande de atuação, tanto com o Ministério Público quanto com outros órgãos da rede. Então, a ideia é que a gente possa fazer... A gente tem um formulário específico em que será feito o registro e depois esses dados serão consolidados a fim de ser formado um painel estadual. E aí os promotores de justiça atuarão de forma estruturada, solicitando aos municípios que sanem as irregularidades e inconformidades encontradas, a fim de que esses órgãos possam bem funcionar, atendendo a comunidade, a população e garantindo o direito de crianças e adolescentes.
1: Estipulando prazos também, né, para que haja essa readequação.
0: Sim, de fato.
1: Léo, né? Não.
0: Exatamente.
1: É quando a gente quer, não é quando vocês querem.
0: Exatamente, verificando a composição desse grupo, se tem os 5 sempre, se são chamados suplentes, se há transporte disponível para fazer os atendimentos e irem até os locais em que as ocorrências, né, são noticiadas, se há acesso ao sistema, se tem uma estrutura adequada para recepcionar as crianças e adolescentes que se dirigem aos órgãos.
1: Essa responsabilidade é do Estado ou do município, doutora?
0: A responsabilidade é do município, pelo Estatuto da Criança e do Adolescente. Cada município tem que ter, né, a composição do Conselho Tutelar e ele atua também no próprio município, então, no território.
1: A prefeitura tem que pegar o carro, plotar lá, Conselho Tutelar, disponibilizar o servidor para fazer todo o acompanhamento, o atendimento à população.
0: Isso, tem
1: a estrutura física, com computador.
0: Exatamente, tem que ter uma sede que seja acessível à população, que todos saibam onde é, para que possam procurar um carro ou específico, a depender da demanda, ou um carro que esteja à disposição assim que precisar ser acionado e que esse deslocamento precisar ser realizado, porque tem municípios em que alguns deslocamentos podem ser feitos ou ali a pé ou também utilizando os veículos, desde que haja disponibilidade anterior ou mediante agendamento, mas tem que ter uma estrutura que permita o Conselho Tutelar exercer a sua função, fazendo os encaminhamentos devidos para garantir o acesso a direitos de crianças e adolescentes e depois encaminhando ao Ministério Público. Então, o Ministério Público tem esse papel de fiscalizar a implementação da lei e o ECA determina que os conselhos tutelares sejam estruturados e funcionem bem. Então, nós estamos fiscalizando o cumprimento do ECA.
1: E essa fiscalização, ela faz parte de um projeto ainda maior, que é o Infância em Primeiro Lugar, não é, doutora?
0: Exatamente. Esse projeto do Ministério Público, que é operacionalizado pelo CAOCA, né, Centro de Apoio Operacional da Criança e do Adolescente, visa fazer com que os órgãos do sistema, da rede de proteção, funcionem de maneira adequada. Então, nós fiscalizamos o cumprimento do Fundo Municipal da Infância e Adolescência, a destinação privilegiada de recursos para as políticas infanto-juvenis, a composição dos órgãos adequados, como o Conselho Tutelar, o sistema de garantia de direitos de crianças e adolescentes vítimas ou testemunhas de violência. Então, se tem os comitês, se tem os fluxos de atendimento, de referência, de contrarreferência. Então, é uma atuação que o Ministério Público está alerta, os promotores de justiça da Infância e Juventude sempre alertas nessa troca, né? E aí chegou o momento de fazer uma ação simultânea, né, visando dar mais estrutura e atuar de forma integrada, né, para que os municípios saibam que não é algo destinado a um município A, B ou C, mas que é uma ação estratégica estadual de fortalecimento desses órgãos que são extremamente importantes na política de atendimento de crianças e adolescentes em todo o estado e que os olhares do Ministério Público estão voltados para esse fortalecimento.
1: Doutora, os conselhos tutelares têm em média quantos atendimentos assim por ano?
0: Olha,
1: as pessoas têm hábito de buscar o Conselho Tutelar, ele é demandado?
0: Sim, é um órgão extremamente demandado, que precisa, inclusive, profissionalizar, né, esses registros, esses encaminhamentos. O Conselho Tutelar, ele fornece subsídios, inclusive, para direcionar as políticas públicas municipais, porque ele colabora com o diagnóstico, dizendo, por exemplo, quais são as principais ocorrências no município. É negligência direcionada a crianças e adolescentes? É uso de substância psicoativa? Ou envolvimento na prática de atos infracionais por conta da criminalidade externa do local? Ou violência sexual, infanto-juvenil. Então, a partir desses atendimentos, essas informações são direcionadas

0: relacionadas aos Conselhos Municipais de Direitos da Criança e do Adolescente, ao Ministério Público, para que possam ser feitas cobranças em relação às políticas públicas que precisam ser implementadas, né? Onde é que está tendo falha? É. Onde é que a gente precisa atuar de forma mais consistente? Então, a partir dessa atuação dos conselheiros, desses registros, dessa organização que eles precisam ter, e aí por isso precisam de uma estrutura adequada, computador, pastas, programas específicos, acesso aos sistemas, eles podem direcionar também uma atuação do Estado que seja mais eficiente. Inclusive, Jéssica, tem cofinanciamentos federais, sim, por exemplo, do Ministério dos Direitos Humanos e Cidadania, de kit para conselhos tutelares, buscando incrementar essa atuação. Então, o município que tiver essa dificuldade também pode solicitar o apoiamento do Estado ou da União. Mas é importante que o problema seja resolvido. Então, a ideia é apoiar essa solução, buscando essas providências.
1: Eu estou vendo aqui os números. Só no Carnaval, o Conselho Tutelar de Salvador ofereceu 500 atendimentos. Eu não encontrei o atendimento anual do Conselho Tutelar de Salvador, mas encontrei o de Feira de Santana, 7.500 atendimentos. Agora veja a representatividade disso para a nossa população jovem, né? Para as crianças, para os adolescentes também. É fundamental. E, inclusive, doutora, é bom a gente reforçar. Aqui em caso de denúncia, tem o Disque 100. Isso. A população não pode se calar, tem que lançar mão desse recurso para que as coisas possam acontecer mesmo. E os casos punidos, para que entre MP, entre polícia, se for o caso, entre o que for necessário pela proteção da juventude, né?
0: Exatamente. O Disque 100 é um mecanismo de denúncia, né, super importante do Ministério dos Direitos Humanos, que é acessível a qualquer um. É uma porta de entrada de registro escrito dessas violações. Esses registros, inclusive, são encaminhados, sim, para o Conselho Tutelar em alguns casos e sempre são encaminhados para o Ministério Público, e aí nós expedimos as notícias de fatos para atuar. E o próprio Ministério Público também, em caso de irregularidade, de mau funcionamento do Conselho, de ausência de estrutura ou de qualquer outra violação direcionada a crianças e adolescentes, pode ser acionado também a partir do Disque 127, aqui o nosso número local da Bahia, e através do atendimento .mpba.mp.br. Então, direcionem as suas notícias, informem se é necessário alguma atuação especial relacionada ao Ministério Público, porque nós estamos à disposição e alertas para proteger crianças e adolescentes.
1: Doutora, eu gosto sempre de pessoalizar um pouquinho as entrevistas. A senhora no MP, à frente do CAOCA, teve algum caso assim que já te marcou muito?
0: Há diversos casos. Eu acho que ser promotor de justiça da infância e juventude é conseguir produzir, de fato, transformações na nossa sociedade. Porque aquele ser em desenvolvimento, ele reflete, né, todo o nosso cuidado, a nossa atenção, a nossa esperança. Todos nós que temos filhos responsáveis, que cuidamos de crianças e adolescentes, acreditamos num mundo valoroso, harmônico. Somos pessoas melhores porque estamos dando exemplo, conduzindo o desenvolvimento de alguém. Então, o que eu acho que é contribuir para o mundo. Então, transformar a realidade social adversa, fazendo com que o presente e o futuro sejam melhores, eu acho que é vivenciado todos os dias no trabalho exercido com crianças e adolescentes.
1: E me fale também sobre as outras funções do CAOCA, porque é para muito mais do que essa fiscalização dos conselhos tutelares, né, doutora?
0: Ah, sim, de fato.
1: Para o pessoal de casa saber, entender direitinho, quem está no trânsito aí nos ouvindo.
0: O CAOCA é um centro de apoio do Ministério Público que visa uniformizar a atuação do Ministério Público, né? Ver os problemas que acontecem, não apenas em um município, dois, três, mas de forma, né, estadual, sim, que acontecem numa região. E a partir daí propor planos, projetos, né, ações simultâneas para conseguir potencializar a ação do Ministério Público e fazer com que as ações do Ministério Público atendam os anseios da sociedade, transformem a vida de crianças e adolescentes para melhor. Então, nós atuamos no enfrentamento à violência sexual infanto-juvenil, na ampliação de oferta de aprendizagem, formação profissional, proteção de crianças e adolescentes no ambiente digital. Sim. Já falamos aqui com você sobre
1: foi a pauta
0: isso.
1: Nossa.
0: Né? Atuamos também na preservação do direito à convivência familiar e comunitária, fiscalizamos também as unidades de acolhimento de crianças e adolescentes que são afastadas das suas famílias. Atuamos no fortalecimento dos outros órgãos também da rede de proteção. Então, uma série de atuações que são importantes para garantir os direitos infanto-juvenis.
1: E garantir também a não reincidência daquela criança voltar para a mesma vulnerabilidade, né, doutora, que ainda é uma grande missão.
0: É verdade.
1: Doutora Ana Emanuela Rossi, coordenadora do CAOCA aqui do MPBA, conosco mais uma vez no nosso estúdio. É sempre bom te receber, doutora. Obrigada.
0: É meu, obrigada, Jéssica.
1: Um beijo, obrigada, viu, Mi? Tamo junto, doutora. Até a próxima.
0: Obrigada, um bom dia a todos.
1: Bom dia. E cadê ele, Marcelo Gama, meu irmão? Bom dia. Oi, Marcelo. Atenção, sociedade. Ô, oh, não tava não? Tá ou não tá o homem? Ele vai pro lugar, Marcelo Gama, pra conversar conosco, trazer... 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
1: Valeu, meu irmão Marcelo Gama. A gente vai se falar muito aqui, viu? Deus abençoe, um bom fim de semana pra você. Até semana que vem. E bora lá pro intervalo, porque tá na hora. Agora são 11h43.

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5: Agora 11h46. Vamos nessa que o Conexão já voltou e a gente tem reportagem já aqui de Adriana Planzo. É a Bahia liderando o ranking das infrações por ultrapassagem proibida nas estradas federais do Brasil. Ô Bahia, por que tu? Vamos ver?
6: Bom dia, Jéssica e ouvintes do Conexão Sociedade. Olha, Jéssica, a pressa e a imprudência nas rodovias federais que cortam a Bahia colocaram o estado no topo de um ranking alarmante. Conforme dados da Polícia Rodoviária Federal, a Bahia é a unidade da federação com o maior número de infrações por ultrapassagem regular no país. Somente em 2025 foram registradas mais de 30 mil autuações, como detalha a inspetora da PRF, Fernanda Maciel.
7: No ano de 2025, a Polícia Rodoviária Federal aqui no estado da Bahia registrou mais de 30 mil infrações, pela conduta de ultrapassagens proibidas, Então é um número que chama a atenção da instituição, Nesse ano de 2026 os números também são altos. A principal infração, na verdade, registrada no estado é devido a ultrapassagens proibidas, E isso, esses números também, tornam o estado, em relação a outros estados do país, como o estado que mais registra esse tipo de infrações. O que a gente observa fazendo uma análise de dados é que essas infrações se concentram principalmente em trechos da BR-101 e da BR-116, que são rodovias no estado que possuem longos trechos de pista simples, com destaque para a BR-101, que é a rodovia mais letal do estado, com maior registro de sinistros graves, que são aqueles que resultam em feridos graves e até em óbitos.
6: O impacto dessa conduta reflete diretamente na letalidade do trânsito. No ano passado, a PRF contabilizou 192 sinistros provocados por ultrapassagens proibidas em solo baiano, resultando em 292 feridos e 64 mortes. O estado também ocupa o primeiro lugar nacional em índices de óbitos por essa causa específica. Sobre os trabalhos realizados nas rodovias, a inspetora pontua.
7: Só nesse ano 2026, já foram 64 sinistros que foram ocasionados por essa conduta, ultrapassagens indevidas, né, gerando, infelizmente, aí, com 17 óbitos nas rodovias que cortam o estado da Bahia. O que a PRF faz com relação, né, a esses números, a gente faz uma fiscalização estratégica, né, identificando aí pontos onde ocorrem mais esse tipo de sinistros graves ocasionados por essa conduta e realizando aí comandos específicos de fiscalização de ultrapassagens. O que a gente observa é que, infelizmente, né, essas rodovias aí onde a gente tem o maior registro dessas infrações, são rodovias que estão ali sinalizadas, a gente tem uma sinalização vertical, tem uma sinalização horizontal, mostrando, né, identificando que são trechos em que esse tipo de conduta não pode ser realizada, mas que infelizmente o condutor, devido a uma falta de conhecimento, devido a uma autoconfiança, ainda insiste em realizar esse tipo de manobra.
6: Vale destacar, Jéssica, que a maioria das tragédias ocorre em colisões frontais, onde o motorista força a passagem ou calcula mal o tempo de retorno para a faixa. Adriana Planzo, para a Rádio Sociedade, aqui é informação com credibilidade. Jéssica.
5: Valeu, Adriana. A gente fica aí o alerta para você, motorista. Cuida. Acha que vai dar? Vou fazer ultrapassagem aqui, vai dar, não dá. O acidente acontece. É a sua vida, a sua família tá te esperando em casa. Você que é motorista profissional, que tá dia e noite aí nas estradas, varando madrugada em claro. Deus te abençoe e te proteja. Eu sei que eu falo com muitos motoristas aqui e que essa mensagem chegue ao seu coração. Pense em quem você ama e quem ama você, que tá te esperando voltar. Não vá fazer bobagem, pelo amor de Deus. Deixa eu ver. Vamos então com a agenda cultural? Pra encerrar, vamos nessa? Hoje é aonde? Vem de lá, Antônia, que eu sei que a agenda tá bombando com atração pra quem gosta de tudo que você imaginar. É teatro, é música. Bora lá se programar, então?
0: Oi, meu povo!
8: Bom dia, minha gente! Está começando mais um
0: Hoje é Aonde!
9: Sextou e hoje tem a melhor agenda cultural de Salvador.
8: Se ainda não sabe o que fazer neste fim de semana, se ligue nas dicas.
9: Hoje eu tenho uma dica massa para você. O Museu de Arte Moderna da Bahia, UMAN, está com a exposição Uma História da Arte Brasileira e o melhor de graça.
8: A mostra marca a terceira etapa do programa itinerário desenvolvido em colaboração com o Centro Cultural Banco do Brasil e reúne cerca de 80 obras do acervo do UMAN Rio. Está boa demais e vale a pena conferir.
9: Ainda nesta sexta, a cantora Juliana Ribeiro celebra os 25 anos de carreira em uma festa que promete percorrer memórias das primeiras composições da artista baiana.
8: O show vai acontecer no Teatro Sesc, Casa do Comércio, a partir das 8 horas da noite. O repertório reúne canções dos três álbuns, Juliana Ribeiro, Amarelo e Preta Brasileira.
9: No sábado, o cantor Jal inicia a temporada de São João com a edição do Pôr do Jal, dedicada aos festejos juninos.
8: Coisa boa, né, amiga? A festa será às 3 horas da tarde, na Chácara Baluarte. Os cantores Mestrinho e Ademário Coelho também farão parte desta festa incrível.
9: Já estou sentindo a energia do São João, amiga, a melhor época do ano.
8: Ainda no clima junino, se ligue nessa dica. O Pagodim vai realizar o Arraiá da Paquera no Trapiche Barnabé neste sábado.
9: O show vai ser a partir das 5 horas da tarde e também terá o show completo da banda O Tal do Shot.
8: E no domingo, amiga, tem dica boa para curtir o Dia das Mães?
9: Claro, tem dica boa e gratuita. O cantor Daniel Vieira vai realizar um show de graça no Salvador Norte Shopping a partir das 5 horas da tarde, com grandes sucessos do forró.
8: Que massa, amiga! A data também pede um momento especial, como um almoço em família ou um dia no parque, né?
9: Com certeza!
8: Que tal ir jantar fora com sua mãe? Ou passar o dia em uma praia, hein? Ela merece esse descanso. Salvador tem praias lindas, como a de Piatã ou os paraísos do subúrbio.
9: Eu super apoio, viu? Já vou escolher a minha pra passar o dia todo com mainha.
8: E a nossa agenda fica por aqui.
9: Mas semana que vem tem mais, viu? Fica ligada na nossa programação.
8: Até a próxima. Tchau.
5: É isso aí. Até a próxima. Tchau. A gente vai ficando por aqui com Conexão. Obrigada pela audiência, pelas participações. Segunda-feira tem muito mais e eu espero vocês, tá? Um lindo Dia das Mães pra você que é mãe e me escuta. Parabéns pela dádiva que a vida te deu, que é gerar uma vida, criar uma vida com todo o amor do mundo. Que você seja sempre exemplo para suas crias ou sua cria. Eu acho que maternidade foi a função mais nobre que eu poderia receber de Deus em minha vida. E eu sou grata ao meu filho todos os dias. Beijo no coração de cada um de vocês, viu? É luta, mas a gente vence. Olhe, aproveitem, vocês que são filhos, com suas mães, honrem suas mães, viu? E um beijo no coração. Tchau, tchau, gente.
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3: 11:59.
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0: Boto no peito, boto no chão. Muito boa tarde aos amigos ligados na Super Rádio Sociedade da Bahia. Estamos chegando com mais uma edição do Esporte Mais até as 2 da tarde, trazendo as informações do futebol na Bahia, no Brasil e no mundo. E claro, um giro dos principais esportes também pela Bahia, pelo Brasil e pelo mundo, né? A gente tem aí no final de semana o Campeonato Brasileiro, Bahia e Vitória com jogos importantíssimos amanhã, né? As 2 partidas acontecem amanhã. O Vitória encarando a equipe do Fluminense lá no Rio de Janeiro e o Bahia recebendo o Cruzeiro na Arena Fonte Nova. Pois é, teve também Libertadores ontem. Aliás, teve e não teve, né? Porque o jogo entre Independente Medellín e Flamengo acabou sendo adiado. Mó confusão nas arquibancadas. Essa confusão se estendeu pro campo. Jogadores tiveram que entrar no vestiário e a partida foi adiada ou até mesmo cancelada, hein? Vou lembrar que outras situações parecidas terminaram com o clube visitante ganhando os 3 pontos e a partida, né, sendo computada como derrota do time mandante, que acabou não conseguindo controlar aquela confusão. A gente fala de Libertadores, fala de Copa Sul-Americana, já projeta a Copa do Brasil na próxima quarta-feira. Chega mais, o Esporte Mais está na área. Na bancada, Caio Leone, o comentarista que tem classe e que tem nome. Também com a gente, a nossa super craque, Manuela Avena. É o Esporte Mais chegando na área. Com a gente também na operação do YouTube, Carlos Augusto. Na nossa mesa de efeitos, o craque, a referência, Genivaldo Novaes. No Hack Sociedade, a gente tem Hilton Zal. Na produção do YouTube, Abraão Salles. Meio-dia e um, Esporte Mais está na área. E a gente começa pelo Vitória, né? O Vitória joga mais cedo, pega o Fluminense, jogo acontece no Maraca, jogo pra Pirão. Fluminense é o 3º colocado do Campeonato Brasileiro. Vitória vive um bom momento na competição, 9º colocado. Mas assim, a tabela tá tão achatada, mano, que não dá pra pensar em muita gordura não, né? Porque o primeiro dentro da zona tem 3 pontos só a menos do que o Vitória. Então, por mais que a posição do Vitória pareça confortável, nos pontos não é bem assim. Coloca a vinheta dela, Super Craque Sociedade.
1: Manuela Avena.
0: Boa tarde, Manu.
2: Boa tarde, Fabrício. Boa tarde, Caio, Carlinhos, Geni, toda a galera que faz essa rádio acontecer. Boa tarde também pro ouvinte que está nos escutando agora. Vamos sim falar do Vitória. O Vitória que ontem treinou, né? Desde 3 horas da tarde, mais ou menos, quando eles se apresentaram lá no CT Manuel Pontes Tanajura. E aí foi aquela questão, né? Começou a saúde performance junto com os jogadores, depois foram para academia e aí depois foram para o campo e fizeram um treinozinho mais físico, né? Comandado aí pelo Jair Ventura e sua comissão. Depois treinaram um pouquinho de dinâmica de passe, posse de bola, fizeram um treino rápido, né? Aproveitando ali o momento que dava antes da viagem para o Rio de Janeiro, né? Onde amanhã o Vitória vai enfrentar o Fluminense. Hoje o time se apresentou às 8 da manhã, depois teve aquele vídeo, né, na sala de imprensa, e agora à tarde embarca direto para o Rio de Janeiro. Temos confirmação também da arbitragem para esse jogo, né? O Vitória que está na 9ª colocação, é uma colocação muito interessante, porém, como você mesmo falou, o campeonato está um pouco apertado, então a diferença para a zona de rebaixamento é muito pequena, então o Vitória não pode se dar ao luxo de respirar.
0: Verdade.
2: Entretanto, a gente sabe que esse jogo contra o Fluminense, ainda que fora de casa, é um jogo que está apertando 2 outras competições, né? Está entre 2 outras competições, a Copa do Nordeste, o Vitória já está na semifinal, e a Copa do Brasil, que tem como jogo na quinta-feira, diante do Flamengo. Então o Vitória tem essa questão aí para gerir, né? O Jair tem que gerir o grupo dessa forma. Ele já falou, Fabrício, que a equipe titular vai ser colocada em campo. Óbvio, ele não vai contar com 2 jogadores muito importantes, o Mateuzinho e o Eric. O Mateuzinho tá suspenso pelo 3º cartão amarelo e também tá com problema no pé, né? Mas o fato dele não jogar é por conta do 3º cartão. Enquanto que o Eric ontem foi julgado, né? O julgamento dele aconteceu ontem e o resultado, ele conseguiu sair de 2 jogos para 1.
0: Redução para 1.
2: Teve uma redução. Então, ele vai cumprir esse jogo, que é esse contra o Fluminense, e não estará à disposição do Jair. E aí o Jair vai ter que montar um quebra-cabeça ali para segurar a transição do Fluminense, que a gente sabe como é, né? Que a gente sabe que é forte. Então ele vai ter que pensar o que ele vai fazer. São 2 jogadores de frente, né? Ele tem outras opções sim, inclusive teve o retorno do Kaiser. O Kaiser, inclusive, que vai dar entrevista daqui a pouquinho. E eu não sei se vai dar tempo da gente trazer ainda no Esporte Mais a entrevista do Kaiser. Eu tô aqui aguardando. Mas antes disso, vamos ouvir o... Já chegou aí o Jair Ventura? Deixa só, já, né?
0: É interessante dizer, né, Manu, que assim, dentro de duas datas tão importantes de mata-mata, porque o torcedor nutre a esperança sim de avançar diante do Flamengo, e o Vitória acabou avançando na Copa do Nordeste, ele acaba que forçadamente vai descansar dois dos principais jogadores, quer dizer, Eric e Mateuzinho ficam, né, descansando pro jogo de quarta-feira. É ruim não contar com eles pro jogo do Fluminense? É. Sim. Mas o Caio vai falar daqui a pouco, mas talvez nesse momento, tá, gente? Não, não tô falando do todo, não, porque o brasileiro é a prioridade, mas nesse momento, talvez a partida de descarte ou a partida, talvez, que você pode, de repente, dar uma administrada, é o jogo do Fluminense.
2: É, eu penso assim também. É óbvio que o torcedor não se preocupa com isso, quer que todo mundo jogue o tempo todo.
0: O brasileirão é perigoso.
2: O brasileirão é perigoso, mas assim, se eu fosse treinadora de futebol, tivesse ali no lugar do Jair, seria um jogo que na minha tabelinha era considerado um jogo ok de se perder, por exemplo. Mas ninguém vai jogar pra perder.
0: Porque você imagina jogar passar do Flamengo na quinta-feira, mano. O tamanho disso em termos motivacionais, né?
3: Um espetáculo.
0: Histórico, né?
3: Histórico.
0: Ia ser gigante. E isso não tá longe pelo futebol que o Flamengo tem apresentado e pelo futebol competitivo que o Vitória também tem apresentado, né?
2: E o resultado curto lá no Maracanã, né? O Vitória conseguiu segurar as pontas direitinho. Então eu acho que tem tudo pra, dentro de casa, fazer o seu jogo, assim, o jogo da vida, sim, mas conseguir a classificação. A gente tem que só esperar realmente pra ver qual Vitória vai entrar em campo, porque tem um pouco de oscilação no time, né? Às vezes dá uma desligada, e aí essa desligada, se o Vitória tiver contra o Flamengo, vai ser fatal.
0: É, contra o Flamengo não dá pra vacilar, é um time muito letal. Acho também que vai ter um embate de brios ali, porque jogadores que encontraram o Flamengo há duas semanas atrás estarão reencontrando naquela de fomos injustiçados no Maracanã. Eu vejo alguns ingredientes bem interessantes pra esse Vitória encarar o Flamengo na próxima quinta-feira, mas antes tem o Fluminense, e aí quero saber de Caio Leone. Todas as carnes ao fogo contra o Fluminense, lembrando o nosso saudoso Manuel Messias, que adorava essa expressão, né? Eric e Mateuzinho já forçadamente terão que descansar. Coloca a vinheta dele aqui, comentário, tem classe e tem nome. Boa tarde, Caio.
3: Boa tarde, Fabrício. Boa tarde, Manuela Vena, Genivaldo Novaes, ao nosso Ednelson Adamo, ao nosso Carlinhos e a você, ouvindo Sociedade. O Vitória enfrenta o Fluminense, uma equipe que não vem bem na Copa Libertadores da América. Enfrentou o Independente Rivadavia e empatou já no final com gol de John Kennedy. Mas é o Fluminense que tem tudo para conseguir a taça terceiro lugar, que hoje, no Campeonato Brasileiro da Série A, Flamengo e Palmeiras vão se revezar pela questão de orçamento e pela qualidade dos seus jogadores. Mas tudo que é negativo tem um ponto positivo. É assim na vida, é assim no futebol. Não podendo utilizar nem o Eric e também o Mateuzinho, o Vitória pode fazer com que o seu meio de campo tenha mais força e principalmente qualidade de marcação. O Baralhas voltou. Se o Baralhas for utilizado, ele pode colocar o meio de campo da seguinte forma: ele tem o Kaique Gonçalves como esse primeiro homem, com Baralhas e Emanuel Martínez, mas na frente eu utilizo o Zé Vitor. Ah, mas são quatro volantes, cara. Não, tô falando de quatro meio campistas. Se eu coloco o Zé Vitor pra ser esse cara, pra flutuar, pra ter o chute de média e longa distância, inclusive fazendo boas partidas, sendo o cara que apareceu pro futebol brasileiro na Portuguesa, se encaixa. Até porque do outro lado, o Fluminense tem um setor de meio campo que é muito diferente tecnicamente. Você tem Nonato, tem Hércules, tem mais na frente o Lúcio Acosta, mas o Savarino é uma espécie de falso ponta. Então dá para marcar esses atletas para tentar fazer com que o Fluminense não tenha tantas chances, não seja tão criativo. Mas na frente, por que não colocar o René flutuando e o Renato Kaiser? É uma opção. Caso o Jair Ventura opte por um outro estilo e queira manter, por exemplo, o meio de campo, que tem dado certo. Depois das lesões, o Vitória conseguiu fazer com que os atletas que substituíram, os que ficaram no estaleiro, foram muito bem. Então você tem o Zé Vitor e o Kaique Gonçalves, que estão vivendo uma fase muito boa. Ele pode ter o Baralhas, porque o Emanuel Martínez saiu ali com pisão por conta do Luiz Otávio, mas ele tem o Tarsi. Entendem a importância de jogar uma Copa do Nordeste, mesmo entendendo que o nível técnico é menor? Porque você vai fazendo com que jogadores ganhem confiança. Então hoje o torcedor que está nos ouvindo, ele entende que pô, o Zé Vitor rendeu bem, hein? Contra o Atlético Paranaense, contra o Flamengo, muito bem nos jogos da Copa do Nordeste. Exatamente, o René fez gols, ganhou confiança. Por que não o René flutuando e o Kaiser mais centralizado? É um ataque de movimentação. E ele pode ter o Diego Tássio, que fez gol, inclusive, no Campeonato Brasileiro da Série A na última partida. Então ele teria três atacantes, o René pode sair da direita para o centro, faz isso normalmente quando é escalado, com o Kaiser também. Então é um ataque que mudaria muito as referências do sistema defensivo do Fluminense. O jogo é fácil? Óbvio que não. Mas o Vitória tem demonstrado que o momento é muito positivo. O Vitória tem confiança hoje para jogar futebol. Isso quer dizer que não vai passar por deslizes no Campeonato Brasileiro da Série A ou deslizes na Copa do Brasil? Claro que não, é difícil. A gente sabe que chega um momento que vai afunilando a competição. A qualidade técnica, ela acaba sendo primordial para a decisão. Mas no todo eu vejo o Vitória muito confiante, muito tranquilo para jogar no Maracanã, mesmo sem Eric e sem Mateuzinho. Mateuzinho teve uma boa partida contra o Ceará? Não acho. Acho que foi o Mateuzinho de lampejos. Apareceu em alguns momentos, em outros acabou apagando. Mas o que eu mais presto atenção é principalmente no Vitória, que em organização defensiva tem conseguido segurar as equipes, mesmo com esse sofrimento. Então, tendo jogadores de boa estatura, fortes fisicamente, enfrentando o terceiro colocado, por que não? Vitória pode somar pontos no Rio de Janeiro.
2: Você acha, rapaz, que
0: a expectativa de pelo menos um pontinho lá eu já assinava, viu?
2: É isso. Você pensa assim, Caio, que pode ser que ele entre com o meio de campo bem robusto para poder segurar essa transição forte? Por exemplo, é loucura se o Jair entrasse com Kaique, Zé Vitor, Baralhas. Martínez e Baralha saindo um pouco mais, assim? Pode. Já que o Aitor Cantela Pedra não tá no seu melhor momento.
3: Pode.
2: Assim.
3: E é importante, você faz uma pergunta maravilhosa.
0: Gosto desse meio campo,
3: viu, mano? E o questionamento é muito bom, porque assim, como impedir a transição? Eu tô com bola. Tô me organizando no campo do adversário. Se eu não finalizo a jogada, faço, por exemplo, o goleiro fazer uma defesa, o goleiro adversário.
0: Um cruzamento longo, que é pior,
3: cruzamento,
0: né?
3: Longo.
0: E o goleiro sai e você tem capacidade de sair jogando.
3: Você toca em outro ponto mais importante ainda. Por que as equipes que normalmente gostam de controlar o jogo a partir da posse jogam muito juntos os jogadores? É a compactação ofensiva. Porque se eu tô longe do meu adversário, vai ser mais difícil da bola chegar. Se eu não tiver característico suficiente dentro da minha equipe para me deslocar em grandes distâncias, o que é que acontece? Eu faço com que o adversário me ataque o tempo inteiro. Então, não só para valorizar essa posse, mas eu tenho também para impedir essa transição defensiva, que foi a pergunta inicial, eu finalizo ou eu pressiono o mais rápido possível. O mais rápido possível. Por quê? São jogadores de muita velocidade. Você tem Lute Acosta, que é um jogador de cadência, mas pifa bastante os pontos. Você tem Canóbio.
0: Quando você fala pressiona o mais rápido possível, perde e pressiona mesmo. Perdeu, perde, já,
3: pressiona rápido,
0: já apertou.
3: Perde e pressiona rápido. Ou então, a inteligência de, no momento que eu perdi a bola, eu sei que eu vou sofrer esse contra-ataque, faz uma falta. A falta tática, ela é importante. Não estou dizendo para quebrar a jogada ao ponto de tomar vermelho.
0: Agrada Kaique, Baralhas, Zé Vitor, Emanuel Martínez?
3: Sim, por que não?
0: E aí você soltaria o quê? René com Kaiser? Olha. René com
3: Kaiser.
0: Olha.
3: Eu dei duas opções.
2: Você sustenta o meio de campo.
3: Eu dei duas opções.
0: Porque René e Kaiser, Caio já disse muitas vezes aqui, eles podem se complementar
3: dentro de campo. Eles se complementam. Os dois flutuam bastante. O Kaiser é mais forte, também é de ataque ao espaço. O René flutua, dá bons passes. Precisa até melhorar isso, o time do passe. Mas, por exemplo, se o Jair Ventura achar que essa formação não tem nada a ver, ele quiser manter o que tem feito, que é natural, tem vencido as suas partidas, ele tendo Kaique Gonçalves, tendo o Zé Vitor e, por exemplo, o Emanuel Martínez, mais o Baralhas. Emanuel Martínez não é um jogador que é combativo o tempo inteiro, mas ele tem muita qualidade para que a bola chegue com maior refino nos jogadores da frente. Então, a partir disso, ele pode ter o Diego Tarso, ele pode ter o René por um lado, ele pode ter o Renato Kaiser. Então, o Jair, nesse momento, ele olha para o elenco dando treino e fala assim, bom, né, todos falam do departamento médico, todos estão falando das limitações que a minha equipe tem e que, de fato, as limitações são naturais dentro de Campeonato Brasileiro de Série A, que cada vez mais tem investimento, mas tem o seguinte: os meus jogadores, nesse momento, estão rendendo,
0: boas
3: mesmo
0: fases,
3: com o departamento médico cheio. Sim. Então, os caras acabaram de chegar no momento em que classificaram Vitória para a semifinal da Copa do Nordeste.
0: É amanhã, hein? No Maracanã, 18 horas, Fluminense e Vitória apostando num bom resultado fora de casa para manter essa boa fase, pontuar no Campeonato Brasileiro e vir para esse jogo contra o Flamengo na próxima quinta-feira pela Copa do Brasil. Grandão. O Bahia joga logo mais, né? Depois de Fluminense e Vitória, que acontece às 6, o Bahia joga às 9 da noite contra o Cruzeiro. Expectativa de bom público na Arena Fonte Nova. E digo mais, viu? Bahia tem a oportunidade de repente voltar pro G4, viu? Porque você tem ali o São Paulo, joga um clássico, né? O Vitória, de repente, né? Sei lá, acho que o Fluminense não dá para alcançar ainda, mas o São Paulo joga um clássico. O Atlético Paranaense, a partida do Atlético Paranaense, cadê, rapaz? É fora de casa contra o Vasco. Não é, nada demais. O Vasco também, ambos não vencerem e o Bahia vencendo.
2: Sim.
0: Chegar na quarta colocação.
2: A obrigação é do Bahia, porque joga em casa.
0: Sim. E ainda mantendo o jogo a menos. Você vai assumir, exato, a quarta colocação com aquele jogo da Chape na manga.
2: Pois é, Fabrício. O Bahia que treinou agora pela manhã, às 10 horas. O tricolor que vem aí de resultados não tão bons, né? Inclusive dentro de casa. Mas os jogadores estão se unindo, né? Estão buscando essa energia para dar a volta por cima. São dois jogos agora dentro de casa e o Bahia precisa usar a sua força para conseguir dois jogos no Brasileirão, tá? Porque tem o do Remo aí nesse intervalo, mas são dois jogos dentro de casa e o Bahia precisa usar essa força para recuperar pontos que foram perdidos nessa fase aí ruim. Então precisa exorcizar essa fase que tá passando. E com relação a ela, o Pulga, que foi o entrevistado do Bahia, falou um pouquinho sobre o fato do Bahia não vencer a quatro jogos e mesmo assim ser uma temporada boa, mas oscila muito. Então o que fazer para poder resolver esse problema? Vamos ouvir o Pulga.
0: Não, tá, saiu o áudio, né? Tá faltando só o áudio do Eric Pulga.
4: Não, acho que a gente aí tem que reverter, né, a nossa situação. Não é um momento fácil que a gente tá passando. Foi um mês difícil, né? Que eu acho que o Bahia já tem um tempo que não passa meses assim sem perder. E eu acho que a gente tem que voltar a triunfar, né? Fazer o nosso melhor dentro de campo, como a gente vem fazendo. No último jogo, acho que a gente com certeza jogou muito melhor que o São Paulo. Se você for analisar tecnicamente e parte ofensiva ali, a gente foi muito melhor que o São Paulo, mas é aquela coisa, a gente tá pecando muito no último terço, né? A gente precisa muito melhorar essa questão do último terço e terminar a jogada.
2: Pois é, vamos aproveitar e ouvir logo o segundo vídeo, porque ele fala também como fazer para vencer esses dois jogos importantes em casa, né? Primeiro, o Bahia enfrenta o Cruzeiro, né? E logo depois do jogo do Remo, né, tem um jogo em casa de novo contra o Grêmio. Vamos ouvir aqui o Pulga.
4: A gente já entra com uma motivação a mais, né? Nosso torcedor, ao lado do nosso torcedor. Sempre é mais importante pra gente jogar em casa, que a gente tá no nosso torcedor, que vai apoiar os 90 minutos. É a gente se dedicar ao máximo. Acho que a gente tem que plantar mais o nosso, em campo, o nosso trabalho que a gente vem plantando no dia a dia e mostrar mais na parte de jogo, assim que a gente tem que mostrar dentro de campo.
2: Pois é, tá aí o Pulga falando um pouquinho sobre essa situação do Bahia. E aí vamos trazer aqui pra roda, inclusive, com o Caio, né? Pra roda não, né? Pra bancada.
3: Ah, mas a roda
2: ficou
3: massa.
2: Porque a rodinha
3: é a roda ficou massa. A roda de discussão.
2: Vamos trazer aí o Bahia, que ano passado foi brilhante dentro de casa e tinha um problema fora de casa, né? E esse ano consegue resolver o problema fora de casa, inclusive com números fora de casa muito bons.
0: Muito.
2: Mas dentro de casa não consegue manter a mesma pegada do ano passado. É ruim dentro de casa? Não, de jeito algum. Mas não é tão bom quanto o ano passado. E o Rogério falou sobre isso também já algumas vezes, que vai acontecer mais oscilações, porque o jogo fora de casa vai pesar um pouco mais. Só que o objetivo do Bahia sempre foi manter dentro de casa, melhorar fora para que a pontuação fosse maior. O que, que o Bahia pode fazer agora para melhorar dentro de casa, tendo esses dois jogos,
0: né? Você quer ver um dos problemas, né? Para Caio vir intervenção. Um dos problemas acabou de falar aí.
3: Eu penso também.
0: Eric Pulga. Quantos jogos ano passado Eric Pulga resolveu na Arena Fonte Nova ou fez partidas esplendorosas de ficar o estádio? Caramba, como o Bahia acertou trazendo esse cara. Eric Pulga não aparece em 2026, Caio. É um dos motivos, pelo menos.
3: É, né? Um dos motivos. É um dos motivos pelo seguinte: quando o Rogério Ceni fala de uma equipe mais técnica, lembram do Bahia jogando na Arena Fonte Nova em 2025? Era um Bahia que tinha Caio Alexandre, Jean Lucas, Everton Ribeiro, o William José mais à frente, o Lúcio revezava, o Lúcio até era mais escolhido do que o William José. Depois que o Lúcio foi embora, o William José assumiu a posição de titularidade. Pelo lado direito, o Ademir muito bem. O Ademir teve uma temporada muito boa ano passado. Arrisco a dizer que foi a melhor temporada do Ademir desde que ele apareceu no América Mineiro. E com o Eric Pulga. O que, que essa equipe fazia em relação a comportamento? O próprio Gilberto também fazia boas partidas. O lado direito do Bahia, ele conseguia aglomerar jogadores. Essa jogada fica muito cristalina na cabeça do torcedor que olha para o campo e via, por exemplo, Gilberto por dentro, Caio Alexandre chegando pelo setor, o Ademir e o Everton Ribeiro também encostados. você aglomerava por um lado, essa circulação acontecia, ou você atacava o corredor pelo lado direito, ou essa bola era invertida pro Eric Pulga. Era o Eric Pulga, que não só muito animado, bem fisicamente, tinha acabado de ser artilheiro do Campeonato Brasileiro da Série B pelo Ceará, muito bem, e ficava no mano a mano. Hoje você percebe em campo que o Bahia tem dificuldade de gerar essa dinâmica para que os pontas fiquem no mano a mano. Somado a isso, o momento não é positivo. É um momento psicológico que, eu sempre falo dos fatores que são interdependentes. São quatro: parte tática, técnica, física e individual. Então, no momento que você psicologicamente tem uma baixa, a parte técnica ela acusa, é o caso do Ademir. O Ademir sofreu, o Rogério Ceni já falou sobre isso, por conta do erro na pré-Libertadores, Fabrício. Então, é uma equipe que os seus pilares têm caído em atuação. Somado a isso, o Jean Lucas. Mas assim, vamos lá. A gente está falando de um trabalho de médio a longo prazo. Nós estamos falando de um Bahia que precisa reagir. Não adianta eu chegar aqui agora e simplesmente falar sobre Rogério Ceni. Rogério Ceni tem a sua parcela, e eu já citei isso aqui várias vezes no microfone da Rádio Sociedade da Bahia, mas os jogadores também precisam reagir. E essa reação vem como? A mudança precisa existir. O Eric tá bem? Coloca o Eric. Traz o Jean Lucas. Ninguém pode ter cadeira cativa em um esporte de alto rendimento. Jean Lucas tem capacidade suficiente de ter boas atuações e retornar à titularidade. O Everton Ribeiro está com dificuldade? Tentar algo novo.
5: Os extremos estão com dificuldade e os seus suplentes têm um nível parecido? Troca.
3: E assim, o Everton Ribeiro, eu até não cito tanto, porque o Everton Ribeiro passa ali por uma oscilação que é natural. Ele
5: falta entrega também tanto. Uma peça que encaixe tão bem.
3: Falta uma combinação. Ó, hoje eu não estou bem, é você. Então assim, esses caras conseguiam dividir essa responsabilidade. O próprio Yuri José caiu de rendimento. Yuri José fez boas partidas no ano passado.
5: Embora ele tá fazendo um gol aqui, outro ali, mas a dinâmica de participação no jogo tá muito fraca.
3: Exatamente. O melhor jogador do Bahia hoje é o Nicolás Acevedo. Não é que o Nicolás Acevedo que não vem de uma boa partida contra o São Paulo. Ele
5: tá improvisado, né?
3: Mas tá improvisado, então é difícil pro Roman voltar. Mas lembra o que estávamos comentando do Vitória? O Jair Ventura conseguiu recuperar jogadores ao ponto de ter mais opções. Acho que o Bahia tem que ir nesse mesmo caminho. Óbvio que o Rogério Ceni sabe disso, de qual é salteado. Tá no futebol há anos. Então, eu entraria com o Eric, daria oportunidade para Cauê Furquim. Eu não tô dizendo pro Bahia tentar colocar toda a equipe sub-20. Não é sobre isso o comentário. É sobre começar a colocar peças e falar, ó, isso é importante. É contra o Cruzeiro? Vai bem contra o Cruzeiro. Se o cara vai bem contra o Cruzeiro, ele eleva o nível de confiança. No próximo jogo contra o Grêmio, que você citou muito bem, o cara tá tranquilo pra entrar. Então, o próprio Ademir já presta atenção, fala, pô, preciso render mais. O futebol é assim. Nós oscilamos na vida, os jogadores oscilam no campo. Então, falta a reação. É o que fazemos também durante o nosso dia a dia. Quando as coisas não estão boas, a gente tenta reagir.
5: Perfeito, grande Caio Leone. Daqui a pouco a gente vai também especular, né, os possíveis times, tanto do Vitória quanto do Bahia, aí de repente, né, na vontade nossa de trazer alguma mudança no time titular do Bahia, a Manu pode sugerir na opinião dela o que poderia ser mudado, eu também, o Caio também, pra gente tentar junto com o torcedor aqui, entender se é de fato possível o Rogério promover alterações pro jogo contra o Cruzeiro, já que o time titular não vem agradando, mas olha só, hein, momento é de instabilidade, mas repito, basta 1-0 para que o Bahia de repente volte ao G4, e aí você muda a questão anímica, né? E aí chega na quarta-feira, vai que tira o Remo lá. O cenário muda completamente. É difícil, mas é o Bahia contra o Remo. Você faz um gol no início, deixa o... Não sei se vai ser no Baianão ou no Mangueirão, mas você deixa o estádio, né, preocupado, porque sabe que outro time tem mais qualidade. Aí sai um segundo gol, acabou, meu irmão. Eu acho assim, é difícil pra caramba, mas não é impossível. Então assim, você pode virar a chave com esses dois jogos. Voltando pro G4 amanhã, e eliminando o Remo e sobrevivendo na Copa do Brasil no próximo meio de semana. Meio-dia 23, na volta a gente fala mais de Bahia, mais de Vitória, tem a galera participando, tem também Libertadores, Sul-Americana. Segura aí que o Esporte Mais volta já.
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2: Meio-dia 26.
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2: 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Manda pra mim que eu mato no peito, mato no chão, de volta com Esporte Mais pela Rádio Sociedade da Bahia. E a galera participando aqui através do WhatsApp, o 9656-1025. Boa tarde, bancada. Tô ligadinho aqui na Sociedade. Del e Cauê tem que jogar. E na lateral coloca de volta Romã. E o jogo do Bahia Cruzeiro vai ser 3-1 para o Bahia, viu? Manda um alô e saudações tricolores para Mané Foguetão. Um abraço você, Mané. Sapatão e Zé da França.
4: Ah, eu adorei os nomes.
2: É, a galera. Foguetão, Sapatão e Zé de França.
4: Quem tá mandando mensagem aqui, Fabrício, é o nosso Nildo Brandão.
2: Distrito de Aporá. Diga, cara.
4: O nosso querido Nildo Brandão tá mandando um grande abraço pra gente, tá ligado na resenha. Grande abraço, Nildo. Obrigado pelo carinho de sempre.
2: Nildo, a gente boa. Não sei como é que ele consegue contar de todo mundo, né? Porque eu também, ele só manda no privado aqui.
4: É, a gente botou aqui. Tô aqui.
2: Pode ficar influente, hein, Nildo? Você tem influência, meu. Boa tarde, precisando de um triunfo pra melhorar a posição na tabela. Será que o implicante Rogério vai fazer mudanças no jogo de sábado? Pra mim, teriam que acontecer mudanças. Ratinho da Cabel, mande aí as suas sugestões de mudanças. Porque é legal a gente falar do problema e trazer o que a gente imagina solução. De solução. Por isso que eu fiz esse exercício pra daqui a pouco aqui a gente tentar escalar aos nossos olhos, a nossa maneira de ver qual seria o melhor Bahia pra amanhã diante do Cruzeiro. Adriano de Feira de Santana.
5: Boa tarde, bancada. Rapaz, os quatro no meio-campo de vez. Tem duas questões aí. O primeiro, que você perde algum desses aí descansado pro segundo tempo. E o jogo é 90 minutos. E rapaz, eu sei que Baralha chega bem, Martini chega bem, mas precisa ter um cara com essa característica aí de armação.
2: Tá lembrando que o Matheusinho tá fora.
5: Mas que o White não esteja bem, poxa, vai ficar muito. É, vai ficar meio complicado pros homens de frente aí, viu? Isso só se der.

0: Ele é um cara que tem um bom passe e tem um bom chute. Eu estou aproximando o Zé Vitor do gol. O Vitória, e claro que pode ter essa dúvida em relação, mas eu perco velocidade pelas pontas. Não, mas entenda, quando eu estou com a bola, não pensem num 4-4-2, não. Pensem no Vitória, que vai ter na amplitude o Ramon, naquele espaço, para sobrecarregar o lateral pelo lado direito. Você pode ter pelo outro lado o René, ou pode ter, por exemplo, o Natan, que também não é muito estilo do Natan, mas mais o René. Por dentro você tem Renato Caio, você tem Zé Vitor, você tem Bará, você tem todos esses caras chegando, e Emanuel Martins. Então dá para você sobrecarregar o corredor central do Fluminense para chegar no gol. E outra, o que eu quis citar também é que são duas opções. Você pode ter um meio de campo com quatro jogadores, mas pode também continuar da mesma forma, digo, o mesmo sistema, com Kaique Gonçalves, com Emanuel Martins e Baralhas. Pronto, vamos imaginar que o Zé Vitor seja poupado para entrar no segundo tempo, ou o Emanuel Martins, entre o Zé Vitor, Baralhas e Kaique Gonçalves. Você pode ter Tarja, você pode ter René e Renato Kaiser. Aí, de tudo isso que eu falei, o que eu quero trazer em relação à reflexão? Não estou contrapondo a sua ideia, não. Tudo no futebol é sobre comportamento. Se eu colocar esses mesmos jogadores e a marcação não for boa, se a transição não tiver qualidade, se o Vitória entrar abaixo, como entrou contra o Confiança, é óbvio que o jogo é diferente. Se os duelos
1: estiverem sendo perdidos.
0: Se você perde muitos duelos individuais, você está muito mais próximo de perder do que ganhar. Então, as peças, elas são importantes, mas a unidade que estará presente no Maracanã às 18 horas vai ser muito mais importante.
1: E te digo mais, assim, eu se o jogo fosse em casa, eu tava muito mais com o torcedor, sabe? Pra você ter um ponto de criatividade, porque possivelmente o Fluminense ia deixar o Vitória com a bola em alguns momentos, pô, o Vitória tá em casa. Mas no Maracanã, eu imagino o Fluminense querendo vencer o jogo a qualquer custo, e você com homens que vão estar ganhando esses duelos individuais, né? E aí você tem caras muito fortes no meio campo quando você aposta em Kaique, Baralhas, Zé Vitor e Emanuel Martins, e o Emanuel melhorou muito esse quesito marcação. Sim. Que a gente cobrava, ele tá muito mais combativo nesse aspecto. Você pode sanar o que o Fluminense tem de qualidade para atacar, e cansando esse Fluminense, e de repente numa bola no outro, você conseguiu custar um resultado importante. Porque também você pensar em atacar no Maracanã sem se preocupar com a qualidade do Fluminense, você pode voltar de lá com a sacola. Exatamente. E aí não vai adiantar nada.
2: Perfeito, Fabrício, eu concordo com você. Eu até quando fiz essa pergunta para Caio, o meu raciocínio era exatamente esse. Você não vai para o Maracanã aberto, ainda mais joga contra o Fluminense, que a gente sabe da força e da qualidade. Então,
1: o terceiro
2: você
1: colocado.
2: Conseguiria manter ali o meio mais robusto, conseguiria sair com passe longo na velocidade de René, o próprio Kaiser, que às vezes dá uma arrancada, não é muito também tanto forte dele, mas daria para chegar também, e o Baralhas pisando na área, poderia revezar, e o torcedor também cita a questão de não ter ninguém para entrar no segundo tempo, porque ficariam cansados, até o Edenilson no banco. Entendeu? Pode, depois do segundo tempo, mudar o esquema.
1: Sim.
2: Tira um volante, entendeu? Se cansar. Eles fazendo esse revezamento ali, principalmente na parte defensiva, eu acho que não vai ter problema não também. Entendendo, cada um entendendo a sua função dentro de campo, como o Caio colocou, não acho que vai ter problema não.
1: O Fluminense que vem de dois resultados negativos, acabou perdendo do Inter no Brasileirão e empatou com o Rivadavia, né? Tá ali praticamente eliminado da Copa Libertadores, respira por aparelhos. Mas assim, é um Fluminense, eu percebo, por exemplo, aqui, né? É um Fluminense que, em jogos maiores, né? O 3-2 contra o Santos, por exemplo, a gente percebe que é um Fluminense, principalmente no Maracanã, por ser atacado e ter uma transição muito rápida, ele consegue ter. Se é que você me entende, cara, assim, ele consegue até ter mais facilidade para conquistar o resultado quando pega. Sim. Defesas mais arrumadas. A Sim. gente viu o Rivadavia chegar lá no Maracanã e o Fluminense ficar perdido.
0: Sim.
1: Talvez você irritar esse Fluminense que não tá conseguindo atacar, não tá conseguindo criar, seja melhor do que dar um, dois sustos e ficar vulnerável a essa transição rápida do Fluminense.
0: Perfeito, assim, o futebol ele é feito de momentos, né? O que você cita tem tudo a ver com o jogo de amanhã. Por isso que o Fluminense ele tem jogadores que são muito velozes. Você tem Canobbio, você tem Savarino, o Lúcio Costa, que dá mais ritmo, é um ritmista, né, dessa equipe, e o John Kennedy, que simplesmente não guarda posição. No momento em que você baixa o bloco, o que eu quero dizer com isso? A equipe em unidade fica muito mais próxima do gol, sem bola. Vitória marca hoje num 4-1-4-1, Kaique Gonçalves fica à frente da linha defensiva, e quem sobra normalmente é o centroavante, seja Kaiser ou seja René. Vitória no bloco baixo, ele obriga o Fluminense em organização ofensiva a circular a bola de um lado para o outro, porque quando você baixa o bloco, você tira a profundidade.

0: Você tira normalmente a profundidade, porque você não tem campo suficiente. Então isso dificulta, mas como tudo na vida, a parte positiva tem a parte negativa também. O que é que fica mais exposto se não tiver pressão, se não tiver comportamento? Existe o depende mesmo. Você tem os cruzamentos pelos lados do campo. Então o Vitória precisa pressionar quando esse balanço acontecer. A bola chega pelo lado. Seja, por exemplo, o Samuel Xavier. Chega pelo lado esquerdo, pro René ou pelos pontos. Você pressiona. Porque a área tá congestionada. E tem outra coisa. Quando você tá no bloco baixo, se você errar, é gol. Você tá muito próximo do gol. Você tá
1: próximo da sua meta.
0: Então, existem as vulnerabilidades e as virtudes. Então,
1: com o bloco baixo, você não pode deixar de ter alguma arma pra quando você toma essa bola.
0: E aí você tem um contra-ataque. E você tem um contra-ataque. Tendo o contra-ataque com jogadores, por exemplo, como o Ramon, que é muito veloz, você tem René, que é muito veloz, você tem Kaiser também, que pode fazer esse trabalho. É um jogo que o Vitória pode ser com o próprio Diego Tárcia, tá? Aqui a gente tá falando sobre ideias, não necessariamente a gente tá impondo a escalação.
1: Tem um dado aqui que o Fluminense nos últimos 10 jogos venceu apenas 2, hein? Fluminense que vem aí, assim, oscilando bastante na temporada. A sequência Isso. negativa começa com empate com Coritiba lá 1-1. Depois empate com o Deportivo Lagoaíra 0-0. Depois perde do Flamengo 2-1. Depois perde do Rivadavia em casa 2-1. Ó, Rivadavia aqui, sei que tá fazendo a grande Libertadores, mas quem é o Rivadavia, né? Uhum. Então foi lá e ganhou 2-1 do Fluminense. Aí vence o Santos 3-2. Empata com o Operário em 0-0, vence a Chape 2-1 e já são 3 jogos sem vencer. Toma 2-0 do Bolívar, toma 2-0 do Inter e empatou com o Rivadavia agora em 1-1. Então, o Fluminense tem dado seus moles, porque tinha começado a temporada muito bem e a gordura ainda tá lá. Mas os últimos jogos são de oscilação do time do Zubeldía.
0: Exatamente, é de oscilação, o momento não é positivo. O Zubeldía, inclusive, na coletiva após jogo contra o Independente Rivadavia, disse: vamos classificar. Porque sabe que tá devendo, o Fluminense no grupo que está na Copa Libertadores da América deveria nadar de braço. Mas o futebol não é assim. Existe o acho, existe a parte prática. Existe o teórico e a parte prática. Mas o Fluminense é o terceiro melhor mandante do Campeonato Brasileiro da Série A. Conquistou 18 pontos, então é uma equipe muito forte no Maracanã. Mas o Vitória tem demonstrado que equipes fortes, o Vitória consegue fazer um jogo duro. Isso é importante também.
1: Contra a Chape foi um jogo duro pro Fluminense, viu? No Maraca, o último no Maraca agora. A Chape saiu na frente, o Fluminense teve dificuldade. É porque depois que você faz o gol de empate, né, você tem mais qualidade. Aí deu aquela... Aí o time
0: foi pra cima e existe também o gatilho, né? O gatilho psicológico. Pô, tomei um gol, tô jogando no Maracanã. Sou a Chapecoense e agora tomei o segundo.
1: Entende? Isso, exatamente. Até
0: esse momento,
1: o Chape, né? É lanterna, né? Mas lanterna. Foi um jogo assim...
0: E com sérias dificuldades,
1: O Fluminense teve suas dificuldades. Lembrando também que a Chape acabou tendo um jogador expulso. Já foi já no finalzinho do jogo. Mas isso acabou acontecendo. Bom, vamos lá. 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
3: Agora outro assunto. Nós estamos falando do Mondiaro, Alizinho. A galera deve estar sequinha. Que isso?
1: Bem, crente boa, né, gente?
3: Tá na mão. Mas você viu o papo?
1: Rapaz. Tá fininho, fininho.
3: Olha, as soluções são rápidas.
1: É.
3: Pra que 6 meses de aeróbica academia?
1: Pelo menos eu faço isso.
3: Eu faço.
1: Meio-dia 42. Você gosta, né, gente? A gente volta. Olha lá, a canetinha, né?
3: É.
1: A canetinha milagrosa,
3: né? É até música, né?
1: Meio-dia 42, a gente volta já.
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1: Esporte Mais, o programa de esporte preferido do baiano, volta já.
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7: Meio-dia e 46.
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7: 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Olha pra mim que eu mato no peito, boto no chão, de volta com Esporte Mais pela Rádio Sociedade da Bahia, mandando abraço pra essa turma que tá com a gente aqui no youtube.com/Rádio Sociedade, hein? Aproveita pra ativar o sininho, compartilhar o nosso link, dar aquele like, fazer a sua inscrição. Vem com a gente, é rapaz, você ligadinho aqui na Super Rádio Sociedade. O José Gomes tá com a gente, Antônio Bispo, boa tarde bancada, o Del é o melhor atacante do Bahia, CN teria que colocar ele pra pegar ritmo. O Alexandro Santos, Fabrício, Manuela é melhor do que qualquer uma da Globo. Ó, deu uma moral aí pra Alex.
9: Obrigada,
7: Alexandro
9: Alex.
7: Santos.
9: Alexandro Santos, um abraço pra você, obrigada aí.
7: Manuela pelo é fera, eu tava até falando com ela aqui no off que botou ela na seleção, 2.000 pessoas, ela vai passar. Botou ela na seleção, não sei quanto. Brasil inteiro tá participando, mano. E daí? Rapaz. Ela vai passar, ela é danada. Manuela Vena, craque Sociedade. Ramalho Rosa, boa tarde, bancada. Fabrício, o esquema pode ser o 4-3-2-1, como foi contra o Curitiba. No caso do Vitória, né? Maria Vilma, boa tarde, Fabrício, Caio e Manu, tô ligadinha, valeu Maria Vilma. José Gomes, Curitiba é um amigo, Fluminense é outro, é, a gente sabe, né, mas tá aqui falando das possibilidades. Floresvaldo Nunes Rios, boa tarde, Fabrício, porque a Rádio AM não tá no ar. Bom, a gente tá passando por umas mudanças técnicas aqui, mas já tá tudo direitinho, a gente conta tudo aqui pra vocês, viu? Galera participando com a gente através do WhatsApp também, 965-61025. Bom, vamos colocar ali as imagens, né, da Taça Libertadores da América. O Mirassol venceu, o jogo do Flamengo foi adiado. Nosso grande Carlos Augusto vai colocar na tela ali pra gente. Mirassol venceu a LDU, viu?
9: Que loucura esse negócio do jogo do Flamengo, né?
7: Foi, velho.
9: Rapaz!
7: Parecia que era uma besteira, daqui a pouco os policiais começaram a ser enfrentados. Vamos primeiro com os gols do Mirassol, tá na tela ali pra quem tá no YouTube. Oliveira fazendo 1-0 pro Mirassol e depois o Reinaldo de pênalti, né? Engraçado que o Mirassol tá em dificuldade no Brasileirão, mas na Libertadores, mano, é o líder.
9: É o Goiás?
7: É o líder.
9: É o novo Goiás?
7: Velho. É que na Sul-Americana aquele ano, né, chegou na decisão e caiu, né? A Ponte aconteceu isso, não sei se um ano antes ou um ano depois, mas foi uma sequência ali próxima daquela do Goiás. E aí o Reinaldo fazendo 2-0, o Mirassol é líder, viu?
10: É, venceu a LDU. O gol é emocionante, viu, Fabrício? Ele prestou uma homenagem à mãe dele.
7: Oh, que legal.
10: Foi lindo. Foi lindo.
7: Reinaldo, melhor lateral esquerdo do Brasil no passado.
10: Sim, de longe.
7: No passado foi disparado o melhor lateral do Brasil, até pela campanha que fez o Mirassol. Né, o Mirassol vencendo 2-0. Assume a liderança do Grupo G, tem 9 pontos. E o grupo é forte, viu, velho? Lanús 6, LDU 6 e o Reds agora com 3, né? Mirassol aí tentando arrancar para a classificação histórica a próxima fase da Libertadores. Imagens de Independente Medellín Flamengo. Eu tenho uma sugestão. Esse jogo não será adiado, ele será cancelado e o Flamengo vai ficar com os pontos.
9: Eu também vi informações, será? De que vai ser WO e o Flamengo ficará com os pontos.
10: Vocês lembram?
7: Já vimos esse tipo de cenário
10: na Libertadores. Já ia citar isso. Vocês lembram?
7: Uma confusão, gente.
10: Fortaleza e Colo-Colo, um absurdo.
7: Só pra quem tá com a gente no YouTube, os caras começaram a jogar coisa nos policiais. Os policiais começaram a recuar, cara.
10: Um absurdo, uma vergonha.
7: E por que motivo isso começou, né? Eu não entendi. Ficou um meme nas redes sociais que ninguém quer enfrentar o Flamengo. Porque assim, não teve um motivo start, sabe? A torcida começou a cantar, daqui a pouco começou a ficar inflamada, daqui a pouco começou a jogar coisa no campo, daqui a pouco começou a enfrentar a polícia, daqui a pouco começaram a invadir o campo, jogadores foram pro vestiário e aí não voltaram mais.
10: Infelizmente o futebol sul-americano, ele tá em crise, né?
7: É.
10: O nosso continente como um todo, ele passa por dificuldades sociais e assim, isso. Quando as dificuldades sociais elas são gritantes, isso acaba indo pro futebol, que é uma praça onde você expõe as suas emoções. Então, perfeito, é como cara. Se tudo fosse demasiado. E não tem demasiado.
9: Punição também, né?
10: Não tem punição. E assim, o cara que tá irritado, ele acaba levando isso pra campo. As agressões. Não é justificativa pra nada. Não. As pessoas precisam ser educadas.
7: Mas mesmo a gente precisa entender negativo. O motivo.
10: Mas a gente precisa entender. A gente precisa entender. Não é só aqui no Brasil. É porque a Argentina tem dificuldades.
7: Exato.
10: Você tem Colômbia, você tem Peru, você tem Bolívia. É. Infelizmente, nós estamos enfrangados. Então, o futebol, ele vira segundo plano e tem que ser.
7: América do Sul empobreceu nos últimos
10: anos. Empobreceu muito.
9: E cada vez episódios mais lamentáveis, né?
10: Exatamente. Isso
9: porque,
10: assim,
9: e não cessam. Por que não cessam? Porque não tem punição. Ninguém resolve, ninguém toma providência, fica vergonha em cima de vergonha e não acaba.
10: E somado a isso, o racismo, que ele já é extremamente agressivo, estúpido, criminoso, ele aumenta cada vez mais. Então, nesse momento, tá tudo pior. E assim, tá muito claro, o Brasil não está ganhando todas as Libertadores da América à toa.
7: É.
10: O Racing, Erivezeiro, Copa Libertadores. Já tá disputando a Sul-Americana, ano passado disputou.
7: O Boca.
10: Boca, River Plate. Você tinha equipes que já entravam como franco favoritos. Não precisa ir muito longe, não. As equipes do Chile eram dificílimas.
7: E outra, essa
10: Universidade Católica.
7: Essa rotatividade maior agora não acontecia de aparecer um Recoleta de hora para outra.
10: Assim. Não.
7: A gente ia sempre
10: um Recoleta, né? Deportivo Cueca. E outros que não têm mais a mesma força. A grandeza, ela é eterna. Mas o Olímpia, por exemplo. O Olímpia foi voltar a uma semifinal de Libertadores em 2013. Lembra de Pitone, que atuou no Bahia? Fez gol, inclusive, na final contra o Atlético Mineiro. De falta, né? No Defensores del Chaco. Mas enfim, é infelizmente um continente empobrecido que acaba sangrando por conta de quem tá no comando.
7: Comentário muito feliz, cara. Eu acho que o empobrecimento da América do Sul, esses momentos mais recentes, né, de muita dificuldade, também acaba refletindo no futebol. 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
10: Fabrício, você me permite responder rapidamente dois internautas.
7: Primeiro a pergunta deles pra gente
10: ter que foi super, super legal aqui. O Florisvaldo, na realidade. Flori. Na verdade, o Romário, ele bota boa tarde, bancada. Fabrício, o esquema do Vitória é 4-3-2-1, como foi contra o Coritiba. Isso, na realidade, o esquema com bola, o Vitória se organiza dessa forma. Você tem três médios, o Mateuzinho flutuando um pouco mais e os jogadores mais à frente, né? Eric, Mateuzinho e o Kays ou o René. Mas sem bola, o que eu quis trazer é um 4-1-4-1, bloco médio, baixo. E assim, o ouvinte que também citou sobre o Coritiba é um, Cruzeiro o Coritiba é um, Fluminense é outro. Não, perfeito, você tem total razão nisso. O que eu quis citar é o seguinte: lembra quando o Vitória ganhou o Piauí? Lembra quando o Vitória venceu a Juazeirense? Com todo o respeito às instituições, pronto. Foi importante para vencer o Ceará, foi importante para vencer o Curitiba, foi. O que eu tô tratando aqui é de somar três pontos, gerar confiança e conseguir resultado positivo. Por exemplo, se o Vitória fosse eliminado pro Ceará em pleno Barradão, continuaria na primeira página do Campeonato Brasileiro da Série A, mas esse jogo contra o Fluminense, ele teria um estímulo completamente diferente. E os jogadores são feitos da parte mental também, não é só técnica, não é só tática, não é só a parte física. Essa parte mental é que segura os outros fatores que são interdependentes. Então foi isso que eu quis citar. Obviamente o Vitória tem um adversário difícil.
7: É, meus amigos, e a galera participando com a gente no WhatsApp e também no youtube.com/Rádio Sociedade na Bahia. Daqui a pouco a gente fala de Copa Sul-Americana e, claro, de toda a rodada do Campeonato Brasileiro. Vou pro intervalo rápido, antes tem Sociedade Agora. Daqui a pouquinho a gente chega com Sociedade Agora. Vamos então logo de Sul-Americana, Carlinhos? Vamos então pra gente dar já esse aperitivo da Sul-Americana. Ontem também com brasileiros em campo, tinha um Bragantino, né, fazendo um jogo... Rapaz, o Bragantino deu um atropelo, meus amigos. O que foi aquilo? 6-0 no Blume lá na Bolívia, amigo. A gente começa com o Bragantino, é?
10: Blume? Blume que chegou a jogar contra o Bahia uma certa feira, 2020. Gol de Gregory. Grande Blume. Foi Copa Sul-Americana.
7: Ali é Blume? Ah, não. Ele tá. Aí
10: ali é Copa do Nordeste.
7: É, né? O semifinalista saiu, né? Aí sim, a Sul-Americana. Aí, pronto. Boa. Blume ali. Você tava ali no Blume, viu, Carlinhos? Aí, Sul-Americana. Vamos lá? A Sula aí, ó. Ó lá, pronto. Já tá na tela. Pode deixar a partida aí. Foi gol pra caramba, Carlinhos. Fique tranquilo, vá. Solta daí mesmo. Você é um craque. Grande Carlos Augusto na operação do YouTube aqui com a gente. Cara, é bom demais, viu? Ó lá, Rodriguinho, Gustavinho. Rodriguinho duas vezes. Gustavinho, Eduardo Sacha, Gustavo Marques e o Fernando, né? 6-0, meu irmão. O Blume teve um atleta expulso aos 35, mas já tava 2-0, né? Um atropelo, cara. O jogo foi na Bolívia, meu. O que foi isso?
10: É, o Blume tá fazendo essa mesma pergunta hoje. O que foi isso?
7: Porque o Blume tem uma tradiçãozinha, participa de
10: Libertadores. É, Sul-Americana.
7: Que atropelo foi esse, mano?
9: Vamos tomar 6-0 em casa, né, Douro? No jogo do Sul-Americano é puxado.
7: A gente sabe o sentimento, né? O 7-1 que a gente já tomou em casa.
10: É, mas o problema é quem tá jogando, chegar em casa deve ser um terror. Papai, quanto foi o jogo? Não foi 6 pros caras.
7: Tava vendo o Júlio César falar sobre o 7-1, cara, que coisa, né?
10: É triste, cara. A vida dos caras.
7: Cara, aquilo fica cravado na história do atleta, né?
10: Que uma coisa
7: só que ele surpreendentemente disse que em 2010 ele sangrou mais.
10: Sim, pelo momento, né? Porque ele era o melhor goleiro do mundo, acabou...
7: Agora ele disse pelo grau também de como atônito ficou a equipe no 7-1, ele disse que ficou até meio confuso, sabe?
9: Não, e
7: que
9: em 2010
7: ele tinha certeza do sentimento, né? Que era aquele quase, como é que esses caras viraram e tal.
9: Agora, se um jogo contra a Alemanha tivesse sido um 3-1, o Brasil perdeu eliminado dentro de casa, ia ser uma comoção.
7: Eu negociava
9: com 4-1 agora. O 7 foi tão trágico que ficou todo mundo anestesiado, né?
7: O povo ficou, né? Eu me recordo rapidinho aqui minha situação. Eu fiz um esquema pra ver o jogo sozinho, porque eu entrei em uma que toda vez que eu tava com alguém, o Brasil não ganhava, né? Porque o Brasil tinha empatado com o México 0-0, o show arrebentou, e o Brasil tinha empatado com o Chile 1-1, venceu nos pênaltis, foi o jogo, foi empate, né? E aí, esses dois jogos eu vim com a galerona, e os outros camarões, tal, eu vim sozinho. Aí eu falei, cara, agora é sozinho, né? Minha mulher tá de plantão, que beleza, então fique tranquilo, quer que eu troque? Não, eu quero ver sozinho. No primeiro tempo tava 5-0. Eu não consegui ouvir o segundo tempo, eu fiquei na internet... querendo saber o que o mundo estava falando sobre aquilo.
10: Ah, sabe? Foi um absurdo.
7: Eu sabia que aquele acontecimento era um acontecimento extremo.
9: No intervalo do jogo já estava todo mundo passado.
7: Na história
9: já.
7: Do esporte.
10: Não, aquele
7: é a maior derrota da história
10: das Copas.
7: Do esporte. É, foi feita uma pesquisa que em nenhuma modalidade aconteceu algo assim. O país que domina a modalidade, jogando em casa, tomou uma goleada naquela. Tem uma situação do Canadá no hockey, que chega muito favorito na decisão, mas chega na decisão, perde 3-2. E que também é considerado os maiores vexames pelo grau de favoritismo que tinha. Tem o Dream Team dos Estados Unidos, eu acho que é no título da Argentina, que eles acabam
10: sim,
7: no
10: final,
7: que também
10: sim.
7: É considerado uma derrota muito forte. Né?
10: A Argentina de Ginóbili.
9: 7-1, meu amigo.
7: Não dá nem pra gente mensurar.
10: Eu lembro do primo de Bela, minha filha, provinte de Sociedade, Matheus, o nome dele. Ele me perguntou antes do jogo: e aí, tio? Quanto você acha que vai ser? Eu falei, cara, hoje é difícil, não tem Neymar, não tem Thiago Silva, mas talvez ali tem o Brasil consiga 1-0. Ou se o Brasil perder, pode tomar 2-1. Aí eu assisti um jogo do lado dele, a Alemanha fez o primeiro, fez o segundo, fez o terceiro. Ele olhou pra mim e eu fiz, eu também não tô entendendo. Não me pergunte.
7: E aí?
10: A tristeza.
7: Júlio César, só pra terminar o pod que ele deu entrevista, ele disse que se o time bem soubesse, teria feito ali a partir do 2-0, claro. Que foi o momento de respirar. Um jogo pra não ser vexame, sabe? que eles pudessem aceitar que naquela jornada a Alemanha estaria melhor e que a derrota seria inevitável, mas que não ficassem agoniados com o reverter.
9: Alguém tinha que se jogar no chão ali e simular uma cãibra eterna.
7: Que ele disse que no 2-0 o sentimento era, caramba, vamos virar. E aquilo já não era mais possível e eles nem sabiam, né? Porque 2-0, 3-1, que você falou, tava ok uma contenção de danos a partir dali, né? Ah, se a gente soubesse. Meio-dia 59, agora tem Sociedade Agora com Ananias Serra Negra. E eu volto já com a equipe Show Sociedade, a segunda hora do Esporte Mais com você, Ananias.
2: 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Boa tarde, Salvador tem dia com temperatura de 29 graus. 6 espaços de bronzeamento artificial foram interditados durante ações da Operação Skincare, deflagrada na manhã de hoje em Salvador e Lauro de Freitas. Em 5 deles foram localizados máquinas de bronzeamento ilegal que podem ser prejudiciais à saúde e causar câncer de pele. Uma pessoa foi presa em flagrante pelo crime de comercialização de medicamento adulterado sem autorização. E 3 pessoas responsáveis pelos locais foram conduzidas à delegacia. Equipamento de radiação UV, além de produtos sem registro, com validade vencida, adulterados e sem autorização para comercialização em território nacional, foram apreendidos durante a ação. As plataformas de transporte e entrega por aplicativo que atuam em Salvador, como Uber e iFood 99, passam a ser obrigadas a disponibilizar atendimento ao cliente 24 horas por dia. A medida foi sancionada pelo prefeito Bruno Reis e determina que as empresas mantenham o serviço de atendimento ao consumidor por telefone ou canais digitais funcionando ininterruptamente, além de garantir fácil acesso a opções dentro dos próprios aplicativos e sites. As plataformas devem disponibilizar, durante toda a utilização do serviço, um link direto para registro de reclamações, sugestões ou ocorrências por parte dos usuários. A renda média dos brasileiros, considerando todas as fontes, chegou a R$ 3.367 em 2025, segundo dados divulgados hoje pelo IBGE. Em comparação com 2024, houve uma alta real de 5,4%, quando a média foi de R$ 3.195. O trabalho segue sendo como a principal fonte de renda da população brasileira. Sozinha, a soma dos salários recebidos pelos trabalhadores alcançou mais de R$ 361 bilhões de reais por mês, só em 2025. Mulher morre depois de reagir a assalto na Avenida Magalhães Neto, em Salvador. 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
1: Manda pra mim que eu mato no peito, boto no chão, de volta com Esporte Mais pela Rádio Sociedade da Bahia. Copa do Nordeste, hein? Deu Fortaleza pra cima do Confiança, jogo lá em Sergipe. Mas o tricolor do PC passou, Caio Leone. É, eu confesso que pela atual fase do Fortaleza, de muita oscilação, né? Eu falei, rapaz, pode dar confiança, viu? Só que não, né? O favorito passou.
3: Não.
1: Era o favorito, o Fortaleza, mesmo jogo lá na, no Lorival Batista?
3: Com todo respeito ao Confiança e a todos os amigos de Sergipe, será sempre na atual condição. Porque nesse nível, você tem um orçamento de Série B. Você enfrenta o Confiança, que é um orçamento de Série C. Dificulta. Ah, é um jogo único. É. Mas, por exemplo, você tem um Fortaleza que viveu esse momento de oscilação, que foi muito bem pontuado
1: aí, tá vendo
3: com
1: você. Aí nos gols do YouTube, viu, gente?
3: Miritello
1: e Vitinho
3: e o Ícaro
1: descontam. Não perde a 7 jogos
3: e assumiu a liderança do Campeonato Brasileiro da Série B. Então isso deu uma força muito grande para conquistar o resultado.
1: É.
3: E esse é o tipo do resultado que, se você perde, tem interferência automaticamente no Campeonato Brasileiro. Então, na minha visão, os 4 restantes são as melhores equipes. São as maiores equipes mesmo.
1: Talvez numa questão de cruzamento, o ABC poderia ser o Ceará, vamos dizer assim, né?
3: Ou poderia ser o CRB, que foi uma grande decepção.
1: Sim,
3: o CRB que constantemente tem chegado.
1: Mas o ABC tá lá com mérito.
3: Mas o ABC tá lá com mérito. O Igor Bahia indo muito bem. Inclusive, o Igor Bahia, que é baiano, fez a campanha melhor do que o do Vitória. Inclusive, vai decidir em casa, na Arena das Dunas. Mas o Sport, o Fortaleza, olha, é uma semifinal daquelas. A cara da Champions League. E assim, quando o Meritello começou a ser utilizado, já marcou gol contra o Confiança.
1: Ah, e fez ontem.
3: Marcou gol contra o Sport, porque os dois se enfrentaram na última rodada da Copa do Nordeste. O
1: Fortaleza classificou.
3: Isso, com o gol do Meritello.
1: Olha como são as coisas. O Sport tinha a chance de eliminar um time que foi algoz do Sport nos últimos anos, viu? Inclusive ganhando decisão.
3: Sim.
1: Do
3: Sport.
4: E botou time reserva.
1: 22.
4: Né?
1: É, bota aí, que eu já tô classificado. Pode ter feito o time que vai eliminar o Sport.
4: Imagina.
1: Ter sobrevivido na competição, né, mano? O futebol tem
4: festa. Futebol é assim, né? Eu já fiquei, quando você foi falando, eu fui pensando aqui na minha cabeça, meu Deus, a história realmente pode surpreender. E é isso. Eu tô pensando aqui, se o Vitória passar do ABC, porque a gente sabe que jogo é jogado, eu acho que vai passar, mas se passar, qual seria dos dois melhor pro Vitória enfrentar, o Fortaleza ou o Sport?
1: O Sport, o Vitória tem ido melhor contra o Sport nos últimos tempos, né? E claro que a gente tá falando só da história, né? Dos últimos confrontos, aí tem confronto de Série B no meio do caminho, tem confronto de Série A, onde o Vitória foi muito bem contra o Sport, e o Fortaleza é uma pedra no sapato, né? Eu confesso que, assim, nesse quesito aí, história, eu preferi o Sport.
3: Mas, ultimamente, o Vitória, inclusive cenário de Série A, cenário de própria Copa do Nordeste,
1: ganhou lá,
3: foi,
1: né?
3: No Castelão, venceu 2 vezes.
1: Gol de baralhas.
3: Foi outro gol de Mateuzinho de
1: pênalti.
3: Verdade, verdade. 2024, 2025. Mas, assim, quando chega na final, esqueça.
1: Qualquer um, né, cara?
3: É difícil. E, assim, pra mim, o que decide muito, claro, falar da qualidade técnica, falar do equilíbrio, falar da parte defensiva, deixa eu ver uma olhada. Mas assim, cara, uma coisa é você definir no Barradão. Você vai ao Castelão, por exemplo, ou à Ilha do Retiro, faz um bom resultado, decide no Barradão. O fator Barradão é muito importante. Agora, você não consegue fazer o resultado no Barradão e aí vai para um Castelão lotado, vai para uma Ilha do Retiro lotado, é muito complicado.
1: O legal seria, assim, a gente sabe que é difícil, mas o Vitória tentar vencer as duas contra o ABC, velho. Assim, a gente sabe que o ABC pode até
3: difícil
1: passar. Eu tô falando sobre, porque contra Sport Fortaleza, decidir no Barradão vai ser importante.
3: Muito, cara. Muito.
1: Né? Em duas partidas.
3: É verdade. Muito.
1: É, além de passar pra final, talvez o desejo, né, a ambição de ter a melhor campanha em relação a Sport Fortaleza pra poder decidir
4: no Barradão. E o torcedor também, né? Porque o torcedor tá esperando por esse título já há alguns anos e pode não comemorar dentro de casa, né?
1: Ainda tem isso, né? Ainda que seja campeão fora. Mas aí, dos males ou menos, né?
4: O problema é por
1: causa disso você não ser campeão, sim, sim, né? E aí, pegar o Sport na Ilha ou até na Arena Pernambuco e pegar o Fortaleza no Castelão é complicado.
3: Agora, Fabrício, pra nós, da imprensa, é um ingrediente muito gostoso você tem um Vitória e um Fortaleza com o Carpini de um lado e Jair Ventura do outro.
1: Ia ser massa, né?
3: Ah, e o Carpini que foi demitido quando foi eliminado pela Confiança. É. Então essa história aí é maravilhosa.
1: Boa. Bem demais, vamos
4: plot twist.
1: Acompanhar cenas do próximo capítulo, lembrando aí, tá as imagens na tela, Fortaleza 2, Confiança 1, o jogo foi no Batistão. Meritiello e Vitinho fizeram os gols do Fortaleza, o Ícaro acabou descontando de pênalti para a equipe do Confiança. Confiança 1, Fortaleza 2, Fortaleza pega o Sport e o Vitória pega o ABC, são as semifinais da Copa do Nordeste. Galera participando com a gente aqui através do WhatsApp 96561025. Boa tarde a todos, vexame total, os 7-1 e os 7-3, o que acharam? Será que alguém lembra? Claro!
3: Vexame também.
1: Como 5-1, inauguração da Arena.
4: Vexame também. Eu achei o 5-1 mais vexame do que o 7-3,
1: sabia? Porque tá o Brasil inteiro olhando pro 5-1, né?
4: É a inauguração da Arena. O 5-1 foi inauguração e assim, ninguém esperava. É. O 7-3 não, o 7-3.
1: Todo mundo tava
4: aí, todo mundo viu que tava... É, que a coisa tava desandada mesmo, então eu acho que o 5-1 foi mais vexatório.
1: Dinei, né, velho? Arrebentou naquele 7-3. Carequinha meteu 4 Cajá gols, também. Né? Cajá fez o primeiro gol da Arena, né? No 5-1, o Cajá apareceu muito bem. Mais um participando.
2: Fabrício Calho, Fosvaldo do Matador. Deixa eu fazer uma reflexão sobre a questão de zona de base do Bahia. Palmeiras, quando ele lança jogadores normalmente, acontece que a equipe está sempre ganhando, né? 2-0, 3-0, 4-0. E aí ele vem lançando os meninos, né? De qualquer forma, lança os meninos para o menino para ver até onde eles vão, tá? E, consequentemente, o que acontece é isso, né? O menino que vai rendendo, vai ganhando posições. Já o Bahia é o seguinte, vou mandar um exemplo. Aquele jogo ali sobre questão do Bahia e o último jogo do Ex Santo. Você acha que você colocaria Ademir ou colocaria Cauê precisando ganhar o jogo?
1: Cauê Furquim, pelo atual momento.
3: Coloca o Cauê Furquim também.
1: Porque a Ademir eu já sei o que ele vai entregar. O Cauê, a gente não sabe o teto. Rapidinho, Caio. É só lembrar que no Palmeiras, né? Lembra aquele jogo aqui, Palmeiras e Bahia? Jogo difícil pro Palmeiras, né? Só não perdeu pontos porque a arbitragem acabou prejudicando o Bahia. Quando o jogo tá pra pirão, quem entra no Palmeiras é Luíde, viu? É o atacante da base do Palmeiras que entra, inclusive o 2-1 já é com ele em campo. Então assim, os caras, eles
4: apontam... Quantas vezes o Thiago salvou ano passado? Acho que umas duas ou três, assim, de entrar e fazer o gol no último minuto, passe de Everton Ribeiro. Eu lembro de um gol, passe de Everton Ribeiro no segundo pau, ele coloca a bola pra dentro.
1: E aí o nosso ouvinte está dizendo que nesse cenário de times que estão vencendo é mais fácil colocar, não sei, talvez seja melhor pro garoto, porque vai associar ali com atletas que estão em boa fase. Mas pro contexto, eu acho mais difícil. Seu time tá ganhando pra caramba, você vai botar os moleques agora, né? Eu acho que o contexto de oscilação é que proporciona você testar os moleques.
3: Exatamente. E além disso, cultura, né? Porque assim, até chover no molhado falar isso, acho que milhões de pessoas já falaram. Mas eu vejo a ideia de ter a base e não criar a cultura para que a base seja bem tratada. Vamos dar um exemplo. O Santos. O Santos, quando um garoto sobe, ele não precisa ser o nome de Robinho Júnior, não. Ele não precisa ser Neymar, não. Tô falando de um garoto de base. Ele chega, o torcedor entende que parte da evolução daquele elenco depende desses garotos. Parte da evolução do clube depende que aquele garoto entre na Vila Belmiro com tranquilidade e comece a alçar bons voos.
1: Todos que têm sequência, dependendo de quem tá até hoje jogando bem, outros que já assumiram.
3: No Flamengo, todo mundo tem oportunidade. No Flamengo, vamos combinar que o Flamengo, em relação à parte financeira, não tem problemas. É um Flamengo que trouxe simplesmente Jorginho, Paquetá. São jogadores incríveis, Luiz Araújo, você tem Gonçalo Plata, jogadores de seleção. O Flamengo montou uma seleção no continente sul-americano, concordo. Mas o Felipe Luiz entendeu que o Everton Araújo precisava atuar. E o Everton Araújo foi ele mesmo que marcou o gol contra o Vitória pela Copa do Brasil. A questão não é lançar. Lançar é uma coisa, outra coisa é bancar. Quer ver quem fazia isso muito bem no Fortaleza, com bem menos recurso? Voivoda, Kevin Andrade, Lucas, são todos jogadores que ele colocava para entrar, para entender o que é jogar, por exemplo, num Castelão lotado. Em algum momento ele deixou de usar Pochettino, desculpa, deixou de usar Lucheiro, deixou de usar Bruno Pacheco, Zé Welison, na época Carlos Alexandre, não. Mas a qualidade dos jogadores do Fortaleza somado à qualidade e à necessidade de ter esse atleta para que ele amadurecesse aconteceu. Então a cobrança é nessa relação. Por quê? A questão que eu vejo é o seguinte: Rogério Ceni é um treinador maravilhoso. Rogério Ceni conseguiu coisas importantes na carreira dele, entende muito de bola. Se nós ficarmos aqui condenando o Rogério Ceni, como se o Rogério Ceni fosse um nada e nós aqui da bancada fôssemos os sabedores do futebol, teria que estar invertido. Eu teria que ser técnico do Bahia e o Rogério Ceni deveria estar aqui. E não é assim. Rogério Ceni é um ídolo. Rogério Ceni que conquistou grandes títulos durante a carreira. E a mudança de patamar foi com o Rogério Ceni, que fez o Fortaleza aparecer nacionalmente. Mas será que a ideia de Rogério Ceni sobre futebol é a mesma ideia em relação ao Grupo City? Rogério Ceni tem em mente que ele vai precisar colocar 4, 5 jogadores da base? Ou ele tem em mente que ele vai colocar os mais experientes mesmo? Então a questão é essa junção, essa simbiose.
1: Mas me perdoe, Caio, isso já deveria ter... Não, velho, se você tá num grupo do tamanho do City, né? Manuela é a treinadora, eu sou o gestor. E a gente não tá alinhado nesse pensamento, a gente nunca conversou sobre isso, é uma loucura, né? A gente imaginar que eu nunca cheguei, pô, mano, e aí, quais são os seus planos? Por que a galera da base não tá tendo tanta oportunidade? Pô, Fabrício, não tá tendo por isso. Beleza, eu entendo. Do que eu tá aqui no meu pensamento, ai, tomara que a gente revele
3: um de guri
1: massa esse ano. E você tá, não vou botar guri da base hoje, desse ano, pra jogar.
4: Não, eu acho que loucura, a conversa...
1: Né, Caio?
4: Eu acho que com certeza isso é alinhado.
1: Tem que se conversar.
4: Isso é alinhado isso, e acho que, como o Caio falou, eu também concordo. Eles vão priorizar a base. Eu acho que talvez o Rogério bata na tecla de que a base não esteja, entre aspas, preparado para isso. Mas, por exemplo, eu vou chamar a atenção de outra coisa para complementar o que Caio falou. Imagine que você geralmente coloca os meninos da base, né? Cauê Furquim, Del, o próprio Juan Pablo, quando entrava, David Martins, no meio do segundo tempo para lá. Onde Cauê Furquim vai render mais? Recebendo o passe do Everton Ribeiro ou recebendo o passe do David Martins?
3: Do Everton Ribeiro.
4: Então, assim, a gente não pode falar porque a gente não vê isso acontecer. Porque isso. A maioria das vezes, vamos dizer assim, das vezes que Caio Furquim entrou, o Everton não estava mais.
1: Porque
4: tinha saído. Isso. O gás do jogo já era outro. Então, assim, você bota o menino pra começar, aí você pode avaliar o contexto e até ter uma opinião formada.
1: Aí a gente consegue avaliar. Acontece,
4: é igual a Del. Como é que eu posso chegar? O torcedor falar, Del é o melhor centroavante do Bahia. Eu não sei se por características, ainda porque ele é muito novo. Né? Mas assim, pra mim é um potencial absurdo. Agora, eu não sei se ele vai render melhor ou pior que o William José, porque ele não tem oportunidade num jogo de Série A de começar.
1: No Bavi rendeu contra um time de Série A.
4: Sim, né? Também mostrou o serviço, era pra ter continuado, né? Ali já, a gente já dá pra ver. Mas assim, ele joga com Everton Ribeiro, ele joga com Pulga e com Kik. É outro Del, com certeza.
1: Outro Del, sem dúvida, cara, né? A associação é outra, né? Com jogadores de um outro nível, né? Então é isso, cara. A gente insiste nessa tecla de que os jogadores da base poderiam estar tendo mais minutagem, né? E eu insisto na tecla, Caio, que se não há uma conversa entre os planos do Rogério e os planos do City, é uma loucura. A gente sabe que isso é possível, viu? Tem relatos de ex-jogadores que são assustadores. Tem um relato do Yaya Touré em relação ao Guardiola.
3: Sim.
1: Que ele disse que não dava bom dia nem boa tarde. Eu fiquei tentando imaginar como é que os caras viveram um ano sem se cumprimentar, irmão. E às vezes o Yaya Touré era titular do time, né? Então, assim, a gente não pode duvidar de nada. Pode ser que o Rogério esteja em Nárnia e o Grupo City na Terra. Pode ser, né? Mas eu acho que numa empresa organizada, numa referência que é o Grupo City, isso deveria ser impossível de acontecer.
3: Será? Deveria.
1: Fica a dúvida, né?
3: Deveria. Pelo seguinte, assim, são quase 3 anos de trabalho, né? O Rogério Ceni vai completar 3 anos em setembro.
1: Entre intercâmbios e tudo mais.
3: E assim, o que eu fico prestando atenção é o seguinte: nós estamos sempre buscando aqui na bancada, os torcedores também se questionam. Hoje o Bahia é muito fechado, é muito difícil ter uma comunicação aberta, até para que a informação chegue com um pouco mais de qualidade. Mas assim, onde eu quero chegar? Você teve o Juan Pablo em 2024, você teve o Thiago, você teve muitos jogadores, o próprio Thiago, né? Em 2025 foi muito bem.
1: Gabriel Xavier em 24.
3: Gabriel Xavier em 24. Você tem Cauê Furquim, tem Del, David Martins. E os investimentos não são investimentos baratos.
1: O David Martins foi 12 milhões.
3: Exato.
1: Foram três que investiram no Nestor, cara.
3: Exatamente. Então, assim, Ademir tá jogando muito? Não tá. Ademir é importante pra elenco? Disso eu não tenho dúvida. Mas, no momento como esse, a questão não é vou colocar Cauê Furquim pra que ele seja o titular absoluto. Não, é questão de teste. até para nós olharmos e conseguirmos, por exemplo, ter a noção que o Cauê Furquim, ele tá um degrau abaixo, tá um degrau acima. É óbvio, não, a gente não pode ser ingênuo. O Roger Ceni treina com o garoto todos os dias, mas ele já deveria ter sido utilizado.
1: É
3: que lançar tempo. É lançar, bancar é bancar. Eu gostaria que ele bancasse mais para entender a evolução desses caras.
1: E o Valenças fala também sempre nessa possibilidade de fim de ciclo. Por exemplo, o Ademir pode ser que seja o último ou penúltimo ano dele. Esse garoto da base, que é o projeto do City de formar jogadores para virarem ativos importantes do clube, pode ser que a saída do Ademir converja com a chegada do Cauê, né? E aí, se você não faz isso com harmonia...
3: E o que é importante nisso? Você não precisa ir no mercado.
1: Isso.
3: Tá em casa.
1: Isso, né?
4: Desvaloriza,
1: é.
4: Né?
1: É, exatamente. Uma da tarde, mais 23 minutos, informações do trânsito. Tiagão tá na área, Thiago Costa. Boa tarde, Thiago.
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5: Oi, Fabrício, boa tarde para você, para a equipe do Esporte Mais, boa tarde também aos nossos ouvintes, uma excelente sexta-feira a todos. Eu vou começar falando da região metropolitana, isso porque mais cedo um ônibus acabou batendo em um poste na Estrada do Coco, isso em direção à capital baiana. Tem muita retenção ainda por lá, com reflexos lá em Portão. Pega a minha dica, você que está saindo de Abrantes e precisa chegar na paralela, melhor cortar pela via metropolitana, pegar o aeroporto e depois completar por São Cristóvão. Em direção ao litoral, agora só tem um trechinho de retenção na parte central, mas nada muito complicado, é bem curto. Você que está pela paralela e segue agora para Catu de Abrantes ou para Abrantes, pode fazer o caminho pela rodovia, só tem atenção com a velocidade. 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Segue daí, Fabrício.
1: Valeu, valeu, grande Thiago Costa. Ele volta em nossa programação, 1 da tarde, mais 24 minutos, seu Genivaldo Novaes. A gente volta já.
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1h28. 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

0: socada a arena. A arena amanhã tá socada de gente. Porque se der 1-0, a gente sai da zona. Aí agora, se der 1-0, pode ser, pelo que a gente viu aqui, pelos jogos difíceis de Atlético e São Paulo, que o time entre no G4. É inconcebível imaginar que o torcedor amanhã vai estar agitado, que vai dar 17 mil, 20 mil. Não, pelo amor de Deus, Manu.
1: Ó, amanhã tem que dar praia, né, gente? Pelo amor de Deus, sábado, fazendo o favor de manhã, porque de tarde a gente trabalha.
2: Previsão aqui,
1: eu vou trabalhar de tarde até de noite. Então, de manhãzinha tem que, né, a gente vai fazer essa fé aí. Mas...
0: esse sentimento é uma loucura, né, Manu? De imaginar que num outro cenário, talvez o estádio estivesse lotado pra tirar o time da zona.
1: Não é.
0: Mas pra entrar no G4,
1: eu tento entrar na cabeça do torcedor. Eu tento, sabe? É, até porque a gente já foi torcedor também, claro. Então a gente sabe como é. Eu tento entrar na cabeça do torcedor pra
2: amanhã
1: tentar
2: previsão
1: entender.
2: De chuva.
1: Ai, meu Deus. E a chateação é válida demais, né? Só que... tem que, assim, independente de qualquer coisa, o que eu tenho pra dizer é que eu acho que amanhã vai ser 30, 35 mil.
0: Aí dá. Pra mais de 30 pra mim, eu vou estar ok.
1: Apesar de que eu acho esse horário de 9 horas, mesmo chato. Sendo no sábado, péssimo.
0: Mas vem cá, a galera que vai pras suas baladas, se bem que o público mudou, viu, gente? Os boates estão fechando, as baladas já não são mais
1: as mesmas. Mas as festas amanhã vão ter várias festas de forró. Aí o pessoal poderia, o quê? Ir pra fonte, depois ir pro reggae.
0: Mas aí foi bem. Não, eu acho que o apaixonado pelo futebol, sempre digo isso aqui, tem que deixar de ir pra festa e ir pro estádio, velho. Se não, chega segunda-feira aqui também dizendo que Rogério, que não sei o quê, que você foi que dançar forró, né? Se o cara tivesse tão pistola assim com o Bahia, ele não tinha ido dançar forró, ele tinha ido pra arena. Então, quando o jogo cai sábado, eu concordo com você, mas quando o jogo cai sábado, o horário eu costumo dizer assim, ó, se fosse a balada, a galera ia, né?
2: É, o horário é bom.
0: Se fosse o barzinho, a galera ia. Sim,
1: né? Não, é um horário que geralmente o Bahia consegue encher, né?
0: Porque outro dia é domingo, né, gente?
1: É, tem dia que das ser um mães. Problema,
2: dia das mães.
1: Dia das mães fizeram o benefício de botar todo mundo aqui pra ficar em paz, em casa, porque não tem jogo no domingo aqui, nem de Bahia, nem de Vitória, né?
2: É bom, né?
1: Pois é.
2: A rodada ajudou.
0: Eu não gosto de lugar, né, de manhã.
2: Vai variar. Essa lembrança é certa.
1: Eu vou acordar se ele tá correndo atrás de criança.
0: Mas, galera, menos de 30 mil, clima de decepção pra gente, né?
1: Eu acho que a torcida do Bahia geralmente entrega muito, né? Eu sei que tá chateada, mas eles sabem também que só o Bahia depende do torcedor.
0: Muito,
1: é impressionante.
0: O torcedor quer que o Bahia jogue com 35. Um a menos, independente de quanto você tá aí, fica 12 contra 11, mas amanhã, se você não for, vai ser 11 contra 11, e aí?
3: Cuidado pra não voltar chorando.
2: Que nada, gente.
0: Não, vai não.
2: O jogo é duro, hein?
1: O jogo é duro, é Cruzeiro. O pessoal fala do Cruzeiro que tá em má fase, gente.
0: É, esse Gerson, Cruzeiro, Caio, a gente Jorge, sabe como Arroyo, é. Christian.
1: Arroyo até não vai vir.
0: Não vai, né?
1: Ele foi suspenso porque pegou uma punição e tal. Mas é complicado. É bem difícil. E a gente, vale lembrar que eu acho que, se eu não tô enganado, ano passado foram dois jogos com goleadas.
0: É, lá foi goleada, né? Lá foi 4-1. E aqui?
2: 2-1. Aqui foi 2-1. Ah,
1: foi 2-1.
2: Golaço de Jean Lucas. Depois o Cruzeiro vira.
0: Então perdeu as duas pro Cruzeiro.
1: Perdeu as duas.
0: É. Na Série B foi bem contra o Cruzeiro, né? Lembra que até Jacaré brilhou.
2: Foi a primeira rodada de 2022, 2-0, dois gols de Jacaré. Ali Jacaré aparecia pro torcedor do Bahia. Mas depois o Bahia perdeu no Mineirão, perdendo a volta.
0: É, meus amigos, não vai ser fácil, hein? Cruzeiro estrelado, apesar da campanha estável na Série A do Brasileirão. 1:33, bom, daqui a pouco a gente traz os possíveis times de Cruzeiro e Fluminense, os adversários de Bahia e Vitória no final de semana, porque agora a gente fala do Ente Pro, esse super suplemento natural que vem melhorando a qualidade de vida do homem. 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
1: 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Manuela Vena, tem mais de Tricolor de Aço. Eric Puga, a gente ouviu um pouco do Puga mais cedo. Tem mais do Puga pra gente?
2: Tem sim. Primeiro vamos falar com ele sobre o fato dele não estar fazendo gols, né? De que forma isso tá incomodando ele?
1: E aí, Puga?
3: Ah, cara, eu acredito que tô muito ansioso também, em termos dessa questão de fazer gol. Acho que gol vai sair naturalmente, né? Eu fico feliz pelo meu desempenho em campo. Melhorei, acho que 90% do que eu era antes, em questão de marcação, dedicação também, vontade à entrega, né? E acho que isso só tem a agradecer o Rogério também, pelo que ele vem implantando no dia a dia comigo, vem me ajudando bastante em termos disso, mas acredito que o gol vai sair naturalmente e vou trabalhar muito para isso acontecer.
2: Ele vai falar também sobre o que o Bahia precisa fazer, né? Para voltar a ser forte mesmo dentro de casa.
3: Acho que também a gente tem que ser um pouco também, como eu falo, né? Essa questão de último terço também. A gente tem que melhorar essa questão de último terço. A gente tem que aproveitar mais as oportunidades que a gente está tendo, em casa e fora, porque se a gente não faz, o adversário vai lá e faz, né? Então, acho que a gente tem que melhorar essa questão, em termos de, no último terço ali, em questão de marcações ali, a gente está bem, tecnicamente, eu acho que é a parte de último terço ali com a gente.
1: Tá aí o Pulga, né? Eu acho que essa coisa, Manu, de ele tá ansioso pra marcar, a ansiedade nunca é legal, né? Mas pelo menos mostra um incômodo, né? Sim. Eu lembro que eu falei até no off com vocês que me preocuparia se ele falasse, ah, eu tô muito tranquilo com essa situação. Porque não é pra ficar tranquilo.
2: Não, o perfil do Pulga é aquele perfil que se cobra mesmo. A gente vê até no campo isso. Quando ele erra um chute, quando ele perde um... Ele fica... Você vê, você sente quando o jogador se importa e quando o jogador não tá nem aí, né? Não é o caso do Pulga. Então a gente sabe que realmente ele se importa. Mas, assim, pra resolver isso... Eu não sei te dizer o que é que tá acontecendo com o Pulga, porque eu posso até poderia dizer assim, ah, será que é uma questão física? Mas ele dá alguns arranques, ele vai levando, conduzindo a bola pro meio, igualzinho ele fazia no passado. A tomada
1: de decisão parece que não tá refinada, né, mano? Na hora de tocar ele chuta, na hora de chutar ele toca.
2: É isso, e quando ele chuta não é daquele jeito, né, que ele pegava em cheio, que a bola fazia aqueles golaços importantes. Isso não tem acontecido também, não sei se é falta de confiança. Eu sei que é um momento delicado ali pros pontas do Bahia, né? Porque a gente sabe que nem o Pulga nem o Ademir estão bem. O Kiki tem muita força física, mas também tem carências.
1: Oscila demais.
2: E principalmente na finalização. E o Sanabria tem a questão da recomposição, que o Rogério, né, fala isso, e eu acho que por isso ele é preterido entre eles.
1: Caio, pra gente pro intervalo, o Pulga no passado teve 17 participações em gols, são 9 gols e 8 assistências. Esse ano são 3 participações em gols até aqui, com 1 gol e 2 assistências. Estamos chegando já na metade do ano. Ele teria que fazer um segundo semestre absurdo para igualar os números do ano passado, o que mostra que o Pulga desse ano tá muito aquém do que a torcida esperava.
4: Exato, por isso que sempre quando eu tento trazer a questão individual, eu trago a parte coletiva. O Pulga de 2025, pelo meio de campo, produzir muito mais, ele estava muito mais próximo do gol. Então ele dava um drible, finalizava, começou a produzir mais. Ele dava um drible, cruzava para o William José fazer o gol de cabeça.
1: Esse um contra um era mais constante, né, cara?
4: Hoje você tem um contra três. Hoje ele está longe do gol.
1: Cercado,
4: somado a isso, você consegue dar o primeiro drible, dá o segundo, está longe do gol. Quando você tem uma ou duas finalizações, você erra, a confiança vai caindo, vai caindo, vai caindo, vai caindo, a ponto do coletivo não potencializar o individual. Então, é o que o Bahia tem sentido em diversas posições. Se eu tenho o Everton Ribeiro, que não tem produzido da mesma forma, e o Jean Lucas também, pense no corredor do Bahia, pelo lado esquerdo. Você tem Mingo, tá em boa fase?
2: Não.
4: Não. Você tem, pelo menos setor por dentro, Luciano Juba, ótima fase. Sim. Esse tem sido um dos pilares no ano. O Rogério Ceni já falou até sobre isso. Luciano Juba e Acevedo. Por esse lado, Jean Lucas, tá em boa fase?
2: Não.
4: E o Pulga?
2: Também não.
4: Sobraram quantos? Só o Luciano Juba. Então, perceba que a parte coletiva ela tem tido dificuldades, até porque é uma ideia que já existe, e não se engane, todo mundo estuda como parar o Bahia.
2: Sim.
4: Então isso acaba dificultando.
2: Deixa eu fazer uma pergunta, pode ser a dúvida do torcedor, rapidinho. Pode ser depois do intervalo?
1: Deixa a pergunta então, né? Que aí eu acho que fica legal.
2: A pergunta é a seguinte, o Rogério se adequa muito ao DNA do City, né? Ele fala que tem um sistema que ele não muda, né? Eles, enfim, como se fosse uma combinação entre o grupo City e ele. Mas assim, me preocupa o fato de que você, pra jogar contra diversos times, você tem que mexer nisso daí.
1: Eu acho.
2: Você não pode ficar esperando que os outros times não vão saber como você.
1: Né?
2: E cada jogo tem uma história. Mas assim, o comportamento todo mundo já sabe.
1: É.
2: Né? Já sabe como é que o jogador vai chutar, já sabe o que vai fazer, isso aí que você falou.
1: Em 24 e 25 a gente viu isso. Um Bahia começar muito bem a temporada, ninguém conseguia marcar o Bahia.
2: Exato.
1: Daqui a pouco todo mundo conseguia marcar.
2: Exatamente.
1: O Bahia.
2: Exatamente, é isso aí onde eu quero chegar. Dá pra ter ainda carta na manga ou precisa de tempo pra fazer esse ajuste?
1: E esse repertório o Rogério tem? Daqui a pouco a gente discute isso, 1 da tarde, mais 43 minutos. Bom, palco meu lá no Real Madrid, né? O Valverde e Tchouaméni.
4: Você é louco.
1: Né?
4: Teve até telaquete.
1: Não, velho. O cara teve uma lesão crânioencefálica.
4: É exatamente isso aí, teve telaquete.
1: Aí você acha que Uruguai e França estão cogitando não levar pra Copa?
4: Não, é agora que eles vão mesmo. Pelo telaquete.
1: Aqui, porque aqui o Neymar tava quase indo, né? Aí brigou com o
4: Robinho. Não, telequete,
1: não é mais pra ir.
4: Que isso?
1: Lá os caras tratam de outra forma. E achei interessante como o Valverde se expôs ao público, né? Me machuquei, aconteceu isso e isso, mas isso não era pra ter vazado. Né? O cara que apanhou a vítima, no caso, porque disse que o Tchouaméni atropelou.
4: Viu? Não, então, você viu o Tchouaméni?
1: Então, disse que atropelou. E aí o Valverde, ao invés de chamar meus advogados, vamos fazer um away aqui, falou: isso aqui não era pra ter vazado. O que acontece aqui tinha que ter ficado aqui. É um código dos atletas a nível internacional.
4: A nível internacional.
1: Que acabou sendo quebrado lá no Santos. Porque quando a imprensa pega, tudo bem, mas quando ninguém pega, isso sai, aí
4: tem interesse do clube vazar.
1: Tanto que o Robinho acabou até depois meio que pedindo desculpa, ainda que o Neymar estivesse errado, hein? Ai, ai. 1h44, a gente volta já.
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8: Olha pra mim que eu mato no peito, boto no chão, de volta com o Esporte Mais. E Manu deixou uma pergunta interessante no ar. Pra quem ligou o rádio agora, Manu, refaça a pergunta pro nosso grande Caio Leão.
9: Meu Deus, minha memória é ruim, viu? Mas eu vou tentar lembrar. Na verdade, a gente tava conversando aqui sobre o Rogério, né? Essa questão do esquema dele, que é quase que um DNA do Grupo City, que a gente entende que o Rogério tá alinhado nisso com o Grupo City. Só que, como o Caio bem colocou, os times que vêm enfrentar o Bahia, que enfrentam o Bahia, já estão... Já vem isso há mais tempo, já estão com antídoto para isso. Haja vista aí o Pu, que ano passado jogava muito bem, e esse ano tem 2-3 na cobertura dele, acaba atrapalhando o futebol dele. O Bahia precisa mudar de esquema mesmo, ter várias opções de esquema. O Rogério precisa implementar isso, dá tempo de fazer isso ainda. Ou não, é uma questão mais de movimentação, de achar saídas. Porque quando eu vejo, às vezes, o próprio Rogério em coletiva dizendo, né, que é difícil ter saídas, temos que pensar numa saída, temos que... Ainda mais quando o time vem fechado. Tem várias vezes que ele comenta sobre isso. Como é que faz pro Bahia ter mais dinâmica e não ficar ali na mesmice, né?
8: Fora de casa, ele já trouxe algumas diferenças na transição mais rápida.
10: Sim, sim. E assim, é importante que a gente desconstrua um pouco essa ideia de que o Bahia precisa jogar igual à equipe de Guardiola. Existe ali uma ideia, certo? Mas são coisas distintas. Cada treinador coloca as suas convicções, não pode fugir disso. Quais são as questões que eu acho que o Bahia precisa evoluir? Primeiro, o Bahia sem bola tem um 4-5-1. Você tem 4 defensores, 5, com 5 jogadores mais à frente, com 2 pontas, com os 3 médios e o centroavante sobrando. Essa marcação é uma marcação por zona. E diversas vezes o Bahia protege o espaço, mas não pressiona. Então, os adversários têm mais facilidade de dificultar as ações defensivas do Bahia e acaba levando gols. Por que eu estou citando isso? Porque você pode fazer com que essa zona seja mais pressionante, mais agressiva. Eu sinto falta disso. Mas, quando o Rogério Ceni começou a utilizar o 4-5-1, em determinados momentos, deu muito certo. Deu muito certo. Hoje eu vejo que não dá mais. E também não é desconstruindo tudo, como se, claro, nesse momento, tudo que o Rogério Ceni fez horrível, não prestasse. Né? Longe disso, não é isso. A questão é em relação às mudanças. Outro exemplo, o Bahia achou uma ótima saída, e a ideia é de Rogério Ceni, precisa ser valorizada, quando ele começa a utilizar o Juba por dentro, certo? O Bahia tem uma equipe leve. Essa equipe em jogos de embate físico sofre um pouco mais. Em determinado momento, a crítica era sobre o equilíbrio do meio-campo e se essa equipe poderia ter jogadores com mais qualidade física e também com qualidade técnica. Uma coisa não exclui a outra. O meio de campo com Acevedo, Eric, Jean Lucas e Everton Ribeiro é algo difícil de acontecer? Eu não vejo. Eu acho que é totalmente possível de acontecer. Você tem dois jogadores que chegam bastante na área, que tem movimentação. Você tem Acevedo, que marca muito. O Caio está de fora com o gênio, né? O maestro, que é, por exemplo, o Everton. O Juba, ele joga muito bem por dentro. Não estou dizendo tirar o Juba, mas em determinado momento, onde o Bahia é marcado individualmente, principalmente no setor do meio campo, que o Juba está no setor do corredor central. O Juba, ele é um cara muito adaptativo. O Juba, ele pode alternar, ele pode jogar na base, ele pode jogar um pouco mais na amplitude. Então, esse tipo de movimentação é importante também. Ele tem as razões dele para não utilizar, e eu tenho as minhas para questionar. Você pode utilizar dois atacantes, você pode ter, por exemplo, o Alejo Vélez está chegando, pode ter o Alejo Vélez com o Eric Puga, o Alejo Vélez com o Kike Oliveira, para tentar fazer com que essa equipe mude a cara, mas sobretudo comportamento. Eu vejo o Bahia, que é uma equipe que quer ter a posse de bola, mas perdendo pressiona. Faz isso em alguns jogos? Faz. Quando faz, consegue. Nem sempre vence, como foi contra o Palmeiras, mas dá certo. É uma equipe que recupera a bola muito rápido, já está próximo do gol adversário e consegue fazer gols. Então a questão é retomar o comportamento e mesclar também as ideias. No campo de futebol tem tantas coisas para serem feitas. E assim, é claro que o Rogério Ceni está mexendo os seus pauzinhos, é claro que o Rogério Ceni está imaginando como modificar. Até porque hoje o futebol, ele muda muito, os espaços são muito pequenos, são vários campos de futsal nos setores. Então falta o próprio Rogério Ceni junto com seus jogadores entenderem que a reação tem que ser em conjunto. Cadu Santoro, Rogério Ceni, jogadores.
8: Fluminense e Bahia, amanhã a bola rola às 18 horas. Possível time do Vitória, Manu. Vamos, o Fluminense Vitória amanhã. Fluminense Bahia, né? Pelo amor de Deus. Fluminense Vitória amanhã às 18 horas no Maracanã. Possível time do Vitória, Manu.
9: Bom, provável time do Vitória é Lucas Arcanjo, Natan, Kaká e Luan Cândido, Ramon, que tem que aguardar se teve alguma questão ali no pé, mas acho que não, acho que vai, né, tá tudo ok com ele. No meio, Kaique, Baralhas e Martínez também vai avaliar, né? E aí a gente não sabe se o Aitor entraria nessa quarta vaga do meio, se entraria algum outro jogador que pudesse, o Zé Vitor. Aí tem que esperar realmente. Não sei se ele também botaria o Zé Vitor no lugar do Kaique, e o Kaique que sairia, né? Porque o Zé Vitor vive uma grande fase. Tem algumas dúvidas aí nesse meio. Na frente, eu acho que se ele entrar com dois atacantes, será René e Kaiser. Mas se ele não optar por essa formação, optar por três, aí eu acho que é René, Kaiser e Tarzan.
8: São boas possibilidades pro Jair, viu? Fluminense, Fábio, Guga, Inácio, Freitas e Guilherme Arana, Hércules, Nonato, Canóbio, Acosta, Savarino e Castilho. O time do técnico Luiz Ubeldia. E a arbitragem, Manu?
9: A arbitragem vai ser do senhor Braulio da Silva Machado, Santa Catarina. Assistente 1 é o Thiago Americano Labes. Assistente 2, Alex dos Santos. Quarto árbitro é o Fabiano Monteiro, dos Santos de São Paulo. E o VAR é o Rodrigo D'Alonso Ferreira.
8: Possibilidade do Vitória para amanhã?
10: Possibilidade, Vitória tem chance de somar pontos. É um jogo difícil vencer, a gente sabe disso, mas o Vitória tá empolgado, tá no momento animado.
8: Vamos pro ficha técnica de Bahia e Cruzeiro, a possível escalação do Bahia, Manu.
9: A possível escalação do Bahia, assim, vou dar o meu sentimento. Sim. Todo mundo está clamando por mudanças. Eu acho que elas não vão acontecer ainda. Eu acho. Então, não acontecendo, serão... Vai ser Léo Vieira, Acevedo, David Duarte, Mingo e Juba. Primeiro homem, Eric, Jean e Everton Ribeiro. Na frente, Kike, William José e Pulga. Mas, aí levando em consideração as mudanças, eu acho que pode pintar aí, por exemplo, um dos dois laterais, ou o Gilberto. Ou o Romã, provavelmente o Gilberto na direita e o Acevedo no meio, no lugar do Eric. E no ataque eu não vejo muita mudança assim, não. Não acho que isso vai acontecer, não. Mas poderia pintar ali um Sanabria no lugar do Pulga? Acho que não, até porque o Pulga deu coletiva. Geralmente, né, quando o cara fala é porque ele joga.
8: E a mudança na direita, assim, o Kiki pelo Ademir, o Ademir também não tá não nessa tá bem, fase. É. O Cauê não tá sendo ventilado com essa possibilidade de titularidade, né? O Cruzeiro de Otávio, Cauã Moraes, Fabrício Bruno, Jonathan Jesus e Cauã Moraes e Japa, Lucas Romero, Gerson, Christian e Matheus Pereira, Wanderson ou Sinisterra e Caio Jorge, time do técnico Arthur Jorge, o Arroio tá de fora, como bem colocou a Manuela. A arbitragem para Bahia e Cruzeiro, Manu.
9: Bom, arbitragem de Bahia e Cruzeiro, deixa eu só com o celular aqui.
8: Jogo amanhã às 9 da noite na Arena Fonte Nova, hein, gente? Então amanhã, 9 da noite na Arena Fonte Nova, Bahia e Cruzeiro.
9: Arbitragem de Rodrigo José Pereira de Lima, assistente 1, Brígida Cirilo Ferreira, 2, Bruno César Chaves Vieira, o VAR é do Antônio Magno Lima Cordeiro.
8: Caio Leone, Bahia favorito? Nem tanto, né?
10: Não, Bahia dentro de casa favorito,
8: sim. É favorito, né?
10: Bahia precisa vencer, precisa fazer um bom jogo. Esse Cruzeiro tecnicamente ter jogadores importantes, mas é uma equipe que é 15ª colocada. Bahia precisa entender que está na primeira página, que briga em cima, e vai precisar vencer dessa equipe do Arthur Jorge, que vem de um resultado negativo no Campeonato Brasileiro da Série A, perdeu para o Atlético Mineiro.
8: É.
10: Dentro de casa, então é ruim. É. Agora, Caio Jorge, você tem Gerson, você tem jogadores que são tecnicamente acima da média. Agora, o Lucas Vidal não tem sido utilizado, né, o zagueiro. Ele tem optado pelo Jonathan Jesus.
8: É verdade, inclusive tá dando aqui que o Jonathan de repente começaria jogando. Um abraço, Caio.
10: Grande abraço, Fabrício. Grande abraço a Manuela Vena, a todos os ouvintes da sociedade, o nosso Genivaldo Novaes.
8: Tchau.
10: E também ao nosso Carlinhos.
8: Tchau. Manuela Vena, um beijo.
9: Abraço a todos, beijo a todos. Até amanhã na Jornada Esportiva.
8: Tem certeza. Gente, hoje tivemos aqui a despedida do mito, cara que montou essa equipe, Expedito Magrini, né? É um cara tão gigante que a emissora permitiu que ele deixasse uma mensagem de despedida. A gente escuta agora na programação Sociedade. Expedito Magrini, meu craque.
11: Maravilhosa com todos vocês. Um abraço, Fabrício. Boa tarde para você e a todos os amigos da Rádio Sociedade. Estou passando aqui para agradecer a todas as pessoas que fazem parte da rádio. Não vou citar nomes porque são diversas pessoas em todos os departamentos, desde o pessoal da portaria, a todos os setores da rádio. Agradecer a vocês pelo carinho, vocês que fizeram parte da minha vida no departamento esportivo, aos amigos do jornalismo, aos amigos da programação, aos amigos, né, de todos os outros setores da técnica, enfim. Agradecer também à Rádio Sociedade, ao diretor Francisco Costa, que me permitiu, né, estar aqui com vocês nesse momento para dizer um até logo, um até breve. Dizer que desde pequeno o sonho da minha vida era trabalhar em rádio e acabei realizando esse sonho, e uma das rádios que eu tinha o objetivo de alcançar era aqui. Foram mais de 20 anos de convivência maravilhosa com todos vocês, experiências fabulosas, transmissões esportivas, jornalismo, show da tarde, momentos inesquecíveis, hein, Gleidson? E você me apurreava tanto, né? Com momentos inesquecíveis, eu brincava tanto com você. Enfim, mas principalmente, Fabrício, agradecer aos ouvintes da Rádio Sociedade da Bahia. Muito obrigado pelo carinho, pela parceria, pela convivência. E por último, agradecer a Deus, o Deus Todo-Poderoso, que somente Ele é merecedor de toda honra e toda glória. Se eu estou aqui hoje, é porque Ele quis. Se o ciclo termina hoje, é da vontade de Deus também. Então, o meu até breve, e a gente se encontra por aí. Grande abraço. Se eu esqueci de alguém, perdão, mas sintam-se todos abraçados, principalmente os ouvintes da Rádio Sociedade, que nos dá esse carinho e esse retorno maravilhoso. Grande abraço. Até outro dia.
8: Um beijo, Magrini. Obrigado por tudo, mestre. Estaremos juntos nessa caminhada, amigos para sempre. O Magrini, ele teve o principal critério de montagem da equipe. Claro que ele prezava também pela qualidade dos profissionais, mas eu sempre brincava com ele. O principal critério era caráter e bom coração. Esse era o critério. É por isso que ele reuniu tanta gente bacana, né? E por isso que essa equipe tá tão certa, tão... Seremos sempre seus, Magrini. Tamo junto, Mito. Esse caça-talento. Sempre falava isso no ar, né? O Mito, o caça-talentos, jovem como você. Magrini bem, viu? Tá aí. Tenho certeza que já a gente vai ouvir muito essa voz possante do Mito Expedito Magrini. Bom, Manuel Santos chega com Sociedade Agora. Vida que segue e, na sequência, o grande Gabriel De Luca comanda o Show da Tarde. Valeu, Magri. Valeu, gente. Até a próxima.
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13: Boa tarde. Salvador tem dia com temperatura de 28 graus. O presidente Lula afirmou hoje que o governo federal lançará na próxima semana o Plano Brasil contra o Crime Organizado. Em publicação nas redes sociais, Lula disse que uma das frentes da iniciativa será enfraquecer o potencial financeiro do crime organizado. Lula afirmou ainda que discutiu o tema com o presidente dos Estados Unidos, Donald Trump, durante reunião realizada nesta quinta-feira na Casa Branca. A organização criminosa suspeita de aplicar uma fraude milionária com laranjas a partir da criação de perfis falsos para obter crédito e desviar bens, conta com mais de 100 envolvidos. Segundo o delegado da 8ª Delegacia de Polícia Estrutural, Rafael Catunda, foram cumpridos 12 mandados de busca e apreensão e 5 de prisão. Segundo o delegado, mais de 100 contas bancárias foram bloqueadas, em um valor superior a 11 milhões de reais. O grupo aliciava pessoas de baixa renda com nome limpo para abrir contas em bancos. Com o uso de drones, tecnologia de monitoramento e trabalho de inteligência, dois homens foram presos em flagrante nesta sexta-feira, durante desdobramentos da Operação Mercado Seguro, realizada no bairro do Comércio e nas imediações do Mercado Modelo, em Salvador. Após os flagrantes, as equipes deram continuidade às diligências. Policiais do Departamento Especializado de Investigação e Apreensão ao Narcotráfico, DENARC, junto com a Polícia Militar, cumpriram mandado de busca e apreensão na residência do investigado de 72 anos, preso por tráfico de drogas. Durante a operação, ainda no entorno do Mercado Modelo, também foi preso em flagrante um homem de 64 anos, investigado por associação para o tráfico. Com ele, foram apreendidos mais de R$2 mil em espécie. Clínicas de bronzeamento artificial são interditadas na Bahia. 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
15: Os carros eletrificados estão crescendo rápido no Brasil. Hoje, já representam entre 7% e 10% das vendas, praticamente o dobro de 2 anos atrás. Híbridos e elétricos ganham espaço pela economia, menor emissão e muita tecnologia embarcada. E tudo indica, esse avanço está só começando. E por falar em tecnologia, ela virou protagonista, é verdade. Os carros estão cada vez mais inteligentes, com direção semi-autônoma, assistentes de condução, frenagem automática e até atualizações pela internet. Na prática, o carro já é quase um smartphone sobre rodas. Mais seguro, conectado e pronto para o futuro. 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
20: Agora são 2:07.
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20: Boa tarde, muito boa tarde pra você escutando a Rádio Sociedade da Bahia. Sextou, hein? Sextou, seu Genivaldo. Tá só começando essa tarde de sexta-feira e, claro, você tem que ficar ligadinho aqui com a gente, porque aqui a sua tarde é show!

Porque, ó, algumas pontes são indestrutíveis. As pontes do amor, as pontes do carinho, amém, as pontes de todo o afeto são indestrutíveis. Quem você ama de verdade jamais será esquecido, viu, seu Genivaldo? Vamos escutar então Pontes Indestrutíveis, Mestrinho JP e João Gomes.

0: Melim, peça felicidade, peça muito amor, peça tudo de bom pra você e pra sua família. Agora são 2h14, agora que você já escutou música boa, é hora de ficar bem informado. Vamos dar uma passadinha no nosso site?
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0: A Polícia Rodoviária Federal resgatou um adolescente de 17 anos em situação de vulnerabilidade durante uma fiscalização que aconteceu na BR-235, em Juazeiro, no norte da Bahia. A ação ocorreu dentro da Operação Dominduca, que é voltada ao combate à exploração sexual de crianças e adolescentes nas rodovias federais. Em depoimento, a jovem relatou, presta atenção, ela havia saído de casa dias antes em razão de conflitos familiares. O Conselho Tutelar foi acionado para acompanhar o caso e adotar as medidas de proteção necessárias. E o ex-goleiro Bruno Fernandes foi preso na noite de ontem em São Pedro da Aldeia, na região dos Lagos do Rio de Janeiro, depois de passar cerca de 2 meses foragido da justiça. Ele é condenado pelo assassinato de Elisa Samúdio e é considerado foragido desde o início de março, depois de descumprir regras estabelecidas pela liberdade condicional. De acordo com a corporação, o ex-goleiro não apresentou resistência no momento da abordagem e colaborou com os policiais durante todo o cumprimento do mandado judicial. E para saber mais sobre essas notícias aqui mais relacionadas à política, mas tem outras aqui destinadas também à cidade, muitas informações sobre postos de saúde, sobre feiras que vão acontecer, por exemplo, eu tô vendo uma aqui rapidinha, a Feira de Santana cedia evento sobre doenças raras e também sobre a inclusão, ou seja, toda uma variedade de assuntos, chega lá no nosso site.
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0: Lembrando que você tem acesso através também do nosso aplicativo Sociedade Play. Mas agora vamos continuar escutando música boa. Daqui a pouquinho eu solto a primeira dica do quem tá na cena, hein? Você vai tentar adivinhar aqui o artista que tá na cena hoje pra ganhar um brinde. Mas vamos como eu prometi, vamos escutar música boa. Vem aí, Imagina Samba, Bem Querer.

0: boa, imagina a samba, essa pra escutar do lado do seu bem-querer. Bem-querer aqui no Show da Tarde tem muito mais música boa, viu? Tem muito mais brindes, tem muito mais participação sua aqui na Rádio Sociedade. Então espera, porque agora são 2h20, eu vou ali e volto já.
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11: 2:23.
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11: Já estamos de volta aqui no Show da Tarde. Vamos dar uma passadinha agora no WhatsApp mais movimentado, seu Anderson. Aqui.
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11: Isso mesmo, porque aqui a gente faz o programa junto, a gente sempre escuta. Vou falar com ele que sempre tá aqui, viu? Ele bate ponto. Começou o programa, tem áudio de Buga. Vamos ouvir. Boa tarde, Buga.
13: Rapaz, é tu, é?
11: Sou eu, homem.
13: Buga de Santo Bastião do Passé. Podemos começar?
11: Podemos.
13: Boa tarde, Gabriel de Lucas.
11: Só pode começar depois que você manda seu áudio, homem.
13: Eu vou abrir o gás.
11: Vambora.
13: Fui.
11: Valeu, abri o gás então. Tá valendo, começou o Show da Tarde então, agora que você chegou. Quem tá por aqui também é a Luísa Moraes de lá de Parambu, Ceará, viu? Tá escutando música lá e já tá pedindo a música pro Pediu Tocou também. Ó, vai chegar às 16 horas, aí eu vou pedir, você manda de novo, porque a gente tem toda uma fila aqui, a concorrência é grande, meu amigo, pois é. E aí a gente tenta colocar essa música aí, mas chega junto. E obrigado, claro, pela sua audiência aí lá no Ceará. Um abraço pra todo mundo do Ceará que tá escutando. Todo mundo do Nordeste, seja de onde for. E vamos lá então, vamos começar a saber a primeira dica do Quem Tá na Cena. Vamos começar juntos, seu Anderson, chega mais.
14: Quem Tá na Cena.
11: Isso mesmo, Quem Tá na Cena. Valeu,
14: pista gente. Número 1.
11: Vamos pra pista número 1. Elas começaram a se aventurar nos palcos bem cedo. Com apenas 5 anos de idade, participaram de festivais de música e festas da prefeitura onde moravam. E quem é? Quem é que tá na cena, meu irmão? Você que tá aí, é, você que tá olhando aqui agora. Chega mais e fala quem tá na cena. Você que também que tá no nosso aplicativo, chega no nosso WhatsApp. O 719-9656-1025. Eu quero saber quem é que tá na cena. Fala aqui com a gente, que tá valendo um brinde, viu? Aqui a Gildete já chegou. Vovô, vovó, chega mais. Joga o golaço do Colossal. É, manda teu áudio aí que eu quero saber quem é que tá na cena. Ela já tá mandando aqui. E você manda aí, participa o nosso Fernando Falcão também lá de plataforma, que tá participando aqui com a gente. Vamos escutar música então, vamos escutar música boa, que daqui a pouquinho eu quero saber se você já sabe quem é que tá na cena. Se você não sabe ainda, se ainda tá um pouco difícil, fica tranquilo porque eu solto a dica número 2 ainda nesse bloco. Vamos andar 500 quilômetros agora, porque que vem aí, Mumuzinho.

0: vai morrer, Ademário Coelho, forró do futuro. Não vai morrer não, não vai morrer. E você escuta aqui na Rádio Sociedade da Bahia. Agora, seu Geni, vamos pra dica número 2.
1: Quem tá na cena?
0: Vamos lá, que o Fábio.
2: Pista número 2.
0: O Fábio, que tá aqui hoje na parte técnica, já sabe, já me soprou no ouvido. Ele disse que matou de primeira, hein? Então agora eu vou ter que soltar dica número 2. Vocês vão ter certeza? Que saber. É. A galera já tá ligada aqui no WhatsApp. Vamos escutar se a vovó já acertou ela também. Vamos ver se ela e o Fábio já acertaram. É, chega mais.
3: Olá, boa tarde, Lucas.
0: Boa.
3: Ele voltou e voltou novamente. Voltou bem. Ô, de Luca, um beijo pra sua mãe, pras mães todas da Bahia, do Brasil. Exato. E do mundo. A minha está com Deus, mas Deus abençoe todas as mães.
0: Amém.
3: Quem está na cena, de Luquinha?
0: Quem é?
3: É as frenéticas, B, fica. Será? Com Deus, Gildete Brasil.
0: Valeu, Gildete, e que recado bonito, hein? Já vou deixar aqui, então, é porque eu ia deixar mais pro final ali, ainda é sexta-feira, né? Mas vamos deixar logo, porque amor pra mãe nunca é de menos, então um beijo já pra todas as mães que estão aqui escutando. Você que tem mãe, fale um eu te amo pra sua mãe agora, viu, seu Fábio? Viu, seu Geni? Fale logo, viu? Tem que falar um eu te amo grandão, abraçar Antônia dos Santos Ribeiro, que tá aqui também falando com a gente. Mande um alô pra sua mãe, um beijo pra todos. Mas eu quero saber quem tá na cena, então vamos logo pra dica número 2, que eu vou começar agora, ó. Mesmo antes de subirem aos grandes palcos, essa dupla já tinha ganhado o Brasil. E aí, sucessos para artistas como Jorge Mateus e Cristiano Araújo.
1: Quem tá na cena?
0: Quem é que tá na cena? Fala comigo, boa tarde.
4: Boa tarde, Gabriel de Luca, boa tarde com Jesus. Aqui é Eliana Ribeiro. Amém. E Sussuarana Velha. Passei para desejar um feliz Dia das Mães para todas as coisa mamães boa. Da Rádio Sociedade, do Brasil e do mundo, que a minha já está no céu junto com Jesus, mas eu agradeço a Deus pela mãe que eu tive, que hoje ela está com Deus, viu? Um abraço, Sociedade, Salvador, Bahia.
0: Valeu, Leci, valeu. Exatamente, valeu. Agora são 2h34, muito obrigado pelo seu áudio, e a sua mãezinha tá no seu coração, com certeza, e sempre estará. Mas ó, tô aqui, a Gildete já mandou outro áudio aqui, chega mais, Gildete, quem tá na cena?
4: Fala de Gabriel
0: do Lula. Ela não mandou áudio agora não, mas eu quero saber então quem é que tá na cena, e você manda aqui no nosso WhatsApp, o mais estourado da Bahia.
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0: Então vamos voltar a escutar música boa, Geni. Vamos escutar Valdones e Luci Alves, Sanfona Sentida. Aumenta o som.

0: Ferrugem e arrependidaço. Alô, Ednelson Adam, né? Essa foi pra você, viu, meu amigo? Um abraço pra você, torcedor rubro-negro. Vamos junto, hein? Mas, ó, agora são 2h39. 2h39, ainda tem mais dicas pro quem tá na cena, viu? Eu quero saber. Pode ir mandando seu áudio, a galera já tá mandando aqui, a gente vai escutar. Eu quero saber se alguém já acertou. Vamos lá, eu vou ali e volto já.
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2: Duas e 42, 3.
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2: O relógio me pegou ali, fez a virada do tempo. Mas eu quero saber, seu Genivaldo, se a galera já sabe quem é que tá na cena.
4: Será?
2: Não sei, vamos dar uma passadinha aqui no zap? Vambora então, vamos chegar aqui com meu amigo. Boa tarde, meu amigo. E aí, quem é que tá na cena?
5: Boa tarde, Jorge de Lucas. Tá falando aqui, é José de Pirajá. Quem tá na cena hoje é as cantoras Nayara e Maraíra.
6: Tem certeza?
2: Não sei, eu acho que ele não tem certeza não, viu? Tem que ouvir mais dicas aí. Vamos ouvir mais dicas pra saber se você tá certo. Vamos escutar a Sandra agora. Boa tarde, Sandra. Tudo bem? Como é que você tá?
7: Boa tarde, Gabriel. Aqui é Sandra. Quem tá na cena hoje?
2: Quem?
7: É Simone Simaria. Um feliz dia das mães aí, viu? Pras mães aí de vocês, aí daí, da sociedade, viu? E pra todas as mães dos ouvintes, viu?
2: Valeu, Sandrinha, obrigado pelo seu recado, um beijo. Eu também já tô mandando de novo mais um beijo aqui pra todas as mães. Você mãe que tá escutando, e você filho que tá escutando também, vá falar que te ama, que ama a sua mãe agora, rapaz. Vá lá, se falou no primeiro bloco, fala de novo no segundo, porque nunca é de menos falar com sua mãe que ama ela. Vamos escutar aqui agora se o Zeca sabe quem é que tá na cena. Chega mais, Zeca, boa tarde.
8: Grande Gabriel de Luca, meu brother.
2: Bora.
8: Boa tarde.
2: E aí, Tricolu?
8: Aqui é Roque Fernandes, de Velho de Brota. Ô, Gabriel, vou chutar, cara.
2: Chute aí,
8: não peguei nenhuma das duas pistas, não, mas pra mim, quem tá na cena hoje aí é Maiara e Maraíza.
2: Será?
8: Um abraço, meu irmão, tô na escuta.
2: Valeu, meu irmão, fique na escuta aí que daqui a pouquinho eu vou soltar mais uma dica, porque sempre quando chega ali na terceira a galera já começa a pegar mais fácil as dicas, talvez te ajude aí, porque agora a gente vai voltar a escutar muita música boa
4: aqui no Fundo
2: da Tarde. Chega mais, vamos aumentar o som? Aumenta o som, vem aí Santiago com Costume.

0: Luan Santana, pra você lembrar de mim. E agora são 2h53, hora de ficar bem informado aqui no Show da Tarde.
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0: Gabriel Mascarenhas, chega mais.
2: Boa tarde, Deluca. Salvador tem dia ensolarado com temperatura de 29 graus. O fotógrafo e torcedor do Bahia, Danley Souza Lessa, foi preso em flagrante em Salvador por suspeita de armazenar e produzir pornografia infanto-juvenil. O investigado era monitorado desde 2024 e foi detido no bairro de Brotas após uma denúncia feita pelo próprio clube. A Polícia Civil apurou que pelo menos 4 jovens com idades entre 14 e 17 anos teriam sido aliciados pelo suspeito. Danley costumava se aproximar de atletas e frequentadores da Arena Fonte Nova em dia de jogo, e para conseguir imagens e vídeos inapropriados. Durante a prisão, os agentes apreenderam celulares com grande quantidade de arquivos ilícitos. Uma mulher de 31 anos morreu na manhã desta sexta-feira após um acidente na Avenida Magalhães Neto, em Salvador. A principal suspeita é que ela perdeu o controle da moto ao tentar escapar de uma tentativa de assalto. Testemunhas relataram que a vítima era perseguida por 2 homens em outra motocicleta. Ela acabou subindo no passeio e caiu, morrendo antes mesmo da chegada do socorro médico. A Polícia Civil já analisa imagens de câmeras de segurança para identificar os suspeitos e confirmar a motivação do acidente. O trânsito na via segue com interdições parciais para o trabalho da perícia. O governo federal promulgou nesta sexta-feira um acordo para agilizar e simplificar as negociações comerciais entre os países do Mercosul. A medida foi assinada pelo vice-presidente Geraldo Alckmin e busca reduzir custos e prazos nas fronteiras. As novas regras estabelecem o uso de documentos eletrônicos e um despacho mais rápido de mercadorias, principalmente para produtos perecíveis. O foco é dar maior segurança jurídica e ajudar no crescimento de micro, pequenas e médias empresas. Idoso é preso por tráfico na região do Mercado Modelo. 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
0: Chega mais, meu amigo Alisson Oliveira, traz aí agora as atualizações do trânsito aqui na capital baiana.
5: Fala, Gabriel, muito boa tarde para você, para quem está acompanhando o Show da Tarde. Eu sigo de olho agora na Avenida Paralela para quem vai em direção ao centro da cidade. Trânsito bem carregado, já no finalzinho da via, ali um pouco depois da saída do Imbuí até as proximidades da Estação Pernambués. Para quem segue em direção a Bonocô, vale a pena agora pegar a Luiz Eduardo Magalhães. Só tem intensidade mesmo na sinaleira da Baixinha de Santo Antônio. O acesso norte tem trânsito bem tranquilo. De lá dá para pegar a Via Expressa em direção à Cidade Baixa ou então a Bonocô para se aproximar do contorno do dique. 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
0: Valeu, Alisson. A gente segue por aqui no Show da Tarde com muito mais música, muito mais brindes e participação do nosso ouvinte. Agora são 2h57. Eu vou ali, volto já.
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0: 2:02.
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0: O Show da Tarde já tá de volta com muito mais aqui pra você, muito mais música boa, muito mais participação. Chega mais, viu? Chega mais que daqui a pouquinho eu vou soltar a dica número 3 pra aí a galera ficar mais ciente de quem é que tá aqui na cena, tentar acertar com mais precisão. É, tá valendo brinde, viu? Fica ligadinho e chega aqui no nosso WhatsApp. Mas agora eu vou acionar de novo o nosso departamento de jornalismo, porque tá chegando notícia importante aí do nosso site, viu? Chega mais, Emanuel Santos, fica à vontade.
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3: Boa tarde, Deluca, e você acompanhando o Show da Tarde. Vamos dar conferida nas principais manchetes do dia lá no sociedadeonline.com. Reunião entre Lula e Trump abre caminho para novas negociações. Bahia denuncia estudante por conteúdo de abuso infantil. E mulher morre após reagir a assalto na Avenida Magalhães Neto, Deluca.
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0: 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Atualizadas, notícias de Bahia, de Vitória, de polícia, da cidade. 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Mas vamos lá, vamos voltar a escutar música boa. Vem aí uma sequência boa demais aqui no Show da Tarde. Começando com ele, com o Rei de Salvador, é Rei mesmo.

0: Manu Batidão, Simone Mendes, Daqui Pra Sempre, Daqui Pra Sempre, aqui na Rádio Sociedade da Bahia. Vamos pra dica número 3, seu Genivaldo, que a galera tá agoniada, viu?
1: Quem tá na cena? Pessoal, pista número 3!
0: Vamos lá, porque o pessoal tá querendo ganhar brinde, então vamos dar a dica número 3, que essa aqui é pra galera ficar esperta. E elas não têm só o talento da voz. Elas, uma delas é formada em piano e a outra domina o violão e a composição técnica. E aí, já ficou mais fácil?
1: Quem tá na cena?
0: Quem é que tá na cena, Tatiane, lá do Alto do Peru? Quem é que tá na cena, Sandra? Chega mais, quem é que tá na cena, meu amigo? Boa tarde.
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0: Chega mais aqui e fala com a gente quem é que tá na cena pra gente, que eu quero saber. Essa dica já ficou um pouco mais fácil, viu? E aí eu quero saber quem tá na cena. Daqui a pouquinho eu vou escutar vocês, porque a gente vai voltar a escutar música boa aqui na Rádio Sociedade da Bahia. Chega comigo, aumenta o som, porque vem Ana Vitória, o Religário.

0: Jota Quest, só hoje, é, a gente continua curtindo aqui na Rádio Sociedade da Bahia. Seu Genivaldo, são 13h21, eu vou ali e volto já, fica ligadinho, porque tem quem tá na cena daqui a pouquinho, viu?
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3: Esse é o Show da Tarde. Vem comigo, vamos continuar curtindo que sextou, viu? Eu quero saber que onde é que você tá sextando já aqui em Salvador, em Vitória da Conquista, ali no Litoral Sul, onde é que você tá? Manda aqui no WhatsApp mais estourado da Rádio Baiana.
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3: Isso mesmo, chega aqui meu amigo Eduardo Lima lá da Estrada Velha do Aeroporto, tá mandando a mensagem dele. É, quem tá aqui também, aqui ele que tá mandando o acarajé fritando, viu? Aldo Santana. Alô, Aldo, manda pra gente aí também, rapaz. Tá mandando aqui também um vídeo sobre o trânsito aqui na cidade. Carol também tá aqui. Na verdade, a Ana. A Ana tá mandando, ela tá tentando falar com a Carol. E eu acho que ela tá confundindo o WhatsApp. Tá aqui mandando um monte de número pra jogar na Federal. Eu vou anotar e vou ganhar, viu? Vamos escutar aqui o áudio da nossa amiga. Chega mais, amiga. Boa tarde.
6: Boa tarde, Gabriel de Lucas. Janete Peixoto do Cabula. Quem está na cena hoje é Júlia e Rafaela.
3: Será? Ela participou aqui, tentou adivinhar quem tá na cena. Eu não sei se é a Júlia e a Rafaela, não. Eu acho que você tem que escutar a dica número 4, mas não é agora. Não. Tá, eu não sei, quem sabe é o Fábio que tá do seu lado, seu Geninho, eu tô te falando. Mas agora é hora da gente ficar sabendo sobre o trânsito aqui na capital baiana. Alisson Oliveira, chega mais.
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7: Estamos de volta, Gabriel, e agora acompanhando a movimentação ali pela BR-324 para quem segue em direção ao interior do estado para curtir o final de semana. O Acesso Norte apresenta, viu, um trecho de lentidão no finalzinho ali do Acesso Norte até as proximidades da Estação Bonjoá. Quem já está no Acesso Norte não perde muito tempo, não precisa buscar outros caminhos, mas quem vem da Bonocô também pode descer pela Barros Reis. Só tem intensidade por lá, vai chegar à Rodovia Federal com mais tranquilidade. Depois da Jaqueira do Carneiro, aí sim, o trânsito fica bem sossegado em direção às cidades do interior do estado. 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Segue daí, Gabriel, que eu volto já.
3: Valeu, então a gente tá te esperando aqui, Alisson, com as atualizações. E eu também tô esperando a sua mensagem falando do quem tá na cena. Daqui a pouco tem mais dica, mas vamos voltar a escutar música boa. Vamos escutar Matheus e Cauã, aumenta o som. Vem aí, Cronômetro.

0: nos ouvidos e no coração, seu Genivaldo. Vamos começar, vamos continuar então com quem tá na cena. Vamos pra dica número 4. Chega mais!
1: Quem tá na cena?
0: Fica ligadinho.
1: Pista número 4.
0: Fica ligadinho aí que eu quero saber se você já sabe quem tá na cena. Dica número 4.
2: Será? É
0: que elas... Não sei, eu acho que não. Elas foram as mentes por trás de um projeto revolucionário que uniu as maiores vozes femininas do gênero sertanejo.
2: E aí?
0: E aí, essa eu acho que já deixou mais

0: Cássio, será que a galera tá sabendo, seu Geni? Vamos saber? Vamos lá. Boa tarde.
1: Olá, Rádio Sociedade. Quem tá falando aqui é Antônia Ribeiro, moradora aqui da Bromélia.
0: E aí, Antônia, quem tá na cena?
1: Gostaria de participar.
0: Já tá participando, só falar quem tá na cena.
1: De todas as promoções.
0: Ô, minha amiga, tu já tá participando, chega mais, manda teu áudio aí falando quem tá na cena. O Tato aqui, ó, faz que nem o Tato, chega mais, Tato, boa tarde.
2: Mamãe, estou tão feliz porque voltei pra você.
0: Ave Maria.
2: Passando aqui pra parabenizar todas as mães do Brasil e do mundo. Domingo, hein?
0: É.
2: Dia 10. Dia das Mães. Salve todas as mães do Brasil.
0: Amém.
2: Tato Bahia Brasil do São Caetano. Quem tá nascendo, eu não sei não. Deve ser Dona Felícia. Tchau, gente.
0: É, né, rapaz? Você tá ousado, viu, rapaz? Mas gostei das mensagens que eu disse. Dia das Mães já adiantado pra todas as mamães acompanhando aqui a Rádio Sociedade da Bahia. Aqui o Novaes, eu acho que ele sabe. É seu parente, eu acho, viu, Genivaldo? É, chega mais. Boa tarde, Novaes.
3: Tem certeza?
4: Boa tarde, de Lucas. Me cadastra nessa promoção. O que tá na cena é Maiara e Maraísa.
0: Maiara e Maraísa, será que ele acertou? Será, Zélia? Será, será que ele acertou? Não sei. Você acertou, Zélia? Chega mais.
5: Boa tarde, Lucas. Quem tá nascendo é Maiara e Maraísa. Zélia da Santa Cruz. Me bota nas promoções aí.
0: Você já tá na promoção, minha amiga. Aqui é passe. Participou. Já tá participando das promoções. Porque participou no WhatsApp. Mandou seu áudio no WhatsApp. Já tá nas promoções. Porque você pode receber uma ligação do nada. É a ligação premiada. Na ligação
3: e
0: premiada.
3: Aí?
0: E você recebe a ligação e não pode falar. Alô, o que é que tem que falar, seu Genivaldo? Isso mesmo, tem que soltar o gogó, mas antes do que da ligação, você tem que acertar quem tá na cena. É, venha não. E que nem a Sandra aqui, Sandra, e aí, você já sabe quem tá na cena, minha amiga?
6: Gabriel, vou trocar, viu?
0: Troque.
6: Maiara e Maraísa.
0: Vovó.
6: Pronto, meu palpite vai ser esse, vou fechar.
0: Valeu, ela que ontem ficou agoniada assistindo o jogo do Flamengo. Os torcedores lá quase pegaram o seu time. Pois é, né, Sandra? Mas ainda bem que ocorreu tudo. É, negócio feio ontem, viu, no futebol. Chega mais, meu amigo. E aí, você já sabe quem tá na cena?
7: Boa tarde, Gabriel de Luca. Vivo aqui no Santo da Mata Escura. Quem tá na cena é Maiara e Maraísa. Bota esse show de brinde aí.
0: Você já tá, meu irmão. É, a quarta dica já começa a deixar um pouco mais fácil. Mas eu não sei ainda. Não tenho certeza se é a Maiara e Maraísa. E a gente...
8: Rapaz,
0: eu não sei de nada. A gente tem vai certeza? Saber isso daqui a pouquinho, porque agora ó, é a hora da hidratação, né? Não, exatamente. Agora é a hora da hidratação, são 13h39. Vou ali, vou beber água e volto já pra revelar quem tá na cena. Fica com a gente!
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2: Olá, ouvinte. Neste próximo domingo 9 será comemorado o Dia das Mães. E na minha opinião, mais do que uma celebração, esta data deve ser de reflexão. Muitas vezes esquecemos de reconhecer o papel fundamental que as mães exercem na formação das famílias e da sociedade. Ser mãe vai muito além do cuidado. É renúncia, é dedicação, é força diária. É estar presente mesmo quando um cansaço pesa. É orientar, é educar e muitas vezes ser o principal pilar desta casa. Mas eu quero ir além da homenagem tradicional. É preciso também falar de responsabilidade. Valorizar as mães não pode ser apenas um gesto simbólico em uma data específica. Precisa ser uma prática constante, seja dentro de casa, na comunidade, principalmente nas políticas públicas. Quantas mães enfrentam jornadas duplas ou até triplas? Quantas criam seus filhos sozinhas, sem o apoio, sem estrutura e muitas vezes sem o reconhecimento que merecem? Por isso, quando falamos em respeito às mães, estamos falando também de acesso à educação, saúde, segurança, creches e oportunidades de trabalho. Estamos falando de dignidade. Celebrar é também refletir sobre o que estamos fazendo, de fato, para apoiar essas mulheres todos os dias. Fica aqui o meu respeito, a minha admiração a todas as mães, especialmente as mães baianas, que nos ouve todos os dias aqui no Sociedade Cidadão e que, com a sua força e coragem, ajuda a construir uma sociedade mais humana e mais justa. Quero, em nome da dona Adriana Marinho, minha amiga, que é mãe, mandar um abraço a todas as mães ligadas aqui no Sociedade Cidadão. Eu sou Luiz Carlos de Souza, administrador, escritor e vereador de Salvador, para a Rádio Sociedade da Bahia. Continue me acompanhando pelas redes sociais. Meu endereço é @amigoLuizCarlos.
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0: 3:42.
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0: Já tô de volta aqui no Show da Tarde. Eu quero saber se você sabe quem tá na cena. Vamos dar uma passadinha aqui no Zap, seu Genivaldo. Quero saber, você sabe quem tá na cena? Então manda aqui.
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0: Manda aqui no WhatsApp da Rádio Sociedade. Chega mais. Boa tarde, meu amigo.
3: Boa tarde, Matheus. É Edivaldo Gomes.
0: E aí, Edivaldo?
3: Vermelho, que tá na cena é Mayara e Maraísa.
0: Será?
3: Valeu, Matheus.
0: Não sei não, viu, cara? Chega mais, Cláudio. Você sabe quem tá na cena, meu amigo?
4: Sociedade, Salvador, Bahia. Boa tarde, Gabriel de Lucas. Aqui é Shell Pescador do
0: Fala,
4: Novo Horizonte, meu irmão. Meu locutor estourado.
0: Tamo junto,
4: quem
0: meu
4: tá
0: irmão.
4: Hoje aí é Maiara e Maraísa, essa duas gatona. Uma boa tarde pra todas as mães, todas que tá acompanhando a melhor rádio do Brasil, a Rádio Sociedade, a melhor, a mais estourada.
0: Valeu, Xão, um beijo pra você, um beijo pra todo mundo, que eu sei que você escuta a nossa rádio no trabalho aí com a galera, todo mundo com a mão na massa. Então um beijo pra mãe de todo mundo aí, viu? E depois manda uma fotinha pra galera pra eu mandar aqui também, compartilhar pra gente se divertir junto. Alô, Eduardo Lima, você que tá aqui também escutando a gente. Seu Edivaldo, chega mais, boa tarde. Seu Gilmário.
5: Olá, Gabriel, uma boa tarde pra você, pra sua equipe, seus ouvintes. Aqui é Gilmar Batista, pelo Vaz, que tá nascendo hoje, é Maiara e Maraísa. Um abraço.
0: Valeu, meu irmão, valeu então. Ô, seu Geni, vamos botar então aquela música de tensão? Vamos revelar quem é que tá na cena? Vamos ver, saber se a galera sabe legal? Você pediu, você sugeriu, você tentou. E quem é que tá na cena? Elas. E começaram aí a cantar desde cedo, subiram nos palcos com apenas 5 anos. Já criaram músicas pra Jorge Mateus, pra Cristiano Araújo. São formadas em composições técnicas e já se criaram um dos maiores projetos desse país na cena do sertanejo. Eu tô falando delas, vocês acertaram! Maiara e Maraísa! Parabéns pra quem acertou, tá tudo anotadinho aqui e fica ligadinho, porque daqui a pouco eu vou revelar quem de vocês foi o grande ganhador hoje, que vai ganhar um brinde, vai levar pra casa, vai ficar feliz junto com a Rádio Sociedade da Bahia. E aí, quem não acertou, não acertou, mas fica tranquilo, né? O Show da Tarde tá aqui a semana toda, tá de segunda a sexta com os brindes e tudo mais, mas também no final de semana pra animar o seu final de semana, de segunda a sábado, então animando sempre a sua tarde. Então tem muita chance de você ganhar com a gente aqui, beleza? Vamos continuar escutando música boa? Aumenta o som. Vem aí Marília Mendonça com Sensível Demais.

0: Gigi, Marquinhos Café, Flávio José, o ritmo bom, viu? É, aqui o ritmo do São João, a da sanfona, o cheirinho da fogueira e do milho, coisa boa aqui na Rádio Sociedade da Bahia. Agora são 3h56, vamos ficar bem informados.
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0: Meu amigo Manuel Santos, chega mais.
2: Boa tarde, Salvador tem dia com temperatura de 28 graus. O Partido Liberal pode rever alianças com o Partido Progressista após a operação da Polícia Federal mirar o presidente da sigla, Ciro Nogueira. A avaliação interna é de que colar a imagem do PL em Ciro pode afetar as campanhas, principalmente a de Flávio Bolsonaro à presidência da República. Flávio tem atuado para se distanciar do aliado de outrora e, sem mencionar Ciro, disse esperar a ampla apuração do caso. O ministro da Justiça, Wellington César Lima e Silva, afirmou hoje que o novo plano que mira as organizações criminosas, que será anunciado pelo presidente Lula na próxima semana, tem como foco quatro eixos. Entre eles estão asfixia financeira das organizações criminosas, reforço da segurança máxima nos presídios, aumento da taxa de esclarecimento de homicídios e combate efetivo à circulação e tráfico ilegal de armas. As declarações foram dadas durante a solenidade de formação de cerca de 640 novos agentes da Polícia Federal, realizada na Academia Nacional de Polícia. O governo dos Estados Unidos anunciou hoje que organizará um voo de repatriação para evacuar cidadãos americanos que estão a bordo do navio cruzeiro MV Ondios, afetado por um surto de antivírus. Atualmente, a embarcação está nas Ilhas Canárias, território da Espanha. Ainda não há confirmação sobre o número de americanos no navio. Segundo a Organização Mundial da Saúde, OMS, os Estados Unidos estão entre os 12 países com cidadãos que desembarcaram anteriormente na ilha de Santa Helena, no Atlântico Sul. Bahia denuncia estudante por conteúdo de abuso infantil. Para saber mais sobre essas e outras notícias, acesse o nosso site.
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0: Agora são 3h58, quero mandar o meu alô pra ele, que tá aqui direto de Botucatu, São Paulo. Como é o nome dele aqui, rapaz? Cadê? Michel Góes, um abraço pra você, viu? Pra Stephanie também, que tá ligada lá do bairro de Valéria. Chega mais, fica com a gente, porque agora eu vou ali e volto já, tem muito mais Show da Tarde pra você.
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4: 4:02.
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4: A gente já tá de volta aqui com o Show da Tarde, muita curtição rolando aqui na tarde, a galera já tá aqui no WhatsApp, ó, quem tá falando aqui ainda no Quem Tá na Cena já não tá mais valendo não, viu, já saiu o resultado Maiara e Maraísa, mas obrigado pra todo mundo que tá participando. E o Manuel Ito, inclusive, tá aqui, ele que é de lá, de Ipirá, tá ouvindo no carro a Rádio Sociedade, mas tá preso no engarrafamento, sabe aonde, seu Geni? Na BR-324, ele tá falando que no sentido Salvador ali, chegando em Amélia Rodrigues, o trânsito tá pegado. Então você que tá aí na estrada, já vai ficando mais tranquilo, deixa aí na Rádio Sociedade da Bahia, ser plugadinho, vamos escutar música boa, vamos relaxar, que não tem pressa não pra você chegar aqui na capital. Vamos escutar agora o cantor de Gleitson, não é não? Vamos escutar

Dói demais! Igor Rodrigo, causas e efeitos aqui na Rádio Sociedade da Bahia. Agora são 4h12, e esse é o show da tarde, viu? Você sempre curtindo muita música boa. Daqui a pouquinho, inclusive, tem um Pediu Tocou. Pra quem não sabe, pra quem tá chegando aqui de paraquedas, no Pediu Tocou você pede e a gente toca, é. Você manda aí seu áudio falando assim, ó, Gabriel, eu quero escutar tal música. E a gente coloca aqui e a gente escuta. E você vai comandar a playlist durante toda a próxima hora aqui no Show da Tarde. Quando falar, a partir das 4h20 a gente começa o Pediu Tocou. Fica ligadinho, mas por enquanto a gente segue escutando música boa no comando aqui da Rádio Sociedade, no comando de seu Genivaldo Novaes. Vamos escutar Doce Encontro e Sorriso Maroto, Guerra, Amor e Paz.

0: Isso aí, você escutando a Rádio Sociedade da Bahia. E ó, agora são 4h19. 4h19, daqui a pouquinho tem pediu, tocou, viu? Então já pode ir mandando seu áudio aqui no WhatsApp da Rádio Sociedade.
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0: Manda aí, escolhe a música que vai animar a sua sexta-feira, que vai animar você que tá aí na praia, que tá no trabalho, que esteja onde for, que está curtindo aqui o nosso show da tarde. Então manda aí, porque você pede e a gente toca daqui a pouquinho. Fica com a gente.
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6: O mercado brasileiro começa a ter dados mais claros sobre a desvalorização de carros híbridos. Um levantamento com base na tabela FIPE nos últimos 3 anos mostra que o GWM Haval H6 tem uma das menores perdas de valor entre os SUVs eletrificados no país. Segundo o estudo, a desvalorização foi de cerca de 16,7%. Já o Toyota Corolla Cross híbrido ficou próximo de 18,7%, enquanto outros modelos chegaram a índices bem mais altos, em alguns casos perto dos 40%. Especialistas apontam que tecnologia, eficiência e aceitação do público pesam diretamente na revenda. Além disso, estratégias das montadoras e volume de vendas também influenciam.
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0: Dedo Bobo aqui no Pediu Tocou, você que tá comandando tudo. Obrigada, e você comanda, gente. E também fica bem informado. Obrigada. Sobre o trânsito aqui na capital. Chega mais Alice Oliveira.
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2: Pois é, Gabriel, e chego agora com informações da volta para casa, viu, de quem deixa o centro da cidade pela Avenida Bonocô. O trânsito já começa a ficar um pouco mais carregado no trecho que vai dar saída ali do Vale do Gunjá até as proximidades da estação do metrô. Por enquanto, o motorista não perde muito tempo, não precisa fazer desvios, mas para quem está agora na região do comércio, vale mais a pena subir pela Via Expressa, boa fluidez até a ladeira do Cabula. Tem um pouco de lentidão na chegada ao Acesso Norte, mas de lá o motorista não perde muito tempo para acessar a Luiz Eduardo Magalhães e se aproximar da Avenida Paralela com mais tranquilidade. 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Segue daí, Gabriel, que eu volto já.
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4: Gabriel, Eduardo Lima, da Estrada Velha. No Pediu Tocou, gostaria de ouvir a música Detalhes com Roberto Carlos.

0: Verdadeiro Saudade. Amor aqui na Rádio Sociedade da Bahia. Rapaz, que playlist maravilhosa. Eu adoro. Esse é um dos quadros. Esse é o quadro que eu mais gosto. Vocês comandando a playlist. Porque eu vou aprendendo música nova, vou gostando das músicas clássicas aqui. Obrigado, viu? Vai mandando essa sugestão que ainda dá tempo de você pedir e a gente tocar aqui na Rádio Sociedade. Chega mais, pode mandar. Agora são 4h37. Eu vou ali e volto já.
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0: 4h40.
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3: Gabriel, meu irmão, aqui é Shell Pescador do Novo Horizonte. Faça favor, irmão, se você puder, coloca aquele forrozão aí de Bel. Vou.

0: Eduardo Costa, essa é a Rádio Sociedade da Bahia e esse foi o Pediu Tocou, viu? Você que mandou aqui e a Rádio Sociedade da Bahia tocou as músicas que você solicitou. Teve sertanejo, teve axé, teve tudo aqui. E se você não foi atendido hoje, fica tranquilo, porque amanhã e também durante a próxima semana você pode também pedir as suas músicas. Com certeza vai ser atendido. Chega aqui mais no nosso WhatsApp, o 719-9656-1025. E agora é hora de ficar bem informado, viu? Vamos ali primeiro saber do trânsito aqui na capital. Chega mais, Alisson Oliveira.
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2: Pois é, Gabriel, e sigo agora acompanhando, viu, a movimentação de quem vai para o litoral norte para curtir o final de semana. A Avenida Paralela já começa a apresentar lentidão em dois trechos. O primeiro, ali na passagem pelo Imbuí até as proximidades do CAB, e também na chegada ao bairro da Paz. O motorista pega lentidão até a Avenida Caribe. Quem segue pela Orla também pega lá seu trecho de intensidade, só que é no trecho que vai de Jaguaribe até Piatã. Somente na Dorival Caymmi é que o motorista vai encontrar apenas um pouco de intensidade. A Avenida Caribe, essa sim, tem trânsito bem tranquilo até a Estrada do Coco. Vai estacionar nas ruas de Salvador? 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Segue daí, Gabriel.
0: Valeu, Alisson. E a gente segue ficando bem informado, porque é hora do Sociedade Agora. Agora são 4h54.
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0: Chega mais, Gabriel Mascarenhas.
3: Boa tarde, Deluca. Salvador tem dia de 28 graus. Autoridades sanitárias e a Organização Mundial da Saúde investigam um surto de antivírus a bordo de um navio que partiu da Argentina. Até o momento, 3 mortes foram confirmadas e outros passageiros seguem hospitalizados em estado grave. A principal suspeita é que a infecção tenha ocorrido antes do embarque, já que o vírus foi identificado como a cepa Andes, a única que pode ser transmitida entre pessoas. O navio segue para as Ilhas Canárias, onde será feita a evacuação dos passageiros. A Acelen anunciou uma redução nos preços da gasolina e do diesel na Bahia, que são vendidos para a distribuidora na refinaria de Mataripe. Os novos valores já estão valendo desde a última quinta-feira e seguem a variação do mercado internacional. A gasolina teve uma queda de mais de 2%, enquanto o diesel ficou quase 3% mais barato. Segundo a empresa, os reajustes levam em conta o custo do petróleo, o câmbio do dólar e também os gastos com o transporte. A política de preços é baseada em critérios técnicos e nas práticas do setor em todo o mundo. Pelo menos 42 pessoas receberam água destilada no lugar de vacina contra a gripe em Bambuí, no centro-oeste de Minas Gerais. A prefeitura confirmou que 3 profissionais de saúde foram demitidos e o município garante que não há risco para os pacientes, já que a água destilada não é tóxica. As equipes de saúde estão acompanhando todos os envolvidos e vão aplicar a dose correta da vacina na casa dos moradores. Estreito de Hormuz registra novos confrontos entre forças americanas e iranianas. 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
0: Valeu, Gabriel Mascarenhas. Agora são 4h56. Fica com a gente porque ainda tem muito mais Show da Tarde pra você.
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1: 5:01.
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1: Show da tarde já tá de volta, o sol já tá indo embora, mas o show da tarde ainda vai ficar com você nesse finalzinho de sexta-feira aqui pra animar. Sextou, né, minha gente? Sextou! Vamos nessa, vamos junto nesse clima pra curtir esse final de semana que tá só chegando aí, especialíssimo aqui na Rádio Sociedade, viu? Tá cheio de especial, vai ter Bahia, vai ter Vitória, vai ter todo mundo. Vamos continuar escutando música boa, daqui a pouquinho eu vou revelar quem é que ganhou, quem tá na cena. Tem bola na rede, tem muita coisa pra gente curtir junto aqui no show da tarde. Agora a gente escuta essa voz maravilhosa, que gosta, que brinca, ela vai lá em cima, vai lá no agudo, vai lá embaixo. Tô falando de Gal Costa com Azul.

0: Collins, Everyday, Rádio Sociedade da Bahia. Só vai baixando, a gente vai continuar curtindo, mas naquela vibe um pouco mais tranquila, pra fazer bem aí pro seu retorno pra casa, pra sua ida pro trabalho, beleza? A gente continua por aqui, a gente continua escutando música boa, tem informação sempre atualizada. Aí é o caso, a gente tá com ele, né? Exatamente. Quero saber de Alisson Oliveira se o trânsito já tá começando a ficar complicado, porque você sabe, aqui em Salvador dá 6 horas, meu irmão. Ah, fica difícil. Alisson, chega mais.
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2: Pois é, Gabriel, volta pra casa já complicada, viu, pro motorista que deixa a região metropolitana pela BR-324 e se aproxima de Salvador. Isso porque já tem congestionamento, desde a passagem ali por Simões Filho até as proximidades de Valéria. Pra essa galera, então, a minha dica é fazer o caminho pela estrada se o aeroporto, que apresenta boa fluidez, só tem intensidade mesmo na passagem pelo pedágio. Tem um pouquinho de lentidão também na São Cristóvão, mas por lá o motorista não perde muito tempo, o trânsito fica bom na chegada à Avenida Paralela. Pegue a visão, veja a vida além do volante. Se beber, não dirija. Evite celular no trânsito. Obedeça a sinalização. Detran e Governo da Bahia. Segue daí, Gabriel, que eu volto daqui a pouquinho.
0: Valeu, Alisson Oliveira. E, ó, eu vou fazer uma dinâmica surpresa aqui, viu, seu Genivaldo? Tô doido hoje, tô doido. E, ó, presta atenção, você que tá escutando a Rádio Sociedade agora no aplicativo, no carro. Se tiver no carro, já começa a fazer a volta aí pra vir pra Federação. Porque o primeiro ouvinte que chegar aqui na portaria tá autorizado, vai ganhar um par de ingressos pra curtir o forró da AABB. Sério, seu Geni? E não vai valer pra gente não, viu? É só pra quem chegar aqui primeiro. Daqui a pouco eu vou trazer aqui a lista com todas as atrações que você vai curtir lá no forró da ABB. Mas é só chegar, já tá valendo, viu? Já tá avisado lá na portaria. Pode vir aqui na rua Jardim Federação, fica no mesmo lugar da TV Record, pode chegar aqui na portaria e falar, ó, Gabriel que me mandou, que tá aqui guardadinho o seu ingresso. O primeiro ouvinte que chegar, viu? Um par de ingressos pro forró da AABB. Agora são 5h18, eu vou ali e volto já, tô te esperando.
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3: Olá, amigos ouvintes da Rádio Sociedade da Bahia. Chegou a hora da Patrulha do Consumidor e hoje eu vou ajudar o amigo Roberto, lá do bairro de Itapuã. Ele conta o seguinte: tive meu voo cancelado em cima da hora e a companhia aérea não me ofereceu o mínimo de suporte. Tive que dormir no aeroporto, que absurdo. E ele está perguntando quais são os seus direitos. Amigo Roberto, que situação, viu, você relatou. Isso é muito sério. Importante é que você saiba dos seus direitos. Quando um voo é cancelado, a companhia aérea tem a obrigação de oferecer suporte adequado, incluindo alimentação, acomodação e transporte, se necessário. Se você teve que dormir no aeroporto, isso é um descumprimento dos seus direitos como passageiro. De acordo com a resolução da Agência Nacional de Aviação Civil, ANAC, se o voo for cancelado, você tem o direito de escolher entre reembolso integral do valor ou realocação em outro voo. Além disso, se a companhia não oferecer o suporte adequado, você pode reclamar junto à ANAC e, se necessário, buscar a proteção do PROCON, tá bom? Se você também precisa da ajuda da Patrulha do Consumidor, você pode mandar um e-mail para patrulha@sociedadeonline.com. Me siga também no meu Instagram, @deputadomarciomarinho, porque aqui você, consumidor, está sempre em primeiro lugar.
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0: 5:20.
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0: Mesmo 5:21, já deu a viradinha ali naquele relógio. Lembrando, eu acabei de falar aqui, mas vou reforçar. Só chegar aqui, viu? 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Hoje, vai valer hoje, exatamente, às 8 da noite. Ainda dá tempo. 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Venha logo aqui pra rádio. Aí você pega o ingresso e já corre pra curtir. 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Quem tá comandando é a Centenária da Bahia, a Rádio Sociedade. É só chegar aqui na portaria e ganhar o teu ingresso, beleza? Agora vamos voltar a escutar música boa. Aqui é assim, você ganha, você escuta música boa, fica bem informado. Esse é o Show da Tarde. Vamos escutar Sandra de Sá com Contrato Assinado.

0: Puro Coração, Lionel Rich, Stuck on You. Esse aí muita gente escutou naqueles momentos de sofrimento, viu, seu Genivaldo?
1: E agora?
0: É, agora! Agora pode botar a música de tensão, seu Geni! Pode botar a música de tensão, porque eu vou revelar quem é o grande ganhador do Quem Tá Na Cena de hoje.
1: Qual o nome dele?
0: É ele, exatamente. É ele que mora lá em Portal de Pirajá, final do número 9704, José Timóteo da Silva.
2: Acertou. Ah, miserável.
0: Ah, miserável. Parabéns, José. Parabéns, muito obrigado pela participação e também parabéns por acertar a nossa dupla Mayara e Maraísa. É só chegar aqui na segunda-feira, venha na segunda-feira, passe o seu final de semana tranquilo, sabendo que tem um brinde especial da Rádio Sociedade da Bahia, da Centenária, aqui, esperando por você. Exatamente.
3: Chega mais. E onde é que tá essas coisas?
0: É aqui, pô, na portaria da Rádio Sociedade aqui na Federação. Você vem no horário comercial com a sua identidade, se apresenta, que você leva esse brinde pra casa e parabéns, viu? Parabéns pra você que acertou e muito obrigado pra você que participou. Não ganhou hoje? Fica tranquilo, Fernando Falcão, que tá aqui direto ligadinho lá de plataforma. Não ganhou hoje? Fica tranquilo também você, como é seu nome aqui, rapaz? Doutor Guilherme, que tá aqui escutando a gente também, porque tem muito mais show da tarde, rapaz. Toda semana de segunda a sábado eu tô aqui com vários brindes, muitas participações pra você curtir muito junto com a gente, beleza? E aí, pra consolar você, eu vou colocar uma música maravilhosa. Vem aí, Caetano Veloso, Você é Linda.
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0: Você é linda, Caetano Veloso. É, música boa. Falei que a música era boa pra compensar, né? Você que não ganhou o prêmio aqui ainda junto com a gente na Rádio Sociedade. Mas vamos voltar a saber do trânsito? É, porque tá chegando a noite, você sabe que vai começar a embolar ali nos principais pontos da cidade. E aí eu vou chamar o cara mais atualizado sobre a capital. Alisson Oliveira, chega mais!
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2: Pois é, Gabriel, e acompanhando agora, viu? Volta para casa de quem deixa o centro da cidade, segue em direção à BR-324 ou ao Miolo Empresarial, isso porque a Avenida Bonocô já apresenta lentidão. Mesmo assim, este é o melhor caminho agora para o motorista se aproximar da ACM Detran, visto que a Via Expressa, essa sim, apresenta um trecho maior de congestionamento, já na passagem ali por Baixa de Quintas até o Acesso Norte. Tem lentidão também na ACM Detran para o motorista que tenta se aproximar da Avenida Paralela, mas olha só, nem recomendo fazer desvios, isso porque também tem congestionamento no Acesso Norte e na descida pela Luiz Eduardo Magalhães até as proximidades dos retornos. Vamos proteger as crianças e adolescentes contra os crimes virtuais sexuais. Denuncie, Disque 100, Prefeitura de Salvador, colada com a gente. Valeu, Gabriel. Um ótimo final de semana pra você. Até segunda.
0: Valeu, Alisson, mas eu tô te esperando no seu caminho, viu? Daqui a pouquinho aparece aqui pra trazer mais atualizações. Agora são 5h36, hora de saber de Bahia, de Vitória e muito mais. É o Bola na Rede!
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3: Fala, meu querido Gabriel De Luca.
0: Fala, Tony, tudo bem com você?
3: Ô, cara, estamos aí na luta, preparando o bate-bola para as 7 da noite, das 7 às 9, para a gente destacar, como você falou, o Bahia, que vai enfrentar o Cruzeiro em casa, o Vitória que pega o Fluminense. Eu quero convidar você, amanhã às 3 da tarde, eu estarei abrindo a jornada esportiva, estarei narrando Fluminense e Vitória, o jogo vai ser lá no Maracanã, e logo depois a sequência, que é um jogo praticamente atrás do outro, a gente já passa o comando para Fabrício Cunha, na Fonte Nova, para narrar as emoções de Bahia e Cruzeiro. São dois.
4: Eu tô no portão, viu? Bahia e Cruzeiro.
3: Pois é, tá vendo aí? Que maravilha. É, eu estarei ao lado da Manuela Vena nas reportagens e Cássio Cardoso nos comentários. Legal. Depois a gente passa a bola para vocês com o Fabrício, o Caio, Brenner Mendes e Vossa Excelência com a qualidade no plantão esportivo. E são dois

0: jogos interessantes.
1: Com certeza.
0: A gente olha assim a situação do Vitória hoje e do Fluminense. Mas o Fluminense joga em casa, é aquele fator Maracanã. A tendência é que seja um jogo bom de a gente ver, né? A gente espera. E sendo bom de ver, é bom de narrar, né?
1: Com certeza.
0: Agora, no caso do Bahia e Cruzeiro, esse aí então nem se fala. O Cruzeiro vem numa crescente.
1: Bahia precisando mostrar serviço.
0: O Bahia precisa mostrar serviço, voltar a ter paz com a sua torcida, que não está fácil. E você vai acompanhar tudo na Sociedade amanhã, a partir das 5 da tarde. E vamos falar, repercutir o que aconteceu ontem na Copa Libertadores da América, falar de NBA, falar de tantas coisas e o ouvinte participando com a gente daqui a pouquinho às 7 da noite no Bate-Bola.
2: Coisa boa, já tô esperando, tô na ansiedade, vou pro seu caminho e aí já vou voltar pra casa no meu caminho.
0: Vá pro seu caminho, bola. Então. Vá pro seu caminho que eu vou pro meu.
2: Fechou então,
0: preparar um programa.
2: Tô te esperando, um a gente se vê lá no Bate-Bola mais tarde, valeu.
0: Diga do Bairro da Paz, assina aí, cara. Bora.
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0: 5:42.
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0: Isso mesmo, já tô de volta e vamos continuar bem informado porque vem aí Emanuel Santos com Direto na Redação.
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0: Atualiza tudo aí pra gente, cara.
3: Boa tarde, De Lucas, aos ouvintes acompanhando o finalzinho do Show da Tarde. O presidente Lula se reuniu com Donald Trump na Casa Branca para tentar barrar uma investigação comercial contra o Brasil. Apesar de não haver uma definição sobre as exigências americanas, o governo brasileiro avaliou o encontro como positivo. As negociações envolvem temas estratégicos como comércio internacional, minerais críticos e até o sistema PIX. Um grupo de trabalho foi criado para discutir os detalhes e evitar que novas tarifas sejam aplicadas aos produtos brasileiros. O objetivo da viagem aos Estados Unidos foi reduzir as tensões entre Brasília e Washington e abrir caminho para uma maior cooperação econômica. 8 estudantes ficaram feridos após uma explosão de um artefato dentro de uma escola em Belford Roxo, na Baixada Fluminense. Os alunos têm entre 13 e 15 anos e foram levados para o hospital municipal sem gravidade. Segundo os bombeiros, o material explodiu no pátio da escola depois de ser manuseado por um dos alunos. As aulas foram suspensas e o conselho tutelar foi acionado para acompanhar o caso junto com a Secretaria de Educação. E o Direto da Redação vai ficando por aqui. 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É com você, De Luca.
0: Valeu, Emanuel. A gente segue aqui. A qualquer momento, se tiver alguma notícia aí de momento, qualquer coisa, pode chegar que o microfone é teu. E a gente continua escutando música boa aqui no Show da Tarde. Vem aí Zizi Posse, Asa Morena.

0: My Girl, The Temptations. Essa é a Rádio Sociedade da Bahia. Muito obrigado, viu, pra você que tá aqui e que acompanhou o show da tarde dessa sexta-feira, que participou, que pediu aqui as músicas pra gente tocar. Muito obrigado pra você que acompanhou toda essa semana. Muito obrigado também, Genivaldo Novaes, pela companhia da tarde. Fábio, um abraço pra você, um prazer. Todo mundo que tá ligadinho aqui na Rádio Sociedade da Bahia, lembrando, aquela mensagem de sempre, aproveite o presente, aproveite as pessoas ao seu redor agora, seus familiares, seus amigos, seus colegas, porque você não sabe o dia de amanhã, o presente é a única coisa que a gente tem e a única coisa que a gente deve se apegar. Manda um beijo para quem você ama, manda um alô, é sempre importante, viu? Aquela pessoa às vezes tá só esperando a sua mensagem. E eu fico por aqui, viu? Eu tô de volta agorinha. Vou ali,
1: tem
0: volto
1: certeza?
0: Já. Eu tenho certeza absoluta pra comandar o seu retorno pra casa e a sua ida pro trabalho no seu caminho. Isso, pra você continuar escutando música boa, mas ficando muito bem informado sobre o trânsito aqui na capital. São os boletins, ó, rapidinho, o tempo todo dinâmicos e acontecendo o tempo todo. A gente vai rodando aí a cidade de Salvador pra saber o que tá acontecendo. Valeu? Um beijo, um abraço. Tchau, tchau.
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3: Olá amigos, tudo bem? A questão de hoje é sobre as doenças ortopédicas, como dores na coluna e outras partes do corpo e fibromialgia. É possível conseguir se aposentar por conta dessas doenças? Quem explica é o professor e advogado Ed Parrish.
4: É possível se aposentar sim, mas é importante que nós não façamos um tabelamento entre doença e incapacidade. Você pode ter doenças, você pode ter dores na coluna, você pode ter determinadas sequelas que não impeçam você de trabalhar. Entretanto, se essa sua dor na coluna, se essa fibromialgia atingir um nível que lhe impeça de trabalhar, aí sim você pode ter direito a um benefício por incapacidade. E quem vai avaliar isso é um médico. Então pega toda a documentação médica e procura um profissional habilitado na área de previdência social para lhe dizer o que ele pensa sobre a possibilidade de você ter direito ou não a um benefício por incapacidade permanente ou temporária.
3: Acabamos de ouvir o professor e advogado Ed Parrish. Ele é mestre em Direito Público e sócio do Parrish Zenandro Advogados, um escritório especializado em causas contra o INSS e Previdência para Servidores Públicos. Eu sou o Rogério Alves e este foi o Papo Previdenciário. Um grande abraço e até a próxima.
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7: 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Anoitece. Mais um dia de labor vai terminando. É momento de oração. Vamos todos falar com Deus.
8: Senhor nosso Deus e nosso Pai, em nome do Senhor Jesus Cristo, que haja luz em cada local que agora recebe essa oração. Seja uma casa, seja um ambiente de trabalho, seja um hospital, seja um presídio, seja um caminhão, eu não sei onde está chegando essa oração. Eu só sei, meu Pai, que o Senhor está pronto para agir, para ajudar os necessitados. Tem pessoas, meu Pai, que ela não encontrou ainda o remédio que tire a dor que ela tem. Ela não encontrou a fórmula para recuperar o casamento perdido. Há pessoas, meu Deus, que estão vivendo momentos de aperto, de dificuldade, e já não sabe mais a quem recorrer para vencer, para virar esse jogo. Mas nesse momento, meu Pai, nós te pedimos, atende a nossa oração. Abre as portas que estão fechadas, traga cura para o enfermo, restaura esse casamento, essa família, abençoe os filhos. Tem senhoras orando comigo agora que os filhos são motivo da dor de cabeça, mas traz alegria para essa senhora. Abençoe esse empresário, esse comerciante, essa pessoa que tem enfrentado dificuldades com o movimento da sua empresa, loja e comércio. Ó, meu Pai, alcance pelo teu poder e traga a resposta. Nós abençoamos a vida de todos e ao beber dessa água que essa pessoa receba a vida. E se você crê, diga amém e beba com fé desta água. Um abraço e
5: E até lá.
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10: Agora são 6:03.
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10: Boa noite para você que tá aí no trânsito aqui da capital baiana, que tá no trânsito de Feira de Santana, que tá no trânsito no geral. Seja muito bem-vindo ao programa Seu Caminho, essa carona relaxante aqui na Rádio Sociedade da Bahia, onde você volta para casa ou então vai pro trabalho, vai pro sextor, né? Hoje é dia de sextor, viu, seu Silas? A galera tá indo pra área boêmia da cidade, pois é. Então você que tá aí no trânsito, você que tá se deslocando, seja muito bem-vindo aqui, você fica muito bem informado, não só sobre as notícias, as principais notícias do dia, mas também sobre como é que tá a movimentação aí na avenida que você vai pegar, na rua que você vai chegar daqui a pouquinho, e claro, no meio tempo disso tudo, você vai escutando música boa, músicas como esse clássico que vai vir aí agora do

0: curtindo Queen Radio Gaga aqui na Rádio Sociedade da Bahia, aqui no seu caminho. E vamos lá, a gente escutou música boa, agora são 6:08, 6:09 ali, o relógio acabou de virar. Vamos então saber como é que tá o trânsito aqui na capital. Alisson, agora eu imagino que deva estar mais complicado, né? Sexta-feira, o pessoal querendo sair da cidade. Chega aí, meu amigo, chega aí e fica à vontade, conta pra gente como é que tá esse trânsito aqui em Salvador.
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2: Muito mais complicado, viu, Gabriel? Principalmente no Miolo Empresarial, ali na Avenida Tancredo Neves. Isso por causa de uma sinaleira quebrada, desde a saída do shopping ali para um motorista que tenta se aproximar da Avenida Paralela, deixando a Avenida Tancredo Neves, e como ela faz justamente um círculo, né? Deixou aí tudo travado também na saída da Magalhães Neto, na região do Caminho das Árvores, consequentemente na Lipe e também na ACM Detran. Para a galera que deixa Pituba agora, se segue em direção ao Imbuí, vá pela Orla, por lá você vai encontrar melhor fluidez, apenas um pouco de intensidade na passagem pela Boca do Rio, mas a Jorge Amado, neste momento, está com trânsito mais tranquilo. Se vai para o litoral norte, siga pela Orla e logo depois pegue a Pinto de Aguiar. Dessa forma, o motorista chega na Avenida Paralela, onde o trânsito está mais sossegado, evita a lentidão também no trecho que vai do Imbuí até o CAB. 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
0: Valeu, Alisson. Daqui a pouquinho, então, você traz as atualizações e a gente espera que sejam melhores, né? Vamos torcer, vamos esperar. Enquanto isso, a gente segue escutando música boa. Daqui a pouco eu também trago notícias aqui pra você ficar bem informado. Mas vamos lá, vamos escutar. Já começou aí. Ana Carolina, Quem de Nós Dois?

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1: A tensão entre Estados Unidos e Irã voltou a subir nessa sexta-feira depois de novos confrontos registrados na região estratégica do Estreito de Hormuz. De acordo com veículos da imprensa iraniana, explosões e disparos foram ouvidos depois de militares norte-americanos interceptarem dois navios ligados ao Irã que tentavam romper o bloqueio naval que é imposto pelos Estados Unidos no Golfo de Omã. O episódio acontece um dia depois das novas acusações mútuas de ataques contra embarcações na mesma região. E o município de Feira de Santana recebeu a segunda edição do evento Cenário das Doenças Raras do Nordeste, uma iniciativa voltada aí à ampliação do debate sobre o diagnóstico, sobre o tratamento, a inclusão e políticas públicas para pessoas com doenças raras. De acordo com organizadoras, o Brasil possui mais de 13 milhões de pessoas com doenças raras, sendo mais de um milhão apenas aqui na Bahia. Você vê a variedade de assuntos aqui, tem as principais notícias, aquelas notícias que você sempre quer saber, você está atualizado, mas também tem também aquelas que estão ali escondidinhas que você nem imaginava, mas tem tudo isso e muito mais lá no nosso site.
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1: 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Você que às vezes tá. Tem muita gente aqui que fala que tá no Ceará, tá em outros estados, e aí realmente a conexão do sinal pode ficar um pouco complicada, mas a internet resolve tudo isso, e aí você. Aí sim, você pode escutar até de outro mundo, outro país aí, que tá tranquilo escutar a Centenária da Bahia, beleza? Vamos seguir aqui no seu caminho, porque agora são 6h17 e a gente vai ali e volta já. Vamos ali, 6h17, o seu caminho tá de volta daqui a pouquinho, com mais informações do trânsito e muito mais música boa para escutar.
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1: Manter a manutenção preventiva do carro em dia é essencial para evitar gastos altos e dor de cabeça. Trocar o óleo no prazo, revisar freios e cuidar do sistema de arrefecimento são atitudes simples que previnem problemas mais graves. Mas não é só a mecânica que importa. A documentação também precisa estar em dia, você sabia disso? Como licenciamento, IPVA, evitando multas e até apreensão do veículo. E atenção, dirigir com a CNH válida e respeitar as leis garante mais segurança no dia a dia. Quem se antecipa, economiza. Um carro bem cuidado dura mais, é mais seguro e vale mais na revenda. 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
1: Agora são 6 horas e 21 minutos.
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1: Isso mesmo, Seu Caminho já tá de volta. Alô, meu amigo Sila Silva, é o melhor operador do Brasil, rapaz. Vamos lá, vamos então saber mais atualizações sobre esse trânsito. Eu sei que você quer saber aí se a rua que você vai estar chegando aí tá engarrafada, não tá. Quem sabe é meu amigo Alisson Oliveira. Chega mais, Alisson.
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2: Pois é, Gabriel, onde segue trânsito bastante complicado é pelo Acesso Norte, para quem vai curtir o final de semana nas cidades do interior do estado. O motorista ainda pega bastante lentidão na saída da Via Expressa até as proximidades da estação estação Bom João. São reflexos de um acidente que aconteceu por lá mais cedo. Já foi resolvido, está melhorando, mas ainda vale mais a pena agora seguir pela Barros Reis, que só tem intensidade até o Largo do Retiro. Somente depois da Jaqueira do Carneiro é que o motorista vai pegar trânsito mais tranquilo pela Rodovia Federal, um pouco de intensidade ali na região de Águas Claras, mas por lá não se demora muito tempo para chegar a Simões Filho. 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Segue daí, Gabriel, que eu volto já.
1: Valeu, Alisson. Enquanto o trânsito não melhora, a gente segue aqui. O que continua lá em cima é o nível aqui das músicas e a curtição junto com a Rádio Sociedade. Vamos escutar Coração Bobo, Alceu Valença.

escutando Duran Duran, Ordinary World, aqui no Seu Caminho. Daqui a pouquinho vai ter mais notícia, daqui a pouquinho você continua ficando bem informado sobre o trânsito e entende as quedas constantes de energia que acontecem em cidades da região metropolitana de Salvador. Mas agora a gente continua escutando música boa. Vamos lá, Silas? Vamos escutar Madonna com Material Girl, um clássico. Já tocou em várias festas, então pode aumentar o som pra

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1: A Secretaria de Estado de Saúde do Paraná informou que os dois casos de antivírus registrados no estado não possuem relação com as contaminações pelo vírus do navio do cruzeiro MV Ondius, que está lá em direção à Espanha. De acordo com a pasta, os casos identificados no estado

0: são da cepa silvestre, que foi transmitida por meio de animais silvestres roedores, ou seja, não há qualquer surto registrado. Ainda de acordo com a secretaria, não há também a registro da circulação do vírus Andes, que tem a transmissão viral de pessoa para pessoa, como os casos confirmados pela OMS. Os casos aconteceram em maio e aconteceram nos municípios de Pérola do Oeste e em Ponta Grossa. Outros 21 casos foram descartados e 11 seguem em investigação. E os moradores de diversos municípios da região metropolitana de Salvador têm enfrentado transtornos frequentes provocados pelas constantes quedas de energia elétrica. De Pojuca a Veracruz, passando por Itaparica, São Sebastião do Passé, Lauro de Freitas e até São Francisco do Conde, os consumidores relatam interrupções recorrentes no fornecimento, afetando tanto áreas urbanas quanto as comunidades rurais. Os prejuízos aí atingem diretamente os comerciantes e moradores, com perdas de mercadorias, equipamentos danificados e o impacto nas vendas e na rotina das famílias. Isso tudo aqui, eu sabe onde é que eu tô me informando aqui, ficando bem informado lá no nosso site.
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0: Exatamente, onde você fica bem informado 24/7, 24 horas por dia, 7 dias por semana, atualizações do tempo todo, da política nacional, da política internacional, do conflito que acontece lá no Irã, entre o Irã e os Estados Unidos, tudo isso e muito mais lá no nosso site. 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E o seu caminho continua, tá? Agora são 6h39. Eu vou ali e volto já para trazer muito mais música e informações sobre o nosso trânsito. Fica com a gente.

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3: Seis horas e 43 minutos.
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3: Isso mesmo, aqui você não para, aqui você não para de escutar música boa e ficar bem informado. Vem aí Alisson Oliveira com mais atualizações do nosso trânsito.
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6: Pois é, Gabriel, olha, o trânsito segue bastante complicado, viu, pela Avenida Tancredo Neves. A situação que a gente trouxe mais cedo, falando do semáforo quebrado ali na saída do shopping, segue complicando aí o trânsito justamente nesse entorno da Tancredo Neves e agora já deixa consequências também na paralela sentido centro da cidade por causa do acesso ali ao viaduto Nelson Daia, que dá acesso à avenida e deixa aí tudo travado também na saída do Imbuí. Por isso, a minha dica para essa galera que segue em direção a Pituba é fazer o caminho pela orla. Neste momento é o que apresenta melhor fluidez, somente um pouco de intensidade na passagem pelo Costa Azul, ali naquela região do Costa Azul, mas por lá o motorista não vai perder muito tempo. Agora, quem segue em direção a essa região aí do Caminho das Árvores, é bom evitar por agora, viu? 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Agora sim, Gabriel, forte abraço para você, um excelente final de semana.
3: Agora sim, meu amigo, muito obrigado, bom final de semana para você também. Te espero na segunda-feira no nosso show da tarde para você continuar atualizando a gente como sempre aqui. Mas você que está aqui acompanhando a Rádio Sociedade da Bahia, fica tranquilo porque o Alisson volta ainda no Bate-Bola. Mas a gente vai voltar a escutar música boa. Vem aí Cidade Negra, aonde você mora. Música.

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1: Seis clínicas de estética que realizavam procedimentos de bronzeamento artificial foram alvos de mandados judiciais em Salvador e na região metropolitana por utilizarem máquinas proibidas pela Agência Nacional de Vigilância Sanitária. A Operação Skincare é realizada pela Polícia Civil da Bahia e, de acordo com as investigações, o uso desses equipamentos pode causar danos à pele e provocar lesões corporais. A operação também apura suspeitas de publicidade enganosa relacionadas à venda de procedimentos, incluindo aí promessas de resultados que jamais seriam alcançados. E já que a gente está na sexta-feira, vamos falar um pouco sobre o final de semana, vamos falar sobre a previsão, né, Silas? Você está querendo ir para a praia aí, já fazer o seu caminho para a praia, pois é. Qual é a praia que você vai, Silas? Qual que você curte? Cantagalo? É a que eu curto também, é a melhor praia de Salvador, rapaz. O negócio é você acertar o horário, você chega ali de manhã cedinho, você curte sua praia, depois vai embora, mas tem também a Praia da Preguiça. A Praia da Preguiça não tem estado tão bem. A qualidade da água é bom, a gente dá essa olhadinha antes de ir pra praia. Mas voltando pra previsão, a previsão aponta que no sábado o dia deve ser de sol entre nuvens e há sim a chance de pancadas rápidas de chuva aqui na capital. A temperatura deve variar ali entre os 24-30 graus e com ventos moderados vindos da região litoral. À noite o tempo deve ficar um pouco mais aberto e já preparar o cenário para o domingo, que deve ter mais estabilidade aí, o Dia das Mães, então, perfeito para você já marcar com sua maninha aí na piscina, na praia, porque o sol deve aparecer com mais predomínio. Existe baixa possibilidade de chuva aqui, algumas nuvens podem ali até brigar espaço com o sol, mas o sol deve sim predominar no domingo. Então aí, ó, inclusive são esperadas aí altas temperaturas pro domingo, então vai se preparando, porque o Dia das Mães promete aqui. E aí, onde é que eu tô me informando aqui sobre o final de semana? Tá vendo? Eu te falo, aqui é muito variado, ó. Já falei sobre as clínicas, a bronzeamento artificial? Não. Já tô te falando pra você curtir no domingo e se bronzear de maneira natural com o sol. E tudo isso eu tô ficando bem informado lá no nosso site.
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1: Exatamente, o SociedadeOnline.com. Mas ó, o seu caminho tá ficando por aqui. Eu agradeço a você que acompanhou a gente, que participou aqui. Uma galerinha falou aqui comigo no WhatsApp, eu interagi também. A Sandra, o Tal também falou aqui comigo, falou sobre o trânsito lá na região onde ele tava, aí o Alisson trouxe depois. Então muito obrigado pra você que acompanhou, que me permitiu aí chegar nesse banco de carona e ir no seu caminho de volta pra casa e na ida pro trabalho, viu? Muito obrigado. Eu tô de volta amanhã aqui na programação da Rádio Sociedade, tô no plantão esportivo, nos jogos de Vitória e Bahia também. E claro, a gente segue também aí eu apareço aqui nas outras programações musicais. De segunda a sábado eu tô aqui no Show da Tarde do seu ladinho. Lembrando sempre, diga eu te amo pra sua mãe, pra teu pai, pra teu filho. Que o presente é a única coisa que a gente tem, beleza? Um bom final de semana pra você. Fica bem, um beijo, um abraço. Tchau, tchau.

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3: Olha a hora certinha na Bahia, anote aí, 7 da noite, 1 minuto.
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3: Tony Silva. Abrace o seu filho todo dia. Não deixe que a droga o abrace para sempre. Salve, salve minha galerinha esportiva, alô meu povo bom, como é que vamos? Tudo beleza? Estamos no ar, estamos chegando, é, o bate-bola está começando e vai até as 9 da noite aqui na Rádio Sociedade da Bahia. E eu já começo convidando você para participar com a gente através do nosso canal no YouTube. Se você não se inscreveu ainda, é fácil demais aqui, ó. Olha como é fácil, youtube.com, Rádio Sociedade, pronto, beleza? Inscrever-se, clicou, dá aquele like legal pra gente e também ativa o sininho, aí que é pra ficar tudo lindo e maravilhoso aqui, ó. O povo já tá mandando mensagem no nosso chat aqui na Rádio Sociedade, hein? Que maravilha, o povo mandando recado, perguntar não ofende, é, porque cargas d'água o professor Rogério Ceni não escala Del nesse time horroroso. Ô João Pereira, que tá magando, mandando o recado, valeu João. Obrigado, meu querido. Obrigado também ao Charles Ramos, o povo que vai chegando conosco aqui em nosso canal no YouTube. Fique à vontade. É, tem um chat lá que é para você mandar as mensagens pra gente, tá bom? Beleza? Lá no Toque Eletrônico Digital está ele. Olha a cara dele, Silas. Então diga aí, papai, como é que o povo faz pra mandar mensagem no zap da galera? Cadê o zap?
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3: Abraçando o nosso querido Anderson lá no hack. Eita, a equipe no Twitter, a dupla Lucas César e Rebeca Tavares. E aí é você, você que é a nossa meta principal, beleza? Estamos começando o nosso bate-bola. Hoje é sexta-feira, dia 8 de maio. Anote essa data, 8 de maio, sexta-feira, porque ela é justamente o dia que antecede os dois jogos da dupla Bavi. Teremos Bahia e Vitória em campo amanhã. E a nossa jornada vai começar às 5 da tarde. Eu vou estar abrindo a jornada esportiva para Fluminense e Vitória, que jogam às 18 horas. Ao meu lado, os comentários de Cássio Cardoso e as reportagens de Manuela Avena. E logo na sequência, né? Porque terminou o jogo, já vão começar outro, etc e tal. Nós teremos a equipe do Bahia enfrentando o Fluminense, aliás, o Cruzeiro, né? Ih, Bahia e Cruzeiro, Fluminense é o cara. Bahia e Cruzeiro às 9 da noite na Arena Fonte Nova, com a narração de Fabrício Cunha, os comentários de Caio Leone, reportagens de Brenner Menezes e o Gabriel De Luca no plantão. Equipe pronta, escalada para esses dois jogos interessantes, Fluminense e Vitória, Bahia e Cruzeiro amanhã, um dia após o outro. E aí, no domingo todo mundo de folga, né? Que é o dia da mamãe, papai. Você trabalha? Pô, Silas, se eu soubesse, você tivesse me falado, cara. Não era? Dava um descanso. Mas tudo bem, cara. É assim mesmo. Ô, oh, meu pai, eu fiquei triste. Ô, oh, rapaz, mas é isso, assim, pelo menos a equipe de esporte estará folgando. Todo mundo com a mamãe, passando o dia das mães, né? Ah, nesse domingo, dia 10 de maio. Beleza? Ó, essa 15ª rodada do Campeonato Brasileiro da Série A, ela vai ter 3 jogos amanhã, sábado. Às 16h, o Coritiba pega o Internacional no Couto Pereira. Às 18h, Fluminense e Vitória no Maracanã. E às 21h, na Arena Fonte Nova, Cruzeiro, Bahia e Cruzeiro. Aí no domingo, às 16h, tem 2 jogos. Atlético Mineiro e Botafogo na Arena MRV. Remo e Palmeiras no Mangueirão. 18h30 serão 3 jogos no domingo. Na Vila Belmiro, Santos e Bragantino. Na Neoquímica Arena, Corinthians e São Paulo. No Maião, Mirassol e Chapecoense. 19h tem na Arena do Grêmio, Grêmio e Flamengo. E às 20h30 o complemento da rodada, o Vasco enfrentando o Atlético Paranaense. O G5 da Série A tem 33 pontos o Palmeiras, 27 o Flamengo, ou seja, o Palmeiras mantém 6 pontos de vantagem. O Fluminense tem 26 pontos, São Paulo 24, o Atlético Paranaense tem 23. O Bahia é o sexto com 22. Hoje ele estaria fora, né, de Libertadores, mas com 22 pontos, o Bahia tem esse jogo aí super importante contra a equipe do Cruzeiro. Porque o Cruzeiro hoje ele tem 16 pontos. Tá lá na 15ª posição, mas vem crescendo legal. Então o Bahia vencendo aí vai voltar ao G6, né, dependendo dos outros resultados. Já o Vitória, que pega o Fluminense fora de casa, tem 18 pontos. Aí, buscar uma vitória fora de casa, né? Que maravilha seria para ir para 21. Aí ficava legal, mas vai pegar um Fluminense que tá numa crise retada, o povo lá querendo que Zubel Dia vá-se embora e leve todo mundo. Fluminense, mesmo assim, é o terceiro colocado com 26 pontos e vai jogar no Maracanã. Tá bom? Então, essa é a rodada de número 15 do Campeonato Brasileiro da Série A. Bora fazer o seguinte, bora começar o nosso bate-bola hoje, botando o povo para falar. Vai soltar a voz o povo ou não vai, hein, Silas? Ah, é no zap da galera. Fala, torcedor.
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3: Cadê você? Mande sua voz no ar. Venha, torcedor.
6: Boa noite, Tony Silva. Que tá falando aqui é o Luciano do Pau da Lima.
3: Ô, Luciano.
6: Porque o Rogério, parece que o Rogério Ceni não gosta de jogador de base, não. Porque não coloca Bel e Caon Fuquim. Não bota os meninos, muitos times aí, é o esporte, bota Zé Luca pra jogar de titular. O Atlético do Paraná bota Boninho pra jogar. E o Bahia não bota.
3: É, sem falar no Palmeiras que bota todo mundo pra jogar, né? Os meninos todos jogam. Mas eu tô com você, viu, Luciano? Não dá pra entender não como é que por aqui, né? É um caso sério. Aqui o nosso amigo Roger Santiago, ele tá perguntando, boa noite, turma, boa da Sociedade da Bahia. O que é que houve com a sintonia 740? Saiu do ar. O negócio é o seguinte, você naturalmente é conhecedor, Roger. Eu agradeço até por sua preocupação, e o povo sabe que eu sou um amante do AM, né? Nós tivemos uma chuva super forte que caiu aqui na quarta-feira, né? Ou seja, antonte, como diz o outro. E além dos raios e o vento, a torre, que é a que leva o sinal para tudo que é lugar, ela despencou, cara. Lá na ilha de Itaparica. Ela despencou, velho. E aí não é fácil, né? Não é só pegar e levantar. Você tem que ver a questão da base. Então todo um trabalho está sendo feito, né? Por isso que você não está sintonizando a Rádio Sociedade no 740. AM. O Adalto Moraes, que tinha uma torre menor, tá até hoje não recebendo jogo à noite, imagine. Porque a torre da Rádio Sociedade, por isso que ela pega em tudo que é lugar o AM, ela é enorme. E fica lá na ilha de Itaparica. Mais velho, eu vi umas fotos, ela despencou mesmo. Ventos fortes, raios e tudo mais. Então, é necessário um tempo, né? A parte técnica, que eu tenho certeza que vocês vão entender muito bem, tá bom? Botar mais um ouvinte para soltar a voz aqui no Bate-Bola. Fala, torcedor!
7: Boa noite, Tony. Boa noite, toda a equipe da Rádio Sociedade.
3: Aí, meu amigo.
7: Disso do Maracujá.
3: Nego, velho.
7: 75 em Queirajuba. O caso do Bahia é o senhor Rogério Ceni.
3: Vixe.
7: Esse menino Del é um bom jogador. Só que ele não coloca o menino para jogar, para ganhar ritmo. E aí é por isso que tá nessa corda bamba aí. Mas quem sabe amanhã esse teimoso escala o time direitinho antes de ganhar do Cruzeiro. Um abraço do ouvinte da Rádio Sociedade.
3: Ai, ai, ai. Ô Dilson. É complicado mesmo, Dilson. É complicado, meu querido. Não é fácil, não. E a gente passou a semana toda tocando nesse assunto. A questão do Rogério Ceni, de uma hora para outra, ele utilizar só o William José e Everaldo. Quando tem um começa, o outro fica no banco. Aí o outro tá mal, ele tira e bota o que tá no banco. E Del foi ficando de lado. A gente falou isso a semana toda, foi o assunto nosso aqui. Del foi ficando de lado e existe uma desmotivação que é natural no ser humano, né? Quando ele não consegue aquele espaço que ele tinha, vai perdendo, mas a gente espera que, acima de tudo, exista um trabalho psicológico, um apoio para que Del entenda a situação. A gente fica torcendo para que Rogério Ceni coloque ele para jogar. E não coloque assim, que se o rapaz não der certo, tá vendo aí? Que tem gente que é assim, né? Coloca só para dizer, tá vendo que eu tava certo? Como se a pessoa tivesse a primeira oportunidade na vida e já viesse rasgando. Não é assim. Não é desse jeito que a banda toca, né? O jogador tá lá, tem potencial, mostrou que tem, e falta realmente apoiar e apostar mais na base do Bahia. Vamos saber como é que tá o trânsito em Salvador às 7:12.
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3: Fala, meu querido Alisson, boa noite.
8: Fala, Tony Silva, muito boa noite pra você, pra bancada, pra galera que está acompanhando Bate-Bola. Tony Silva, olha, o bicho tá pegando, viu, na Avenida Tancredo Neves, toda a extensão da avenida travada aí, isso por causa de uma sinaleira que está quebrada ali na saída do shopping, trava tudo, porque ali é uma via circular, então o motorista já pega lentidão também na passagem pela Lipe, na passagem pela ACM Iguatemi, para quem deixa o Itaigara em direção à paralela, e também na paralela de quem vem ali do Imbuí até a chegada ao viaduto Nelson Daia. Para quem está nessa região do Imbuí e vem para Pituba, a melhor alternativa agora é a Orla, só tem um pouco de intensidade na boca do rio. A orla também é uma boa pedida para quem deixa Pituba e segue em direção à Avenida Paralela. Somente depois da passagem pela região do Imbuí é que o motorista vai encontrar boa fluidez para seguir em direção à Estrada do Coco. 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Dani Silva, para mim vai dar rubro-negro, viu? O jogo entre os rubro-negros vai dar empate e o Bahia vai meter 2-1 no Cruzeiro.
3: Em rubro-negro? O Vitória pega o Fluminense, cara. Lá no Maracanã.
8: É verdade.
3: Refaça o seu pensamento. Refaça o seu. Fluminense e Vitória. O que é que vai acontecer?
8: Fluminense e Vitória. 1-1. Empate.
3: E Bahia e Cruzeiro?
8: Bahia e Cruzeiro, 2-1. O Bahia vai fazer aquele golzinho no finalzinho chorado. Pra vencer o Cruzeiro.
3: Ótimo, maravilha. Valeu, Alisson.
8: Valeu, Silva, forte abraço.
3: Abraço, meu querido, bom final de semana pra você, tá bom? Valeu. Bota o ouvinte pra falar no zap da galera, eu tô começando o programa hoje assim, né? Daqui a pouquinho tem Cássio Cardoso falando sobre Vitória, dando a opinião dele sobre o Bahia, inclusive eu vou explorar um pouquinho o Cássio hoje, porque tem dois assuntos que eu gostaria de ouvir a opinião dele. Um deles é o que aconteceu ontem, né, no jogo do Flamengo contra o Independiente em Medellín. A Conmebol tem que parar com isso, cara. Ela tem que acordar pra vida, não pode deixar simplesmente tapar os ouvidos e deixar as coisas acontecerem. É, ontem lá em Medellín, no Atanásio Girador, que eu já tive lá uma vez, não gosto nem de lembrar, que foi um gol contra de Diones, o Bahia perdeu pro Atlético Nacional, lá na Colômbia, e lá em Medellín não teve jogo ontem. Daqui a pouquinho, Emanuel vai trazer essa informação com mais detalhe, inclusive decisão da Conmebol, e eu quero ouvir a opinião do Cássio Cardoso. E tem outro assunto, que não tem como, né? A gente falou ontem e hoje veio a notícia. O Real Madrid já puniu no bolso R$2.900.000 de cada jogador a multa do Valverde e do Tchouaméni, pela discussão, né? Aquela coisa toda. Também eu quero ouvir a opinião do Cássio Cardoso sobre isso, né? Porque teve um negocinho aí entre Neymar e Robinho Júnior, que os caras ficaram falando a semana toda. O povo que é contra, né? Tem gente que é contra, não gosta de Robinho, não sei o quê. Ah, porque ele tem uma decisão política. Tem gente que até o diacho da política bota no meio desse negócio. Mas nós vamos falar disso aí também. Ah, será que a seleção do Uruguai e da França vão abrir mão de Tchouaméni na França e Valverde lá no Uruguai? Duvido. Ora, mas tá. Os caras, mas o Real Madrid não perdeu tempo. Daqui a pouquinho o Cássio Cardoso fala também sobre isso, porque o ouvinte solta a voz no zap da galera. Venha!
9: Boa noite, galera massa. Deixa eu baixar o rádio aqui pra eu falar uma coisa aqui que isso tá me deixando incomodado.
3: Que foi?
9: Poxa, meu, quando cortou o Del pra bater aquele bendito pênalti da Libertadores, aí o Del perdeu o pênalti. Aí agora, como é que bota um menino pra bater o pênalti? Agora vocês querem. Eu não consigo entender vocês torcedores, não. Perante Jesus. Não sei não. Dá pra entender não. Boa noite. Aí o Tio Margona.
3: É, mas porque o cara perdeu o pênalti, o cara não perto? Não presta? William José, quantos pênaltis já perdeu? Não é verdade? Porque o menino perdeu o pênalti, não presta. Ah, para com isso, né? Não é bem assim, cara. A vida é feita assim, o cara erra aqui, acerta ali e a vida segue. Fala, torcedor!
10: Ô, Tony Silva, me diga uma coisa, quer dizer que ninguém pode falar mais nada, né, de arbitragem com o CBF. A torcida do Vitória faz uma manifestação pacífica e o Vitória foi julgado aí, pode pagar até 100 mil, nem sei o resultado. Quer dizer, será que agora eu vou estar também, o Vitória vai ser processado porque eu estou gravando esse áudio? Que absurdo!
3: É, o que aconteceu foi o seguinte, minha gente, o STJD, que esse ano ele tá trabalhando numa velocidade, né? É, deu uma punição ao Vitória por causa daquela bandeira, lembra? Respeito Vitória, que foi exibida na torcida. É, respeito Vitória, um árbitro com a mão no rosto, do lado do escudo do Vitória, CBF. Vitória foi punido. O torcedor que exibiu a faixa, e para o Superior Tribunal de Justiça Desportivo, STJD, é como se a diretoria do Vitória soubesse e deixasse aquilo acontecer, né? Tinha que ser tomada uma posição por parte do clube. E aí a quinta comissão disciplinar do STJD foi lá e condenou o Vitória a pagar uma multa de 20 mil reais. É 20 mil reais pro Vitória, velho. Oxe, é a mesma coisa de 50 centavos para mim. 20 mil reais por conta de um cartaz exibido pela torcida rubro-negra naquela partida contra o Coritiba. E não é nem a questão de 20 mil, sabe, gente? É porque, pô, toma uma decisão dessa, cara. Pelo amor de Deus, é fácil, né? Quando é um time aqui do Nordeste, é rapidinho, né? Pá, tá polido. Bora pra frente, né? É, nada melhor que um dia após o outro e a noite no meio. Como testemunha, vamos ver se acontece com alguém que não seja o Vitória para ver o que vai dar. Torcedor falando, vem comigo!
11: Comentário do ouvinte anterior. Imagine se você chegar na Maracanã, Mineirão, um outro estádio, e a CBF diz: não, vocês não vão poder transmitir o jogo daqui não, porque vocês falaram mal do juiz.
3: É.
11: Será que chega a esse ponto?
3: Aí também é demais, Ricardo Porto. Pelo amor de Deus, mas não duvido não, Ricardo. Do jeito que a coisa vai... Meu amigo Ricardo Porto, eu não duvido é de mais nada. Do jeito que a justiça tá nesse país, fala, torcedor!
12: Boa noite, Tony. Tony, acho que você não entendeu, o cara falou sobre Del aí, de o pênalti. Né?
3: E o que foi? Então
12: ele
3: entendi,
12: não disse, né? Que não presta, não. Ele disse que a torcida do Bahia ficou injuriada quando Del perdeu o pênalti.
3: Sim, foi isso que eu falei.
12: E agora tá querendo que Del jogue.
3: Isso.
12: Ele não entende essa torcida. Uma hora esculhamba o garoto e agora tá pedindo para que bote o garoto. Foi isso que ele falou, eu entendi dessa forma.
3: Não, mas
12: ele não criticou, não, beleza?
3: Não, tudo bem.
12: Só pra esclarecer aí.
3: Eu também falei e eu entendi a mensagem dele, né? E a mensagem, o que eu falei não foi nem para ele. Foi para o torcedor que critica o jogador porque perdeu um pênalti. Será que o cara que é batedor de pênalti não perde? Claro que perde. Eu vou no intervalo e volto já. Olha a hora! 7:20 na Bahia.
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0: Agora 7:24.
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0: 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Beleza? Bom, nós vamos falar agora de Vitória, que vai enfrentar a equipe do Fluminense. Esse jogo vai ser amanhã às 18 horas no Maracanã. E eu quero ouvir, botar no ar o boa noite do meu querido Cássio Cardoso, a sua expectativa para esse Vitória fora de casa no Maracanã. Boa noite, Cássio. Cássio Cardoso.
2: Um abraço para você, Tony, para todo mundo tá ligado aí no Bate-Bola da Rádio Sociedade da Bahia. O Vitória tem nesse sábado um desafio muito complexo, um desafio que vai colocar essa capacidade de superação que o clube vem demonstrando nessa temporada à prova mais uma vez. Apesar do Fluminense ser um adversário que está num momento ruim, com o técnico Zuel Dia pressionado, vem de resultados desde aquela mudança de data do jogo contra o Flamengo, né, por conta de um atraso na volta da Libertadores, o Fluminense entrou ali em rota de colisão com o seu torcedor, e como os resultados também não vieram a contento, a situação da Libertadores é muito ruim, a lanterna do seu grupo, o Tricolor das Laranjeiras entrou numa espiral ali de problemas e está tudo isso explodindo ali, é evidente, natural, no comando técnico. Então o Fluminense vai muito pressionado para esse jogo contra o Vitória e também desfalcado, não tem o Matheus Martinelli, o Lúcio Acosta não está bem, pode ser que jogue, pode ser que não jogue, não vai ter o James, que é o melhor zagueiro, está suspenso, não vai ter o Nonato, né, se for meia bomba, porque também não está bem. Então é um time que tem problemas, mas é um time muito forte, né? É bom lembrar que é um adversário poderoso, está em terceiro lugar no campeonato e de uma maneira muito consistente desde que o próprio Zubel Dias chegou em 2025 ao Tricolor das Laranjeiras. E apesar do bom retrospecto que o Vitória tem lá contra o Fluminense, né, vale lembrar que em 2024 o Vitória venceu por 1-0, em 2025 conseguiu um empate 1-1, um gol no finalzinho do Lucas Braga. O Vitória vai precisar jogar mais do que, por exemplo, jogou contra o Ceará. E isso eu falo menos em tom de cobrança, mas em tom de percepção. O Vitória parece muito desgastado, muito carregado na sequência de jogos. Decisões, na minha opinião, equivocadas foram tomadas quanto à Copa do Nordeste, mas ficou para trás. E agora o Vitória está tendo que lidar com um esgotamento aparentemente físico de muitos dos seus atletas. Além disso, vai ter dois desfalques muito importantes: o Eric e o Mateuzinho. São jogadores essenciais na produção ofensiva do rubro-negro de Jair Ventura. Então, o Eric, suspenso pelo STJD, e o Mateuzinho com suspensão automática, não tem hoje substitutos à altura no elenco rubro-negro. Pode ser que o Marinho vire essa opção para enfrentar o Fluminense, pode ser que o René jogue com o Renato Kaiser, de um lado o Tárzia, do outro. O Jair Ventura vai ter que trazer ali alguma solução para essa fase ofensiva do time, para que o Vitória possa, quem sabe, surpreender o Fluminense e seguir nessa campanha boa para o Vitória, sim, até aqui na Série A do Brasileirão. Lógico que tem que continuar olhando para a parte de baixo, afinal de contas são 3 pontos apenas para a zona de rebaixamento, mas o Vitória pode ainda aproveitar um pouco mais dessa fase em que o time está conseguindo superar muitos obstáculos, como um elenco limitado, muitas lesões importantes, calendário que está exigindo, e está conseguindo manter ali bom aproveitamento de pontos em casa, um nível de competitividade alto também fora. Então isso é muito importante para o Vitória continuar construindo essa campanha que, por enquanto, deixa o torcedor mais tranquilo. Agora, não dá para, evidentemente, abrir mão de nada. Então, pensar nesse jogo de Fluminense como uma decisão, mais uma, é fundamental para que o Vitória possa sonhar com algum tipo de ponto conquistado lá no Maracanã, como aconteceu em 2024 e em 2025.
0: Isso aí. Muito bem, Cássio. Eu estava aqui analisando, aqui vendo o time do Fluminense, Cássio, para esse jogo, porque você sabe que o técnico Luiz Zubeldia, ele vive um momento de muita pressão, né? E ele está analisando essa questão do desgaste físico do elenco. Mas a tendência é que ele mantenha a base titular da equipe para enfrentar o Vitória. E a novidade no time será a volta do volante Facundo Bernal. Bernal vai ficar novamente à disposição do treinador. Existe a possibilidade de algumas peças serem preservadas devido ao que eles chamam de desgaste físico. Por outro lado, o Zubeldia vai ganhar o retorno do Bernal, então ele já está inclusive na lista dos relacionados e o provável time do Fluminense para pegar o Vitória amanhã: Fábio no gol, Guga, Ignacio Freites e Guilherme Arana, Bernal, Hércules e Lúcio Acosta, Savarino, Canóbio e Castilho. Deve ser esse o time do Zubeldia para enfrentar o Vitória amanhã às 18 horas no Maracanã. E quem vai apitar o jogo é o Braulio. Eita! Braulio da Silva Machado, de Santa Catarina, apita o jogo, com Thiago Americano Labes e Alex dos Santos, também são catarinenses, e no VAR teremos o também catarinense Rodrigo D'Alonso Ferreira. Essa é a arbitragem para o jogo em que o Vitória enfrentará o Fluminense amanhã lá no Maracanã. Muito bem, cadê o povo para falar com a gente? No zap da galera, pessoal mandando foto de coisas que vão acontecendo. Muito bem. Um outro denunciando a empresa, buscando soluções. Meu Deus, o negócio tá animado. E tem um torcedor para soltar a voz no zap da galera. Fala, torcedor.
3: Boa noite, Rádio Sociedade. O William José é artilheiro do Bahia. E tem que jogar. Até o ainda tá muito verde e não mostrou nada ainda. E Everaldo ainda é a opção do Bahia.
0: Pronto, aí, tá vendo aí? É a opinião do torcedor, cara. E por que não respeitar a opinião da galera? Tony, joga meu áudio no ar. Eu vou invadir a casa de Noca chamada CBF no Rio de Janeiro. Que é isso, homem? Fale, homem, venha.
4: Ô, Tony Silva, meu parceiro, boa noite. Boa aqui noite. Quem fala é o Antônio Rocha, o caboclo de cauda do jogo. Ô, Tony, é o seguinte, pra semana eu vou estar no Rio de Janeiro, vou passar lá na casa.

0: Itália, deu dito ao Brasil, e não foi por isso que ele foi punido.
1: É, você tá certo, quem é ele? É o Marcelo. Ah, ô Marcelo, você tá certo, é isso aí, foi buscar o exemplo de Baggio, da Itália, mais um falando.
2: Boa tarde, bancada, é próprio torcedor que pede pra votar Del. Eu vou fazer 40 anos, torcedor do Bahia já queimou, já tentou queimar Pecão, Daniel Alves, Talisca, Marconi, Avni, etc. Com isso, tá pedindo agora Del. O menino jogar dois jogos mal, já vai mandar pedir pra voltar Everaldo. Torcedor do Bahia aí, a verdade é essa. Só preste a quem tá fora. E Gigi de Itapuã, e amanhã eu tô lá, viu? 3-1 gigante. Tony, segura o gigante aí, Tony. Segura o gigante.
1: Eu não. Você que segura o gigante aí. Deus é mais. Fala, torcedor.
3: Boa noite, bancada da Rádio Sociedade. Aqui é João do Pera Vaz. O Bahia tem que botar base pra jogar. Os meninos, dar mais minotagem aos meninos pra jogar. Esse negócio que o menino perdeu o pênalti tem nada a ver. Ele aproveitou aquela expulsão do menino pra não botar mais o menino pra jogar. Nonato perdeu o pênalti na Série C contra o Vila Nova, você lembra?
1: Lembro.
3: Quando teve aquele acidente na Fonte Nova, se Nonato faz o gol antes, aconteceu o acidente antes. Tchau, bancada.
1: Era, e aí seria até mais feio. Ele tá lembrando de 2007, né? Tava lá, viu? Naquele buraco que abriu lá. É, teve um pênalti antes. Se Nonato faz aquele pênalti, ia ser pior. Que o povo ia pular mais ainda. Mas é isso. Fala, torcedor.
4: Ô, Tony, boa noite, Manuel Bonfim. Me diga uma coisa, o que aconteceria se todas as torcidas do Campeonato Brasileiro, ninguém comparecesse durante um mês nos estádios? Quem quisesse ajudar seu time, ajudava através de Pix, mas não ia botar dinheiro pra CBF lá ficar mamando. O que aconteceria se a torcida fizesse isso aí? Me diga aí.
1: Rapaz, é o seguinte, a CBF, deixa eu te falar uma coisa, a CBF, ela entra dinheiro de tudo que é lugar, e ela puxa de rodo. E tem uma coisa que, sabe como é que é esse negócio de pedágio, né? Que a moeda entra toda hora. A CBF é assim, com transferências, com criação de times. Não é a questão do torcedor não ir para o estádio que vai tirar dinheiro do bolso da CBF. Eu posso lhe garantir isso aí, viu, cara? Eles buscam sempre outra fonte. Patrocínio, que é caro pra caramba, a CBF é cheia de patrocínios. Deixa eu falar, mandar um abraço aqui, meu amigo Pingo, tá lá em Oriçangas, e falar os resultados da terceira rodada do 13º campeonato da Liga São Mateus. A 10-4, vitória na guerra 0. Os bestas de Oriçanga, aqui de besta não tem nada, venceram os amigos do Tite por 1-0. O 13º campeonato dos quarentões terá rodada dia 17 no campo da Urbis 3, com o Super Sexta enfrentando a Zata às 8 horas da manhã, e o Renascer do Mangalô na sequência às 9:45, enfrentando a equipe do Silva Jardim. Como é que está aqui a classificação? No grupo A, os bestas de Oriçanga 6 pontos, Torrisson 4, CSA tem 1 ponto, Barreiro 0 e Amigos do Tite 0 ponto. No grupo B, Cruzeiro do Calu tem 4 pontos, Riacho da Guia tem 3, o Super Sexta tem 1 ponto e o Azato e o Botafogo ainda não pontuaram. E no grupo C, Adese e Renascer tem 3 pontos, Cruzeirinho e Silva Jardim 1 ponto e o Vitória na Guerra ainda não pontuou. É a 13ª Copa, uma realização da Liga São Mateus, que tem como presidente o meu querido amigo Pingo. São 7:37, 7:37. O Emanuel tá com a gente aí? Ah, grande Emanuel, porque nós teremos daqui a pouquinho a bola quicando, né, na quadra. Isso, porque a NBA tá pegando fogo. E o Emanuel, ele vem aí para trazer as informações pra gente. Fala, Emanuel, boa noite.
5: Boa noite, Tony, e ouvintes ligados no Bate-Bola. Hoje acontece dois jogos dos playoffs da série da NBA. O primeiro envolvendo o New York Knicks e o Philadelphia 76ers. A série será semifinal da Conferência Leste e chega ao jogo 3 nesta sexta-feira, às 8 horas, na Filadélfia. O Knicks chegou embalados após vencer as duas primeiras partidas em Nova York e abrir em 2-0 no confronto.

0: A equipe nova-iorquina tenta apostar na força ofensiva de Jalen Brunson, além da presença dominante de Karl Anthony Towns no garrafão. Já o 76ers tenta reagir diante da torcida e seguem atentos à situação física de Joel Embiid, principal estrela do elenco. Para o time da Filadélfia, o duelo desta noite é tratado como decisivo para manter viva a esperança de classificação. Uma nova derrota colocaria o 76ers em situações extremamente delicadas na série. O técnico Nick Nurse deve apostar em uma postura mais agressiva defensivamente, tentando diminuir o ritmo do Knicks e explorar a velocidade nas transições ofensivas. Do lado nova-iorquino, a confiança aumentou após as boas atuações fora de casa durante os playoffs, o que tem fortalecido o sonho de voltar a disputar uma final de conferência após muitos anos. Já no oeste, o San Antonio Spurs e o Minnesota Timberwolves fazem o terceiro confronto da semifinal às 10:30 da noite, em Minneapolis. Depois de perder o primeiro duelo, os Spurs deram a resposta contundente no jogo 2, ao vencer por 133-95 e empatar a série em 1-1. O grande destaque segue sendo o francês Victor Wembanyama, que vem impressionando pela capacidade defensiva e pelo impacto ofensivo mesmo em sua pouca idade. A partida desta sexta ganha peso importante, porque pode mudar completamente o rumo da série. Minnesota tenta aproveitar o apoio da torcida para retomar vantagem, principalmente com Anthony Edwards assumindo a responsabilidade ofensiva da equipe. Já os Spurs chegam embalados pela atuação dominante no último jogo e apostam no crescimento coletivo do elenco, além da intensidade defensiva liderada por Wembanyama. O confronto promete ser marcado por velocidade, forte marcação e muita disputa física, características que tem definido os playoffs desta temporada, Tony.
1: Beleza, valeu, meu querido Emanuel Santos, está aí trazendo as informações da NBA. Daqui a pouquinho eu vou trazer Emanuel de volta para falar sobre o que aconteceu no jogo do Flamengo, mas eu vou no intervalo. Eu vou ali rapidinho e na volta tem muito mais. Mandando um abraço ao meu amigo Mircinho, tá lá em Serrinha, tá ligado na sociedade, tá com fé no Leão amanhã, 7:40, eu volto já.
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0: 7:44. 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
0: Fora que destacar as equipes baianas que estão disputando a Série D, a quarta divisão do Campeonato Brasileiro, porque as rodadas vão acontecendo e tem que ficar ligado, né? Por exemplo, vamos falar do grupo A10. O grupo 10, que tem Juazeirense, Jacuipense e Atlético de Alagoinhas. Nós vamos para a sexta rodada e teremos no Adalto Moraes, nesse domingo, às 15:30, Juazeirense e CSA. Também domingo às 16:00, na Arena Cajueiro, Jacuipense e CSA. E ainda no domingo às 17:00, no Municipal de Arapiraca, Asa e Atlético de Alagoinhas. Qual é a situação depois de 5 rodadas, vamos para a sexta agora, de classificação? Juazeirense tem 12 pontos. Segue na liderança, perdeu os 100% de aproveitamento, porque foi derrotado pelo CSA. O CSA tem 10, está na segunda posição. Asa tem 7 pontos, é o terceiro colocado. E o quarto é o CSE, com 7 pontos. Jacuipense tem 4 e Atlético de Alagoinhas tem 3 pontos. Os 4 primeiros de cada grupo passam para a próxima fase na Série D do Brasileiro. O outro representante da Bahia, que é o Porto, lá de Porto Seguro, está no grupo 12. E amanhã, sábado, às 16:00, no estádio Agnaldo Bento, lá em Porto Seguro, vai receber a visita do Real Noroeste. Qual é a situação do Porto? O Porto é o segundo colocado com 9 pontos. Vai jogar em casa e vencendo. Olha, que beleza, né? 9 mais 3, 12. Dá aquela subidinha legal. Faltando depois dessa rodada, a 7ª, a 8ª, a 9ª e a 10ª. Então, já estamos caminhando para uma reta final. Lembrando que 4 clubes de cada grupo passam para a próxima fase da Série D do Campeonato Brasileiro. Deixa eu chamar meu querido Cássio Cardoso, porque o Bahia vai enfrentar o Cruzeiro. E nesse jogo a gente fica na expectativa, será que agora o Bahia vai fazer as pazes com a sua torcida? E o que é fazer as pazes? Não é só jogar bem não, vencer. Nesse momento vencer seria legal, né, para o pessoal se animar. O jogo vai ser na Fonte Nova. É mais um momento para o Bahia tentar ficar de boa com a sua torcida, hein, Cássio?
2: Tony, o Bahia tem mais uma oportunidade de melhorar um pouco essa relação dele, Bahia, com a temporada de 2026, né? Jogo contra o Cruzeiro é um jogo dificílimo, nível de exigência dos maiores, pela qualidade do adversário, mas é também um jogo que pode dar ao Bahia a confiança necessária para chegar até essa paralisação para a Copa do Mundo com um ambiente mais pacificado e uma tranquilidade para que possa fazer seus ajustes de rota nesses 52 dias que o clube vai ter de intervalo a partir do dia 30 de maio. O jogo contra o Cruzeiro, ele antecede uma partida muito importante contra o Remo, que o Bahia está com prejuízo absurdo e tem ali a sua classificação muito ameaçada. Mas ele também é uma oportunidade dentro do campeonato, porque olhando a tabela do São Paulo, que vai pegar o Corinthians na Arena do Corinthians, olhando o Atlético Paranaense, que vai pegar o Vasco lá em São Januário, o Bahia pode até terminar em 4º lugar esta rodada do Campeonato Brasileiro, e a depender do que o Fluminense faça contra o Vitória, o Bahia pode estar, inclusive, em número de aproveitamento de pontos, muito próximo do 3º colocado. E isso, evidentemente, que ia acalmar um pouco as coisas, até porque vencer é o que faz a diferença de verdade no futebol. Sem o Caio Alexandre, eu imagino que o Rogério Ceni vai colocar o Eric, e não tenho assim uma expectativa, Tony, de ver mudanças substanciais no Bahia. Aquela discussão que a gente vem tendo ao longo da semana sobre a coisa de aproveitar melhor o elenco do Bahia, de aproveitar a versatilidade de muitos atletas, mexer um pouquinho numa estrutura, não que a estrutura esteja dando errado ou que a estrutura seja ruim. Acho que o trabalho tático do Bahia é bom, mas é um trabalho que já está avisado, né? É um trabalho que na hora que a onça bebe água, ele não consegue dar esse passo à frente e corresponder. Então, você precisa fazer isso, você precisa também entender a dinâmica de oportunidade para jogador no time principal. Ela é fundamental para que os atletas se mantenham em nível de alerta, nível de máxima competitividade. Muitas vezes sinto que os jogadores que vêm do banco não estão percebendo espaço, né, para jogar, e eu acho que isso é um problema, até porque muitos jogadores do time titular também percebem que estão muito confortáveis, e às vezes isso aí é prejudicial. Eu vou dar um exemplo, acho que o Ramos Mingo e vou dar outro exemplo, o Lejean Lucas, são dois jogadores que têm muita qualidade. Não estou descartando esses atletas, mas estou sim chamando a atenção para o momento que eles vivem e para o nível de contribuição que eles têm a dar para o Bahia neste momento. E para mim é muito saudável que você provoque o Jean Lucas a trazer o seu melhor, que não está aparecendo nos últimos jogos. Você provoca o Mingo a levar o seu melhor para o campo, como aconteceu em 25, mas não aconteceu na mesma proporção em 2026 até agora. Então são jogadores que precisam ser chacoalhados. Como o Caio Alexandre estava precisando, mas a partir do momento que ele já está lesionado, ele não entra na pauta. Né? O Del talvez tenha que tem mais oportunidade, que tem faro de gol. O Rogério precisa fazer algo para que o Bahia dê a mensagem para o próprio Bahia de que não vai permitir entrar nesse marasmo, entrar nessa linha muito morna de performance, porque isso pode tirar o Bahia das primeiras posições do campeonato, e o Bahia ainda tem uma oportunidade, mesmo que o Cruzeiro seja um adversário muito complicado. É bom lembrar que o Cruzeiro, Tony, ele jogou na quarta-feira, o jogo começou às 11 da noite contra a Universidade Católica no Chile, terminou 1 hora da manhã, horário de Brasília. Então é um time que vem numa sequência, pegou o Atlético Mineiro no final de semana, pegou a Universidade Católica no meio de semana. Poupar não tem sido uma opção para o Cruzeiro, e talvez não seja de novo, porque apesar dessa sequência tão brutal, e terça-feira já está em campo novamente pela Libertadores, o Cruzeiro está muito próximo da zona de rebaixamento. Então não dá para imaginar o que o Arthur Jorge vai preparar, se ele vai colocar os jogadores do time principal, a exemplo do Matheus Pereira, do Caio Jorge, do Gerson, do Christian, Fabrício Bruno, ou se ele vai tentar mesclar. Ele não vai ter laterais esquerdos, né? Ele não tem o Cauã Prates, não tem o Kaique, que é o titular e está suspenso, não tem também o Arroio, que foi expulso contra o Galo. Então ali deve entrar o Villarreal pela esquerda, junto com o Cauã Moraes, que fez um golaço contra o Vitória, que nós aqui na Rádio Sociedade lembramos muito bem, apesar de ser destro, quando entrou do lado esquerdo, provocou estrago lá no Mineirão, e a gente acompanhou isso de perto. Então o Bahia vai ter que ter atenção, evidentemente, vai ter que ter o seu melhor nível de performance, porque o adversário é muito qualificado, mas o Bahia tem essa grande vantagem. O Bahia pode pegar um adversário muito desgastado fisicamente e emocionalmente. E essa é uma oportunidade. E outra, o peso do Bahia é grande, porque o Bahia está sem ganhar nos últimos jogos, sem corresponder em partidas em casa que deveriam reconfigurar a perspectiva para a sequência, que foram jogos contra Remo e Santos. Mas quem está perto da zona, quem está pressionado para sair, quem perdeu o clássico, foi o Cruzeiro. Então o Bahia tem uma oportunidade, mas para isso precisa mostrar que a semana de trabalho foi uma semana produtiva, uma semana que vai fazer com que o time entregue o melhor para somar 3 pontos amanhã na Fonte Nova.
0: É isso que você falou dos laterais, Cássio. Eu mantive um contato agora há pouco com um amigo meu de imprensa lá em BH, e as informações que eles tiveram, que o Cruzeiro já está por cá, lógico, e com o repórter que está por aqui, de que realmente ele vai, deverá improvisar, né? Pegar o lateral direito, o Cauã, que você falou, e colocar do lado esquerdo, como ele jogou contra a equipe do Vitória, né? Essa deverá ser a saída. Até citou que a única dúvida que o técnico tem, o Arthur Jorge, é justamente na lateral esquerda. Ele não vai poder contar com os únicos dois que tem, Kaique e o Cauã, e vai partir para o outro Cauã, que é o Moraes, que é um lateral direito que vai jogar na esquerda. Aí o time seria esse aqui, ó. Veja bem, para a gente ter ideia aí que, pelo jeito, não vai poupar. Otávio no gol, Fagner, Fabrício Bruno, Jonathan e Cauã Moraes, Lucas Romero, Gerson e Matheus Pereira, Christian, Wanderson e Caio Jorge. Pelo menos essa é a informação que eles passaram em relação à equipe do Cruzeiro para enfrentar o Bahia amanhã às 21h. O jogo será na Arena Fonte Nova. E quem vai apitar esse jogo é o Rodrigo José Pereira de Lima, que é um pernambucano que vive um momento muito bom na arbitragem, e terá na assistência Brígida Cirilo Ferreira, que é de Alagoas, e Bruno César Chaves Vieira, de Pernambuco. No VAR, o Antônio Magno Lima Cordeiro, que é do Ceará. Então a galera do Nordeste comandando a arbitragem nesse duelo em que o Bahia enfrentará a equipe do Cruzeiro, repito, amanhã às 21h na Arena Fonte Nova. Bota o povo pra soltar a voz aqui no nosso zap. Fala, torcedor!
3: Boa noite, Tadicinho. Boa noite, bancada. Aqui é lá, motorista por aplicativo aqui de Pirajá. É difícil assistir hoje o Bahia jogar e você ver Rogério Ceni querer obter resultados positivos fazendo a mesma coisa sempre. Quando no William José, que é um poste, é Everaldo que tem alergia a gol. Com Del no banco, Cauê Furquim também no banco, jogando muito, o Brett vai pra cima. Ele prefere insistir com Eric Pulga, Kiki, que é aquele jogador pragmático, que acho que é o estilo que ele gosta. E é isso aí, tá dando um raiva de assistir o jogo do Bahia esse último dia. Abraço, bancada.
0: Valeu, fala, torcedor.
4: Antônio Silva, boa noite, é Valdir aqui, Parque São Cristóvão.
0: Ô, Valdir.
4: Sou um profissional de alto nível, mas esse programa não fala do Vitória, hein? Vai falar do Vitória, depois vai terminar no final das 21 horas pra falar 5 minutos do Vitória, né?
0: Não, o Vitória a gente tá falando, a gente falou, falei da arbitragem, falei tudo, você quer saber do Vitória, vamos lá. Digamos que você queira saber qual o time que o Jair Ventura vai mandar a campo amanhã. Você sabe que ele não conta nem com Eric e nem com Mateuzinho. São jogadores que vão cumprir suspensão, né? Então aí você já desmantela aquele esquema que caiu bem pra caramba. Dois jogadores que estavam e que vivem um momento muito especial. Pro lugar do Mateuzinho, você que tá cobrando aí a notícia do Vitória, colocaria quem no lugar do Mateuzinho? Por jogar fora de casa, você reforçaria a marcação com Ronald? Ou então deixaria no mesmo esquema colocando o Diego Tássio, é você que está cobrando notícia do Vitória, manda um áudio dizendo, você fazia o quê? Ou você teria uma outra opção? Na vaga de Eric, você faria o quê? Você que está cobrando aí a notícia do Vitória, vamos lá, venha comigo, me ajude. No lugar de Eric, Marinho? É, ele é que tem uma característica parecida, né? Aquele negócio na esquerda, puxando para dentro, batendo no gol, na qualidade, o momento diferente de um pro outro, mas e aí? Seria Marinho? Esse time aí? Aí sim! Se você decidir por Marinho e por Tássia, ou então Ronald, olha o Vitória como poderá ir a campo amanhã no Maracanã. Lucas Arcanjo, que é um baita de goleiro, o Vitória tem um baita de um goleiro. Nathan Mendes, Edenilson, né? Kaká tá fora, Luan, Cândido e Ramon. Baralhas, Martínez, Zé Vitor, que aí você já teria a trinca com os volantes, mas podendo dar também o Ronald, que aí você poderia até lhe dar uma liberada aqui, outra ali, é uma mistura de volantes, mas tudo bem. Ou Diego Tássio no lugar do Ronald, Marinho e René. Aí eu boto a dúvida na sua cabeça, você que tá aí cobrando a notícia do Vitória, não sei o que, Valdir. E aí, você vai botar quem? René ou Renato Kaiser? Que o René vinha bem pra caramba. Renato Kaiser volta e faz o gol que dá a classificação contra o Ceará na Copa do Nordeste. Me diga aí. E aí, papai? Vai ser Renato Kaiser ou René? São as dúvidas boas, né? Dúvidas boas que estão na cabeça do técnico Jair Ventura para enfrentar o Fluminense amanhã, 18 horas, no Maracanã. Vou ali, volto já! Faltando o quê? 2 minutinhos para as 20h na Bahia.
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2: 8:03. 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Alô, Edmilson, da rodagem lá em Serrinha. Tem como você mandar um alô pra Zé do Guanabara? Já tá mandado. Um abraço ao Zé do Guanabara e também da Ivon Pintor, no bairro da Santa, lá na cidade de Serrinha. Já que falou em Serrinha, mandar um abraço a esse casal que eu gosto demais. Meu amigo Orlando, minha amiga Maria, que beleza. Um abraço pra vocês, a Arena Orlandão. Tô com saudade desse povo. É, lugarzinho bom, hein? Bom demais. Meu amigo Raimundo Carneiro, opa, que beleza, papai. Agora é, ó, relaxar, né, papai? Tá em casa, tá nos ouvindo já? Meu amigo Carneirinho, gente que eu gosto demais, um grande abraço pra você, meu bom. Abraço na família. Rapaz, nós teremos a segunda rodada do Campeonato Baiano da Série B. E eu estava aqui conversando com meu amigo Baltazar Guimarães, que é secretário de esportes lá de Barreiras e é o presidente do Barreiras Futebol Clube. E aí eu, tentando falar com ele, falou: estou na estrada. Aí eu falei: boa viagem. Ele: indo para Jequié. Aí eu falei: é muita terra, hein? Aí cá, mas é mesmo, cara. Você sabe quanto é que dá, quantos quilômetros de Barreiras para Jequié? Tem ideia? Oxe, é só escrever distância Barreira Jequié. 784 quilômetros, meu. Ô, Bahia Grande da Moléstia! Tu sabe quanto é que dá de ônibus a duração de uma viagem dessa? Que 10 é de carro, velho. 784 quilômetros. De carro dá umas 10 horas e meia, quase 11. Oxe, 17 horas, mesmo, de ônibus. É mole ou quer mais? Que situation, hein? Eu mesmo só conheço uma forma de... É porque tem gente que conhece. Não entra na BA, não sei o quê, né? Eu não viria pela Chapada, chegava no Paraguaçu, pegava a esquerda e vinha pra... Ou a direita, né? E vinha pra Jequié. Mas dá 784 quilômetros. Por que Jequié? Porque o Redenção vai mandar o jogo dele em Jequié. A segunda rodada da Série B do Campeonato Baiano, a segundona, vai começar amanhã. Amanhã serão 3 jogos. E todos os 3, às 15h. Então anote aí, ó. O jogo entre SSA e Jacobina será em Feira de Santana, na Arena Cajueiro, com Geraldo dos Santos Souza no apito, Paulo de Tarso Bregalda Gussen e Renan Santos Oliveira na assistência. Grapiúna e Fluminense vão jogar em Feira de Santana também, no Alberto Oliveira. Grapiúna, que é lá de Itabuna, tá jogando em Feira. É situação. Ricardo e Gustavo Gonçalves Batista Pita, os assistentes José Carlos Oliveira dos Santos e Isadora Brizolara Damasceno Moreira. O outro jogo de amanhã: Vitória da Conquista e Leônico, no estádio Lomanto Júnior, lá em Conquista, com Genilson Santos Borges no apito, Deneval Rodrigues dos Santos Júnior e Jamile Costa Oliveira na assistência. Aí no domingo, às 15h, tem Redenção e Barreiras. O jogo vai ser no Valdomiro Borges, com Rafael Guimarães dos Reis no apito, Anderson Diego Ferreira da Silva e José Luiz Araújo dos Santos. E às 15h, também domingo, Camaçari e Feira, no estádio Alberto Oliveira, com Bruno Fernandes Moreira, Patrícia dos Reis do Nascimento e José dos Santos Amador. Essa é a segunda rodada do Campeonato Baiano Série B. Mas rapaz, que presença assim, é inenarrável como... Quando os carecas se encontram,
3: é uma festa.
2: É dos carecas que elas
3: nem sempre
2: não gostam mais.
3: Isso é verdade.
2: Mas que prazer, bota a vinheta do comentarista que tem classe. Caio Leone. Eu não
4: sei se o senhor estava ouvindo, que o senhor gosta de dirigir sem ouvir rádio, né? Ou não?
3: Eu normalmente dirijo te ouvindo, inclusive. E aí pego algumas informações e já levo para
4: o. Eu falei agora pouco, eu bati um papo aqui rápido com o presidente do Barreiras, o meu amigo Baltazar Guimarães. Aí ele falou: estou na estrada, está indo para Jequié. Aí eu perguntei aqui aos meus amigos ali, os universitários, qual a distância, né? Se ele tem ideia de Barreiras para Jequié. 784 quilômetros.
3: Quase uma volta ao mundo.
4: Nós estamos na Bahia, cara. Vai ver o mapa da Bahia, o tamanho.
3: Grande.
4: E aí, de ônibus, segundo aqui as informações no Google, lá no Google diz que é 17 horas e 55 minutos dentro do ônibus. Claro, tem umas paradinhas, né?
3: É chão, 17, né, pai? E você me conhece muito bem, sabe que eu sou um sujeito ansioso. Você imagina 17 horas no ônibus, porque eu vou andar. Eu vou fazer 30 quilômetros andando de um lado pro outro no ônibus.
4: Meu Deus do céu. E aí, cara? Que bom revê-lo aqui, cara.
3: Ah, sempre um prazer.
4: Fica passando aí, disse, eu vou lá, meu coroa.
3: Não, eu falei, vou lá. Na mesma hora veio o estado, falei, que beleza! Eu falei, fui.
4: Agora há pouco o Cássio Cardoso falou do Vitória, né? Que vai pegar o Fluminense. E ele citou as dificuldades que o Vitória terá devido aos desfalques, principalmente, né? Que essa dupla mesmo, ela tá muito bem no Vitória. O momento é muito bom de Mateuzinho e Eric, né, Caio?
3: É, o momento é muito positivo. O Eric é o jogador que tem mais participações para gols, né? Entre os jogadores do Vitória. Você tem Mateuzinho que, no último jogo contra o Ceará, me chamou a atenção porque quando a bola chega nele, ele é um cara muito adaptativo, né? Inteligente. Consegue dar bons passos, ele dá um chute de direita, né, que o Bruno Ferreira faz uma defesa. Então, a zona de criação depende muito do Mateuzinho. Em contrapartida, Tony, o que aconteceu de positivo pro Vitória? No momento em que os jogadores acabaram se machucando, o Dudu seria uma peça-chave esse ano, não tenho dúvidas disso, mas acabou tendo uma lesão muito séria na coluna. O Zé Vitor chegou, entrou, foi bem. O Kaique Gonçalves, que também iniciou a temporada numa oscilação, acabou sendo expulso no jogo contra o Grêmio. Ele começa a ser o Kaique Gonçalves do Juventude, que foi líder de desarmes do Campeonato Brasileiro 2025, do Ceará, que também teve boa participação. Então ele é aquele primeiro volante que tem ajudado muito. E o Emanuel Martínez, que caiu como uma luva no meio de campo do Vitória. Então esses três homens têm tido um entrosamento muito positivo. Então, o que é que eu imagino? Ainda tem o pior, né? Porque assim, hoje o melhor zagueiro do Vitória é o Kaká. Então, se você não tem o Kaká, eu utilizo o garoto Edenilson. Porque se o Edenilson é um cara que ele me ajuda bastante como volante, como zagueiro, entra em jogos no profissional, inclusive estávamos juntos naquele Vitória Atlético Mineiro, onde o Edenilson entra numa tranquilidade, parecia mais um jogo da carreira dele, foi assim que ele tratou, e é um garoto novo, inclusive iniciou a temporada como um atleta para o staff do Vitória olhar, analisar, para ver se ele tinha condições de atuar no profissional, e passou no teste com louvor. Então uso ele, o Luan Cândido, que se encaixou muito bem, o Luan Cândido que você conhece como poucos.
4: Me fez muita raiva, mas está bem.
3: Né? Você vê o que é o futebol, mas está bem, né? E ele aparece como fator surpresa pelo lado esquerdo. Agora, não tem o Eric, eu utilizaria René e Renato Kaiser, porque os dois têm características complementares. Os dois se movimentam, o Kaiser é mais forte, os dois atacam espaço, os dois têm boa finalização. O Kaiser vem de um gol importante, gol de classificação, que faz com que ele fique mais animado, com a confiança lá em cima. E o Diego Tardi, se ele quiser modificar, ele pode ter mais um homem no meio de campo, que eu não vejo para jogar contra o Fluminense. Você cita que o nosso querido Cássio Cardoso falou sobre as dificuldades. É o Fluminense, Tony, que tem uma equipe muito boa. Tá mal na Libertadores? Tá. Acabou tendo um empate contra o Independente Rivadavia. O Luiz Ubeldia acabou sendo, inclusive, bastante criticado por conta dessa campanha do Fluminense, que tem um grupo onde poderia nadar de braçadas e não tem nadado de braçadas. Mas ele pode ter Baralhas, Emanuel Martínez, Kaique Gonçalves, o Zé Vitor um pouco mais à frente, soltando, né? São meio campistas, então podem jogar em qualquer função, menos o Kaique, que é mais primeiro volante mesmo. Então o Zé Vitor mais próximo do gol, com dois atacantes lá na frente, pode ser uma solução para marcar, sair no contra-ataque. Ramon também é veloz. É uma ideia, são duas ideias. Se quiser manter três atacantes, René, Kaiser e Diego Tássio, no caso, se ele quiser colocar mais um homem no meio de campo, poderia utilizar Zé Vitor, usar Emanuel Martins até um pouco mais à frente, o Baralhas. Eles têm essa qualidade para fazer isso. O Baralhas já decidiu os jogos, né? Então penso dessa forma.
4: Isso é verdade. O pessoal está falando muito na questão de colocar o Ronald também. Ficaria o quê? Quatro volantes?
3: É, depende, porque assim, na questão, eles são quatro volantes. Não adianta mudar a posição. Mas assim, o Ronald, na minha visão, não sei se você tem a mesma opinião, Tony, e o ouvinte de sociedade também, o Ronald, o melhor momento do Ronald com a camisa do Vitória foi quando o Mateuzinho não estava bem e o Carille começou a escalá-lo mais à frente, no lugar do Mateuzinho. Então ele rende, porque ele não tem tantas obrigações defensivas. Então você pode ter Manuel Martins, Kaique Gonçalves, pode ter também o Zé Vitor. Então você já tem jogadores ali que estão compondo o setor de meio campo com dois atacantes na frente. Pode ser o Diego Tássio e o Renato Kaiser, pode ser o René e o Kaiser. Eu gostaria de ver os dois juntos. Me agradou quando as modificações aconteceram contra o Ceará e o Vitória começou a empurrar o Vozão para trás, criou chance, poderia ter feito um resultado mais elástico. Mas a parada é dura, né? Savarino, Canóbio, John Kennedy...
4: É um time de qualidade.
3: É um time de muita qualidade. Ainda tem um Castilho. Um
4: área perigoso.
3: Exato. Então, são jogadores muito importantes, né?
4: Vai ser uma batalha...
3: Jogo bom.
4: Daquelas. Rapaz, eu falei essa distância de barreiras pra Jequié. Esqueci de contar uma curiosidade, cara.
3: Então conte. Que eu gosto das suas curiosidades.
4: Em 1989, eu cheguei em Jequié. E eu vim de Barreiras. Porque eu fiquei de Barreiras em 86 até início de 89. Né? Quase 3 anos. E lá fui campeão jogando pelo Grêmio.
3: Canhotinho.
4: É, na banco. Número 14, como sempre. Fui campeão. Afinal, foi Grêmio e Corinthians e o estádio Geraldão estava daquele jeito, não cabia ninguém. Era um campeonato forte. Foi a última vez que eu recebi jogando futebol. Foi no Grêmio. A gente recebia bicho quando ganhava.
3: Tinha um dinheirinho, né?
4: O homem era dono da churrascaria lá.
3: Depois eu te conto a história boa. Oxe.
4: Aí, cara, eu tinha uma moto. E eu vim de Barreiras para Jequié, numa CB400. CB400 vinho ano 82.
3: Agora eu descubro. Você foi perdendo os cabelos no caminho. No
4: capacete.
3: É porque são mais de 700 quilômetros.
4: E aí a gente veio pela Chapada, né? A Chapada, aí dormi em Seabra. De Seabra para Jequié dá uns 390 por aí. E aí, no outro dia, Jequié. Nossa, CB400, olha pra ele.
3: Que isso,
4: velho. Coroa já foi gente.
3: É, Lucas, Tony Silva, um motoqueiro fantasma. Viu aí? Ei, Silas. Viu, Lucas?
5: O meu querido Lucas César já deu o sinal de que Antônia tá beleza? Tá joia? Então, bora botar no ar. Alô, Antônia, boa noite.
6: Boa noite, Antônio Bancada e ouvintes do Bate Bola. O programa Sociedade Urgente recebeu hoje a coordenadora judiciária do TRE, Ercília Barros, que alertou os eleitores sobre as consequências de ter o título cancelado.
7: Os prejuízos são esses, de não tirar passaporte, não participar de concurso.
8: Alguns são bem pessoais, né? Por exemplo, passaporte não todo mundo vai precisar, mas aquela pessoa precisando vai ter um encrenca aí.
7: Vai ter um impedimento, sim.
8: Não é?
6: No Balanço Geral, o apresentador João Calil trouxe informações sobre uma jovem que morreu após se envolver em um acidente na Avenida Magalhães Neto, aqui na capital baiana.
9: A informação é de que ela bateu a cabeça no asfalto e morreu.
6: A doutora Juliana Santiago, médica cardiologista, foi entrevistada de hoje no programa Conexão Sociedade e fez um alerta sobre as causas e sintomas do infarto fulminante.
10: Eu tenho uma amiga de 40 anos que ela nunca foi ao cardiologista na vida e ela faz atividade física. Então, a gente só descobre ou com sintomas e ou avaliação realmente médica com exames complementares também.
6: A bancada do esporte também trouxe os preparativos da dupla Bavi para a rodada do Brasileirão, com o Bahia enfrentando o Cruzeiro na Arena Fonte Nova e o Vitória buscando a reabilitação contra o Fluminense no Maracanã.
11: Jogo muito junto com os jogadores, é a compactação ofensiva, porque se eu estou longe do meu adversário, vai ser mais difícil da bola chegar. Se eu não tiver característica o suficiente dentro da minha equipe para me deslocar em grandes distâncias, o que é que acontece? Eu faço com que o adversário me ataque o tempo inteiro.
6: Mais informações você confere no nosso site sociedadeonline.com, nas nossas redes sociais e no nosso canal no YouTube. Volto com vocês aí no estúdio.
4: Rapaz, você tá falando pra caramba. Você fala aí, você fala lá com a Antônia.
3: Não, porque quando eu vi, eu falei, essa voz parece com a minha, cara.
4: Parece.
3: Tem uma voz assim, que eu não tenho voz de locutor.
4: Não.
3: Você tem voz de locutor mesmo.
4: Ih, para com isso, rapaz.
3: Eu não tenho voz de adolescente, né?
4: É, né?
3: E aí, tudo bem? Bloco baixo, bloco médio.
4: Rapaz, que negócio que aconteceu do Flamengo ontem, velho? Deixa eu chamar o Emanuel. Emanuel tá com a gente pra trazer essa notícia do Flamengo, se tem mais alguma novidade. Me fala aí desse negócio lá do Flamengo, lá em Medellín, na Colômbia, Emanuel, vem.
12: E tô de volta, Tony. Pois é, a partida entre Independente Medellín e Flamengo, válido pela Copa Libertadores, foi cancelada após uma grave confusão provocada por torcedores do clube colombiano no estádio Atanasio Girardot em Medellín. O confronto durou apenas alguns minutos antes de ser interrompido pelo árbitro, devido ao lançamento de sinalizadores, bombas e objetos ao gramado, além de tentativa de invasão ao campo. A situação obrigou jogadores e comissão técnica a deixarem o gramado às pressas, por questão de segurança. O clima de tensão já era esperado antes da bola rolar. O Independiente Medellín vive uma forte crise interna, após a eliminação precoce no campeonato colombiano e uma sequência de maus resultados. A torcida entrou em rota de colisão com a diretoria, especialmente com o principal acionista do clube, Raul Giraldo, acusado por torcedores de má gestão e afastamento da identidade do time. Nos últimos dias, protestos foram organizados nas redes sociais e grupos organizados chegaram ao estádio vestidos de preto e com os rostos cobertos, deixando claro o tom de revolta. A crise aumentou depois de um episódio envolvendo Giraldo, que teria discutido e provocado com torcedores após uma derrota recente do Medellín no campeonato colombiano. A repercussão foi tão negativa que autoridades de segurança chegaram a sugerir que o jogo contra o Flamengo acontecesse com portões fechados, possibilidade rejeitada pela diretoria do clube colombiano. Após mais de uma hora de paralisação, a Conmebol decidiu cancelar oficialmente a partida. A tendência é que o Flamengo esteja declarado vencedor por W.O., conforme prevê o regulamento da competição, em caso de falha de segurança do mandante, Tony.
4: Valeu, tá vendo aí a questão do Flamengo. Eu vou fazer o seguinte, eu vou no intervalo porque eu quero ouvir a opinião do Cássio e também do Caio Leone sobre essa Conmebol, porque aí eu vou te contar, tudo acontece ela na dela, né? Então vou ali, volto já. 8:20 na Bahia.
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13: Oito da noite, 23 minutos na Bahia. 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
15: Sobre essa questão do Flamengo, Comebol e tudo mais, a notícia que o Emanuel Santos trouxe aí, eu vou chamar o meu querido Cássio Cardoso para ele falar sobre isso e depois eu quero ouvir também a opinião do meu amigo Caio Leone. E aí, Cássio, esse negócio Comebol, Flamengo, como é que você vê, hein, amigo?
16: Tony, o que aconteceu ontem em Medellín é um evento bizarro, mais um evento que traz aspectos de convulsão social, mas que foi provocado pelo acionista majoritário do Independiente Medellín. O Independiente Medellín é tipo uma SAF lá na Colômbia, é um clube empresa, e o cidadão que saiu após a eliminação do campeonato colombiano, borracho, isso, bebo, de campo, e provocando a torcida, é o maior acionista do clube, é o CEO do Independiente Medellín. Você imagina o quanto isso deve ter repercutido. O clube foi eliminado do Campeonato Colombiano, não ficou entre os 8. O CEO sai meio que mandando a torcida às favas. E aí, você já gera um fervor, uma situação de difícil controle. Ele até pediu desculpas na segunda-feira, ainda ressaqueado, mas isso não foi suficiente para acalmar os ânimos, e ontem a torcida estava no, aspas, veneno, querendo realmente chamar a atenção para a insatisfação que tem. Ah, detalhe, ele renunciou, mas ele continua acionista. Ele não é mais CEO, mas ele continua acionista, então a relação dele com o clube continua muito íntima. Então, a mobilização da torcida, a revolta da torcida, os episódios de violência e de insegurança, eles inviabilizaram o seu jogo, né? Não dá para jogar uma partida de futebol com esse contexto, com esse risco, principalmente para quem não tem nada a ver. Né? Os atletas do próprio Independiente Medellín não tem nada a ver com o que o CEO do clube fez e atiçou na torcida, e muito menos os jogadores do Flamengo que estavam ali como visitantes para jogar a partida de Libertadores. Para mim, há um precedente muito claro de Colo-Colo e Fortaleza no passado, em que a torcida do Colo-Colo, revoltada com um evento que aconteceu fora do estádio, invadiu o campo, tumultuou o jogo e deu fim à partida, e isso garantiu ao Fortaleza uma vitória por 3-0 fora de casa. Então acho que esse precedente ele é muito confortável para que o Flamengo use em sua defesa e consiga esses 3 pontos. Eu acho que não tem como ser diferente, né? Foi o Independente Medellín que não deu segurança, não deu condição de jogo. O Flamengo estava lá para jogar. E teve também Independente e Racing, né? Foi Independente e Racing. Não, Independente e Universidade de Chile. Também, que teve eventos de convulsão assim, coletiva, social, dentro do estádio, briga, e isso provocou o fim da partida e os times também foram punidos. Então, acredito que o Flamengo vai receber os 3 pontos, acabou passando por um estresse. O Flamengo tem uma sequência bem complicada. O Flamengo vai pegar o Independiente Medellín ontem, né, quinta-feira, pega o Grêmio em Porto Alegre, quinta-feira que vem pega o Vitória aqui no Barradão, com a vantagem de apenas 1 gol, e o Barradão lotado, com certeza, na expectativa de vencer o Flamengo e tirar o Flamengo da Copa do Brasil.
15: Eu tô vendo aqui as imagens do estádio, velho. 9 detidos, 113 cadeiras quebradas. É uma situação, não tem o que fazer, né, cara? E também que tem que ter um artigo lá, o 24.2, na Comebol, que diz que, no caso desse, causado pelo mandante, não sei, sim, o que, não sei o que, não sei o que, não sei o que lá, W.O.
7: Isso. E em 2024, Tony, primeiro fazer um elogio ao nosso Cássio Cardoso, que fez um comentário brilhante. Ele tocou em todos os pontos sensíveis do acontecimento ontem na Copa Libertadores da América, na Colômbia. E assim, quando o Fortaleza disputou a Libertadores em 2024, teve um jogo contra o Colo-Colo e teve uma briga generalizada, uma tensão gigantesca, não teve como ter jogo, né, contra o Colo-Colo, e o Fortaleza acabou levando os 3 pontos na oportunidade, avançou às oitavas, depois acabou sendo eliminado. Mas o que mais me chamou a atenção é que o seguinte, a Colômbia vive um momento de uma tensão política muito grande, é ano de eleição, o Gustavo Petro,
15: o bicho pega,
7: e o Gustavo Petro, que é o candidato, né, que tem inclusive a chapa Paz Total, ele briga contra a oposição para tentar se eleger. Só que no momento em que o nosso continente sul-americano tem tido tantas dificuldades financeiras, dificuldades políticas, com pessoas passando fome, tudo acaba dobrando, fica tudo muito pior. E o Cássio cita muito bem essa questão, e não tem como ter jogo. Além do cidadão, que é um representante do Independente de Medellín, ou seja, ele está bêbado após uma eliminação de campeonato colombiano, que é levado muito a sério por várias equipes, é o principal campeonato deles, então não tem como ter jogo, porque você coloca a segurança de todos em risco, inclusive dos jogadores. Agora, a Comebol precisa agir, porque nesses momentos é necessário você tirar a equipe, não só a punição com a perda dos pontos, mas você tira a equipe da competição, porque isso pode trazer novamente problema, e é complicado, é muito complicado para quem vai jogar contra o Independente Medellín.
15: É difícil, inclusive o clube soltou uma nota pedindo desculpas à torcida do Flamengo para tentar amenizar o negócio, né?
7: Mas desculpa, Tony, é muito importante, muitas vezes são aceitas, mas o que poderia ter acontecido foi uma tragédia isso aí. Muita gente detida, até aí tudo bem, mas e as vidas que poderiam ser perdidas? E os jogadores machucados? Pessoas que poderiam ter traumas e nunca mais fazerem parte do ecossistema do futebol? Tudo isso precisa entrar na discussão. Então, cada vez mais você vê que a nossa Copa Libertadores da América, ela está caindo pelas tabelas.
15: É o
7: nosso grande campeonato.
15: Manda um abraço ao meu amigo Márcio Mota, o pessoal lá em Conceição do Coité. Ah, ele tá dizendo aqui que domingo agora, dia 10, domingo, depois de amanhã, o meu amigo Joaquim Mota vai completar 8 aninhos, hein? Eita, que tá, hein, papai? Um abraço, Joaquim, parabéns, meu irmão, desejar felicidades. Um abraço aqui da galera da Rádio Sociedade pro Joaquim Mota, completando 8 anos, domingo, dia 10. Que beleza, que legal, vai ter festa, hein? Ah, eu abro logo o jogo, vai ter bolo, vai ter um bocado de coisa. Tu vai ver. Deixa eu ver a galera do canal do YouTube como é que tá aqui, deixa eu ver. Nada disso. É, aqui outro botou aqui. O Alailson Dantas, Honda CB400. Entrega a idade. Alailson. É, e é membro da IBG. Ah, que massa, meu querido. Um abraço, Alailson. Entrega a idade mesmo, bicho. A moto, a Honda CB400, quentinha naquele tempo. O ronco era. Ah, era um negócio lindo e maravilhoso. É assim, ó. E ali pela chapada, menino. Aquelas curvinhas, aquelas serras, não ficava ninguém, não corria ninguém. Era uma maravilha, viu? E quando eu tirava o capacete, que eu fazia bem. Eita. Que eu fazia bem assim.
7: Nunca consegui.
15: Era cabelo.
7: 23 anos eu não tinha mais nada.
15: Tudo que é lado. Eita! Sayonara pergunta: cadê o Wilton Matos? Tá de férias, viu, Sayonara? Inclusive falei com ele agora, ele tava no boteco.
7: Tomando uma.
15: Ô, coroa, tô tomando uma gelada, diga, aproveite que ele tá de férias.
7: É, tomando uma.
15: 30 dias de descanso, meu querido Wilton Matos.
7: Milagre tomando a cerveja, o negócio dele é vinho, principalmente sexta-feira.
15: É, Tony Silva, por onde anda a cara cagada? O Leonardo Gama, né, que é um ouvinte que a gente criou aqui, mas que o apelido dele era esse mesmo, infelizmente ele faleceu, né? Ele teve um problema de saúde já há alguns meses, mas... um nome que ficou realmente marcado aqui entre os ouvintes. Se a galera que participa com a gente aqui no chat, em nosso canal no YouTube, tá bom? Ai, como é que eu faço para participar? É simples demais. É só você ir lá se inscrever, né? Ativar o sininho, que é para ficar bem legal, e dar like, que o like é importante demais.
7: Demais, é.
15: Quando
7: não cai o dedo, né, Tony?
15: Não, e não paga nada, é só clic, clic. Quando o YouTube vê, rapaz, é muito like nesse programa. Vamos indicar pra aqui, pra acolá. É importante o like, viu? Aqui mesmo, tem um bocado de gente. Vai, véi. Um bocado de gente assistindo. Que beleza. E só 132 likes.

0: Uruguai ficar sem Valverde.
1: Não fica.
0: E a França perder Tchouaméni.
1: Não perde.
0: Não é verdade?
1: Não perde.
0: São jogadores importantes para as duas. A gente não está aqui sendo a favor de violência, não é?
1: É completamente diferente. De isso, perfeito. Pelo perfeito. De perfeito. É assim. É, uma coisa, outra coisa, outra coisa. Muitas vezes, quando essas questões de vestiário acontecem, quando a imprensa fica sabendo, cria um burburinho, e é algo sempre muito negativo, porque você percebe que dois atletas tiveram uma situação desconfortável. E os dois foram a vias de fato, inclusive, com o Valverde até levando a pior na briga, com o Tchouaméni. Mas o próprio Valverde, depois, disse o seguinte, que não gostaria que isso tivesse vindo a público.
0: E ele,
1: por quê? Não se engane, não se engane. O futebol, ele é assim. Eu não estou fazendo juízo de valor, se é positivo ou negativo. Eu acho que a violência não deve existir em nenhum lugar. Mas isso acontece. As pessoas brigam diariamente no ambiente de trabalho. É claro que os dois precisam ser punidos, certo? Porque não tem que fazer isso. É um mau exemplo. Mas é algo que fica ali dentro. Fica ali dentro. Como Robinho Júnior e Neymar tiveram aquele problema, eles próprios se resolveram depois. Tanto que o Robinho Júnior, inclusive, a manifestação que ele teria com os seus empresários, ele tirou essa manifestação, não queria mais problemas em relação a isso. Ninguém está aqui sendo a favor que os jogadores se degladiem nos treinos, não é sobre isso não. Mas o futebol tem dessas. O futebol é competitivo, o futebol tem irritação, o ambiente de trabalho não é um ambiente sempre de flores, as pessoas discutem e nem por isso perdem a amizade, perdem um caminho. Essas coisas são naturais no futebol, é importante que a gente deixe isso muito claro. E outro, Neymar, se ele estiver bem tecnicamente e bem fisicamente, ele tem que ir para a Copa do Mundo, ponto. Não é sobre brigou com um, brigou com o outro, ou como o Neymar, porque o Neymar disputou 3 Copas do Mundo, gente. Você acha que a primeira briga que ele teve na carreira foi essa?
0: E ele só vai pra Copa se ele estiver bem, cara.
1: Exato.
0: Tem nada a ver com a briga com o Robinho. Ninguém vai levar só porque é Neymar, não.
1: E brigou o tempo inteiro com o Mbappé. Você acha que eles não tiveram rusgas? Os dois foram pra Copa.
0: Mas lógico que sim. Ô Cássio Cardoso, esse negócio do Real agredir. Ô, Real Madrid, que Cássio ontem chamou aqui.
1: Real agredir.
0: Foi,
1: eu me acabei de risar.
0: Eu agredi. E aí, cara, os caras foram multados hoje, hein? 2 milhões e 900 do caixa de cada um do bolso.
1: Ah, já foram multados, perfeito.
0: E aí, Cássio, fala aí.
2: Meu amigo Tony Silva, o que é que tá acontecendo? Eu vou lhe dizer uma coisa. Quando eu tive contato com essa informação do Fred Valverde, Federico Valverde e o Orient Tchouaméni do Real Madrid, essa briga, eu fiquei pensando que era aquele tipo de resenha que chega por WhatsApp, sabe? E as pessoas inventando, fazendo aquela troça, enfim. Não. Eu recebi e falei, rapaz, esse negócio é resenha. Aí não vi a resenha no final do texto, né? Era um texto que detalhava um pouco do que tinha acontecido lá em Valdebebas. Aí eu fui para os ambientes onde eu faço consultas, né? Para testar a veracidade, direto no site do Real Madrid. Estava lá a nota do Real Madrid. Também nos perfis oficiais do Clube Merengue, notas sobre o acontecido. Desde a questão da investigação até a punição, e hoje a gente ficou sabendo dessa multa aí de 500 mil euros para cada jogador. Para esses jogadores, a relevância é nula, né? Mas é uma multa alta, sim. E vale chamar a atenção. O Valverde já está, aspas, punido, né? Não vai para campo nos próximos 15 dias, aparentemente. São 15 dias e isso pode afastá-lo do fim já da temporada em campo, né? Já pode meio que ficar sem jogar porque a temporada está acabando. O Real Madrid, inclusive, tem uma chance muito pequena de título espanhol, praticamente joga todas as suas esperanças amanhã. O evento em si, ele precisa ser entendido, Tony, como algo que é normal, mas que não é legal, não é bacana. E quando eu digo normal é porque, enquanto isso, sabe aquela coisa de roupa suja se lava em casa? Enquanto isso está dentro de casa, dentro do vestiário, dentro do balneário, como eles chamam, a relativização ela é maior, porque isso não explode, é como se fosse tratado coisa de dia a dia, dos guerreiros do futebol querendo acertar. Mas a partir do momento que alguém vaza isso e aí abre o olho, o Real Madrid tem um X9 aí dentro, né, como tem no Santos, a situação fica diferente.

0: porque isso ganha proporções inimagináveis. O Real Madrid é o maior clube do mundo. Ninguém sai do Real Madrid para jogar em clube caindo para cima. Não pode observar. Não dá. É o clube referência. Então o Real Madrid com certeza não pode se dar o luxo de permitir que esse tipo de evento aconteça, e muito menos que esse tipo de evento seja publicizado. Então, já que isso está acontecendo e sendo percebido para quem está de fora, talvez esteja aí uma oportunidade para que clubes e jogadores repensem a naturalidade com que encaram esse tipo de briga, de conflito dentro de um ambiente profissional de alta performance, porque o futebol precisa, de certa forma, se relacionar melhor com essa impressão que ele passa de que são guerreiros, gladiadores e vão ali onde tudo é permitido, e não é bem assim, né? E o Tchouaméni já deu inclusive uma declaração falando que eles são referências para muitas crianças no mundo. Tá certíssimo. Então, eles precisam se cuidar disso, porque é algo muito valioso, mas é também uma grande responsabilidade. Fica aí o desejo com certeza de todo torcedor do Real Madrid de que essa temporada acabe logo, porque poucas coisas para se comemorar em meio a tantas decepções e polêmicas envolvendo o clube Real Madrid.
1: Inclusive o Tchouaméni deu a declaração aí no stories dele, que para o povo não acreditar muito, né, o que a internet diz, que hoje já saiu uma notícia de que lá no Real Madrid os jogadores não estão aceitando a ideia de que Vini Júnior vire capitão. Aí começa, né? Sabe como é que é, né? A internet é um caso sério.
2: É um caso sério, isso é muito ruim.
1: Ainda bem que você é um homem direito, um homem sério.
2: Sabe qual é o problema disso?
1: Com a internet, cara.
2: A internet é um problema. E então é o seguinte, tem muitas mentes férteis, né? E assim, tem. O que é complicado? Primeiro o problema do Mbappé. Que Mbappé chega pra ser o cara. Você teve Modric saindo, você teve Kroos.
1: Começou ali.
2: Entra Mbappé. Aí Mbappé não toca a bola pro Vinícius. Vinícius Júnior, os dois não se entendem. Vinícius Júnior, olha o Vinícius Júnior atuando sem Mbappé. Aí mostra ele fazendo gols. Aí aquilo vai repercutindo na cabeça do torcedor mundialmente, porque é uma equipe que tem essa visibilidade internacional. Aí tem essa briga de Tchouaméni com o Valverde. E nós estamos falando dos principais jogadores do mundo. É os melhores de cada seleção dentro do Real Madrid. Quem é o melhor jogador hoje do Brasil? Teoricamente, tá? Porque em atuação não tem sido. Mas o que mais tem jogado futebol na Europa é o Vinícius Júnior. Você tem Valverde, que é um jogadoraço no Uruguai. Tchouaméni, que foi construindo a história dele. Você tem Mbappé, francês. Pô, você tem Alexander Arnold, que é da Inglaterra, um super lateral. Mas tem Alaba. Pô, você tem tantos jogadores bons. Se essa equipe ela não estiver organizada bem mentalmente, dificilmente vai conquistar títulos. E era algo que aí, né, elogiando o Ancelotti, não. Com o Ancelotti era muito difícil de acontecer, porque ele conseguia trazer os caras pra ele. O Ancelotti é aquele paizão italiano que ajuda todo mundo, que entende os caras. Não sei se vai conseguir fazer isso com a seleção brasileira, não.
1: Ele não tem nem tempo
2: pra fazer isso. Acho que não tem nem tantas reuniões pra ele ser esse paizão num bom almoço. Mas assim, no Real Madrid ele conseguia fazer com que as peças ficassem mais harmônicas. Com o Arbeloa, Tony, o ex-atleta, tá iniciando agora a carreira como treinador. Tudo isso acaba gerando desconforto.
1: É verdade. Eu vou no intervalo e volto já na sequência do Bate-Bola, na reta final. Já vai acabar o programa. Vocês são apressados demais. 8h42 na Bahia.
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1: Bahia 8:46.
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1: Vamos de volta nessa reta final do nosso bate-bola e vamos botar o ouvinte pra falar no zap da galera. Pode falar, torcedor, solte a voz.
4: Rapaz, Tony, você a cada dia que passa me surpreende mais porque você se revigora e se reinventa. Eu tô vendo aí a fala sua, né, a respeito de Renato Carlos. Eu não sou Vitória, eu sou Bahia aí, mas eu gosto de ver o comentário bem feito, bem pontuado. Não é que o torcedor fica aparecendo que a gente tá com a terra desastrada e você dizendo, aí agora, Renato Casi entra e fala o gol e tal, rapaz, como é bom ter pessoas como você ainda atuando no mundo esportivo.
1: Opa.
4: Pedro Paulo aqui de São Felipe, e pra semana eu tô por aí, vou levar um azeite daquele jeito.
1: Lembre de mim também.
4: O nosso aqui que já tá saindo agora, tá? Maria Bárbara, Elisa, todo cheinho. Valeu, Tony. Um abraço.
1: Abraço, meu querido Pedro, grande São Felipe. Um abraço ao povo bom de São Felipe. Equipe da Rádio Sociedade, manda um abraço aí para Jurandir, na cidade de Entre Rios. Ele é torcedor doente do Esporte Clube Bahia. Alô, alô, Jurandir, em Entre Rios. Abraço pra você, meu querido. Aí, o recado tá dado, hein? Mais um falando, vem, torcedor.
5: Boa noite, Tony e equipe da Sociedade, a melhor rádio do Brasil. Aqui é Negro do Cachorro Quente de Conceição do Coité.
1: Grande, Negro.
5: Ô, Tony, oi. Eu vi hoje uma informação, uma postagem aqui no Facebook que Espelito Magrini tá deixando a Sociedade.
1: É, algumas mudanças, né, que acontecem e, por exemplo, agora há pouco perguntaram sobre Juan Elias. O rapaz até meio chateado falou, já tem tempo que eu pergunto sobre o Juan Elias. O Juan Elias, ele mora em São Sebastião do Passé.
6: Isso.
1: Né, ele estava encontrando aquelas dificuldades de vir para Salvador, voltar para São Sebastião do Passé muito tarde, né? E ele também, ele não faz mais parte da equipe esportiva da Rádio Sociedade da Bahia. Um abraço a Neto, querendo participar do bate-bola, já tá participando, meu querido. Um abraço para você, viu? Jasson César também tá com a gente. Ô, Gabriel tá com a gente aí? O Gabriel? Ah, assim que tiver o quê, me avisa aí, meu pai. Por favor. Já tá? Ah, grande Gabriel Mascarenhas, não é esse aí não, esse é o De Luca. Esse é o De Luca.
6: Esse é o De Luca.
1: É o Mascarenhas que vai trazer as informações direto da redação. Cadê tu, Mascarenhas?
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8: Boa noite, Tony, e a você acompanhando o Bate-Bola. O presidente do Congresso Nacional, senador Davi Alcolumbre, promulgou nesta sexta-feira a lei da dosimetria. A nova regra reduz as penas de condenados pela tentativa de golpe de Estado nos atos de 8 de janeiro. A medida foi publicada após o Congresso derrubar o veto do presidente Lula, que era contra a redução das punições. Agora, os crimes praticados no mesmo contexto não terão mais as penas somadas, valendo apenas a mais grave. A mudança pode beneficiar mais de 1.400 pessoas, incluindo o ex-presidente Jair Bolsonaro. O Ministério Público Federal acionou o Instituto do Patrimônio Histórico e Artístico Nacional, o IFAM, para investigar obras irregulares em dois casarões no Centro Histórico de Salvador. As edificações na rua Rui Barbosa são tombadas como patrimônio da humanidade e sofreram demolições internas sem autorização. O órgão identificou danos graves à estrutura dos imóveis e suspeita de uma tentativa de esconder os reais donos. Um dos casarões já estava em situação de abandono desde 2016 e chegou a sofrer um incêndio. O presidente dos Estados Unidos, Donald Trump, anunciou nesta sexta-feira um cessar-fogo temporário entre Rússia e Ucrânia. A trégua vai durar 3 dias, entre 9 e 11 de maio, em respeito às comemorações do Dia da Vitória, que marcam o fim da Segunda Guerra Mundial. O acordo prevê a suspensão de todas as operações militares e a troca de 1.000 prisioneiros de cada lado. Trump afirmou que fez o pedido diretamente aos presidentes Putin e Zelensky, que concordaram com a paralisação dos confrontos. O líder americano disse que as negociações estão avançando e espera que este seja o começo do fim da guerra. Para ele, o entendimento é um passo importante para alcançar uma solução definitiva para o conflito. E o Direto da Redação fica por aqui. 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É com você do fundo,
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1: Obrigado, meu querido. Valeu, grande Gabriel. Estamos aí, minha gente. O que é que tá rolando aqui? Sei o quê, não sei o quê. Tá bom. Vou botar o ouvinte pra falar que é melhor, viu? Venha no zap do povo. Fala, torcedor.
6: Um abraço a todos da bancada. Tony Silva, o que foi que Ancelotti viu em Juba, Tony Silva? Que deficiência Ancelotti viu em Juba lá nos treinos da seleção? Que ele não chamou mais Luciano Juba, não convocou mais Luciano Juba, Tony Silva? Um abraço aí, o Eric de Tancredo Neves.
1: O meu amigo, realmente eu não sei de falar, bicho, porque a gente... Juba faz amor com a bola.
9: Juba joga muito. Mano. Juba joga muito. A coisa que eu mais admiro em Juba é a capacidade de adaptação que ele teve. Inicia no Serra Talhada.
1: Você já tem dificuldade nessa posição. Não. Aparece um e aí?
9: E a questão é o seguinte, as comparações. Você quer falar de função? A função que o lateral esquerdo faz na seleção brasileira hoje é a que o Luciano Juba tem feito com o Primor. Ele faz ali o início das jogadas, joga por dentro. Foi assim que ele apareceu pro futebol nacional. O Douglas faz esse tipo de jogada na seleção brasileira, não faz.
1: Faz nada, velho. Alexandre não faz.
9: Alexandre não é o estilo.
1: Toda experiência.
9: Ali ele quer ter um zagueiro pelo lado esquerdo. E assim, por mais que tenha jogado, né, na Juventus, foi um cara de campeonato italiano, mas assim, o momento escala. O Juba tá muito bem. Muito bem. E não tem mais o que justificar. Eu só posso acreditar, Tony, e aí com todo respeito a Ancelotti e a todos que comandam o futebol, que é o CEP. Porque se um cara desse estivesse no Flamengo, se um cara desse
1: já
9: estivesse...
1: Já tava,
9: inclusive, com figurinha pronta nas bancas de revista.
1: Qualquer um que estivesse aqui estaria dizendo, eu lembro da situação de Bebeto, que estava no Vitória e Zagallo.
9: Sim, 98, né?
1: Ah, venha, meu filho. Aí foi pro Botafogo e foi pra seleção. Todo mundo, mas a verdade é essa, cara. Não tem pra onde correr.
9: Ah, mas é uma decepção, Tony, porque assim, a gente tá falando de um cara italiano, velho. De um cara que chegou simplesmente pra olhar os principais jogadores que não tem esses vícios, ou não deveria ter.
1: De repente vícios. Tá ouvindo o pitaco dos outros.
9: É, tá ouvindo demais.
1: Devia não ouvir, né? É porque às vezes precisa de um auxílio aqui, aí vem um cara e fala não sei o quê, não sei o quê, o outro vai lá e não sei o quê, não sei o quê. Aí
10: o povo assim. Tá vendo demais.
1: Eu também acho.
9: Ou de menos, no caso de Ancelotti, né?
1: No caso de Ancelotti. Falar em Ancelotti, na segunda-feira, dia 11, a seleção brasileira tem que, aliás, todas as seleções têm que enviar 55 nomes. Esses nomes ficarão inscritos na FIFA. São jogadores que estarão aptos a disputar a Copa do Mundo. E para que serve isso? Você não é obrigado a mandar 55. Tem técnico que já está com tudo definido, manda 30, 40, mas é até 55. Porque você pode, no caso de contusão, recorrer aos nomes que ficarão lá. Porque apenas 55.
11: São impecáveis notas, né?
1: Não tem o quê, pai?
11: São impecáveis notas, né?
9: Ah, exatamente, impecáveis
1: bela,
9: notas.
1: Ai, que bela, linda de papai. Olha, aí tá entrando o Cascais, tá dando?
9: Tá.
1: Cada vez tá que
9: nada.
1: Ela fala.
9: Não tô, cada vez que ela fala, eu pago mais.
1: Vai ainda. Um tênis novo. Grande e bela. São impecáveis notas.
9: Impecáveis notas.
1: Impecáveis. Sensacional. Então, dia 11, segue essa relação para lá. E aí vão começar a os nomes aparecerem, né? Porque os clubes são informados, né?
9: Sim.
1: Daqueles jogadores que estão na lista. Aí começa a dizer, ó, tipo uma pré-lista definitiva. Aí no dia 18, 7 dias depois, lá no Museu do Amanhã, lá no Rio de Janeiro, ele vai convocar os 26.
9: Isso.
1: Que vão pra Copa.
9: Que agora são 26, né?
1: Aí a partir do dia 20 de maio eles começam a se apresentar. E tem uma sessão de treino de 25 a 30 na Granja Comari, inclusive Eu tava vendo uma entrevista, ouvindo do Ancelotti, que ele tava elogiando. E aí dia 31, Panamá, e dia 1º viaja para os Estados Unidos. Caio, prazer, cara. Muito obrigado, velho.
12: Nada, prazer é todo prazer. Meu. Você é sabe nosso. Que estar ao seu lado, né? Só estar ao lado de um colega de profissão e sim de um ídolo. Já contei a história diversas vezes que eu voltei ao estádio de futebol muito por conta da sua narração.
1: Graças a Deus.
12: Vou manter a descrição pra galera não pegar no meu pé, mas aquela narração é incrível e é um prazer, cara. É um prazer estar sempre contigo. Nossa. É um prazer trabalhar com você, aproveitar cada momento e crescer. Acho que o crescimento acontece quando nós olhamos os nossos ídolos, admiramos as pessoas e é sempre importante dar as mãos e juntos vamos construir mais histórias nessa bancada histórica.
1: Lembra que eu falei do aniversário do Joaquim agora há pouco?
12: Lembra.
1: Vai fazer 8 anos dia 10? Olha só o áudio que ele mandou pra mim. Saca só.
13: Valeu, Tony. Tá convidado no aniversário.
12: Eita.
13: Abraço.
12: Separa a pimenta, viu?
1: Valeu, Silas. Valeu, Lucas. Valeu, Rebeca. Valeu, Anderson. Valeu, Caio. Valeu, meu povo. Amanhã, às 5 da tarde, estaremos no comando da jornada esportiva. Tchau, meu povo. Até amanhã.
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1: Boa noite.
2: Uma boa noite para você que nos acompanha em todo o país.
1: Sexta-feira, 8 de maio de 2026.
2: E vamos ao destaque do dia em investimento em energia.
1: São 130 bilhões de reais para melhorar a distribuição de energia elétrica no país até 2030. Gabriela Noronha.
3: Foram renovados os contratos de concessão de 16 distribuidoras de energia elétrica. A renovação dos contratos beneficia cerca de 42 milhões de residências no país.
2: E anunciado também, Luz para Todos vai chegar a mais 233 mil novas famílias.
1: E ainda, rendimento médio mensal do brasileiro alcança o maior patamar da série histórica desde 2012.
2: O valor tem crescimento de 5,4% em 2025 e chega a R$ 3.367, Graziela Bezerra.
4: O aumento da oferta de trabalho foi o que mais puxou o incremento da renda.
1: Você vai ouvir também serviços públicos na mão.
2: GovBR alcança a marca de 500 milhões de assinaturas eletrônicas.
1: Saiba como proteger sua conta e evitar golpes virtuais. Cleide Lopes.
5: Você pode acessar na plataforma serviços digitais que vão ajudar a proteger seus dados contra golpistas.
2: Hoje, na apresentação da Voz do Brasil, Mariana Jundumim, Nazi Brum.
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2: 130 bilhões de reais em investimentos para modernizar a distribuição de energia elétrica no país até 2030.
1: O anúncio foi feito em evento que contou com a presença do presidente Lula.
2: O objetivo é melhorar a qualidade dos serviços prestados à população e incentivar o desenvolvimento e a geração de renda.
3: Foram renovados nesta sexta-feira os contratos de concessão de 16 distribuidoras de energia elétrica em 13 estados do país. Os contratos devem viabilizar cerca de 130 bilhões de reais em investimentos até 2030. Esses recursos serão investidos em projetos de modernização da rede, expansão de linhas de distribuição e aumento da capacidade de resposta a apagões e eventos climáticos. Por exemplo, segundo o ministro de Minas e Energia, Alexandre Silveira, os contratos agora incluem novas regras para melhorar o atendimento ao consumidor.
6: O objetivo é proporcionar atendimento mais eficiente, mais rápido, mais respeitoso aos consumidores de energia brasileiros. Bairros mais pobres terão o mesmo padrão de qualidade que os bairros mais ricos.
3: A renovação dos contratos beneficia cerca de 42 milhões de residências no país. Além disso, a expectativa é de que sejam gerados mais de 100 mil empregos. Presente na cerimônia, o presidente Lula falou sobre a importância da parceria entre Estado e iniciativa privada para garantir o fornecimento de energia em todo o Brasil.
7: Que a gente pode ter um país que nunca mais